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2: 21:03.
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0: paz do Senhor para todos em Natal, 21h28. Hoje é 14 de maio. 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Com o programa Boas Novas, nesse instante sob a responsabilidade do setor 31. Setor 31 que tem como Igreja Polo a Igreja de Nazaré 2, que fica localizada na Rua Ermita Cansação, número 201, no bairro Nazaré. Igreja essa que está sob a liderança do pastor Manassés Soares Dias. E os seus copastores é o presbítero Marcilon de Moura, o diácono Francisco César da Silva e o auxiliar Mário Sérgio Pinheiro de Araújo. A paz do Senhor, meu irmão Gideão, e a paz do Senhor, meu irmão Amailson Santos.
1: A paz do Senhor, querido Joadinho Humberto, nosso amado Amailson, graças a Deus está de volta aqui, depois de quase 15 dias sem estar aqui na Rádio Nordeste com a gente, está aqui novamente conosco. Obrigado a você que está na audiência do programa, você que está no seu trabalho, que você que trabalha na área de saúde ou na área de segurança ou por aplicativo, você que está voltando para casa depois de um culto abençoado de doutrina. Não sei como foi na sua igreja, mas na nossa congregação em Nazaré 2 foi um culto abençoado, houve a ministração da palavra de Deus e nós saímos dali alimentados pelo nosso Deus. Muito obrigado você que está nos ouvindo, você é convidado a estar conosco até o final desta programação. Iremos até às 22h15, que é o nosso horário final, e convidamos você a participar conosco através do nosso WhatsApp. Nós estamos falando de Natal, na cidade de capital do estado do Rio Grande do Norte. O nosso DDD é 84 e o nosso WhatsApp é o 988-26-2255. Repetindo, é o 988-26-2255, de onde você estiver ouvindo a nossa voz. Pode falar conosco, se comunique conosco, nós estaremos aqui fazendo menção do seu nome também. Se você quiser fazer o seu pedido de oração ao final desta programação, nós estaremos orando por todos os pedidos e apresentando aquele que pode resolver todas as coisas. Irmão Joadi, eu já quero começar o programa tirando dos meus ombros uma responsabilidade imensa, que é um alô que eu tenho que mandar para a irmã Raimunda, lá do bairro de Nazaré. Hoje eu encontrei com as duas filhas dela e ela disse: olha, todos os dias ela escuta a Rádio Nordeste Evangélica e toda quinta-feira ela escuta vocês lá no programa. A irmã Raimunda Joadeira tem 98 anos de idade. É uma mulher lúcida, né? Tem as dificuldades da idade, né? Porque são 98, né? Mas graças a Deus é uma mulher lúcida. Hoje à tarde ainda tive um contato rápido de falar com ela, né? E ela está sempre na audiência do programa, irmã Raimunda. Nós queremos dedicar toda essa programação do programa de hoje para a senhora, todos os hinos que forem tocados e cantados, toda a palavra que for pregada e oração feita, nós dedicamos à senhora. A senhora é um exemplo aí para os moradores da Avenida Mintas Barros aí, né? A gente que desde criancinha deu uns trabalhozinhos aí na calçada da senhora, mas graças a Deus que a senhora está aí louvando a Deus firme e forte, e nós somos agradecidos a Deus pela sua vida. Pois é, Joadir, vamos então, Amailson, ao primeiro hino da nossa sequência, na voz de Jorge Eulo. Vamos esse, Amailson. Ao único, na voz de Jorge e Eulo. E vamos oferecer, Joadir.
0: Eu ofereço para minha esposa, irmã Gilza, para minha cunhada Luzinete, que é mais conhecida por Netinha, né? Para Daiane, minha sobrinha ali na Assembleia de Deus de Jardim América. Para meu cunhado Josimar, sua esposa Alderina ali em Iaçu. Também para a irmã Joaninha, irmã Graça, irmã Josa, ali na congregação de Morgoveia, setor 17. A irmã Glória, ali em Nova Descoberta, setor 40. Também para o pastor Milton Campos, o pastor Birajara, que é carinhosamente conhecido por Bira. E também para todas as nossas irmãs e irmãos que fazem a terceira idade da nossa congregação ali em Nazaré 2.
1: Muito bem, queremos fazer menção aqui da nossa irmã Daiane, lá de Jardim América, né? Ela que está sempre na audiência. Deus abençoe a irmã Daiane, a sua vida também na audiência conosco, a audiência de sempre. O querido José Adriano, né? Está participando conosco. está ali em Toritama, em Pernambuco, 23 graus lá. Deus abençoe a vida do nosso querido irmão Adriano. Também falou conosco aqui a irmã Dani.

0: Agora em Natal são 21h38.
1: Você está ligado no programa Boas Novas na Rádio Nordeste Evangélica FM 92.5. Se você está ouvindo aí a nossa voz, está na sintonia de alguém, ouvindo pelo rádio de alguém ou pelo celular de alguém, saiba que esta é uma rádio evangélica, uma rádio da Assembleia de Deus aqui no estado do Rio Grande do Norte, e nós estamos aqui todos os dias divulgando que Jesus Cristo está bem pertinho de voltar para buscar a sua igreja, e ele vai levar um povo

0: um povo zeloso e de boas obras. E nós estamos anunciando todos os dias que Jesus está bem pertinho de voltar. Essa é FM 92.5, a sua rádio Nordeste Evangélica. Você pode falar conosco através do WhatsApp, que é o 988-26-2255, 988-26-2255. Muitos irmãos têm falado conosco aqui. A irmã Leinha está na audiência do programa. Ela é lá de Village, setor 18. Obrigado, irmã Leinha. Que Deus abençoe todo o setor 18 aí. Se eu não me engano, é Ridinha, setor 18, na Zona Norte. Deus abençoe os irmãos. Quem também está conosco também é a irmã Glorinha Silva. Ela sempre está na audiência, né? E ela nos saúda aqui com a paz do Senhor. Chegou agora do culto de doutrina com o pastor Milton Campos. Então ela congrega em Nova Descoberta,
1: setor,
0: né?
1: Setor 40.
0: Setor 40, o nosso pastor Milton Campos de Medeiros, junto com a sua Thelma e o pastor Bira e a irmã Ivanise ali, estão ali na frente da congregação em Nova Descoberta. Deus abençoe, irmã Glorinha. Ela que de outra vez eu me lembro que ela comentou aqui que ela não desliga o seu rádio. Irmão e irmão Joadim, nós vamos a mais uma canção. Desta feita é um hino que eu gosto muito, é um hino que é do grupo Logos, né? É um hino chamado Portas Abertas. Então vamos aproveitar e vamos oferecer, Joadim.
1: Ok, eu ofereço para as irmãs que fazem o ciclo de oração, a irmã Lúcia ali no Bom Pastor 1, a irmã Ivete Câmara ali no Potilândia, a irmã Gersonita ali no Cep Rosado, a irmã Jaqueline lá em Morro Gouveia e a irmã Fran ali em Morro Branco.

0: Em Natal, 21h45.
1: Muito bem, meus queridos irmãos, estamos hoje aqui com a participação da congregação em Bom Pastor 2, cujo pastor daquela igreja é o presbítero Daniel Fernandes, e ele mandou uma equipe de peso aqui para representá-lo. Está muito bem representá-lo, e eu gostaria de saudar a todos os irmãos que estão aqui presentes com a paz do Senhor, começando pelo nosso querido Vicente de Paulo, auxiliar da igreja. Paz do Senhor, meu querido.
2: A paz do Senhor, meu amor.
1: Muito bem, está conosco também aqui o presbítero da igreja, o nosso irmão Miguel Pedro. Eu gostaria também de saudá-lo com a paz do Senhor.
3: A paz do Senhor, meu irmão.
1: E também está aqui conosco o cooperador, o nosso querido Jadson Danilo. E eu gostaria de saudá-lo também com a paz do Senhor.
4: A paz do Senhor, meu irmão.
1: Essa é a equipe ali da congregação em Bom Pastor 2, que auxilia, né, o presbítero Daniel Fernandes na condução daquela obra. Então, Maílson, vamos agora a um momento muito especial, que é o momento da palavra de Deus. Desta feita, com o nosso cooperador, o nosso Jadson Danilo.
4: Amém, meus irmãos. Cumprimento, irmãos, com a paz do Senhor. Também os ouvintes, com a santa e a gloriosa paz do Senhor. Peço que os irmãos nas suas casas, os irmãos também que estão aqui presentes, abram suas Bíblias em nome do Senhor Jesus. Uma passagem bem conhecida, que se encontra no livro de Marcos, capítulo 10, versículo 46 em diante. Vamos ler alguns versículos que Deus tem posto em meu coração para nossa meditação dessa noite. Enquanto os irmãos procuram, quero agradecer a Deus pela vida dos irmãos que aqui se encontram. Quero agradecer a Deus também pela vida do pastor Daniel, a irmã Cleide, o nosso co-pastor, irmão Danilo, e a irmã Juliana, sua esposa. Que Deus continue vos abençoando, em nome do Senhor Jesus. Agradecer também a minha congregação, o meu pastor 2, que Deus continue abençoando cada um dos irmãos, que cooperaram juntamente conosco aqui no culto também, um pouco mais cedo, culto de doutrina, a qual aprendemos bastante com o pastor Daniel. Bom, acredito que todos os irmãos já têm encontrado essa passagem, esse texto bíblico, que é bastante conhecido, que fala sobre o cego de Jericó. Aleluia, glória a Deus. Diz assim: depois foram para Jericó, e saindo ele de Jericó com seus discípulos, uma grande multidão, Bartimeu, o cego filho de Timeu, estava assentado junto ao caminho, mendigando, e ouviu que era Jesus de Nazaré. Começou a clamar e dizer: Jesus, filho de Davi, tem misericórdia de mim. E muitos o repreendiam para que se calasse, mas ele clamava cada vez mais: filho de Davi, tem misericórdia de mim. E Jesus, parando, disse que o chamassem. E chamaram um cego, dizendo-lhe: tem bom ânimo, levanta-te, que ele te chama. E ele, lançando de si a sua capa, levantou-se e foi ter com Jesus. E Jesus, falando, disse-lhe: que queres que eu te faça? E o cego lhe disse: mestre, que eu tenha vista. E Jesus lhe disse: vai, a tua fé te salvou. E logo viu e seguiu a Jesus pelo caminho. Irmãos, essa passagem é bastante conhecida, e Deus tem posto em meu coração essa passagem num culto de terça-feira, nosso culto de gratidão a Deus. E eu estava pensando comigo: em quem nós devemos ser grato a Deus? Nós devemos ser grato a Deus pelo querer de Deus em nosso favor, o querer de Deus e a bondade de Deus para conosco. Aleluia. Porque quando Deus quer alguma coisa na vida do homem, da mulher de Deus, na vida de alguém, ele age em favor do seu. Não importa qual seja a circunstância, o problema, a dificuldade, o momento ao qual nós estamos passando. O cego Bartimeu estava mendigando à beira do caminho e ouviu falar que Jesus ia passar por ali. E Jesus passando, aleluia, ele começou a clamar e pedir a Jesus que se lembrasse dele, que olhasse para ele, que estendesse a mão para ele. Aleluia. E Jesus, escutando o clamor do cego, perguntou ao cego, aleluia: o que queres que eu te faça? E ele falou: Senhor, que eu veja. E Jesus o curou, irmãos. Não importa, não tem dificuldade, não tem problema para Jesus. Aleluia. Muitas das vezes a gente se pega como Moisés. Moisés dizia o quê? Senhor, eu não posso falar, eu não consigo falar. Como quem estivesse colocando um problema para um Deus gigante. aleluia, colocando um problema pequeno para um Deus que é gigante e tudo pode fazer. E Deus falou para Moisés: olha, Moisés, não importa, Moisés, foi você que eu escolhi, foi você que eu chamei, foi você a quem eu capacitei, e é você quem vai fazer essa obra, aleluia, é você quem vai libertar o povo. Ou seja, irmãos, não importa, aleluia, o tamanho do problema, o tamanho da dificuldade, aleluia. Davi, me lembro muito bem agora nesse momento de Davi, diante de Golias, uma dificuldade grande para muitos, aleluia. Um grande exército estava com medo de Golias, mas Davi, um pequeno garoto, com a ajuda de Deus, com a potente mão de Deus a seu favor, ele conseguiu vencer o gigante, aleluia. Quando Deus estende a mão, quando Deus fala, olha, é você, acontece como Paulo. Paulo era um perseguidor da igreja, mas quando Deus falou assim, Paulo, é você que eu quero. Não adianta Paulo querer fugir e querer perseguir. Agora, Paulo, vão querer perseguir você, vão querer maltratar você, aleluia, pelo amor ao evangelho. Mas Paulo, entendendo o seu chamado, se entregou, aleluia, a esse evangelho. Se entregou a Deus, se entregou ao querer de Deus, porque quando Deus quer, não importa o problema, não importa a dificuldade, não importa o tamanho da dificuldade. E ali eu estava pensando na congregação, o que nós devemos ser gratos? Devemos ser gratos porque Deus quis alguma coisa em nossa vida. Deus se lembrou da gente, Deus estendeu a mão para a gente, Deus escolheu a gente e falou, eu quero você. Muitas vezes a gente estava como um cego na beira do caminho, sem esperança, sem perspectiva de vida, mas mesmo assim Jesus olhou para a gente e falou, Paulo, é você que eu quero, Miguel, é você que eu quero, aleluia. O irmão Jato, a quem vos fala, Jato, é você a quem eu quero. Foi o querer de Deus na minha vida que me trouxe aqui, aleluia. Foi o querer de Deus que fez a gente existir e acordar hoje. Foi o querer de Deus. Eu quero que você se levante hoje, eu quero que você ande hoje, eu quero que você vá para o seu trabalho hoje, eu quero que você esteja com a sua família hoje, aleluia. Eu quero que você tenha saúde hoje, eu quero te dar ânimo hoje, aleluia. E ainda mais, eu te quero te salvar hoje, resgatar a tua vida hoje, porque a maior vitória, a maior alegria, aleluia, é a salvação, aleluia. Muitas vezes a gente procura bens materiais, a gente procura carro, casa, mas a grande vitória que Deus pode nos dar é quando Deus querer nos salvar para junto dele, quando Deus quer que a gente esteja junto dele, próximo a ele, aleluia. Como ele escolheu os homens de Deus, como ele escolheu Elias, Eliseu, aleluia, como ele escolheu também Pedro, Paulo, os apóstolos, né, que seguiram a ele, os discípulos que seguiram a ele, ele quis que aqueles homens estivessem junto dele. Assim é conosco também, irmãos, assim é na nossa vida. Quando Deus quer, não importa o que aconteça, não importa a circunstância, pode tudo estar de cabeça para baixo, mas quando Deus quer, aleluia, com a simples palavra, tudo pode acontecer. Foi da mesma forma quando aconteceu na vida do povo hebreu que estava saindo do Egito. Chegaram diante daquele grande mar e falaram, meu Deus, e agora? Vamos morrer aqui. Moisés, e agora, Moisés, o que a gente faz, Moisés? Vamos voltar para o Egito, Moisés? Porque lá tinha ainda o escape, ali tinha o que a gente comer, Moisés. Tinha o que a gente fazer, Moisés, ali. Aí Moisés foi clamar a Deus e Deus falou para o povo, olha, eu que quis libertar vocês. Então, Moisés, diga ao povo que marche, diga ao povo que não olhe para a dificuldade, diga ao povo que não olhe para as lutas, diga ao povo que eu já mostrei que eu sou Deus na vida deles, diga ao povo que eu já mostrei o que eu posso fazer quando eu quero fazer na vida de alguém, aleluia. Eu não já mostrei que sou poderoso, não já mostrei que posso, e já mostrei que eu quero, então diga ao povo que marche. Então, quando o povo marchou, o mar se abriu, aleluia. E o povo passou em pé seco, irmãos. Então não existe impossível, não existe dificuldade, não existe grandeza, aleluia, para Deus. Porque nós temos e seguimos e servimos a um Deus tremendo, irmãos. a um Deus que não vê dificuldade. Aos nossos olhos pode ser difícil ou impossível ou não ter mais jeito. Aleluia. Porque muitas das vezes as pessoas olham para a gente, outrora olhavam para a gente e falavam que a gente não tinha jeito também, não tinha solução. Aleluia. Mas Deus, quando Ele quis alguma coisa na nossa vida, Ele deu jeito e Ele deu solução. E hoje nós estamos aqui, irmãos. Aleluia. Para dizer que quando Deus quer, o milagre acontece. Quando Deus quer, Ele executa da forma que Ele quer, no momento que Ele quer. Porque Deus é poderoso para fazer todas as coisas, aleluia, para o bem daquele que o segue e o serve. E eu agradeço a minha oportunidade, em nome de Jesus.
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1: 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Acabou no dia 12 último o prazo para que instituições financeiras transfiram os recursos esquecidos por correntistas para o Fundo Garantidor de Operações, o FGO. Ao todo, são cerca de 10,5 bilhões de reais que não foram resgatados até o mês de março deste ano, segundo o Banco Central. Mais de 8 bilhões de reais pertencem a pessoas físicas. O governo federal vai usar 5 bilhões de reais do total para dar garantias ao novo Desenrola Brasil. Depois da transferência do montante esquecido para o Fundo Garantidor, o cidadão que ainda tinha valores a receber não perde o direito ao dinheiro. Isso porque, segundo o governo, 10% de tudo que for transferido vai ficar reservado para pagar quem pedir o dinheiro depois. O resgate poderá ser feito da seguinte forma: o Ministério da Fazenda vai publicar um edital oficial com um link para consulta individualizada. Nesse portal, será possível checar o valor exato, o banco de origem e os dados da conta de onde o recurso saiu. O cidadão terá um prazo de 30 dias corridos após a publicação do edital para pedir o dinheiro de volta. Se a solicitação for feita, o valor será devolvido com correção pela inflação medida pelo IPCA 15. Quem perder o prazo de um mês não poderá mais reclamar o valor, que passará a pertencer definitivamente ao fundo público. Todo o atendimento e o pagamento do ressarcimento serão feitos diretamente pelo banco ou instituição onde o dinheiro estava esquecido. E o SENAC do Rio Grande do Norte promove o dia S-SENAC Carreiras no dia 16 de maio, das 8 às 17 horas, na Arena das Dunas. O evento contará com estações de orientação profissional e atendimento especializado para apoio aos candidatos na construção de trajetórias profissionais, além de ações de saúde, bem-estar, beleza e atividades para a família.

0: 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Sandra Cerqueira na apresentação e edição, com informações da Rede ABC, do Governo Federal e da Fecomércio RN. Continue na sintonia, tem mais notícias às 23 horas.
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3: 22 horas.
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0: Agora em Natal são 22:03.
1: Muito bem, você está ligado no programa Boas Novas. Graças a Deus ouvimos uma palavra maravilhosa. Tenho certeza que Deus tratou contigo aí. Aqui no estúdio sentimos a presença de Deus, foi bênção. Falou os nossos corações, porque Deus, ele sempre tem cuidado de nós, né? Ele se preocupa com você, ele cuida de você e ele tem algo especial para você, né? Para cada pessoa, Deus tem uma porção diferente, né? Então, fique com a porção que Deus distribuiu para sua vida e no tempo certo ele aumenta, ele mantém, porque ele é o dono dessa obra. Nós queremos fazer menção aqui dos irmãos que têm falado conosco aqui, muitos irmãos têm entrado aqui pelo WhatsApp, a irmã Leandra, a irmã Valério lá de Nazaré 1, está na audiência, a irmã Isabel Carla, a irmã Selma Camilo, né? Lá no bairro de Nazaré, na rua Severino Soares, ela e seu esposo, Luiz Gonzaga, Deus abençoe o André também, aí essa família abençoada, também está na audiência Maria Laurinda também, Deus abençoe minha irmã, está na audiência o Ricardo, né? Ali a Ângela de Parnamirim, a irmã Silene Camilo também ali na Avenida Mintas Barros, Deus abençoe todos vocês que têm falado conosco aqui, é uma alegria tê-los aqui conosco.
0: Paz do Senhor a todos os irmãos, né?
1: Amém.
0: Queria deixar aqui também registrado, né? O meu pastor lá da congregação Monte Hebron, lá em Extremóis, setor 4, pastor Alisson Santos, junto com a família, né? Irmã Rayane, sua esposa e Isaac, mandou uma foto aqui do carro aqui, né? Escutando a Rádio Nordeste Evangélica, né?
1: 92.5.
0: Queria agradecer a audiência, né? Todos nós que estamos aqui, né? Formando aqui a mesa. E também, assim, agradecer, né? A Deus ali pela congregação Monte Hebron, tá uma bênção, graças a Deus. Mandar uma saudação a todos os irmãos ali da congregação também, né?
1: Amém. E eu quero fazer menção também aqui do irmão Jânio, esses feedbacks, Amaílson, eles nos motivam, né? Quando alguém manda uma foto, alguém que está ouvindo, a gente fica motivado. O irmão Jânio lá de Bom Pastor 2 está mandando um alô aí também, está na audiência, Deus abençoe, irmão Jânio. O presbítero Flávio, lá de São Paulo, Flávio de Deus, também está na audiência, Deus abençoe. Meu querido irmão, irmão Jordi, vamos aos avisos, vamos aos anúncios. Nós temos aqui uma agenda para anunciar alguns eventos que vão acontecer. Vamos começar por amanhã. Amanhã, dia 15, é uma sexta-feira. Todos os destinos levam ao Templo Central para o culto geral de doutrina, mas após o culto de doutrina, o pastor Daniel Fernandes avisa que a partir das 21 horas ocorrerá uma mini vigília. Reconstruindo o altar, baseado no primeiro livro dos Reis, capítulo 18, do 30 ao 39. Pastor Milton Fonseca, Rebeca Fonseca e demais convidados. A igreja Assembleia de Deus de Bom Pastor 2 fica na rua Barão de Mauá, número 123, no bairro de Bom Pastor. É aquela ruazinha que fica de frente à Praça dos Beijoqueiros. Não tem errada, não. Então tá dado o aviso aqui, pastor Daniel, a mini vigília amanhã, dia 15, a partir das 21 horas. Nós queremos dizer também que no sábado, no dia 16, a partir das 9 horas da manhã, ocorre o ciclo de oração, tanto de crianças como de jovens. Então a irmã Maria Félix convida todos os jovens do setor a estarem presentes na congregação de Nazaré 2 para o ciclo da oração. A irmã Ivanizia Bento convida todas as crianças para estarem na congregação em Nazaré para fazerem um ciclo de oração das crianças. Eu tenho certeza que o seu filho vai aprender muito indo à casa do Senhor, orando, louvando, tendo oportunidade, desenvolvendo. Eu tenho certeza que será uma bênção. Em Nazaré 2, ainda no dia 16, sábado, ocorre ali, organizado pelo departamento feminino da igreja, o Chá das Mães. A irmã Jarlúcia está à frente com toda a sua equipe a partir das 17 horas. As irmãs estão convidadas a estarem ali na congregação em Nazaré 2, porque a partir das 19 horas, o nosso irmão Mário nos mandou aqui o cartaz da Cruzada Natal para Cristo, com a participação da Área 3. Esta cruzada, ela envolve a Área 3, que compõe os setores 4, que é a congregação Paulo e Cidade da Esperança, 9, Nação Santa, 17, Nazaré 1, 26, Guarapes, 31, Nazaré 2 e 33, Jardim de Deus. Essas são as igrejas polos que fazem a área 3. Então, sábado, dia 16, a partir das 19 horas, no louvor, está Marco Júnior e banda, grande conjunto do DEFAD e DEJAD da área 3, e na pregação da palavra está o nosso primeiro vice-presidente da Assembleia de Deus aqui no estado, o pastor José Arimaldo. Essa cruzada ela ocorre na Rua Santa Cristina, esquina com a Rua Santa Maria Madalena e Felipe Camarão, fica ao lado da antiga empresa jardinense. Então ali os irmãos, esse ponto de referência é bem conhecido e vai ocorrer ali do lado da antiga empresa jardinense. Durante a manhã e tarde, em todas as congregações desses setores envolvidos, estará havendo a evangelização. Então está dado o aviso da cruzada da área 3 no dia 16, no sábado. Irmão Joadir, dia 17, domingo, a partir das 9 horas da manhã.
2: Nós temos a nossa grande escola bíblica dominical. O pastor Manassés Soares, juntamente com o auxiliar Jair Coutinho, que é o superintendente, a irmã Leide, coordenadora pedagógica, irmão Jefferson, que é o secretário, convida todos para participarem da escola bíblica dominical.
1: Muito bem, e à noite, a partir das 18 horas, na igreja Paulo em Nazaré 2, acontece o culto do departamento da família. É um culto de louvor ao Senhor, de adoração ao nosso Deus, e quem estará à frente desse trabalho é o DEFAM, que é o departamento da família, o irmão Joe, a irmã Beatriz, o Rony e a Williette. Você é convidado nosso para estar juntamente conosco. Nas demais congregações de Natal, todas elas ocorrem culto aos domingos a partir das 18 horas. No dia 19, terça-feira, culto com a participação das crianças, é o culto infantil, dia 19, terça-feira. Irmão Joadir, temos mais algum aviso ainda?
2: Para quem está disposto à oração, o nosso presbítero Abimael, que é o dirigente do culto matutino, convida todos para de segunda a sexta estarem ali na congregação de 5 a 6 horas da manhã buscando a presença do Senhor. Bem como também o diácono Edson, que é o dirigente do Pocinho de Jacó, convida todos para de segunda, quartas e sexta, de meio-dia às 13 horas, também estarem orando ao Senhor.
1: O ciclo de oração das crianças e dos jovens ocorre no sábado, a partir das 9 horas da manhã, e o ciclo de oração de adultos ocorre na nossa congregação Polo na terça-feira. Pela manhã, consagração, e à tarde, o círculo de oração. Então, todas as terças-feiras, a irmã Vanusa, que é dirigente do círculo de oração de adultos, convida a igreja a estar na presença do Senhor, buscar a sua presença, porque vivemos dias difíceis, mas o Senhor tem cuidado de nós. Ele disse: estarei convosco todos os dias até a consumação dos séculos. Amém. Muito bem, esses são os nossos avisos, essa é a nossa agenda, esse é o nosso setor em destaque. E o setor em destaque, irmão Joadir, é o número 31, que ele é coordenado e dirigido pelo pastor Manassés Soares Dias.
2: Na congregação de Adonai é o presbítero Antônio Gesso de Lima.
1: Lá na congregação de Bom Pastor 1 está à frente do trabalho o presbítero Josemar Souza de Lima.
2: Na congregação de Bom Pastor 2 é o presbítero Daniel Fernandes de Lima.
1: Na congregação de Elohim está ali dirigindo aquele trabalho o presbítero Ronaldo Varela de Araújo.
2: Na congregação de Vida Nova é o presbítero João Emílio Soares.
1: E por último, mas não menos importante, a congregação Arca da Salvação está à frente do trabalho o diácono José Nelson de Araújo. Essas são as congregações que compõem o setor de número 31, e esse é os nossos avisos. Irmão Amailson, vamos agora para o momento final do nosso programa, que é o momento de louvar ao Senhor ainda, e antes disso nós queremos dizer que essa programação é feita especialmente para você. Amailson já vai separar um hino aí para nós ouvirmos para meditação. Vamos aqui ver qual é o hino da sequência, mas nós vamos oferecer, irmão Jodim.
2: Ok, eu quero oferecer para o pastor Kleber Bandeira, ali no Gramoré, para o presbítero Mário Sérgio, ali na Assembleia de Deus, no Manaim, ao nosso querido presbítero Cando e sua esposa Irmã Rosa, ali na congregação Lagoa Seca, também para o diácono Daniel Barbosa, ali do setor 4, e o presbítero Flávio Freire.
1: Chegou a vez do irmão Paulo fazer os seus oferecimentos também.
3: Também eu quero oferecer esse hino que a irmã passa agora, a nossa setor da igreja Bom Pastor 2, para todos os irmãos aí, para minha esposa, para todos os irmãos aí, Bom Pastor 2.
1: Presbítero Miguel, seus oferecimentos.
4: Amém. Eu também quero agradecer a Deus, primeiramente, por estar aqui, cooperando com vocês. E eu quero mandar também para minha esposa, Maria de Lourdes, a minha filha Ruth Helene, lá na Bom Pastor 2, os meus irmãos, né? Damiana, Aparecida, Thalita, Jane e todos aqueles que fazem a campanha de matutino. Em nome de Jesus, que devemos nos fortalecer, né? Nos dar força, porque com chuva, mas a gente está lá fazendo o matutino em nome de Jesus, né? E a todos o pessoal da Bom Pastor 2, em nome de Jesus.
1: Quem quiser vencer na vida, vá ao culto matutino, já dizia o ex-dirigente, né? Agora me fugiu o nome dele. Irmão Augusto, muito bem, a Maílson tem a memória aqui de um elefante. Irmão Augusto, né? Quem quiser vencer na vida, vá ao culto matutino, né? Faz o velho ficar jovem, o jovem ficar menino.
0: Irmão Augusto, saudosa memória, né?
1: Saudosa memória, foi um homem que batalhou nas fileiras de frente do exército do Senhor, né? Esteve ali muitos anos à frente do matutino e foi um homem que deixou um legado muito grande nesse trabalho.
0: Aquele jeitinho dele, né? Cabelo grisalho.
1: Eu olhei pro cabelo aqui do nosso presbítero e lembrei do cabelo dele. Nosso querido pregador Jadson, seus oferecimentos.
5: Quero oferecer para os irmãos de Bom Pastor 2, em nome de Jesus. Quero oferecer também a minha esposa, a irmã Ângela, a minha mãe, Dona Lúcia, a minha irmã Vitória, que está em casa também me escutando nesse momento, em nome de Jesus. E todos os irmãos da congregação Bom Pastor 2. E reforçando mais uma vez a nossa mini vigília amanhã, em nome de Jesus. Estão todos convidados, em nome de Jesus.
1: Muito bem. Então agora na voz de Sérgio Lopes, o pastor de Israel.

0: Agora em Natal, 22:19.
1: Muito bem, queridos ouvintes, nós queremos agradecer e louvar a Deus pela vida de todos vocês, todos que estão aí nos ouvindo. Nós sabemos, Amaílson, que o alcance da Rádio Nordeste, ele é imensurável, né? Assim, a gente de vez em quando chega as pessoas, ei, eu tô lhe ouvindo lá, viu, na quinta-feira, mas rapaz, mas você podia ter falado pelo WhatsApp que eu tinha lá falado em você, mas a Rádio Nordeste já tem um alcance que é imensurável, a gente não consegue calcular. A gente sabe que pessoas ouvem a Rádio Nordeste e são abençoadas por essa programação que chega até o coração. Que Deus abençoe a sua vida, permaneça sempre na audiência da Rádio Nordeste. Essa é uma Rádio Nordeste, essa é uma rádio 100% evangélica. Nós não tratamos aqui de outro assunto a não ser assuntos relacionados ao reino de Deus. Muito obrigado sempre por sua audiência. Já louvamos, já ministramos a palavra de Deus, já lemos aqui o texto bíblico, mas agora ainda temos um momento final da nossa programação, que é o momento da oração. Nós vamos orar agora e vamos agora citar aqui algumas pessoas que falaram conosco. A irmã Zélia falou conosco aqui, ela pede oração por toda a sua família, por Macedo, Rose, Geraldo, por Cláudio, Gerson, Câmara, Alex Pessoa e o pastor Rubem Varela. Deus abençoe, irmã Zélia. Obrigado sempre por sua audiência. Deus abençoe a sua vida. Muito obrigado, irmã Ana Moura, lá de Itajá, está ouvindo a nossa programação. Deus abençoe, irmã Ana, que a bênção do Senhor alcance todo o povo que está aí em Itajá. O irmão Romão também aqui, ele fala conosco, presbítero Romão, né? Ele pede oração por Caio Guilherme, pela filha, né? Que Deus abençoe em nome de Jesus. Temos aqui também a irmã Daniete, lá no começo, né, do programa, ela fez o seu pedido de oração para que o Senhor chegue com providência na sua família. O Ricardo, lá do Parnamirim, ele também pede, continua pedindo por Gustavo, que vai passar por um processo agora, né, bem próximo agora, dia 20, né, irmão Ricardo? Que Deus abençoe e chegue com providência a sua esposa, a irmã Ângela. A irmã Maria também pede oração por sua irmã, para que o Senhor chegue com providência na vida dela. Nós vamos orar sim. A irmã Isabel Carla pede também oração por sua família, por seu irmão Carlos, e para que o Senhor chegue com providência na sua vida. A irmã Leandra, irmão Valério, lá de Nazareum, pede oração por sua família e por seus filhos. A irmã Vilma continua pedindo oração por sua filha Amanda, para que o Senhor chegue com providência. A irmã Luzinete também, ela pede oração por ela, e nós também estaremos orando e apresentando todos esses pedidos. Você que não fez o seu pedido, mas não se preocupe, Deus conhece até a intenção do seu coração. Ele sabe daquilo que você precisa, daquilo que é necessário que chegue na sua vida. Irmão Joadir, temos algum pedido ainda?
0: Eu gostaria de pedir para os dois irmãos meus, que é o José Dimas e o José Utz, que também precisam de um milagre vindo da parte do Senhor.
1: Muito bem, nós gostaríamos de pedir agora a querido presbítero Miguel Pedro. Falando em Miguel Pedro, lembrei aqui de Pedrinho, viu, Maios? Vai ter um culto, acho que sábado, dia 16, né? Se eu não me engano, eu vi a postagem do nosso querido Alan. Eu só não vi onde seria o culto, mas é bênção a vida do Pedrinho, graças a Deus está se recuperando, está bem. Mas o nosso presbítero Miguel Pedro fará a oração agora por todos os irmãos que fizeram seu pedido de oração. A querida Joana também fala conosco agora, pedindo oração por sua saúde, e o presbítero Miguel Pedro vai fazer essa oração.
2: Graças a Deus, eu quero incluir também a minha família nessa oração, né? Pelos meus sobrinhos que perderam um irmão sábado, domingo, em nome de Jesus, né? Aí vamos orar por todos eles, né? Senhor meu Deus e meu Pai, Senhor, em nome de Jesus, eu peço oração por todos esses povos, Senhor, que pediram oração, que estão necessitando, Senhor, da tua presença. Pai, chega curando, chega salvando, chega libertando, Senhor, aqueles que estão, Senhor, na cama do hospital. Eu te peço, visita, Senhor. Pai querido e amado, porque nós não podemos fazer nada, mas o Senhor pode. Nós apenas pode só orar e pedir e implorar a ti, Senhor, para que chegue, Senhor, em cada um pedido desse, meu Pai. É muitos pedidos, Senhor. Muitas vezes a gente se esquece, não se lembra, mas o Senhor está aqui, o Senhor está presente, o Senhor sabe, meu Pai, aonde está precisando da tua presença lá. Então eu te peço, Senhor, chega curando, chega salvando, em nome de Jesus, meu Pai. É o que te peço e te agradeço, em nome de Jesus. Amém.
1: Queridos irmãos, são 22:25, nós estamos chegando agora à parte final do nosso programa, o programa Boas Novas, com a participação do setor de número 31, e essa é a hora que nós nos despedimos, né? Agradecendo a você a sua audiência e dizendo que quinta-feira, se Deus permitir, estaremos aqui de volta fazendo esta mesma obra, levando a palavra de Deus aos corações dos ouvintes da Rádio Nordeste. A paz, Senhor, irmão Jody.
0: Pai do Senhor, meu irmão Gideão, Pai do Senhor, meu irmão Wilson, presbítero Miguel Pedro, cooperador Jadson Danilo e auxiliar irmão Vicente Paulo, Pai do Senhor, agradecendo a Deus, agradecendo também ao nosso pastor Manassés Soares pela confiança a nós depositada.
1: Querido irmão Paulo, a paz do Senhor, muito obrigado por sua participação.
3: A paz do Senhor, meu irmão.
1: Presbítero Miguel, Deus abençoe, obrigado por estar aqui conosco.
2: Amém, graças a Deus, Senhor, por estar a primeira vez aqui, em nome de Jesus. Eu desejo que o Senhor Deus nos livre de todos os maus, nos dê força, Senhor, para nós seguir essa caminhada, porque não é fácil, né? Principalmente para quem faz matutino. Eu faço matutino, eu e a minha esposa, lá na Adonai. E eu sei como é duro, Senhor, porque com chuva e tudo, mas a gente tá lá 10 para as 5 todos os dias, da segunda à sexta a gente tá lá, em nome de Jesus. E eu agradeço a todos vocês porque nos recebido aqui, em nome de Jesus.
3: Amém.
1: Pode falar essa palavra matutino, já me dá sono, pastor. Não é fácil não, matutino não é fácil não. Esse período frio com chuva. Pregador Jadson Danilo, muito obrigado por sua participação. Deus abençoe.
4: Eu que agradeço, meu irmão. Agradeço a oportunidade, agradeço aos irmãos que me trouxeram até aqui, né? Agradeço cada um dos ouvintes que acompanharam esse momento de adoração a Deus e louvor a Deus. Que Deus continue vos abençoando em nome de Jesus.
2: Amém.
1: Muito bem, Amaílson. Nós queremos agradecer a sua participação, a sua colaboração de sempre. Muito obrigado você que esteve nos ouvindo. Queremos agradecer de coração a sua participação. Ah, chegou aqui um aviso aqui. 17 de maio, então é domingo. Ah, domingo. Eu tinha visto 16. Na Assembleia de Deus em Igapó 1, é a Igreja Polo do Setor 2, no dia 17 de maio, no culto do DEFAD. Estará a irmã Isadora, a irmã Isabela, que é a mãe do Pedrinho. Ela estará contando lá o testemunho lá da vida do Pedrinho, lá na congregação de Igapó 1, setor 2, dia 17, domingo, às 18h. Deus abençoe aos irmãos aí, vão ser abençoados com esse grande testemunho. Eu quero ouvir sim tudo que Deus fez na vida desse garoto, porque realmente foi milagre de Deus. Então, Amaílson, muito obrigado por tudo. Queridos irmãos de Bom Pastor 2, muito obrigado. Joadim, muito obrigado. E você não desliga o seu rádio. Amaílson já preparou na sequência aí A Maior Riqueza. Esse é o hino que vai ser tocado na voz do Cícero Nogueira, né? Para quem é saudosista aí, gosta dos hinos aí mais antigos, na voz de Cícero Nogueira, A Maior Riqueza. Então encerramos agora a nossa programação. Se o Senhor permitir, quinta-feira estaremos de volta. A paz do Senhor.
3: A paz do Senhor.

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1: Fechando mais um bloco de informações deste dia, vamos à última edição do Nordeste Evangélica informa de hoje. Teve início nesta quarta-feira, na sede do Tribunal Superior Eleitoral em Brasília, a segunda etapa do 8º Teste Público de Segurança dos Sistemas Eleitorais, conhecido como Teste Público da Urna. Investigadores individuais e um grupo de pesquisadores retornam à sede do TSE até esta sexta-feira para verificar se as contribuições apresentadas por eles para o aprimoramento das urnas eletrônicas e dos sistemas eleitorais foram efetivamente implementadas. A verificação acontece das 10 da manhã às 6 da tarde. A etapa inicial do teste público da urna ocorreu entre os dias 1º e 5 de dezembro do ano passado. Com base nos achados identificados, os participantes apresentaram sugestões de melhoria, que agora passam por validação no chamado teste de confirmação. Durante os 5 dias de testes, em dezembro, nenhuma das tentativas realizadas pelos investigadores conseguiu comprometer a integridade ou o sigilo do voto. Mesmo assim, a comissão avaliadora recomendou a repetição de alguns planos de teste executados pelos participantes. Nesta segunda etapa, o objetivo é justamente confirmar se todos os aprimoramentos realizados pelo TSE corrigiram eventuais vulnerabilidades identificadas anteriormente e garantir que as urnas estejam aptas para as eleições deste ano. O primeiro turno está marcado para o dia 4 de outubro e o segundo turno para 25 de outubro. Os vereadores da Câmara Municipal de Natal aprovaram 9 projetos durante a sessão ordinária desta quarta-feira. As matérias tratam de temas ligados à educação infantil, incentivo à doação de sangue, combate à exploração sexual de crianças e adolescentes e capacitação de servidores públicos. Entre os destaques da sessão estão 2 projetos aprovados em segunda discussão. Os parlamentares aprovaram o projeto de lei número 395 de 2025, que institui a Semana Municipal do Educador Infantil. A proposta prevê que a celebração aconteça anualmente na semana do dia 25 de agosto. O objetivo é reconhecer e valorizar os profissionais da educação infantil da capital potiguar. Já em primeira discussão, os vereadores aprovaram o projeto de lei número 30 de 2024. A matéria prevê a cassação do alvará de funcionamento de estabelecimentos envolvidos em crimes de abuso, violência e exploração sexual de crianças e adolescentes. Edição e apresentação de Sandra Cerqueira, com informações do Tribunal Superior Eleitoral e da Câmara Municipal de Natal. Nordeste Evangélica informa, volta amanhã, permitindo Deus, às 8 horas, aqui na sua 92 FM. Tenha uma noite abençoada na paz do Senhor.
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4: 22:59.
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1: Bom dia! Chegamos nesta sexta-feira e como é bom saber que você vem junto conosco. Uma excelente madrugada, tudo bem? Obrigado pela companhia, obrigado pelo carinho, muito prazer. Meu nome é Cláudio Ronchi e eu convido você para vir junto comigo e com toda a família Transmundial nesta madrugada de sexta-feira, aí no seu rádio, no seu computador, no seu celular, no seu tablet. Vamos até as 4 da manhã, aproveitando desse tempo que nós temos para cantar. Hoje é dia de cantoria. Hoje, inclusive, você pode mandar um recado pra gente através do WhatsApp. Sim. Fique à vontade para participar. Fique à vontade para deixar o seu alô através do nosso WhatsApp. O DDD é o 11. O telefone é o 974-181-456. 974-181-456. Daqui a pouquinho tem aquele nosso momento devocional, um momento importante dentro da programação, onde vamos aprender de forma prática a palavra de Deus. Sim, a leitura do presente diário. O presente diário, que é um devocional, é editado aqui pela RTM. Todo dia tem uma mensagem nova. E nesta sexta-feira, a gente para alguns minutinhos para aprender de forma prática. Você é o nosso convidado para acompanhar e também fazer conosco a leitura de hoje. Fique à vontade para deixar o seu alô, lembrando que o nosso WhatsApp, o DDD é o 11, o telefone é o 974-181-456. 974-181-456. A gente aproveita para começar a programação de hoje trazendo o melhor da música para você.

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1: Hoje é 15 de maio. O título do Presente Diário é A Mesa. A leitura bíblica fica em Juízes, no capítulo 2, do versículo 7 até o versículo 13. Versículo-chave, Juízes capítulo 2, versículo 11. Então os israelitas fizeram o que era mal aos olhos do Senhor e prestaram um culto aos Baalins. Por vezes, a correria da vida nos leva a abandonar aquilo que um dia foi muito bom. Hoje, por exemplo, muitos deixaram de lado a tradição familiar de estar à mesa para as refeições, ou quando estão, a família está ali apenas corporalmente, mas a atenção de todos viaja por outros universos. O povo de Israel também viveu uma realidade parecida quando se constituiu como sociedade, mas foi se esquecendo do relacionamento com o Senhor. As tarefas diárias, somadas facilidades presentes nas terras que tomaram posse, fizeram com que o povo deixasse de lado o que deveria ser essencial: a vida com Deus. Com isso, geração após geração, Israel foi abandonando o culto, a fé e os rituais que apontavam para o Deus que os havia resgatado do Egito. O povo foi se afastando porque a tradição oral deixou de ser passada de pai para filho e o referencial de fé passou a ser o paganismo, os falsos deuses da terra que lhes apresentaram uma relação distorcida da fé. Naquela situação, os pais deixaram aos seus filhos um testamento espiritualmente mortal, pois estruturaram suas vidas longe do Senhor. Ainda hoje é importante que nossas famílias se estabeleçam e zelem por suas tradições, especialmente aquelas que nos lançam para mais perto uns dos outros e do Senhor. Entre elas, o estar juntos à mesa, expressando nosso interesse nos acontecimentos da vida do outro, nossa gratidão ao Senhor pelas experiências vividas, rogando-lhe suporte em relação às lutas travadas, assim fazendo daquele pequeno espaço, composto de mesa e cadeiras, o nosso momento de comunhão familiar e espiritual. Às vezes, esquecemos que a vida está suportada pelas mãos do Senhor e que as bênçãos e o cuidado sempre vêm dele. O inimigo de nossas almas e nosso lar tem nos afastado uns dos outros e todos do Senhor, porém, as boas tradições em nossos lares preservam o nosso bem-estar. Estabelecer e guardar boas tradições no lar ajudam a manter o bem-estar familiar e espiritual. 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
2: Oportunidades de trabalho dignas e melhores condições financeiras. Este é o nosso pedido de hoje, Pai querido, para as mulheres da Tanzânia, na África Ocidental. Elas precisam da tua urgente intervenção, Eterno, para cuidarem de suas famílias e viverem com mais tranquilidade na sociedade na qual estão inseridas. Rogamos a ti para que toque nesta hora os corações das autoridades tanzanianas, que o governo local busque alternativas para a criação de vagas de emprego decentes, ofereça qualificação profissional e todo apoio necessário para o desenvolvimento das atividades laborativas. Incomode também os grandes empresários do país africano, que eles tenham olhos de amor e absorvam a mão de obra dessas mulheres. Acolha a nossa oração, amado Deus. Nós oramos em nome de Jesus. Eu, Héctor Nóbrega, sou grato por esse momento de oração com você.
1: Obrigada por orar conosco. 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
3: Nesse momento de oração aqui no Amigo na Madrugada, a gente aproveita para seguir com o melhor da música, meia-noite 24. Ana Paula Valadão e Paul Wilbur.

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1: Olá, aqui é a Dorothy. Existe um versículo tremendo em Romanos 6:23. Quero que você o escute cuidadosamente. Porque o salário do pecado é a morte, mas o dom gratuito de Deus é a vida eterna em Cristo Jesus nosso Senhor. Minha oração é que você, enquanto nos ouve, possa receber o dom de Deus. Que você possa conhecer essa vida eterna através de Jesus Cristo. Você não precisa fazer nada para receber a vida eterna. Jesus realizou a obra. Foi um preço tremendo que ele pagou. Mas você precisa abrir o seu coração e recebê-lo pessoalmente. E você pode fazer isso exatamente aí, onde está. Você pode nos contar o que fez. Queremos ajudá-la espiritualmente. Na verdade, queremos enviar a você um livro tremendo chamado A Sua Busca por Deus, que irá ajudá-la em sua busca por saber mais sobre o que ele fez por você. Em Efésios 1:7 nós lemos: nele temos a redenção, o perdão dos nossos pecados pelo seu sangue, segundo a riqueza da sua graça. Que presente inestimável é oferecido a você pelo próprio Deus. Mas a que preço foi oferecido? A troca da vida dele por nossa vida presa ao pecado. Isso é possível? Sabe, quando Jesus deixou a glória do céu e tomou para si um corpo sem pecado, somente ele podia viver uma vida sem pecado em cada detalhe. Em todas as coisas, ele nunca pecou. Você consegue imaginar uma vida sem qualquer pecado? Nós, todos os dias, lidamos com o pecado em nossa vida. Eu não posso continuar tentando alcançar o padrão de Jesus. Eu me canso por tentar ser aquela pessoa boa e por tentar atender às expectativas dele e às expectativas daquelas pessoas que o seguem. Mas eu consigo ver em Cristo Jesus que ele preparou um caminho possível para que eu possa recebê-lo e permitir que ele, por seu Espírito Santo, satisfaça esses padrões. É ele. Não é pelas minhas realizações que recebem a glória. É que somente ele pode fazer a obra eterna e alcançar outros. É ele, e somente ele, que torna viva a palavra de Deus, de modo que eu quero correr para ela e me sentir purificada pela leitura e ser renovada nele. Sim, é o nosso Senhor Jesus Cristo que voluntariamente aceitou a terrível separação de seu Pai quando pagou o preço pelos nossos pecados. Lá, no meio da terrível, aterrorizante e forte batalha satânica do Getsêmani, Jesus, de forma voluntária e obediente, pagou o preço terrível do que significaria estar separado de seu Pai, quando ele o tomou sobre si e se tornou pecado por você e por mim. Aquele preço está além da imaginação ou da compreensão de qualquer mente. Está além do entendimento. Espanta-me o que significaria para Deus, Jesus Deus, tornar-se o Deus homem voluntariamente para ficar separado de seu Pai. Nós falamos da dor de Jesus, na dor do Pai, mas era o único caminho. Que preço foi pago por você? Não menospreze isso. O julgamento dos homens consistirá em ver se você recebeu Jesus Cristo como o único que pode carregar seu pecado e ser seu salvador, ou se você o recusou. Não será uma questão de olhar as coisas bonitas que você fez para Deus e as coisas que não fez para Deus, e esperar que uma compense a outra. É receber o fato de que foi Jesus que se tornou pecado por você e seu sangue que teve de ser derramado. Veja, nós lemos em Isaías 53, versículos 4 a 6. Verdadeiramente ele tomou sobre si as nossas enfermidades e levou sobre si as nossas dores, e nós o consideramos aflito, ferido por Deus e oprimido. Mas ele foi ferido por causa das nossas transgressões e esmagado por causa das nossas maldades, o castigo que nos traz a paz. Isso significa a punição que ele sofreu pela qual obteve a paz ou o bem-estar para nós. Estava sobre ele e por seus ferimentos fomos sarados. Todos nós andávamos desgarrados como ovelhas, cada um se desviava pelo seu caminho, mas o Senhor fez cair a maldade de todos nós sobre ele, ou seja, sobre Jesus. O texto de Colossenses 1:20 diz: e havendo feito a paz pelo sangue da sua cruz, por meio dele, esse é Jesus, reconciliasse consigo mesmo todas as coisas. Jesus morreu e carregou os pecados do mundo. Ele carregou os seus pecados. Que tal dizer: obrigada, Senhor, por morrer por mim. Entre em meu coração e em minha vida. Obrigada pelo seu sangue precioso que foi derramado em meu favor. Eu recebo o Senhor agora. Enche-me com seu espírito. Eu quero pertencer ao Senhor para sempre. Em nome de Jesus. Amém.
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1: É o melhor da música com Guilherme Vasques cantando No Caminho. Antes você ficou com a missionária Dorothy, que já chegou aqui no comecinho de Um Amigo na Madrugada. Nesta sexta-feira, bom dia pra você que vem junto conosco. Tudo bem? Tá chegando agora? Vamos juntos até as 4 da manhã. É? Tá bom, então. Eu vou aproveitar agora para ler os recadinhos aqui, as mensagens que chegaram através do nosso WhatsApp. Hoje parece que tá tudo ok aqui, viu? Fique à vontade para participar, fique à vontade para mandar sua mensagem. Lembrando que o nosso WhatsApp, o DDD é o 11. O telefone é o 974-181-456. Aproveitar para mandar aquele abração para Rai Gurgel, que anda sumidíssima aqui das madrugadas. Deixo meu abraço para Cláudia e aos ouvintes também. Ô moça, sumida, hein? Seja sempre bem-vindo, uma excelente sexta-feira. Bom demais receber seu recadinho no comecinho desta madrugada de sexta.
2: Bom dia, Cláudio Romero.
1: Bom dia.
2: A paz do Senhor, meu irmão. Desejamos a você um dia cheio de muita paz.
1: Amém.
2: De amor.
1: Amém.
2: Saúde e felicidades.
1: Amém.
2: Abraço dos irmãos Henrique e Graça Cabral de São Luís.
1: Eu vou mandar um abração nos dois. Eu vou. Pode? É, pode? Então tá. Aquele abração bem apertadinho. Sejam bem-vindos. Você sabe que a Regiane. A Regina nos acompanha no Senador Canedo, né? Goiás. Ela aproveitou para mandar mensagem pra gente também. Mandou recado dizendo paz do Senhor Jesus Cristo, Cláudio Ronque. Boa madrugada de sexta. Boa madrugada de sexta de maio. Tô aqui, ó, ligadinho, ouvindo essa programação abençoada por Deus. Vamos juntos? Vamos! Seja sempre bem-vinda, bom demais receber sua mensagem nesta madrugada. E sabe quem também tá com a gente aqui, moço? Mandou mensagem através do nosso WhatsApp? Jade de São... Não, de Luiz Domingues. Luiz Domingues. Ah, peraí. Deixa eu ver aqui. Ô, Jade, você sabe que às vezes aqui. Já mandei um abraços. O nome da moça de Aparecida. E era de Aparecida de Goiânia. Às vezes acontece. Jade é de Luiz Domingues. Eu nunca ouvi Luiz Domingues, não. É? Fica próxima a qual cidade, hein? Pô, Jade, fica próxima a qual cidade? Depois você conta pra gente aqui. É facinho chegar aí? É. Rapidinho. E tem suco de cupuaçu aí. Suco de cupuaçu é bom demais, viu, moça? Ó. Nham, nham. Deu uma vontade de tomar um suco de cupuaçu. Docinho. Seja bem-vinda. Muito bom receber seu recado. Vamos juntos, hein? Um aproveita pra fazer a companhia pro outro. 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Fica perto de Godofredo Viana, segundo Jade. Não ajudou muito não, moça. Mas outra referência. É igual quando a gente vai entregar móvel na casa da turma, né? Faz um local de referência. Ajuda aí, moço. Ah, fica próximo a Godofredo Viana. Agora melhorou. Agora sim, já chorou. Mas a... Ô, Jade, aí... Tem aquele suco de cupuaçu maravilhoso. Bom, né? Bom. Você sabe, moça, que quem também aproveitou pra mandar mensagem pra gente aqui foi o João. O João nos acompanha em Goiânia. Aproveitou para dizer o seguinte: paz do Senhor e Salvador Jesus Cristo. Aqui nós gostamos muito dos derivados de piqui. Ele mandou aqui pra gente. Ah, ele mandou sorvete de piqui aqui, ó. Não sabia como é que era, meu amigo. Boa, hein, João? Mas olha, só preciso dar uma chegada no Goiás. Tem uma cara boa, viu? Nham, nham. Tem uma cara boa, viu, meu amigo? Eu preciso dar uma passadinha no Goiás pra experimentar. Cláudio Ronk, vamos dar uma passadinha no Goiás. Agora fiquei com vontade. Eu vou tentar aqui, ô João, que agora não dá, agora a gente já tá conversando. Amanhã, vamos tentar amanhã, já deixar um ponto aqui, pra quando chegar vídeo ou imagem, pra quem está nos acompanhando pela internet ver também o que tá se passando aqui, a vontade que vocês deixam o Cláudio Ronk aqui, o Buchechudo. O Buchechudo fica só com vontade aqui, ó. Um sorvetinho de piqui agora, hein, Cláudio Ronk? Meu amigo. Ah, ia ser bom demais. Ia ser bom demais. Enfim, vamos lá. A gente não pode desanimar. Está conosco, deixou um recadinho aqui. Foi o Richarlison, hein? Será que hoje ele tá no 220? Cadê?
0: Cláudio, demorou, mas chegou. Opa. Sextou, o Flamengo se danou, se lascou, se ferrou.
1: Que isso?
0: Na Copa do Brasil. Beijão, Fioto, Fofura, Carolina, todo mundo, mulher, Lívia, Richarlison, Santista, ouvindo pelo aplicativo em São Luís do Maranhão.
1: Mas que conversa que é essa aí, meu amigo? É, agora eu tô aqui. Sabe, com aquela carinha de ué? Eu senti um veneninho no Richardson. Deu pra perceber. Pastor Saião que vai gostar de te conhecer, porque ele é santista também, você sabe disso, né? Falou mal do Santos perto do pastor, pastor Itamir, não, pastor Saião, meu amigo, de vez em quando ele vem gravar programa aqui com a camiseta do uniforme do Santos. Pastor Saião é assim. Mas eu não sabia que Richarlison tinha assim. Ele tinha esse ódio no coração, não? Gente, que isso, meu amigo? Precisamos conversar.

0: aí, depois a gente bate um papo. Seja bem-vindo, viu? Uma excelente madrugada de sexta-feira. Ah, vamos lá.
1: Vamos dar um chega pra lá.
0: Tiana, a moça que nos acompanha no Maranhão, tá com a gente? Tá conosco aqui, seja bem-vinda. Deixa eu para nossa meditação, Tito, capítulo 2, do versículo 11 até o versículo 14. Ô moça, seja bem-vinda, muito bom receber seu recadinho nesta madrugada de sexta-feira. Você sabe que a Miriam de Santo André tá sumido aqui das madrugadas, né? Ah, ela veio hoje aqui, ó, boa madrugada, Cláudio Ronk. Você também é pastor? Não, não sou pastor. Vamos cantar junto o louvor da Aline Barros, Lírio dos Vales. É, ofereço para você e para todos os ouvintes da RTN. Ô Miriam, você sabe que da última vez que eu pedi pra Aline Barros um espacinho na hora que ela tava começando a cantar, na verdade, né? Ela olhou pra mim assim, sabe quando fala, vai estragar minha música, quer ver? Sabe aquele xarope meio amargo, que você tem que tomar, mas ele... Eu percebi. Eu não vou fazer isso com a minha amiga Aline Barros. Eu percebi. Enfim, mas ela vai vir, viu? Miriam, vai vir? Vai. Vai cantar? Não sei se eu vou conseguir cantar junto, se eu vou poder, né? A gente precisa tomar um café junto aqui com a Aline, porque a Aline canta muito, né? E o Cláudio Ronk tá no processo, Enfim, vamos tentar. Como é que ela vai cantar? Vai. Seja bem-vinda. Você e a Aline Barros. É. Vou mandar um abração, pode? Olha quem tá com a gente aqui, a Zélia, sumidíssima da Zélia, mandou mensagem, cadê?
2: Bom dia, Cláudio Ronk.
0: Bom dia.
2: Testificou, ô glória.
0: Amém.
2: Que Deus te abençoe, te guarde, te proteja.
0: Amém.
2: A você e toda a sua família. Amém. Te abençoe também a família transmundial.
0: Amém.
2: Quanta saúde, paz, harmonia, vitória, esperança. Ô glória. Amém.
0: Amém. Tá sumida, hein, moça? Tá sumidíssima. Como é bom receber seu recadinho no comecinho desta sexta-feira. Bom demais. Você sabe, Zélia, que a Delúcia também mandou mensagem pra gente? Mandou recadinho aqui.
3: Olá, Claudinho.
0: Olá.
3: Eu tô ligadinha. Programação tá top, muito top.
0: Obrigado.
3: Graças a Deus. Bom dia.
0: Bom dia.
3: A paz do Senhor. Paz. Aqui é Delúcia, de Anápolis. O clima aqui tá legal, fresquinho. Cláudio Ronco, nas suas orações. Peço oração para Deus restaurar a minha saúde. Estou muito gripada, muito mesmo. Mas eu sei que Deus, ele tem todo o poder para me curar, para me libertar. Tenha um restante de noite abençoado por Deus. Que Deus te abençoe, sustenta, fortaleça, para que você possa sempre estar aí ministrando essa programação, alegrando os nossos corações. Em nome de Jesus.
0: Amém.
3: Já fui. Fica com Deus.
0: Amém. Mas aguenta aí, moça. Pera aí, não vai ainda não. Não, não, não deixa a gente aqui, não. peraí, moça. Não, ainda não, aguenta aí que a gente vai cantar. Aline Barros de Lúcia vai cantar, peraí, moça. Daí a gente vai cantar junto, vamos. Não deixa eu sozinho nessa não, por favor. É. Eu vou aproveitar também pra mandar um abraço aqui pra Andaluza. Andaluza mandou corações pra gente, tá conosco nesta madrugada. Andaluza normalmente manda um cheiro. Ah, ela fala um cheiro. Seja sempre bem-vinda. Cláudio Ronque, sou eu. Há quanto tempo, ó, Josineide Sabino, de Natal. Eu estou em Campo Redondo, Rio Grande do Norte. Deixa eu ver aqui, nesse momento, preparando as lembrancinhas do segundo encontro dos irmãos, anos 80, 90, 2000 e agora 2026, que será realizado no sábado agora, para louvarmos ao Senhor Jesus Cristo, aproveitando para te ouvir aqui, ó. Ah, ela mandou foto das lembrancinhas. E o negócio, ô moça, tá ficando show, hein? Muito legal, deixa eu ver aqui, ó. Gratidão pela bênção de ser você na nossa história. É isso mesmo, li direitinho aqui, é que tá pequenininho. Acho que é isso, né? Tá legal, hein? Tá legal. Excelente lembrança. Ô moça, sumidíssima! Muito bom receber seu recadinho. Ah, vou aproveitar também pra mandar um abraço. Ó, eu vou, pode. Você sabe que o Robson Boten Twitch tá conosco também, é, nos ouve pela FM Esperança. Chegou aqui pra fazer a companhia pra gente? Chegou! Gedalias tá com a gente também, mandou recado.
4: Paz do Senhor, paz. A todos os ouvintes da Rádio Transmundial. Mundial.
0: Amém.
4: Gedalias, perto em Maranhão.
0: Uhum.
4: Um abraço pro irmão da Arca da Aliança.
0: Legal.
4: Aqueles que estão acordados, estão ouvindo o programa. Principalmente o irmão Elias, sempre assiste o programa à noite.
0: Boa.
4: Um abraço a todos.
0: Grande abraço, Elias, tá aí, ó. Ah, a gente aproveita pra mandar um abraço pra ti também, rapaz. Vamos juntos? Vamos. Olha, o Héctor, ele tava aqui agora há pouco fazendo revista RTM, ou Noite RTM com o Marcos Olivares. E eu, você, não sei se você sabe, o Héctor. Ai, meu pai amado, é tudo no mundo. Gente, ele fica mandando pra mensagem chocolate, aquele, sabe, chocolate, mas bem amargo. O chocolate que ele gosta é aquele mais de 70%. É horrível. Pensa num negócio ruim. Sabe o remédio que eu tava falando agora há pouco? É mais ou menos o chocolate que Héctor gosta. Só de pensar aqui, ó. Aí, é péssimo, é péssimo. Não é aquele chocolate docinho. Não, gente. Chocolate mais de ser. Acho que mais de 60% é péssimo. Negócio com gosto horrível. Ele gosta demais desse negócio amargo a beça. E ele fica mandando. E ele fica mandando pra mim aqui mensagem, foto. Ô, Héctor, meu amigo, toma um café, rapaz. Pega uns biscoitinhos aí, ó. Xuxa no café. E depois vai escovar os dentes. Embarca, meu amigo. Para de ficar mandando essas fotos de chocolate amargo aqui. Horrível. Vamos lá, a gente não pode desanimar, não. Bom, estamos atrasadíssimos já, né? Aline, você vai cantar depois do intervalo, moça. Vai depois. Mas antes do intervalo,

diretamente de Tum-Tum, Maranhão. O sumidíssimo do Cleidson. Rapaz, por onde andavas? Ô Cleidson, você já comeu aquele chocolate amargo, estilo Anthony Nobre? Horrível, rapaz. Mais de 60%. Não é ruim? Só de imaginei. Você tá bom, moço? Faz tempo que você não manda recado aqui. Seja bem-vindo, hein? Uma excelente sexta-feira. Bom demais receber seu recadinho. Vamos juntos. Aqui a gente segue até as 4 da manhã. Um aproveita pra fazer a companhia pro outro.

0: te varo, Crowdronki. Agora é catinho ao Japão, Crowdronki. Hoje Massami com gente aqui, rapaz.
1: Massami anda sumida aqui, madrugada Brasil, tá de Japão, né? Mas tá sumidíssimo. Será que ele tá ensinando alguém a trabalhar de novo? Que outra vez que ele sumiu, ele tava ensinando o moço a trabalhar, ah, não podia ficar ouvindo horário. Mas hoje, o Massami acompanha a gente direto ao Japão, né? Faz companhia aqui, madrugada Brasil, tá de Japão.
0: O Durecadinho mandou botinha crowdronki, cupuaçu, piqui. Nham,
1: Massami família direto Hamamatsu, Japão.
0: Massami família Roshi. É família Roshi.
1: É. Tarikinha Iya.
0: E pra você que acompanha a gente direto ao Japão.

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4: Bom dia pra você, bom demais ter sua companhia. Comecinho desta sexta-feira. Aproveitar para mandar aquele abração para Neide. Neide nos acompanha em Nova Russa e Ceará. A Aurileide tá conosco, daqui a pouquinho a gente vai ouvir o áudio dela, hein? A Edileuza de Ipu, Ceará, também tá por aqui. Patrick Oliveira, diretamente do Rio Grande do Sul. E a Aline Barros também.

0: Barros aqui no Amigo da Madrugada. Bom demais ter você com a gente. Aproveitar aqui, o Patrick tá lá com um amigo, o Antônio Paulo, ouvindo a gente. Ô Antônio, um grande abraço, moço. Seja sempre bem-vindo. Vamos juntos nesta madrugada de sexta, viu? Sabe que o pastor e professor Itamir Neves está por aqui também? Tá com a gente e vai trazer agora o programa Entendendo a Bíblia, que você acompanha aqui no Amigo da Madrugada. Entendendo a Bíblia, as respostas para as suas perguntas a respeito da palavra de Deus.
1: Olá, seja muito bem-vindo e bem-vinda ao Entendendo a Bíblia, o programa que é feito para você e com você, que nos ajuda a produzir o conteúdo a partir da sua pergunta. Eu sou Renata Borjato e ao meu lado,
2: André Castilho. Uma alegria poder conversar com você e junto com você entender a Bíblia também com ele.
3: Itamir Neves, nós queremos entender a Bíblia a partir da sua pergunta. Vamos procurar responder a partir da palavra de Deus.
1: Vamos agora com a pergunta da Ana Paula. Ela quer saber: é realmente essencial tomar a ceia do Senhor todo mês ou a frequência pode variar?
3: Pode variar, sem dúvida nenhuma. Agora, uma coisa que nós temos que lembrar, e aquilo que o Senhor Jesus deixou é: façam isso em memória de mim. Então, toda vez que nós fazemos a ceia, é em memória do Senhor Jesus Cristo. Mas não tem uma ordem bíblica que todo mês, ou então todo primeiro domingo do mês, ou então só o segundo domingo. Não, cada denominação, cada igreja tem a liberdade de escolher isso daí. Mas a ideia é exatamente essa. Eu acho que é essencial que você participe da ceia. Necessariamente não precisa ser mês a mês, mas é importante que você participe da ceia, porque você está fazendo isso em memória do Senhor Jesus Cristo. Quando nós estamos fazendo isso, estamos na ceia dessa maneira, nós estamos relembrando aquilo que ele deu para nós, que é uma vida eterna, deu para nós a salvação, e estamos agradecidos a Deus por isso, e também na ceia nós estamos anunciando que ele vai voltar. Então temos a vida eterna que ele já nos dá, mas também uma vida eterna que ele vai completar quando ele voltar para nos resgatar, para nos arrebatar, se quisermos colocar assim.
2: Eu lembrei aqui de um texto, professor Itamir, que alguns dizem que ele se refere talvez à ceia já.
3: Sim.
2: Né? Que é Atos 2.
3: Uhum.
2: A partir do versículo 46.
3: Ah, sim.
2: Eu queria que a Renata lesse pra gente.
1: Ele seguia uma disciplina diária de cultos no templo, seguidos de refeições nas casas. Cada refeição era uma celebração vibrante e alegre, com muito louvor a Deus. O povo da cidade apreciava o que via. Todos os dias o número deles aumentava e Deus acrescentava os que iam sendo salvos. Com muito louvor a Deus, o povo da cidade apreciava que via. Todos os dias o número deles aumentava e Deus acrescentava os que iam sendo salvos.

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2: 6:01.
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0: Bom dia, Natal, bom dia, Rio Grande do Norte e Nordeste do Brasil, a paz do Senhor, o povo de Deus, 6:07. Hoje eu tenho um convidado especial no programa Amanhecendo com Fé. Daqui a pouco eu vou abrir o microfone para ele saudar os amados irmãos. Tudo bem? Como foi a noite? Ontem, culto de ensino, doutrina da palavra de Deus. Deus, mais uma vez, usando a sua bondade e misericórdia. Foi maravilha, foi bem. Espero que você esteja bem. Silvinha está fora do ar, né, Silvinha? Mas já estamos aí ao vivo hoje com a participação na mesa de áudio, nosso querido radialista Geraldo Júnior, Geraldo Filho, Geraldinho, conforme você queira chamar ele. Tudo na paz do Senhor. E vamos orar, produção. Vamos orar, vamos conversar com Deus.
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0: Do homem são as preparações do coração, mas do Senhor a resposta da boca. Provérbios 16:1. Maravilhoso Deus, te louvamos por esta oportunidade, Senhor. Chegamos em paz aqui na Nordeste Evangélica. Agradecido, ó Deus, pela vida, pelos livramentos. Agradecido, Senhor, pela família. Obrigado, Senhor, pelos anunciantes, colaboradores deste programa. É um desafio muito grande, mas até aqui o Senhor tem nos ajudado. Maravilhoso Deus. Continua a operar maravilhas, Senhor, nesta manhã. Abençoa teus filhos que veio nesta manhã cooperar na obra. E o teu nome, Senhor, seja glorificado. Abençoa nosso pastor, presidente, pastor Martim Alves da Silva. Ó Deus, sua família, irmã Fátima, as filhas, genros, netos, a diretoria da IADERNE, SEMADERNE, a todos que estão ouvindo esta programação. Abençoa, nos ajuda. Eu agradeço por esta oportunidade no nome de Jesus. Primeira participação, 6:09. Fui seu líder de mocidade na congregação Polo, setor 4, Wesley Martim. Me lembro, eu era recém-casado, jovem, desbravador ali na Cidade da Esperança, junto com Flávio, presbítero Flávio Freire. Era uma dupla. A paz do Senhor, Wesley. Seja bem-vindo ao programa Amanhecendo com Fé.
2: Paz do Senhor, Jailton Santos, pastor Jailton Santos, nossos irmãos que estão aqui nos estúdios da Rádio Nordeste Evangélica. Que alegria poder estar aqui compartilhando desse momento, né? E agora você me lembra tempos muito bons, né? E que nós vivenciamos, aprendemos e estamos aqui.
0: É verdade.
2: Servindo a Deus.
0: Eu tenho sempre mandado alô para você. Você está no tempo central, servindo a Deus com muita alegria. Também é um frequentador assíduo do culto matutino. Tem cooperado, já esteve no Rocha da Salvação, trazendo a poderosa palavra de Deus. Mas hoje você vai trazer uma novidade importante para os nossos ouvintes. Qual é o produto que Deus tem colocado em suas mãos, tem lhe abençoado? E é muito importante. Estamos vivendo uma época difícil, não só em Natal, nem no Rio Grande do Norte, mas no Brasil. Porém, Deus tem aberto as portas, tem agraciado a sua família. E hoje você está com uma missão muito forte, ter abençoado muita gente. Qual é o produto que você está trabalhando, meu querido Wesley?
2: Pois bem, meu querido pastor Jailton Santos, Deus nos confiou no mês de agosto do ano passado, abrirmos aqui em Natal, no estado do Rio Grande do Norte, a primeira franquia filial de uma marca muito grande, né? De Minas Gerais, Belo Horizonte, no segmento de proteção veicular.
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2: Isso. Aquela pessoa que tem um carro, que tem uma moto, tem um caminhão, tem autoescola, que trabalha de aplicativo, tem o seu patrimônio, a sua vida toda trabalhando para conquistar e que não tem uma proteção, faz muito sentido, né? Até a palavra de Deus diz que a gente tem que orar e vigiar, fazer a nossa parte, né? Então a gente vem com essa novidade para Natal, para o estado, oferecendo a todos os irmãos, aos natalenses, aos potiguares, a possibilidade de protegerem o seu patrimônio, né? Quer seja um carro, uma moto, e ter uma paz e uma tranquilidade. Porque coisa chata, gente, dor de cabeça é quando a gente se envolve numa pequena colisão, um sinistro, até numa viagem, você está no meio de uma BR, dá um prego, né? Dá um normal. Problema mecânico, que é normal, e muitas vezes a gente sente falta.
0: Mesmo fazendo aquela revisão para viajar, sempre tem um fator surpresa. E no nome da empresa, meu querido?
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0: A partir da Coronel Estivo, não é isso?
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0: Vamos repetir, produção. Esse primeiro é o DDD 84.
2: DDD 84.
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0: Durante a programação, nós vamos divulgar, e agora às 6h14, eu quero chamar o meu querido Geraldinho para o primeiro louvor. E já vamos, Geraldinho, entrar em clima de festa, porque domingo, dia 24, a Assembleia de Deus estará completando 108 anos. Agora nós vamos com dois hinos, beleza? Um hino vai ser com Osés de Paulo. Você escolheu qual hino? Eu Te Amo, meu amigo, uma música clássica. Nós vamos ouvir com o pastor Osés de Paula. E daqui a pouquinho a produção vai preparar o hino da Assembleia de Deus. 6h15, aumente o volume do seu rádio.

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0: Olha a hora, povo de Deus, 6 horas 26 minutos. Você viu aí a propaganda? 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
0: Maravilha. 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
0: Cobertura nacional. Teve um mês que você estava indo para Fortaleza. Era Fortaleza, era?
1: Fortaleza.
0: Foi Fortaleza, você estava fazendo uma turnê em Fortaleza. E teve um problema com o carro. Aí você mandou pra mim uma foto do guincho.
1: Foi. Tive um problema, baixou o pneu do carro. Isso. Como a mala tava muito cheia,
0: Sim. Não
1: 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Não tinha como colocar. Então, acionei o suporte 24 horas já prêmio, eles mandaram o guincho, fui até a borracharia e resolvi o problema, amado.
0: Maravilha, maravilha. Queridos irmãos, o Wesley trouxe um santo, um irmão, que é da minha geração, lá na cidade da Esperança, setor 4. Wesley, qual foi o ano, Wesley?
1: Começo da década de 2000. 2000 e alguma coisa ali.
0: E Abraão era também da juventude. A paz do Senhor, Abraão.
2: Paz do Senhor, pastor Jailton Santos. Estou muito feliz, estou honrado de estar aqui junto com vocês e rever o Senhor também.
0: Uma honra, uma alegria, tudo para a glória de Deus. E você vai ler o Salmo de número 23, Abraão. Pode ler o Salmo. É um dos salmos mais lido, conhecido da Bíblia Sagrada. Salmo de número 23.
2: O Senhor é o meu pastor, nada me faltará. Deitai-me, faz em verdes pastos. Guia-me mansamente a águas tranquilas. Refrigera minha alma, guia-me pelas veredas da justiça, por amor do seu nome. Ainda que eu andasse pelo vale da sombra da morte, não temeria mal algum, porque tu estás comigo. A tua vara e o teu cajado me consolam. Preparas uma mesa perante mim na presença dos meus inimigos, unge a minha cabeça com óleo e o meu cálice transborda. Certamente que a bondade, a misericórdia me seguirão todos os dias da minha vida e habitarei na casa do Senhor por longos dias.
0: Abraão, sempre quando alguém lê o Salmo do Dia, eu pergunto ao convidado para ele escolher um versículo do que foi lido. Você vai escolher qual versículo?
2: O número 5, né? Salmos 23. Parte do número 5.
0: Sim.
2: Preparas uma mesa perante mim, na presença dos meus inimigos, unge a minha cabeça com óleo e o meu cálice transborda.
0: Você escolheu o número 5, Deus abençoe a você e a todos os nossos ouvintes. Produção, eu não mandei para você a dica do dia, mas nós vamos fazer o seguinte: já achou Bravos? Pronto, vamos colocar Bravos e vamos colocar um hino. Um hino pequeno, beleza? Pode ser de Estevão Jacinto. Você vai procurando aí direitinho nos computadores. E eu retorno já com a dica do dia. E hoje o Wesley vai trazer uma reflexão e vamos falar mais desse grande produto. E vamos fazer uma grande parceria aqui no programa Amanhecendo com Fé. É com você, produção.
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O Galo está cantando 6:38. Um bom dia a você que ligou o rádio agora, você que entrou no carro, você que está levando as crianças para a escola, faculdade, trabalho, você que está viajando, zona norte, sul, leste, oeste, um distrito, assentamento, litoral norte, litoral sul, nas serras, meu irmão, aonde você estiver, quero agradecer. Agora vamos combinar. Afasta um pouquinho aí, porque eu quero uma carona. Eu quero que você me leve, tá certo? Combinado? Deus te abençoe e te guarde. É, Wesley, você nos bastidores aqui me emocionou. Você disse que vai presentear os 10 primeiros

0: assíduo já.
1: É.
0: Tem que ser assíduo.
1: É.
0: E entrar em contato conosco, certo, através de Jailton Santos, certo, nós vamos zerar a adesão.
1: Porque é normal, isso aqui em qualquer empresa tem adesão. Né? Explica para os irmãos o que é adesão.
0: É, adesão é a contratação, é o, certo, valor que o cliente ele paga para ele poder obter os benefícios da proteção veicular. Então, isso existe um ticket médio nacional, em torno de 300, 250, 400, depende muito do veículo. Então, certo, esse valor nós vamos isentar. 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Então, os 10 primeiros ouvintes assíduos que entrar em contato, Jailton, eu escutei aí, quero proteger o meu carro, certo, a minha moto, tá chegando essas festas mundanas, não dá para colocar, né, ficar sem proteção, procurar Jailton. Agora, são os 10 primeiros.
1: 10 primeiros.
0: Depois a gente não consegue segurar, não.
1: Tá certo. O contato do WhatsApp.
0: Pode entrar em contato através do 84, é o DDD, 991223444.
1: Repita, professor.
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1: Estou recebendo aqui o Wesley Martins, nosso irmão em Cristo, que desde a sua inauguração já tinha conversado comigo. Eu disse a ele que esperasse o tempo de Deus, que nós íamos fechar uma grande parceria. E chegou o tempo, Eclesiastes disse que tudo tem o seu tempo determinado. Agora, produção, são 6h42. Wesley é um pregador do Evangelho. Cruzadas, com fé, campanha de oração, culto matutino, circo de oração. E hoje ele vai trazer uma reflexão, uma orientação de Deus, uma palavra de fé e de esperança para aquele que está ouvindo e já esperando, porque esse é o momento da ministração da palavra de Deus, produção.
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0: Meus queridos e amados irmãos, vamos compartilhar um texto da poderosa palavra de Deus, da inerrante palavra de Deus, livro do profeta Abacuque, um dos profetas menores registrado no Antigo Testamento. Abacuque, capítulo 1, a partir do versículo 1, que diz assim: o peso que viu o profeta Abacuque. Até quando, Senhor, clamarei eu e tu não me escutarás? Gritarei violência e não salvarás? Por que razão me fazes ver a iniquidade e ver a vexação? Porque a destruição e a violência estão diante de mim. Há também quem suscite a contenda e o litígio. Por esta causa a lei se afrouxa e a sentença nunca sai. Porque o ímpio cerca o justo e sai o juízo pervertido. Versículo 5. Vede entre as nações e olhai e maravilhai-vos e admirai-vos, porque realizo em vossos dias uma obra que vós não crereis quando vos for contada. E eu digo graças a Deus por esta palavra. Meus queridos irmãos, rádio ouvintes da Nordeste Evangélica, programa Amanhecendo com Fé, temos lido um texto que retrata uma situação caótica, que retrata uma situação de dificuldades, de invasões, de injustiças, de perversões, de valores.

invertidos. E diante de um caos tão grande, diante de incertezas, diante de dúvidas, diante de interrogações, isso acerca de Judá, o profeta faz perguntas a Deus, o profeta faz indagações a Deus. E aqui eu já queria abrir um ponto e dizer que na nossa vida é assim, muitas vezes nós não compreendemos as circunstâncias, nós não entendemos os fatos que acontecem, porque muitas vezes foge do nosso controle e na grande maioria das vezes é permissão do nosso Deus que aconteça algumas coisas para que a gente entenda e saiba que o grande eu sou, que ele, que é o grande arquiteto do universo, é o grande controlador, para que a gente saiba que ele tem o controle de tudo e de todas as coisas. E o profeta faz essa pergunta diante ali dos babilônicos, diante de todas as injustiças que o próprio povo de Deus estava atravessando, dificuldades. O profeta pergunta: até quando, Senhor, eu vou clamar, eu gritarei e tu não ouvirás? Você que nos ouve de um hospital, de um carro, do seu trabalho, de uma penitenciária, não importa aonde esta palavra está chegando através das ondas sonoras da Rádio Nordeste Evangélica, saiba de uma coisa: Deus tem ouvido o seu clamor e conhece o seu íntimo. Fica em paz, fica tranquilo, porque Deus está à frente. E aí vem a grande resposta de Deus, esta profecia verdadeira, e Deus fala para o profeta Abacuque: Abacuque, eu vou realizar uma obra tão grande que quando for contada vocês não vão crer. E eu creio nesta palavra, e que esta manhã o agir de Deus na tua vida, e que nesta manhã a providência de Deus na tua vida, e que nesta manhã o grande movimento do Espírito Santo ao teu favor vai ser tão lindo, vai ser tão bonito, vai ser tão grande, vai ser tão surpreendente, que o que Deus vai fazer na sua vida nem você vai acreditar. E eu tomo posse dessa palavra. Descansa o teu coração, sossega no Senhor, confia no Senhor, saiba que ele está ao seu lado. Eu sei que hoje as coisas estão um pouco parecidas, a gente vê tanta inversão, a gente vê tanta coisa, descontrole, e talvez alguém possa dizer: Deus, até quando? Fica em paz, que Deus está agindo ao teu favor, e agindo Deus, quem impedirá? Amém, graças a Deus.

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7: O galo está cantando, 6:54, meus queridos irmãos. Hoje é 15, mas ontem foi 14. E chegou na produção 2 aniversariantes. Pastor Wendel Miranda, pastor da Assembleia de Deus, em Baraúnas, Rio Grande do Norte. Nosso querido Wendel, ficou mais experiente. Vai os nossos parabéns. E o grupo Geração Eleita fazendo a festa de Wendel. No grupo de geração, bateu o recorde, viu, irmão? O carinho, O Wendel foi o nosso presidente de mocidade. O Wendel, palestrante, amigo. É uma benção. Um abraço, Wendel. Eu vou poupar a sua idade aqui, viu? Tá certo? Mas quase que me pega, viu? Tá bem pertinho de me pegar, tá certo? Um abraço, meu filho. Um beijo do coração. Apareceu uma mensagem no meu celular dizendo assim: aniversário do pastor José Ribeiro da Costa, meus irmãos. Foi ontem. Apareceu aqui no meu celular. Pastor José Ribeiro da Costa, parabéns, homem de Deus, conselheiro, amigo, ouvinte top das galáxias. Um abraço, pastor. O senhor é um milagre de Deus, viu? Quando o senhor estiver de férias, eu quero que o senhor venha aqui fazer o programa comigo, tá certo? Um abraço especial, pastor José Ribeiro da Costa. Uma bênção, um paizão, um amigo, maravilha. Festa na cidade de Parnamirim, meus irmãos. Nossa querida irmã Marta Maciel está ficando mais experiente. A mulher de Deus trabalha aí no circo de oração, na supervisão, coordenadora. É uma benção, uma benção. Parabéns, muita paz, muita saúde para a glória de Deus. A filha de Silvinha, alô Silvinha, a Patrícia está ficando também mais experiente. É muita gente boa ficando mais experiente. Nós louvamos a Deus. Deixa o Salmo 23, que foi o salmo que foi lido hoje. Meus irmãos, Abraão, é irmã Zefinha Abraão.
0: Isso mesmo, irmã Zefinha, um ouvinte assíduo aqui da Rádio Nordeste Evangélica, né? E pediu para lembrar ela aqui, né? Muito especial aqui.
7: Irmã Zefinha, receba o nosso carinho, nosso abraço, um beijo no coração. É uma mãezona.
0: Irmã Sara Pontes também, mãe das irmãs Pontes.
7: Maravilha! Também aqui na audiência, Zélia Gomes, Marília, Lucimar, Luzia, Rita de Cássia, Damião, Socorro Oliveira, Laudeci Rodrigues, Silva Mela, que é Silvinha, Pedro em Caicó, Reginaldo, meu Deus do céu, Gracinildo, pastor João Batista, José do Patrocínio, é o povo de Deus ligado na Nordeste Evangélica. Também quero comunicar aos irmãos que Atacadão dos Evangélicos já chegou às lições, viu, meus irmãos? As lições. Próximo domingo é a lição de número 7, tá certo? Mas já chegou no Atacadão dos Evangélicos todo o material para o novo trimestre. Não deixe para a última hora, faça uma visita, procure Andréa, Gilberto, e você sempre terá uma surpresa no Atacadão. Vizinho, coladinho, pertinho, juntinho do Templo Central. Gostou, Andréa? Deus abençoe toda a família. Pois não, Wesley?
8: Aí eu te mandar só a paz do Senhor e um abraço para o nosso irmão Domingos Barreto, de Macaíba, né? Tá no trabalho, tá na nossa audiência. Filho do saudoso pastor Jesuí Barreto de Macaíba.
7: Meu amigo, só que ele tá desaparecido, mas é meu amigo, tá na audiência do programa. Um abraço, Domingos, você é top das galáxias. Agradecido, Wesley, pela sua participação. Abraão, muito obrigado pela sua presença. Geraldo Dantas, grande profissional nos teclados da Nordeste Evangélica. Eu digo, Betânia, minha filha, prepare aquele café que só você sabe fazer.
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1: Bom dia, Natal! Bom dia, Moniquinha, Prefeito Paulinho Freire. E bom dia especial para você que está com a gente. E hoje vamos falar sobre oportunidade, qualificação profissional e geração de renda para a população de Natal.
2: Bom dia, Alex! Bom dia, prefeito! E bom dia aos nossos queridos ouvintes! E a notícia é boa, hein? A prefeitura está oferecendo 320 vagas gratuitas em cursos profissionalizantes por meio do segundo ciclo de qualificação profissional de 2026. Prefeito, explica pra gente como vai funcionar essa nova etapa.
3: Bom dia, Moniquinha. Bom dia, Alex. E um bom dia especial a todos os natalenses. Estamos ampliando as vagas de qualificação profissional em Natal, oferecendo cursos gratuitos em áreas que têm crescido bastante e que podem abrir portas para quem busca uma nova oportunidade de trabalho. Isso inclui quem busca o primeiro emprego, uma nova profissão ou até começar o próprio negócio.
1: Legal porque tem oportunidade para todo mundo, né? Ao todo serão 14 turmas distribuídas entre as unidades do Centro Municipal de Trabalho e Emprego da Ribeira e do Gramoré. E os cursos são voltados para áreas muito procuradas atualmente, como marketing digital, redes sociais, comunicação, beleza, gastronomia e serviços.
2: E olha só, gente, entre as opções oferecidas estão cursos de marketing digital e gestão de redes sociais, story maker profissional, oratória, cuidador de pessoa idosa, extensão de cílios, maquiagem e até doces tradicionais e típicos juninos. Prefeito, tem curso até para quem quer ganhar um dinheirinho extra no São João, não é mesmo?
3: Verdade, Moniquinha. Nosso objetivo é preparar as pessoas para as oportunidades do mercado atual. Estamos investindo em qualificação porque sabemos que o conhecimento gera autonomia, renda e mais qualidade de vida para as famílias.
1: E atenção para quem quer participar. As inscrições acontecem dias 18 e 19 de maio, das 8:30 da manhã às 4:30 da tarde. As inscrições podem ser feitas presencialmente nas unidades do CMTE, da Ribeira e do Gramoré, ou pelo aplicativo Natal Digital.
2: Os cursos são destinados para pessoas a partir de 16 anos, com critérios específicos de escolaridade, dependendo da qualificação escolhida. E as aulas começam no dia 25 de maio. Então já divulga essa oportunidade para alguém que você conheça.
3: Isso mesmo, pessoal. Aproveite essa oportunidade, compartilhe essa informação e fiquem atentos aos prazos de inscrição.
2: E com isso ficamos por aqui. Obrigada pela sua companhia e um ótimo fim de semana.
1: Um grande abraço para todos os nossos ouvintes. Boa sexta, pessoal.
3: Um abraço e bom fim de semana.
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5: Meus queridos irmãos e amigos, rádio ouvinte da Nordeste Evangélica e da Rádio Boas Novas, quero com muito prazer no meu coração saudá-los com a paz do Senhor Jesus. Pela graça de Deus, estamos aqui apresentando mais um momento de reflexão, a voz do pastor. Pela graça de Deus, vamos fazer uma reflexão

0: na Bíblia Sagrada, que é para nós a inerrante, infalível e completa palavra de Deus. Vamos meditar hoje o que significa amar a Deus. Eu quero fazer leitura da palavra de Deus no Evangelho segundo Marcos, capítulo 12, a partir do versículo 28, que nos diz assim: aproximou-se dele um dos escribas que os tinha ouvido disputar, e sabendo que lhes tinha respondido bem, perguntou-lhe: qual é o primeiro de todos os mandamentos? E Jesus respondeu-lhe: o primeiro de todos os mandamentos é: ouve, ó Israel, o Senhor nosso Deus é o único Senhor. Amarás, pois, ao Senhor teu Deus de todo o teu coração, de toda a tua alma e de todo o teu entendimento e de todas as tuas forças. Este é o primeiro mandamento. Não resta a menor dúvida de que amar a Deus sobre todas as coisas é o primeiro mandamento que nós temos na palavra de Deus. Em primeiro lugar, devemos amar a Deus. Ele é o nosso Criador, Ele é o nosso Senhor. Ele foi quem nos fez a sua imagem e semelhança. É Ele que nos dará a vida. É Ele que nos dá o ar que respiramos. É Ele que faz a terra produzir o pão para o nosso alimento. É Ele que nos sustenta a cada dia. É Ele que nos dá força, vigor, alegria, que faz a chuva cair sobre a terra, que faz a terra produzir o pão. É Ele. Então devemos amá-lo de todo o coração, sabendo que dependemos inteiramente dele. Enquanto Jesus estava aqui no mundo cumprindo o seu ministério, ele foi abordado pelo menos duas vezes por dois grupos: um doutor da lei e o outro que era um dos escribas. Ambos se dirigiram a Jesus para saber exatamente qual era o primeiro mandamento. Ora, eles, como religiosos, um era doutor da lei, o outro era escriba, né, que não resta a menor dúvida, um conhecedor da lei, ele fazia cópias da lei também, o outro era doutor, ele conhecia muito bem a palavra. E quando eu me refiro aqui à palavra de Deus, à Bíblia, eu estou me referindo ao cânon do Antigo Testamento. E Jesus fez citações, especialmente no Sermão da Montanha, da lei de Deus, dos salmos, dos profetas, dos escritos, enfim. E Jesus mostrou com muita precisão nas suas respostas como devemos amar a Deus. Não é somente em palavras, não. Tem pessoas que dizem: não, eu reconheço que Deus existe, não, eu amo a Deus, mas é aquilo que sai da boca para fora. O que é que Jesus Cristo diz? Amarás, pois, o Senhor teu Deus de todo o teu coração, ou seja, que vem lá mais do profundo coração, de toda a tua alma, de todo o teu entendimento, de todas as tuas forças. Este é o primeiro mandamento que devemos cumprir, que devemos viver em reconhecimento, em gratidão, sabendo que tudo provém de Deus, nosso Senhor, e devemos amá-lo de todo o nosso coração. E o que isso significa, amar a Deus de todo o coração? Isso significa, meus irmãos, meus amigos, que envolve as nossas emoções também, não é? Envolve as nossas emoções. Você não tem emoção de alegria, de tristeza? Você não tem outras emoções que são manifestas na sua vida? Então vamos amar a Deus, né, de forma contente, alegre, feliz, não é verdade? Que Deus se agrada. Quando você aniversaria, você não fica feliz? Aquilo é uma emoção. Quando você recebe um presente no dia do seu aniversário, você não fica feliz, alegre? É emoção, vem do coração. Então, para Deus, nosso Senhor, devemos amá-lo com toda esta alegria que traz ao nosso coração vida, força e vigor. E diz mais, de toda a tua alma, todo o nosso ser, tudo que em nós existe, se constitui a nossa alma, sabe? Está ligada ao nosso espírito e devemos amar a Deus de toda a nossa alma. Vamos fazer como fez Maria. Maria, no seu Magnificat, ou no seu cântico, Maria diz: a minha alma engrandece ao Senhor. Ou seja, a sua parte mais emotiva, que havia no seu mais profundo ser, ela diz: a minha alma engrandece ao Senhor e o meu espírito se alegra em Deus, meu Salvador. Então, isso é uma demonstração de amor ao Criador, de todo o coração, não só pela metade, não, mas de todo o teu coração, disse o Senhor Jesus. Ou nós amamos a Deus de todo o nosso coração, ou Deus não aceita a metade. A metade, não, a metade do meu coração aqui é para Deus, uma outra metade é para eu fazer a minha vontade, viver como eu penso, como eu quero, amar a mim mesmo. Não, devemos, em primeiro lugar, amar a Deus de todo o nosso coração, de toda a nossa alma, ou seja, com todo o nosso ser. Tudo que em nós existe, nesta parte espiritual interior, devemos amar a Deus. Tanto é que quando vamos orar, é muito bom quando estamos orando e a nossa oração inicia com adoração a Deus. E uma forma de adoração é expressarmos o nosso sentimento, aquilo que está na nossa alma, no nosso coração, em dizendo para Deus: Senhor, eu te amo de todo o meu coração, de toda a minha alma. Tu conheces, Senhor, não somente o meu exterior, mas tu conheces o meu interior também. Tu sabes que eu te amo. Foi isso que Pedro disse para Jesus, quando Jesus pergunta pela terceira vez: Pedro, tu me amas? E ele disse: Senhor, tu conheces tudo, tu sabes de todas as coisas, tu sabes que eu te amo. Ou seja, Pedro fazia uma confissão direta para Jesus, dizendo: eu te amo de coração, eu te amo com a minha alma. Louvado seja Deus. Não é, porventura, meus irmãos, meus amigos, um grande exemplo para nós como devemos amar ao Senhor de todo o nosso coração, de toda a nossa alma, de todas as nossas forças, disse o Senhor Jesus. Ou seja, de todo o nosso entendimento, de toda a nossa inteligência. Isto fala do nosso intelecto, do nosso entendimento, da nossa área intelectual, com sabedoria, com entendimento, com razão, porque amamos ao Senhor, aleluia. E disse o Senhor Jesus: e você também ama ao próximo como a ti mesmo. Amar a Deus para fazer o que Deus quer é obedecer seus mandamentos, é obedecer a sua palavra. A Bíblia Sagrada, ela é a palavra de Deus, tanto o Antigo quanto o Novo Testamento. Ela é a palavra de Deus. E nós devemos guardar a palavra de Deus, viver a palavra de Deus. Quando assim procedemos, nós estamos dando uma demonstração de que amamos a Deus. Jesus Cristo, com seus discípulos, ele chegou a fazer a seguinte afirmativa: se me amardes, guardareis os meus mandamentos. Não adianta da boca para fora: não, eu amo a Deus, mas não guarda a palavra do Senhor, não guarda os mandamentos do Senhor, não ama a Deus, não ama seu próximo, vive sua vida dissoluta, irreverente. E isso não é demonstração de que ama a Deus, não. Se amamos a Deus, devemos guardar os seus mandamentos. Jesus Cristo disse no Evangelho segundo João, capítulo 14: aquele que tem os meus mandamentos e os guarda, esse é o que me ama. Então, a demonstração de quem ama a Deus é guardando os seus mandamentos, ou seja, guardando a sua palavra, aquilo que a Bíblia Sagrada, que é a palavra de Deus, nos diz. Você ama a Deus? Se você diz que ama a Deus, você deve viver, deve praticar a palavra de Deus. Caso contrário, você está dizendo que ama só da boca para fora. Mas quem verdadeiramente ama a Deus, guarda a sua palavra, guarda os seus mandamentos. Essa é uma demonstração daquele que ama ao Senhor. Moisés escreveu em Deuteronômio capítulo 8, versículo, aliás, capítulo 5, versículos 8, 9 e 10, ele diz: amar a Deus e guardar a palavra de Deus são coisas inseparáveis. Não podemos dizer que amamos a Deus e não guardamos a sua palavra. Ouve, ó Israel, o Senhor é o único Deus. A Ele, pois, amarás e guardarás a tua palavra e ensinarás aos teus filhos também, assentado em tua casa, andando pelo caminho, deitando-te, levantando-te, enfim, deve-se ensinar a palavra de Deus e viver a palavra de Deus. E por que amamos a Deus? Nós amamos porque Ele nos amou primeiro. Se alguém diz eu amo a Deus e odeia seu irmão, é mentiroso. Por quê? Porque a palavra de Deus diz que nós devemos amar a Deus sobre todas as coisas, todo nosso coração, toda a nossa alma, de todas as nossas forças, de todo o nosso entendimento, e devemos amar o próximo como a nós mesmos. Ou seja, Jesus Cristo, ele disse: quem me ama, guarda a minha palavra. E foi ele quem disse que nós devemos amar o nosso próximo também. Aquilo que eu não quero para mim, não devo querer para o meu próximo também. E em fazendo isso, nós estamos cumprindo com a palavra de Deus. E se alguém diz que ama a Deus e aborrece seu irmão, aborrece o seu próximo, odeia, espragueja até, a Bíblia diz que é um mentiroso. E quem é mentiroso não entra no céu. Pois quem não ama seu irmão a qual viu, não pode amar a Deus a quem não viu. Ora, se eu estou no dia a dia com meu irmão e não o amo, como é que eu vou amar a Deus se eu não o vejo? Se ele é espírito, ele está no céu, apenas sinto a sua presença e creio que ele existe, que é dominador, criador de todas as coisas. E se eu não amo a meu irmão a quem eu vejo, como é que eu vou amar a Deus que não vejo? E dele temos este mandamento, que quem ama a Deus, ame também a seu irmão. É que nos diz a palavra do Senhor. E nos diz mais o apóstolo João: nisto conhecemos que amamos os filhos de Deus, se amamos a Deus e guardamos os seus mandamentos. Porque este é o amor de Deus, que guardemos os seus mandamentos. E os seus mandamentos não são pesados. Então devemos amar a Deus de todo o nosso coração. Quem ama a Deus, ama seu irmão também. Não resta a menor dúvida, porque fomos feitos à imagem e semelhança de Deus. E é mandamento de Deus que nós devemos amá-lo de todo o nosso coração, mas também devemos amar o nosso próximo. Louvado seja Deus. É algo maravilhoso. E como nos diz a palavra de Deus, é o meu apóstolo João, na sua primeira carta, no capítulo 3, versículos 22 e 23, ele diz: em qualquer coisa que lhe pedimos, receberemos, porque guardamos os seus mandamentos e fazemos o que lhe é agradável. Ora, o seu mandamento é este: que creiamos no nome de Jesus, seu Filho, e nos amemos uns aos outros, como ele nos ordenou. Então é maravilhoso, meus irmãos, meus amigos, que nós amemos ao Senhor de todo o nosso coração, de toda a nossa alma, de todas as nossas forças, de todo o nosso entendimento, e ao nosso próximo como a nós mesmos. É o que a palavra de Deus nos diz. Então, vamos amar a Deus. Aleluia! Vamos amar a Deus. Quem ama, gosta de estar perto, gosta de se comunicar, gosta de estar em comunhão. Então, se dizemos que amamos a Deus, vamos buscar a Deus, vamos orar a Deus, vamos conversar com Deus, vamos ter comunhão com Deus. E assim sendo, automaticamente, isso reflete na vida do nosso próximo, do nosso irmão, da pessoa que não é evangélica, de qualquer pessoa. Nós amamos a todos porque é mandamento do Senhor. Que Deus nos ajude, que Deus nos abençoe maravilhosamente, que possamos entender a palavra do Senhor e vivê-la intensamente, amando a Deus e amando o nosso próximo também. Que Deus nos abençoe. Vamos orar e vamos agradecer ao nosso Pai Celestial. Soberano Deus, Pai que estás nos céus, tu estás assentado acima de todas as coisas no teu trono de glória, Senhor. A ti a honra, a glória, o louvor, a adoração, enfim, Senhor, tudo, Pai, nós dedicamos a ti, porque tu és o nosso Deus, o único Deus, Senhor de todas as coisas. Te agradecemos por este momento de reflexão, a voz do pastor. Te agradecemos pelos nossos irmãos, nossos amigos que têm nos acompanhado. Abençoa-os maravilhosamente, Senhor, e nos concedas a tua paz e a tua presença pelo teu Santo Espírito que nos foi dado. Aceita nossa oração, nossa gratidão, em nome de Jesus. Amém.
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4: A paz do Senhor, queridos irmãos, agradeço sua audiência. Você está aqui no programa Família e Cidadania e eu hoje tenho uma convidada super, hiper, mega especial, que é a minha dupla Canela de Fogo, a irmã Jéssica Sayonara. Traz aqui a tua mensagem, irmã Jéssica.
5: Queridos, a paz do Senhor, que alegria poder estarmos juntos aqui para celebrar o Senhor. E vamos embora de labareda e canela de fogo.
4: Nós temos um louvor muito especial aí para o seu coração.
5: Aleluia! Que neste momento Deus te faça lembrar de que Ele é o Deus do impossível. Vamos embora para Jesus?
4: Vamos!

0: Glória a Deus, aleluia. Nosso Deus é o Deus do impossível. Quando Maria recebe a mensagem ali do anjo Gabriel de que ela seria mãe, sendo ela ainda uma virgem, e que isso seria virtude do Espírito Santo, ela fica: como isso pode acontecer? E o anjo diz: porque para Deus não há impossível. Do mesmo jeito, quando o varão vai dizer a Sara que ela terá o nome mudado de Sarai para Sara e será mãe de uma grande nação, Sara fica atemorizada. Como pode? Ela já avançada na idade, nunca tinha tido filhos, era uma mulher estéril, já idosa. Mas o anjo vai dizer: existe alguma coisa demasiadamente difícil para o Senhor? E a resposta está no Novo Testamento, que a Bíblia se completa, do Antigo ao Novo Testamento, ela se completa. Então, hoje, não existe nada demasiadamente difícil para o Senhor fazer na sua vida, nem impossível. Sabe por quê? Porque há 20 anos atrás, o Senhor me tirou do mundo das drogas, do mundo da bebida, do mundo do rock and roll, do mundo negro, para hoje dizer que só Jesus é o caminho, a verdade e a vida. Ele é quem tira o homem das trevas e traz para o caminho de luz. Então descansa o teu coração, porque o Deus do impossível está te visitando neste momento. Fique com esta palavra, com este louvor. No nome de Jesus, seja abençoado tu e a tua casa. Amém? A paz do Senhor Jesus.
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4: 7:24.
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1: Fala, meu povo, a paz do Senhor, meus irmãos. Hoje quero começar trazendo uma reflexão importante. Tem muito deputado por aí tratando emenda parlamentar como se o dinheiro fosse dele. E não é. Esse recurso não pertence a político nenhum. É dinheiro público, vem dos impostos que cada cidadão paga todos os dias. É uma parte do orçamento da União, cerca de 2%, que é destinada para deputados federais e senadores indicarem onde devem ser aplicados. Mas a grande diferença está na forma de agir. O papel de um parlamentar não é negociar emenda como se fosse favor, nem usar isso como moeda política. É entender as necessidades reais do povo, enxergar as dificuldades e direcionar esses recursos com responsabilidade. E é isso que eu busco fazer desde o início do mandato, visitando os municípios do estado e reconhecendo as necessidades do nosso povo. E eu falo isso com muita tranquilidade, porque os números mostram. Inclusive, saiu um levantamento recente, divulgado aqui mesmo em Natal, em nossa capital, indicando que nesta legislatura, o deputado federal Sargento Gonçalves é quem mais destinou emendas para o nosso município. E quero aproveitar a oportunidade para cobrar de forma muito respeitosa ao prefeito Paulinho, que execute as emendas destinadas, pois o povo precisa. Agora presta atenção, mesmo sem parceria política com a Prefeitura de Natal, os recursos foram indicados. São mais de 12 milhões de reais enviados diretamente para a Prefeitura. E até agora, infelizmente, praticamente nenhum centavo foi executado. E aí sempre surge aquela pergunta: ah, mas você está cobrando alguém apoiado pelo seu grupo? Olha, aqui a regra é clara: o pau que dá em Chico, dá em Francisco. Se fizer, vai ser reconhecido. Se não fizer, vai ser cobrado. No final, que esses recursos virem melhoria na saúde, mais segurança nas ruas, mais apoio à assistência social, infraestrutura e tantas outras áreas, que faça diferença na vida das pessoas lá na ponta, onde a realidade acontece. Menos politicagem e mais entregas ao povo, mais compromisso, mais resultado. E no final, fica um princípio básico, que nunca sai de moda: faça pelo outro aquilo que você gostaria que fosse feito por você. E é isso aí. Para saber mais sobre o nosso mandato, acompanha arroba @sargentogonçalves22 e anota aí. Junto, vamos mudar a história do Rio Grande do Norte.
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5: Alô, meu Rio Grande do Norte, Natal e Grande Natal, estamos chegando ao vivo em mais uma edição do nosso Renascer, onde estamos vivendo hoje, 15 de maio, ano de 2026, e vamos juntos de agora até logo mais ao meio-dia. Que alegria começar mais uma jornada ao seu lado. Para nós não existe privilégio maior do que entrar no seu lar, no seu carro ou no seu trabalho. Sabe por quê? Porque a sua sintonia é o nosso maior presente. Ter você como ouvinte é ter, sem dúvidas, a nossa melhor companhia. Vamos juntos de bem com a vida e firmes e fortes. Vem com a gente. Programação e produção: Gerson Câmara, seleção musical Evaristo Filho, operação de áudio ele, Geraldo Dantas Júnior, o nosso GD. Na comunicação, este que vos fala, feliz da vida e fazendo parte da sua felicidade, Marcílio Dantas. Na direção geral, pastor Aldo Dantas. Até o meio-dia você vai conferir jornalismo com Sandra Cerqueira. Tem saúde, tem prestação de serviço, nossa terra potiguar, educação e, claro, a sua participação, interagir conosco pelo 988-826-2255. Culto doméstico, orando com fé e, claro, você tendo a oportunidade de mandar abraços para quem você quiser e fazer da nossa programação a programação mais abençoada do planeta. O nosso Renascer já está no ar.
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5: Hebreus capítulo 5, versículo 7. Durante os seus dias de vida na terra, Jesus ofereceu orações e súplicas em alta voz, com lágrimas. Aquele que o podia salvar da morte e foi ouvido por causa da sua reverente submissão. Você já chorou, seja de alegria ou tristeza? A cultura moderna nos diz para sermos corajosos e fortes. Chorar sugere fraqueza e somos ensinados a esconder a nossa vulnerabilidade. A sociedade nos incentiva a esconder o choro, mas podemos descobrir que nossas lágrimas são os indicadores mais autênticos de quem somos. Ao chorar, entramos no espaço onde nos relacionamos com o Criador. Não se culpe por chorar. Deus criou você com essas emoções. Infelizmente, somos desonestos sobre como nos sentimos. Com o Senhor, não precisamos fingir que está tudo bem, já que Ele nos conhece, nos ajuda e sabe quando choramos. O corpo humano produz três tipos de lágrimas: as basais, que são liberadas em pequenas quantidades e mantém nossos olhos lubrificados e livres de poeira; as reflexas, que são uma reação a substâncias irritantes como poeira, fumaça ou corpos estranhos; as emocionais, que estão associadas a emoções da extrema felicidade ao estresse, incluindo raiva, angústia, dor e tristeza. Só as lágrimas psíquicas ou emocionais são chamadas de choro, podendo ser contidas e interrompidas. Também liberam a endorfina, substância química que alivia a dor física e emocional. Fisiologicamente, se não choramos, inibimos nosso corpo do processo de cura. Jesus tem emoções e entende nossa tristeza. Ele chorou quando Lázaro morreu, quando viu Jerusalém e enquanto orava a Deus. Embora possamos não receber todas as respostas que desejamos, sabemos que o Senhor chora conosco e nos conforta nos momentos ruins. Há uma promessa na palavra de Deus sobre o choro: Ele enxugará dos seus olhos toda lágrima. Não haverá mais morte, nem tristeza, nem choro, nem dor, pois a antiga ordem já passou. Jesus sente nossa dor e conhece nossa perda. Ele chora conosco e enxugará toda a lágrima de nossos olhos. Pense nisso. Para iniciarmos muito bem o renascer desta sexta-feira, com S maiúsculo, altos louvores, lágrimas no olhar. Bom dia, Brasil, 7:38.

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10: 7h44, GD. Meu querido GD, como é que você tá? Tá tudo bem? Graças a Deus, firme, forte, tremendo. Não é tremendo, não é tremendo, hã? Forte. É isso aí. Sempre estamos de bem com a vida, agradecidos a Deus por mais um dia, por mais oportunidades. Você já agradeceu a Deus pelo dia de hoje? Se não agradeceu, é bom você agradecer. Afinal de contas, nós estamos aqui firmes e fortes porque ele nos proporciona a oportunidade de viver e viver com intensidade, louvando e, claro, adorando a ele, que é digno de toda honra, de toda glória e de todo louvor. A sua participação vale música.

0: Vale Louvor. Pelo 988262255, estamos juntos, já agradecidos aí por você estar a nos ouvir em casa, no carro, no trabalho. Alô, você da internet, aquele abraço, tudo de bom, excelente manhã de sexta-feira. É sexta-feira com S maiúsculo, meu querido, minha querida. Olha, daqui a pouco nós teremos nossa terra potiguara, a viagem para Riachuelo. Nosso piloto hoje vai ser o GD, vai trazer aí. Vai borrifar o carro com aquele cheirinho todo especial. Eu vou querer saber qual é o cheirinho de hoje, daqui a pouco, tá certo? Riachuelo é a cidade escolhida. Quem vai querer, levanta-se a mão. Eu não estou vendo, mas já estou imaginando. Você fala conosco pelo nosso WhatsApp e aí a gente vai fazer o sorteio e quem sabe você vai nessa carona. Hoje, no momento da dona de casa, tem sopa, creme de brócolis e couve-flor. Gosta, GD?
1: Ele fez uma carinha assim, que eu disse, rapaz, mais ou menos. Sopa, creme de brócolis e couve-flor. Não tem sua cara não, Jadeiro. Não tem. Seu negócio é buchada mesmo. Não tem jeito. 7:46, correndinho pro...

Paz do Senhor para Ricardo lá em Piauí. Teresina, tá longe, pertinho da gente ao mesmo tempo. Muito obrigado também pela audiência. Contamos com a companhia da Ivonete Rocha, Rui e Isa também conosco. Diácono Tarcísio Barreto, Geraldo Júnior, que não é o nosso GD, é outro GD. Também em nossa audiência temos a companhia da irmã Glorinha, Lucimar e Luzia também na sintonia dos 92,5. Valdeir Lourdes também conosco, Admilson Cunha, bom dia com muita alegria para nossa amada irmã Josenilde lá em Nova Descoberta. Rosilene Duarte e Chiara juntamente com Nilda em Parnamirim. A nossa amada irmã Graça Imperial, a irmã do Café Matinal, Silvia Melo. Alô, Silvinha, bom dia, com muita alegria. Rita de Cássia, mulher do crochê, e o pastor Jailton Santos, que acabou de apresentar o Amanhecer com Fé. Sempre todos ligados na melhor programação. 7:48, 7:48, tá chegando louvor e adoração. Samuel Sabino. Deus não vai deixar.

queridos do interior do Rio Grande do Norte, aquele abraço, sinta-se abraçado por nós da equipe da Nordeste Evangélica. Nós vamos viajar mais uma vez, pegando as estradas que cortam o nosso estado, o estado querido do Rio Grande do Norte. Hoje, quem vai na viagem com a gente, deixa ver aqui, ouvindo sempre o nosso Renascer, vai a nossa amada irmã Silvânia. Ela diz: olha, amado irmão, leva minha filha na viagem. Ela está precisando de uma viagem. Tá certo, minha irmã. Nome dela, Aninha. Alô, Aninha, seja bem-vinda ao nosso Chevetinho. Alô, irmã Silvânia, tá aí, mãe e filha juntas para viajar. Realmente, a viagem deixa a gente mais tranquilo. Tem gente que ama viajar. Você gosta de viajar, Gede? E dirigindo ou de carona? Dirigindo, é, tá certo. E para mais uma pessoa do nosso Chevette, nós vamos levar quem? Atenção, atenção, vai a irmã Silene Camilo. Seja bem-vinda, Silene Camilo, lotação completa. E a nossa amada irmã Aline está ouvindo a nossa programação. Um abraço forte para você, Aline. Deus te abençoe mais e mais. Ela mora em Neópolis e acompanha sempre a nossa programação. Oi, irmã Aline, forte abraço para você, tudo de bom. Vamos iniciar a viagem agora. Antes, meu amigo GD, como é que tá o nosso chevetinho aí? Tá tudo tranquilo? Eita, nós. Tá certo. GD, qual vai ser a fragrância para hoje? Vai borrifar com o quê? Chiclete, ó, esse menino só pensa em chiclete, como é que pode? Vamos borrifar. Oh, maravilha! Vamos começar a viagem, meu amigo GD. Oi. Não assuste, não. Ele é um bom piloto. Vamos embora. Ah, não precisa cantar pneu, né, meu querido? Hoje, quero abraçar você, meu irmão, do interior, contando um pouco a história de Riachuelo. A cidade está situada a uma distância de aproximadamente 71 quilômetros a oeste da capital. É pertinho. Não dá nem uma hora de viagem. Agora, no ano de 1866, faz tempo, ó, com o início de um povoamento, numa rica fazenda de criação de gado e com muitas lavouras de propriedade de Manuel Severiano de Macedo, nasceu um povoado no município de São Gonçalo do Amarante com o nome de Riachuelo. O nome é uma homenagem à famosa batalha naval da qual o fundador do povoado havia participado como combatente voluntário da pátria. Em 1898, o povoado começava a se consolidar por iniciativa de Manuel Severiano de Macedo. Foi através da produção do algodão, da criação de gado e da fabricação de queijo que Riachuelo começou a progredir. No ano de 1943, passou a pertencer a São Paulo do Potengi, desmembrando-se em dezembro de 1963. Com a conquista de sua emancipação política, Riachuelo passou a ser um novo município potiguar. Os naturais de lá são os chamados riachualenses. Forte abraço a todos os nossos queridos de Riachuelo. Agora tem as andorinhas. As andorinhas de Cristo. Dia de sol. Dia de alegria também. A frequência dos 92.5 com a sua companhia. Tudo é maravilhoso. E claro, juntos na paz de Deus.

0: Ó, as andorinhas, coisinha bonitinha. Coisa fofa. As criaturas de Deus são maravilhosas. Ah, rapaz de Deus, você trouxe até andorinha aqui pra rádio hoje. Ela tá chegando com todas as informações. Sexta-feira com S maiúsculo e com certeza as notícias em nível local e nacional. Você confere a partir de agora. Bom dia, Sandra. A paz do Senhor.
1: Glória a Deus. Bom dia, Marcílio. Olha só, estou muito feliz porque a paz de Deus que excede todo o entendimento guarda os nossos corações e os nossos sentimentos em Cristo Jesus, nosso Senhor. Pode vir o que vier tentando abalar a nossa fé, mas nós permanecemos firmes na graça e no conhecimento do Senhor Jesus Cristo. Isso faz toda a diferença na nossa vida. Bom dia, Geraldo Dantas. Seja bem-vindo, né? Ele que tá aqui tirando aí a folga de Ricardo, que deve estar ouvindo a gente em casa. Eu já mando a paz do Senhor para ele também, para Marcílio. E para você, querido ouvinte, vamos às notícias.
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1: São 8:03 na capital de todos os potiguares. Eu quero trazer para você a maravilhosa palavra de Deus, abrindo o leque aqui das boas novas do Evangelho para você. Na Rádio Nordeste Evangélica, há mais de 3 décadas, anunciamos Jesus em primeiro lugar. João capítulo 8, versículo 31 e 32, diz assim: Jesus disse aos judeus que creram nele: vocês são verdadeiramente meus discípulos se permanecerem fiéis a meus ensinamentos. Então conhecerão a verdade e a verdade os libertará. Você já conhece a verdade, querido ouvinte? Jesus disse: eu sou o caminho, a verdade e a vida. Ninguém vem ao Pai senão por mim. Dizem por aí que a verdade é relativa, mas não é, porque a verdade é Jesus e Jesus não é relativo. Jesus é absoluto. Então a verdade de Deus é mais poderosa do que as mentiras que Satanás possa inventar. Né? Existe por aí uma fórmula de apresentar as mentiras como sendo verdades. Mas quem conhece o Evangelho do Senhor Jesus Cristo não se embaraça com coisas dessa vida. Se obedecermos aos ensinamentos de Jesus, então conheceremos a verdade, rejeitaremos o que é falso, o que é mentiroso, e a verdade do Senhor, somente a verdade nos libertará. Glória a Deus por isso. Você hoje tem a oportunidade de ouvir a palavra que liberta, a verdade que liberta. No Templo Central da Igreja Evangélica Assembleia de Deus, no estado do Rio Grande do Norte, no bairro do Alecrim, ali em frente à Praça Gentil Ferreira, a ministração da palavra acontecerá com a palavra do pastor Martim Alves da Silva, presidente da IADERN, e você é convidado a ouvir a palavra e a praticar, porque devemos ser praticantes e não somente ouvintes da palavra. E essa palavra que muda a vida da criatura, né? Transforma ele em um filho de Deus para ir morar no céu. E eu concordo.

0: com o pastor quando ele disse que só vale a pena ser crente se for para ir morar no céu. Glória a Deus por isso. Hoje, sexta-feira, 15 de maio de 2026. Olha, chegamos na metade do mês. Graças a Deus por isso, que o tempo corre hoje e a volta do Senhor Jesus é próxima. Dia Internacional do Serviço de Informação Aeronáutica, também o Dia Internacional da Família. Olha só que interessante, né? Precisamos valorizar a família, que tem sido alvo de muitos embates, muitas mentiras. Então, você e eu precisamos cuidar das nossas famílias, ter um tempo de qualidade com as nossas famílias. Raramente hoje você vê famílias sentadas ao redor da mesa, até nas refeições, né? Um fica no sofá, o outro fica não sei aonde, enfim. Não se encontram, as famílias não se encontram mais, né? Mas precisamos cuidar disso. O culto doméstico, o que dizer do culto doméstico, né? O tempo de qualidade com a família para comentar, para ensinar, para aprender sobre a palavra de Deus, orar juntos. Isso é muito importante e salutar. Então fica aqui o nosso registro do Dia Internacional da Família, Dia Nacional de Conscientização da Mucopolissacaridose. Dia também, ó, Marcília regalou os olhos agora. Depois eu vou procurar o que é isso, porque agora eu tenho outros assuntos. Dia Nacional do Controle das Infecções Hospitalares. Também dia do gerente bancário e dia do assistente social. Parabéns a esses profissionais. Que Deus os abençoe abundantemente. Vamos então à previsão do tempo. Previsão do tempo para hoje, Geraldinho. Nós temos na região Nordeste, nessa sexta-feira, indicação de chuvas que podem se tornar pancadas no Maranhão, Piauí, Ceará e também no Rio Grande do Norte, viu? Chuvas isoladas são esperadas no litoral da Bahia, Paraíba, Agreste, Mata Pernambucana e Metropolitana de Recife. O mesmo acontece nas micro-regiões sergipanas. Eu achei esse nome tão bonito. Sergipanas. Todo dia a gente aprende algo novo, né? Nas demais regiões da Bahia, Pernambuco, Sergipe e Alagoas, variação entre muitas e poucas nuvens. Entre as capitais, temperatura mínima prevista é de 22 graus em Maceió e São Luís. Já a máxima pode chegar a 31 graus lá em Teresina. A umidade relativa do ar varia entre 50 e 98%. Natal tem sol com algumas nuvens, graças a Deus por isso. Chove rápido durante o dia e a noite. Ventos do sudeste ao longo desse dia com uma velocidade média de 19 km por hora, temperatura de 24 e a mínima 29 a máxima, umidade do ar a 95%. Final de semana batendo a porta, como o Marcílio já bem disse. Neste sábado se espera chuva fraca com céu parcialmente nublado em Natal. A temperatura mínima será de 23 graus e a máxima de 28. No domingo, as temperaturas se manterão e teremos de novo céu nublado com previsão de chuva. Predominará o vento do sudeste durante este final de semana com rajadas máximas de até 38 km por hora no domingo. Trabalhadores nascidos em maio e junho começam a receber nesta sexta-feira o quarto lote do abono salarial do PIS/PASEP. Segundo o Ministério do Trabalho e Emprego, mais de 4,5 milhões de pessoas têm direito ao benefício neste lote, totalizando a liberação de 5,7 bilhões de reais. Em 2026, o calendário de pagamento do abono salarial referente ao ano base de 2024 iniciou os pagamentos no mês de fevereiro. Os valores ficam disponíveis aos trabalhadores até o fim do calendário, ou seja, lá em 30 de dezembro deste ano. O pagamento será feito pela Caixa Econômica Federal para os trabalhadores da iniciativa privada e pelo Banco do Brasil para os servidores públicos. O valor do benefício varia dependendo do número de meses trabalhados em 2024. Tem direito ao abono quem está inscrito no PIS ou PASEP há pelo menos 5 anos. Recebeu até R$ 2.766 por mês em média no ano base e trabalhou pelo menos 30 dias com carteira assinada. As consultas podem ser feitas pela Carteira de Trabalho Digital no portal gov.br. Também pelo telefone 158, repito, 158, ou ainda nas superintendências regionais do trabalho. A Anvisa adiou para esta sexta-feira o julgamento do recurso apresentado pela Química Amparo, que é a fabricante dos produtos da marca IP, contra a resolução que determinou a suspensão da fabricação e o recolhimento de lotes de detergente lava-louças, sabão líquido para roupas e desinfetante. O caso estava previsto para ser votado na última quarta-feira, mas foi retirado da pauta após a empresa e a agência iniciarem reuniões técnicas para mitigação dos riscos sanitários identificados. A resolução foi motivada por uma inspeção que apontou 76 irregularidades em etapas críticas da produção, incluindo problemas com a garantia da qualidade, produção e também controle. Os lotes afetados são identificados pelo número de final 1 no código do frasco. Apesar de o recurso da empresa ter suspendido temporariamente o recolhimento dos produtos, a Anvisa mantém a recomendação para o consumidor não usar os produtos listados na resolução. E a Neoenergia Cosern programou desligamentos pontuais para realizar serviços de reforço da rede elétrica em Natal e mais 3 cidades. A suspensão temporária do serviço costuma durar em média 4 horas, enquanto os técnicos trabalham com segurança, e pode ser concluído antes do horário previsto. Confira então o cronograma. Nesta sexta-feira, vai faltar energia em Natal, no bairro Neópolis, na Avenida Poços de Caldas e adjacências, das 8 da manhã ao meio-dia. Já deve ter sido desligado, né? Bairro de Lagoa Nova, na rua Doutor Paulo Pinto de Abreu e adjacências, das 14 às 17 horas. Parnamirim, bairro Cajupiranga, rua Gilberto Roberto Gomes e adjacências, das 14 às 17 horas. Nova Cruz, bairro Vista do Sol, na rua Cícero Patrício de Medeiros e adjacências, das 9 às 13 horas. No sábado, em Natal, no bairro das Rocas, na rua Desembargador Lins, Bahia e adjacências, das 8 ao meio-dia. E no domingo, também em Natal, no bairro Planalto, na rua Miramangue e adjacências, das 8 ao meio-dia. A Neoenergia Cosern, ela reforça que é importante aos clientes manterem os seus dados cadastrais atualizados para receber informações sobre desligamentos programados, falta de energia e participar de promoções, além de terem seus chamados atendidos de forma mais rápida. Os dados atualizados também facilitam o cadastro automático do cliente, que tem direito ao benefício da tarifa social de energia elétrica. Os canais de atendimento são o site, que é o neoenergia.com.br/RN, é importante colocar no final, né, o estado. Então, neoenergia.com.br/RN, você vai clicar lá em atendimento, seguido de atualização cadastral. Tem também o teleatendimento, que atende pelo 116-116, disponível 24 horas todos os dias da semana, e é possível atualizar também o telefone e o e-mail pelo teleatendimento 116. E o WhatsApp, que é o 3215-6001, prefixo 84. Repito, 3215-6001. E tem também as lojas de atendimento, que é possível você cadastrar documentos como RG, CPF, enfim, atualizar a sua documentação. São exatamente 8 horas e 14 minutos em Natal. Fique ligado na Melhor, na 92 FM, muito bem informado de tudo o que acontece. Eu trouxe para você nessa edição informações do Instituto Nacional de Meteorologia, Agência Climatempo Meteoré de Brasil, Ministério do Trabalho e Emprego, também da Rede ABC de Comunicação, Anvisa e da Neoenergia Cosern. Voltaremos trazendo mais informações para você a partir das 9 horas.
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6: 8:17.
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0: Educação.
1: Oito horas 23 minutos foram divulgados na quarta-feira, dia 13, os resultados dos pedidos de isenção da taxa de inscrição do Exame Nacional do Ensino Médio Enem 2026. Os interessados podem conferir se as solicitações foram aceitas por meio da página do participante com o login único do gov.br. O Instituto Nacional de Estudos e Pesquisas Educacionais Anísio Teixeira, INEP, também divulgou os resultados das justificativas de ausência para quem estava isento da taxa no Enem 2025, mas não compareceu aos dois dias de prova e precisava justificar a falta para participar gratuitamente da edição de 2026. Os participantes que tiveram o pedido de isenção ou a justificativa de ausência negados podem apresentar recurso até a próxima terça-feira, dia 19 de maio. O resultado será divulgado em 25 de maio. Para mais informações, é só acessar enem.inep.gov.br/participante. E essas informações vêm da agência Rádio Gov. Agora está chegando mais louvor e adoração às 8 horas e 25 minutos. Aquino e Cláudio, carpinteiro pregador, bom dia.

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8h44, vamos agora trazer informativo IEADERNE. Nesta sexta-feira acontece ciclo de oração nas seguintes congregações: Aldeia de Betânia, Alvorecer, Cidade das Flores, Alvorada, Bom Pastor 2, Barro Vermelho, Barreiros, Boa Semente, Boa Sorte, Brasil Novo, Betesda, Capim Macio, Cidade Nova 1, Cidade Santa, Conjunto Ponta Negra, Conjunto Santarém, Céu Rosado, El Shaddai, Esbom, Felipe Camarão 2, Farol 1, Golandim 2, Jerezim Norte, Esbom, Jardim Progresso 2, Leão de Judá, Lírio das Serras, Loteamento Novo Horizonte, Liberdade, Monte Carmelo, Monte Dinizim, Monte Sião, Monte Tabor, Manancial de Bênção, Nova Jerusalém, Nova Natal, Nova Parnamirim, Nova Redinha, Novo Viver, Novo Alvorecer, Nordelândia, Pajuçara 1, Panatis, Porta Formosa, Portal de Qui, Parque dos Coqueiros, Primícias de Cristo, Refúgio dos Santos, Rio Potengi, Rio Doce, Renascer, Catarina 1, Vida Nova, Val de Jaboque, Vida Abundante. Participe! Lembrando que os círculos de oração com jovens é no horário da manhã e de crianças no horário da manhã ou à tarde, nas igrejas polos, todos os sábados. Estamos em campanha de oração nacional, 24 horas ininterruptas de oração durante todo o ano, apresentando a igreja e a nação em nossas orações. O texto base da campanha está em 2 Crônicas, capítulo 7, versículos 13 e 14. Venha orar com a gente e testemunhar a ação de Deus em nossas vidas. Estão abertas as inscrições para a Escola Bíblica para Obreiros e Esposas Eboerne 2026. As inscrições podem ser realizadas através do site eboerne.eaderne.org.br. E o tema: Os Desafios do Obreiro na Pós-Modernidade. De 24 a 27 de maio de 2026.

que começará no domingo, terminando na quarta-feira, lá no Templo Central da nossa Assembleia de Deus, no bairro do Alecrim, aqui em Natal. E a programação é a seguinte: dia 24 de maio, no domingo, abertura da EBOERNE e comemoração dos 108 anos da IEDERNE, às 18 horas. Dia 25 de maio, na segunda-feira, 8 da manhã, palestra para os obreiros inscritos e às 19 horas, culto ao Senhor, com a participação de toda a igreja. Dia 26 de maio, na terça-feira, pela manhã, palestras para os obreiros inscritos e às 19 horas, culto ao Senhor, com a participação de toda a igreja. E dia 27 de maio, na quarta-feira, às 8 da manhã, último ciclo de palestras. E às 19 horas, culto de encerramento e gratidão ao Senhor pelo aniversário do pastor Martim Alves da Silva, pastor presidente da Assembleia de Deus aqui no Rio Grande do Norte. Público-alvo: pastores, evangelistas, presbíteros, diáconos, auxiliares, esposas de obreiros, dirigentes de círculos de oração e comissão de visitas, além de líderes de departamentos, professores da EBD, alunos de escolas teológicas e demais irmãos em funções de liderança. Convidamos todos a participarem. Próximo domingo vamos estudar na Escola Bíblica Dominical a lição de número 7, uma prova de fé, a entrega de Isaac para a sala de adultos. Vamos todos, portanto, à EBD. O DEMAD do Templo Central da IEDERNE está com matrículas abertas para cursos de música, incluindo a teoria musical e a prática em diversos instrumentos musicais. A nova turma terá início no mês de junho e você pode fazer parte dessa turma este ano. Inscrições pelo WhatsApp 84987163117. Repito, 84987163117. DEMAD Central. Venha servir e louvar a Deus com música. Participe todas as sextas-feiras, das 9 às 11 horas, da consagração para toda a liderança no Templo Central. E a partir das 19 horas, tem culto geral de instrução e doutrina no Templo Central da Assembleia de Deus em Natal. Participe. Quer ter acesso ao plano de atividades da nossa IEDERNE 2026? É só baixar o app oficial da nossa igreja. Para iPhone, você digita app.iederne.org.br. Para Android, bit.ly/app-iederne. Se você for membro da IEDERNE, você cria o acesso gratuito e tem também acesso à credencial digital de membro. Novidade de PIN Geral, curso extra. A educação que transforma é aquela que inclui e acolhe a todos. O Departamento Infantil está com inscrições abertas para mais uma jornada de formação. Educação Inclusiva Cristã, com teorias e práticas pedagógicas. Para conduzir esse momento, receberemos a especialista Maiara Sena, neuropsicopedagoga, e trará ferramentas práticas e fundamentação sólida para que possamos servir com excelência no ensino bíblico infantil. Por que participar? Muitas vezes queremos incluir, mas não sabemos como. E esta disciplina vai te dar o direcionamento necessário para adaptar o ensino e acolher cada criança em sua singularidade, refletindo o verdadeiro amor de Deus. Aulas quinzenais, duração 4 meses, e o local será na Esteadeb às 19 horas. Para mais informações, você pode falar agora mesmo com a Daniele e garantir a vaga através do 84987994660. Repito, 84987994660. Vem aí o primeiro Congresso da Família, dias 22, 23 e 24 de maio, lá em São Miguel do Gostoso. E os preletores serão os seguintes: pastor Eliabe César, preletora Jaqueline Gomes, diácono Diego Braga e a preletora Tânia Simões. No louvor, participações: cantor Tony Barros, Rosilene Joaquim, Deise Bracho e Jerusa Carneiro. Pastor do campo é o irmão Samuel Renovato e o pastor local é o irmão Nelson Rodas. Líderes do DEFAN, Nara e Pedrinho, e você é o nosso convidado. 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
Foram essas as informações da nossa IEADERNE. 8:51. Bom dia, Brasil. Agora tem Anderson Freire. A igreja vem.

0: Agora são 9h01 em Natal. Estamos aqui trazendo para você informações e atualizar o seu dia. O governo e a Câmara Federal fecharam um acordo para dar andamento ao projeto de lei encaminhado pelo Executivo sobre a escala 6x1. Em reunião entre o presidente da casa, Hugo Mota, os ministros José Guimarães das Relações Institucionais e Luiz Marinho do Trabalho e o presidente da comissão especial, o deputado Alencar Santana, ficou decidido que será mantido o cronograma da proposta da emenda à Constituição. A apresentação do relatório será na quarta que vem, dia 20, e a votação em plenário no dia 27. A ideia é que a PEC tenha um contexto mais geral, redução de 44 para 40 horas semanais, com trabalho de 5 dias para 2 de folga, sem redução de salário. As especificidades, categorias que tenham jornadas diferentes, serão decididas por convenção. Enquanto isso, será dado andamento ao projeto de lei que até então está parado. Esse projeto é aquele com urgência constitucional e que tranca a pauta já agora no dia 30. A ideia, segundo Alencar, é aprovar a PEC antes e aí o governo retira a urgência para que esse projeto de lei possa tramitar com mais calma e discussão e ser votado no mês de junho. Nele estarão os aspectos mais específicos. A Prefeitura do Natal realizou o pagamento da recomposição remuneratória de 4,44% para servidores do Plano Geral de Cargos, Carreiras e Vencimentos e da Carreira Médica. Os valores foram quitados em folha complementar com efeitos retroativos ao mês de março e sem parcelamento. A medida contemplou os servidores alcançados pelos projetos de lei complementar número 11 de 2026, referente ao Plano Geral, e número 10 de 2026, voltado à matriz remuneratória da carreira médica. Com isso, o município assegurou a implantação imediata dos reajustes após a aprovação das matérias pela Câmara Municipal, sanção e publicação das leis, além da finalização dos ajustes operacionais no sistema da folha de pagamento. Já o reajuste destinado aos servidores do Plano da Saúde ainda não foi efetivado. A categoria é regida pela Lei Complementar número 120 de 2010 e o projeto correspondente não avançou no mesmo ritmo dos demais. A matéria foi retirada de pauta após solicitação da representação sindical, que pediu a realização de um estudo técnico legislativo. A Prefeitura do Natal anunciou nesta quarta-feira uma nova intervenção de saneamento na área da engorda da Praia de Ponta Negra, orçada em R$ 21 milhões. O projeto prevê a construção de 3 reservatórios de detenção e infiltração para reduzir o volume e a velocidade da água que chega à faixa de areia durante períodos de chuva. A concorrência pública para a obra foi publicada no Diário Oficial do Município desta quarta-feira e a abertura das propostas está marcada para o dia 27 de maio. Segundo a Secretaria Municipal de Infraestrutura, o projeto das obras complementares começou a ser desenvolvido logo após a conclusão do chamado aterro hidráulico, ainda no mês de janeiro deste ano. Os novos reservatórios terão a função de retardar a chegada da água do sistema de drenagem até a praia, diminuindo a velocidade do fluxo e reduzindo os chamados espelhos d'água. São 9h05 em Natal. Continue na sintonia e muito bem informado. Eu volto a partir das 10 horas trazendo mais notícias. E nesta edição você conferiu informações da Rede ABC de Comunicação, também da Tribuna do Norte e da Prefeitura do Natal.
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4: 9:07.
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1: 9:19, a partir do dia 25 de maio, os trabalhadores vão poder consultar o saldo do FGTS disponível para uso no programa Novo Desenrola. A iniciativa vai permitir utilizar até 20% do saldo do Fundo de Garantia ou até R$ 1.000, o que for maior, para renegociar dívidas em atraso. Segundo o Ministério do Trabalho e Emprego, depois da consulta, as instituições financeiras vão ter até 30 dias para formalizar os contratos e registrar as informações junto à Caixa Econômica Federal. Após a validação, o valor será transferido diretamente para o banco responsável pela renegociação. A expectativa do governo federal é que até 8.200.000.000 de reais do FGTS sejam usados no programa. Outra medida anunciada é o saque complementar do FGTS para trabalhadores que aderiram ao saque aniversário e foram demitidos sem justa causa entre 2020 e 2025. O pagamento vai ser feito no dia 26 de maio para mais de 10 milhões de trabalhadores. Os depósitos vão ser realizados automaticamente nas contas cadastradas no aplicativo do FGTS. Permanecem bloqueados apenas os valores vinculados à antecipação do saque aniversário contratada junto aos bancos. O Ministério do Trabalho e Emprego alerta que, antes do dia 25, os valores a serem creditados aos trabalhadores podem deixar de aparecer temporariamente no saldo do FGTS por causa do processamento das operações. Essas informações vêm da agência Rádio Gov. E atenção para a programação das feiras livres e Natal para sábado e domingo. Amanhã, sábado, feira livre no bairro do Alecrim, zona leste da nossa capital. Também no Pajuçara, na zona norte. Santa Catarina, na zona norte, lá no Potengi. E no domingo, feira livre na cidade da Esperança, na zona oeste. Felipe Camarão, também na zona oeste. Gramoré, na zona norte, lá em Lagoa Azul. Lagoa Seca, na zona sul, em Lagoa Nova. Mãe Luísa, na zona leste. Nova Natal, na zona norte, lá em Lagoa Azul. Nova República, na zona norte, lá no Potengi. Pirangi, na zona sul, em Neópolis. E Quintas, na zona leste. Lembrando que as feiras acontecem sempre das 5 da manhã à 1 da tarde. Essas informações vêm da Censur.

0: 9:21, 9:21. Alô, Josileuda, bom dia, paz do Senhor. Também a nossa audiência, Cosme Oliveira. Na sintonia, temos o diácono Pedro Pereira, lá em Nova Redinha. Alô, meus queridos de Nova Redinha. Hilton Júnior também sempre conosco. Edson, lá em Boa Saúde, Lagoa de Onça. Sempre todo mundo na sintonia. Também conosco a irmã Cileide, lá do Farol 1. E todos os nossos queridos membros e congregados por lá também. Irmão Adriano, da Assembleia de Deus, lá em Mãe Luísa, bom dia para você. Deus te abençoe mais e mais. Lucimar e Luzia também estão conosco. A Dulcinete Dantas também, bom dia para ela. O nosso querido Daniel Baltar, no bairro de Neópolis. E também a nossa amiga Lígia. Alô, Lígia, sua mamãe, a irmã Iracema Alves também. Irmã Leinha, ouve o nosso Renascer. Irmã Creuza Moura, lá em Nova Natal, e o seu esposo também estão ligados, conectados conosco. Rose Santos, em Pardamirim. Irmão Lourinho, lá em Serrinha das Pedreiras. E bom dia para o nosso amigo Fernandes. 9:23.
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5: 9:36, Nordeste Evangélica. Olha, daqui a pouco, logo mais às 10:45, tem a receita do dia. Para você que ligou o rádio agora, não sabe ainda qual é a receita, se bem que eu falei logo no início da nossa programação, mas para você que ligou o rádio há poucos instantes e não sabe qual é a receita, eu vou revelar para você. Sopa, creme de brócolis e couve-flor. Uau! Maravilha! Quem pedir essa receita, a gente vai mandar a foto, viu? Tem tudo a ver. Muita gente vai gostar. E pense num alimento saudável. Creme de brócolis com couve-flor. É uma maravilha. Hoje, logo mais, às 10:45, espalhe aí para a vizinhança, os irmãos e irmãs da sua igreja, a família, o pessoal do trabalho também. Aquele abraço para todos vocês. E também um detalhe muito importante, você que ouve a nossa programação através do site, através do aplicativo no seu celular, em qualquer parte do Brasil, do mundo, não esqueça de interagir conosco pelo 849-8826-2255. Tá fora do Rio Grande do Norte? Não esquece de acrescentar primeiramente o código 84, depois 98826-2255. Estamos combinados? E agora eu vou tocar um louvor, gente, lançamento especial de Nani Azevedo com a participação de Eichla, inclusive regravando o louvor Deus Vai Fazer, lembra? Que foi muito cantado pelo irmão Lázaro, isso mesmo, junto com Sonhos de Deus. Pois bem, essa parceria promete ser um momento marcante de adoração e fé com esse lançamento que a gente vai tocar agora dentro da programação da Nordeste Evangélica. 9:38, Deus Vai Fazer. Um dos louvores que você pode pedir pelo 988-26-2255 na programação da Nordeste Evangélica. Bom dia, Brasil!

0: 6:46 na Nordeste Evangélica, bom dia.
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0: O Hemonorte está convocando a população a comparecer ao Hemocentro para doar sangue e ajudar a repor os estoques que estão em nível crítico. Isso mesmo, crítico. A baixa nos estoques atinge todos os tipos sanguíneos, com situação ainda mais preocupante entre os de O positivo e O negativo, que são utilizados em maiores quantidades. A redução compromete procedimentos cirúrgicos, atendimentos de urgência e o tratamento de pacientes com doenças crônicas como câncer e anemias graves. A doação de sangue é um processo rápido, seguro e indispensável para salvar vidas. Um único doador pode ajudar até 4 pessoas. Você sabia disso? E atenção para os requisitos para ser doador: ter idade entre 16 e 69 anos, desde que a primeira doação tenha sido feita até os 60 anos. Menores de 18 anos devem estar acompanhados do responsável legal. Pesar no mínimo 50 quilos. Estar alimentado. Evitar alimentos gordurosos nas 3 horas que antecedem a doação, caso seja após o almoço, aguardar 2 horas. Ter dormido pelo menos 6 horas nas últimas 24 horas. E apresentar documento de identificação com fotografia emitido por órgão oficial. Os interessados em doar devem procurar o Hemonorte. Está localizado na Avenida Alexandrino de Alencar, 1800 no Tirol, ou Espaço Hemonorte, no Partage Shopping, na Zona Norte. Meu amigo GD, você já doou sangue? Não, né? Pois é, tem vontade de doar? Como é que é?

Tá certo, meu amigo GD. Ele diz assim: quando eu vejo uma agulha, eu me tremo todo. Eita, nós, homem corajoso. Informações vêm do Hemonorte, mas doar sangue, lembre-se, é salvar vidas. Seja solidário com o próximo, porque a importância de doar sangue, gente, é tão importante, mas tão importante, que salva, como eu falei há poucos instantes, uma doação pode salvar 4 vidas. Maravilha, é ou não é? 9:49. Vale Jaboque com Cícero Nogueira aqui na programação do Renascer. Bom dia.

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5: 9:56.
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8: Agora são 9:57 em Natal, hora certa da informação para você que acompanha Nordeste Evangélica. Olha só, problemas de saúde física e mental dos motoristas foram a causa de quase 30% dos acidentes registrados nas rodovias federais brasileiras na última década. Um levantamento feito pela Associação Brasileira de Medicina de Tráfego, com base em dados da Polícia Rodoviária Federal, entre os anos de 2014 e 2024, revela que transtornos como o sono, a falta de atenção, mal súbito e o uso de substâncias psicoativas estão por trás de mais de 1.200.000 acidentes registrados no período, que equivale a 28% do total. O estudo mostra que, quando somados os problemas de saúde aos comportamentos de risco, como excesso de velocidade e ultrapassagens proibidas, o fator humano corresponde a 80% de todas as ocorrências nas estradas do país. Já problemas na infraestrutura das rodovias, como buracos e a falta de sinalização, causaram 8% dos sinistros nos 10 anos analisados. E falhas técnicas nos veículos, como pneus carecas e problemas nos freios, foram responsáveis por 7% das ocorrências. Fatores ambientais, incluindo chuva e a neblina, fecham a lista com 4% dos registros. A Anatel, Agência Nacional de Telecomunicações, continua neste mês de maio a implementar o fim da cobrança nas ligações de longa distância em chamadas por telefones entre cidades do mesmo estado que não compartilham o mesmo DDD. Desta vez, o processo inclui 9 estados, sendo que no Rio de Janeiro e Espírito Santo a mudança ocorreu no último dia 10, e no Acre, Distrito Federal, Goiás, Mato Grosso do Sul, Mato Grosso, Rondônia e Tocantins, a atualização será feita no dia 31 deste mês. Outros 13 estados já tiveram alterações. O ministro das Comunicações, Frederico de Siqueira Filho, disse que essa mudança reduz barreiras tarifárias, acompanha a evolução tecnológica do setor e beneficia consumidores que utilizam a telefonia fixa em diferentes regiões do país. Desde janeiro, os locais atendidos pelo serviço de telefonia fixa passaram a coincidir com os limites geográficos das áreas de numeração dos códigos de área ou conhecidos mais como DDDs. Com isso, o final do cronograma da Anatel, previsto para o mês de junho, o número de áreas locais será reduzido de mais de 4 mil para 67. Segundo a agência, atualmente o país conta com 19,4 milhões de telefones fixos e a modernização busca atender especialmente o setor corporativo e regiões onde o serviço ainda é essencial. E a Companhia de Serviços Urbanos de Natal, a Urbana, lembra que neste sábado não haverá coleta domiciliar em Natal em razão do Dia do Gari. A data homenageia os profissionais responsáveis pela limpeza urbana e manutenção dos espaços públicos, desempenhando assim um serviço essencial para a saúde pública, preservação ambiental e também a qualidade de vida da população. O Dia do Gari representa o único em que as atividades da categoria são suspensas, como uma forma de reconhecimento pelo trabalho realizado diariamente em toda a cidade. A Urbana orienta a população a não colocar lixo para coleta amanhã, evitando assim o acúmulo de resíduos nas calçadas e vias públicas. O serviço será retomado normalmente no domingo, dia 17, seguindo assim o cronograma regular de cada bairro. São 10 horas e 1 minuto na capital de todos os potiguares. Chegamos ao final desta edição, trazendo para você informações da Agência Rádio 2, da rede EBC de Comunicação e também da Anatel. Próxima edição você confere às 11 horas.
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0: 10:02, manhã de sexta-feira, vamos para mais Orando com Fé hoje, trazendo a participação mais uma vez do pastor Kleber Maia, que vai falar aos corações através de Deus, que tem uma mensagem especial para a sua vida. Pastor Kleber, bom dia, a paz do Senhor.
1: A paz do Senhor, queridos irmãos, a paz do Senhor, irmão Marcílio Dantas, caros ouvintes da Rádio Nordeste Evangélica, uma alegria chegar aqui para mais uma participação no quadro Orando com Fé, trazendo sempre uma palavra de Deus para o seu coração. Quero convidar você que está nos ouvindo aí e tem uma Bíblia à mão para abri-la na Epístola de Judas. Vamos ler a partir do verso 3, lá no finalzinho do Novo Testamento. Judas só tem um capítulo, verso 3 em diante diz assim: Amados, procurando eu escrever-vos com toda a diligência acerca da comum salvação, tive por necessidade escrever-vos e exortar-vos a batalhar pela fé que uma vez foi dada aos santos. Porque se introduziram alguns que já antes estavam escritos para este mesmo juízo, homens ímpios que convertem em dissolução a graça de Deus e negam a Deus, único dominador e Senhor nosso, Jesus Cristo. Mas quero lembrar-vos, como a quem já uma vez soube isto, que havendo o Senhor salvo um povo, tirando da terra do Egito, destruiu depois os que não creram. E aos anjos que não guardaram seu principado, mas deixaram a sua própria habitação, reservou na escuridão e em prisões eternas até ao juízo daquele grande dia, assim como Sodoma e Gomorra, as cidades circunvizinhas, que havendo-se corrompido como aqueles e ido após outra carne, foram postas, por exemplo, sofrendo a pena do fogo eterno. Amém. Graças a Deus por sua palavra. Hoje, queridos irmãos, nós vivemos uma época difícil, em que a verdade é relativizada, em que santidade parece que virou coisa cafona, em que o pecado é normalizado. E vivemos no meio dessa tempestade como crentes em Jesus. E assim como um navio no meio de uma tempestade, nós precisamos de uma âncora para poder permanecer firme, continuar flutuando e não ser levado pelas correntezas e naufragar. Muitos cristãos hoje sofrem essa avalanche de pressão do mundanismo, de ideologias, e naquela época do Novo Testamento não era diferente. Judas escreveu esta epístola para convocar a igreja a permanecer firme na verdade em meio a uma época de corrupção espiritual. E aqui três questões importantes nós podemos enxergar. A primeira delas: há uma fé que deve ser defendida. Judas diz: eu resolvi, queridos, lutar, escrever a vocês para que nós possamos lutar pela fé comum, pela fé que uma vez foi dada aos santos. Judas está dizendo que a fé aqui objetiva, o conteúdo da fé, o conteúdo do evangelho, ele já está definido. A fé cristã não é uma invenção humana mutável. Ela foi entregue aos santos de uma vez por todas. Aqui nós vemos uma verdade que não podemos esquecer. A fé cristã não é algo que está à mercê de interpretações em qualquer época. Não é algo que eu posso mudar, adaptar, corrigir, atualizar, porque ela foi entregue aos santos de uma vez por todas. Nós percebemos então que precisamos preservar a fé verdadeira. Muitas pessoas buscam novidades, há quem diga que a Bíblia precisa ser atualizada, mas a grande verdade que esta epístola nos lembra é que nós temos uma fé que foi entregue aos santos, uma revelação vinda de Deus, e nós precisamos preservá-la. Não precisamos de uma coisa nova cada dia, de uma pregação diferente cada dia, de uma novidade espiritual. Nós precisamos um pouco mais da boa e velha doutrina, da sempre imutável palavra de Deus para nós crescermos espiritualmente. Nem toda mensagem que é dita como espiritual e novidade é bíblica. O crente, então, precisa conhecer as Escrituras, desenvolver discernimento espiritual e permanecer doutrinariamente firme. A igreja não pode substituir verdade por popularidade. O evangelho não pode ser adaptado para agradar a cultura, porque pequenos desvios doutrinários produzem grandes destruições espirituais. Se você pegar uma fonte de água, esteja totalmente limpa, e você colocar ali apenas umas poucas gotas de uma toxina, você compromete toda aquela água. Não há como você separar mais, nem alguém tomar aquilo e não ser afetado por ela. Assim, Judas nos lembra que nós devemos batalhar pela fé verdadeira que uma vez foi entregue aos santos. A segunda questão importante aqui é que há também um perigo que deve ser discernido. Haviam homens naquela época que estavam distorcendo a graça de Deus, falsos mestres que queriam transformar liberdade em libertinagem, graça em permissividade, espiritualidade em uma espécie de autonomia moral. E isso, queridos, é um grave perigo que nós precisamos evitar. A graça de Deus é o seu favor imerecido que Deus revela aos homens, uma revelação do seu amor, também manifestada na sua misericórdia, na sua paciência, na sua bondade, mas essa graça não é liberdade para pecar. Os falsos mestres argumentavam que se a graça perdoa, então quanto mais pecamos, mais haverá manifestação da graça. Mas Paulo, escrevendo sobre isso em Romanos capítulo 6, verso 1, ele pergunta: que diremos, pois? Permaneceremos no pecado para que a graça seja mais abundante? De modo nenhum. Nós que estamos mortos para o pecado, como viveremos ainda nele? Os falsos mestres, eles transformam o perdão em uma desculpa para pecar. Porém, Deus é um Deus de graça, mas também é um Deus de princípios. E a graça que perdoa é a mesma que nos capacita a viver em santidade. Paulo, escrevendo a epístola a Tito, capítulo 2, verso 11 em diante, ele diz que a graça de Deus se há manifestado, trazendo salvação a todos os homens, ensinando-nos que, renunciando à impiedade e aos desejos mundanos, vivamos neste presente século de maneira sóbria, justa e piedosa, aguardando a bem-aventurada esperança e o aparecimento da glória do grande Deus e nosso Senhor Jesus Cristo, o qual se deu a si mesmo por nós para nos remir de toda iniquidade e purificar para si um povo seu especial, zeloso de boas obras. Nós vemos que Deus, ele é um Deus de princípios e que pune aqueles que lhe desobedecem. E Judas apresenta vários exemplos históricos de juízo. O Israel incrédulo, que não cumpriu a lei de Deus. Os anjos rebeldes, que se rebelaram contra a autoridade de Deus. Sodoma e Gomorra, que perverteram a moralidade da sua época. Isso nos mostra que o pecado nunca permanece impune. E nós precisamos, então, ter discernimento. Porque haviam homens aqui que tinham aparência espiritual, mas eram vazios interiormente, como nuvens sem água, como manchas, pedras submersas no meio da água, que se você não tiver cuidado, destrói o seu barco e você afunda. Nós precisamos, então, ter o cuidado para discernir quem está realmente falando a palavra de Deus e quem está apenas com uma aparência espiritual ou com uma linguagem religiosa, mas distante de Deus na sua prática e na sua doutrina. A igreja precisa discernir falsas doutrinas, espiritualidade superficial, líderes sem caráter, porque o espírito de apostasia continua ativo, mas a igreja recebeu uma fé, um conteúdo de fé que ela precisa preservar a cada dia. Quando nós vemos muitas vezes uma árvore muito bonita, você olha e por fora ela está cheia de folhas bonitas, galhos, mas por dentro ela pode estar oca, comida por cupins, comida por algo que a destruiu por dentro, e ela pode cair a qualquer momento. Nós recebemos uma fé que deve ser preservada, mas também temos um perigo que deve ser discernido, de pessoas que falam, mas não vivem a verdadeira doutrina da fé. E ainda, Judas nos adverte que há uma perseverança que deve ser cultivada. Depois de advertir quanto a falsos mestres, e ele chama os crentes à perseverança. A partir do verso 17, ele diz que os crentes devem lembrar-se daquilo que receberam dos apóstolos, as palavras do Senhor Jesus, que traziam essa lembrança, e que os crentes deveriam, portanto, viver dentro desta palavra. Ainda ele diz que nós devemos orar no Espírito. Devemos permanecer no amor de Deus, esperar a misericórdia de Cristo. E aí nós vemos que a vida cristã, ela exige vigilância, crescimento, comunhão. E nós precisamos estar sempre lembrando a palavra de Deus, lendo a palavra de Deus. Nós precisamos também cultivar a vida de oração. Judas nos lembra que nós edificamos a nós mesmos orando no Espírito. É possível que ele esteja falando daquilo que o apóstolo Paulo também tratou na primeira epístola aos Coríntios, capítulo 14, que ele diz que quem ora em espírito, quem ora em línguas estranhas, ele edifica a si mesmo. Quem fala em línguas edifica a si mesmo. Talvez Judas esteja lembrando a mesma coisa de uma maneira mais objetiva, numa frase mais curta. Orando no Espírito, nós edificamos a nossa fé, e nós precisamos então buscar de Deus e usar os recursos espirituais que nós temos. E ele diz que fazendo isso nós vamos conservar-nos no amor de Deus e esperar a misericórdia do Senhor para a vida eterna. Ainda Judas diz que nós precisamos ter um espírito de misericórdia para com aqueles que estão fracos na fé. Há uma diferença muito grande entre tratar o mestre falso, que quer de fato levar o povo à rebelião, e tratar o crente confuso, que está sendo conduzido por falsos ensinos. Para o falso mestre, nós precisamos resistir firmemente e manter a fé. Mas para o crente que está confuso, ele diz que nós devemos restaurar os que estão caindo, ter misericórdia, salvar alguns do fogo, porque fazendo assim, ele diz, nós iremos de fato livrar alguns que estão a caminho da destruição. E ele encerra com uma doxologia, um louvor a Deus, aquele que é poderoso para nos guardar de tropeçar e apresentar-nos irrepreensíveis. Ao único Deus, Jesus Cristo, nosso Senhor, seja glória, majestade, domínio e poder, antes de todos os séculos, agora e para todo sempre. Amém. Ele nos lembra que nós precisamos proteger a doutrina, precisamos ter o cuidado com falsos mestres, restaurar os feridos, mas também ele nos lembra que o nosso Deus é poderoso para nos guardar. Ele é poderoso para nos preservar. Porque é somente pela graça, queridos, que nós permanecemos firmes. Jesus, o nosso Senhor, já venceu na cruz o pecado, a condenação e o poder das potestades espirituais. E agora, porque Ele venceu e nele somos mais do que vencedores, nós encontramos também em Cristo graça para preservarmos a nossa fé, para mantermos ativa a nossa vida de conhecimento da palavra, de oração e também para agirmos com amor. Judas nos lembra que nós precisamos manter a fé, combater o erro, mas também cuidar das pessoas que estão sendo destruídas por ele. Infelizmente, há crentes que em seu zelo não fazem discernimento entre o herege e o que está em dúvida. E às vezes, em vez de tratar, acabam machucando, eliminando todos aqueles que estão com pensamentos divergentes. Nós precisamos sim manter a verdadeira fé. Precisamos sim manter a nossa vida de oração. Permaneça firme, permaneça santo, permaneça no amor de Deus, mas também permaneça misericordioso para com aqueles que estão caindo e precisam de uma mão estendida, de uma voz que os traga o ensino verdadeiro, para que eles possam ser restaurados, porque Cristo continua com a sua graça nos ajudando, nos fortalecendo, nos guardando e nos guiando por meio desta fé que uma vez foi entregue aos santos, desta revelação que recebemos de Deus, na qual nós precisamos resistir. Olhando para este texto, nós entendemos então, queridos irmãos, que o crente, ao mesmo tempo que precisa ser firme na fé, ele precisa também ter sabedoria para discernir os erros e misericórdia para restaurar os que estão sendo levados por ele. Que neste dia nós possamos tomar decisões para manter firme a nossa fé. Se não escolhermos ler, conhecer a palavra, nos aprofundarmos nela, não preservaremos essa fé que uma vez foi dada. Se não escolhermos ter uma vida de oração, uma oração no Espírito, nós não edificaremos a nossa fé. Se não escolhermos vigiar e combater o erro, nós podemos ser levados por falsos ensinos. Se não escolhermos estender a mão para aqueles que estão duvidosos, aqueles que estão sendo arrastados por falsos ensinos, em vez de condená-los simplesmente, que a mão estendida seja restauração para eles. Que nós possamos, como Judas nos lembra, tirar alguns do fogo, salvar, arrebatando do fogo aqueles que estão sendo levados por falsos ensinos, aqueles que estão duvidosos. Deus é poderoso para nos guardar. Ele é poderoso para nos preservar. Porque é somente pela graça, queridos, que nós permanecemos firmes. Jesus, o nosso Senhor, já venceu na cruz o pecado, a condenação e o poder das potestades espirituais. E agora, porque Ele...

0: Vamos então com os pedidos de oração nesta manhã, através do 988-26-2255. Vamos iniciar pedindo oração pelo irmão Eduardo Teodomiro, irmão César, Regina em Extremoz, Cosmo Oliveira, que pede por Gilvanete, Rômulo, Rêmulo, Valério, William e Helena, todos lá no Planalto. Fátima Toscano, pedindo oração por Kelvin Cauã, Queginaldo, Noras e Netos. Chega também o pedido de oração da irmã Marisa, que pede por Nessi, Gerlane, Kelly. A irmã Leandra pede por toda a sua família. A Graça pede por família, por Daniel Bernardo, Fabiano Júnior e Benjamin. A nossa amada irmã Suerda pedindo por Severino, Nelza, Josenildo, Luana, Rafael, Pietro e Enzo. Irmã Jeane, setor 17, pede também a oração. Alzenita, Zenir, pede pelos filhos. Maria dos Prazeres, por Eli Edson. Priscila, pedindo por toda a família. Marileide, pedindo por saúde, lá no bairro do Alecrim. Lucimar, pedindo por Luzia. A Josileuda, pedindo por sua mãe. Chega também a solicitação de pedido de oração do nosso amado irmão Daniel Baltar. O Marcelo Dias, lá em João Câmara, que pede pela sua esposa, a irmã Lucy Cleide, para que Deus abençoe e proporcione saúde para a vida dos mesmos. Irmã Helena também pedindo oração. Chega a solicitação da irmã Lígia, que pede pela sua mãe, a irmã Iracema Alves. Oração em favor do irmão Gracenildo, lá em Parnamirim, que pede por ele e também toda a sua família. Chegamos aqui também com a solicitação de pedido de oração pelo irmão Borges, lá em São Gonçalo do Amarante, pedido de oração pela irmã Júlia, lá no conjunto Ponta Negra. A nossa amada irmã Andréia e também o irmão Nelson pedindo por saúde, pedindo também pelos filhos e todos os integrantes da família. Janiede, da Assembleia de Deus de Itaipu, pedindo oração por cura, por porta de emprego e também pela família. O nosso amado irmão Júnior, na Vila de Ponta Negra, também oração por ele. O irmão Moisés e a sua esposa Marinês, lá da Assembleia de Deus, assentamento José Coelho, Campo de Macaíba, também pedindo oração pela família. O irmão Erinaldo pede oração por todos os seus amigos e amigas, pedido de oração da Edneuza, e vai submeter a uma perícia, pedindo também pelo filho Daniel, para que Deus abençoe em todas as áreas da sua vida. O nosso amado irmão, o Glaucio, pedindo oração lá no Vilage das Dunas, pela família. Maria José, também por família e causa na justiça. A irmã Joelma pedindo oração por todos os integrantes da família, para que Deus abençoe mais e mais. Irmão Sérgio Roberto, que vai submeter um procedimento cirúrgico, para que Deus chegue também nesse momento. A irmã Milena pedindo oração pela sua família, ela está lá na praia de Muriú, ouve o nosso renascer. A irmã Lenira pedindo por irmão Givanildo, que também está na audiência. A irmã Silvia Amélia pedindo oração por todos os componentes da família e pelo seu esposo. A Elizabeth Macaíba pedindo oração por Natanael, Robert, Samuel, Márcio, Aline, Elison, Guilherme, Gael, Nemias, Suerda, Elisama, Laodiceia, Samara, Felipe, Antônio, Nicolas, Ágata, Osana, Débora, Dalisson e todos os seus familiares. Chega também o pedido de oração nesse instante da nossa amada irmã Josélia Maria, que pede pela família e por uma jovem que está afastada dos caminhos do Senhor. Chega também a solicitação da irmã Andréa Caline, que pede oração pelo seu filho, pela sua nora, para que Deus possa dar forças em todas as áreas da vida dos mesmos. E também a nossa amada irmã, a Renata, que ouve a nossa programação lá no bairro de Nova Descoberta. José Lopes também pede oração por causa da justiça, ele está lá no sítio Mendes, ouvindo o nosso renascer. A nossa amada irmã Elza Maria também pede oração em todas as áreas da sua vida e também da sua família. Pastor Kleber.
1: Vamos orar então. Querido Pai, obrigado por tua palavra. Obrigado pela fé que uma vez nos foi entregue. Obrigado por tua revelação, por tua palavra. Que o Senhor nos ajude a viver de acordo com ela e a lutar por ela todos os dias. Aqui estão os pedidos que os teus servos colocam diante de ti, porque creem que tu és o Deus que pode fazer aquilo que é impossível ao homem, porque na tua palavra te conhecemos como Deus Todo-Poderoso, como Senhor cheio de graça e de misericórdia, e aquele que tem todo o poder nos céus e na terra. Então estende a tua mão de graça, de misericórdia, e chegue com provisão, com cura, com restauração, com saúde, com renovo, com a tua bênção, Senhor, com um novo ânimo na vida dos teus servos, com direção, com provisão do teu Espírito, para que o teu nome seja glorificado na vida daqueles que irão receber de ti e ser gratos por tua providência. Obrigado por tudo, Senhor, que tens feito por nós e muito mais que tu vais fazer. Nós te oramos assim e por tudo te agradecemos no nome precioso de Jesus, nosso Senhor. Amém e amém. A paz do Senhor, meus irmãos, e até o nosso próximo encontro no quadro Orando com Fé, se Deus assim nos permitir.
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0: Dez horas 29 minutos. 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
4: Horas 40 minutos, 10h40, chega aquele momento tão esperado dentro da nossa programação. Hoje tem sopa creme de brócolis e couve-flor. Tá com água na boca, hein, GD? Esse GD, delícia, delícia, delícia. Poucos ingredientes, o modo de preparo não tem segredo. Mas vamos acompanhar. Ô GD, aumenta aí o BG, que vamos até a Copa da Nordeste Evangélica, é o tempo também que você veste a doma, pra gente poder falar essa receita na íntegra. Aumenta o BG. Pronto, vamos anotar os ingredientes: 300 gramas de brócolis, 300 gramas de couve-flor, uma xícara de chá de batata ralada, uma xícara de chá de água, 40 gramas, ou seja, 2 colheres de sopa de cebola picada, 3 xícaras de chá de leite,

pilha alcalina para colocar no despertador. Esse GD, ele sabe de tudo. Transfira os legumes e o caldo para um liquidificador. Bata até obter um creme homogêneo. Segure bem a tampa para evitar que o vapor empurre e a sopa vaze. Vamos lá. De novo. Obrigado, GD. Volte o creme para a panela, ajuste o sal e, se preferir, acrescente um pouco mais de água. Deixe aquecer bem e sirva a seguir. Uma dica: use também os talos de brócolis para reduzir o desperdício e aproveitar todo o potencial desse vegetal. Gostou? Hein, GD? GD, pelo jeito ele quer comer até os talos dos brócolis aí, né? Fica à vontade, fica à vontade. Esse preparo aí, essa receita vem do www.fsp.usp.br/sustentar. Espero que você tenha gostado. Segunda-feira tem mais receita dentro da programação do nosso Renascer. E quem pedir essa receita hoje, a gente vai mandar até a foto para você ver como é que vai ficar, tá certo? A receita é só pedir pelo 988262255. Tá fora do Rio Grande do Norte? Não esqueça de acrescentar o código 84. Aí depois você digita 988262255. Você que tá fora do nosso estado e quer essa receita, a gente manda também para você. Estamos combinados. Segunda-feira tem mais. 10:44.

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1: São 10 horas e 54 minutos em Natal. Chegamos com mais uma edição do Nordeste Evangélica informa. O prazo de inscrição para o Exame Nacional para Certificação de Competências de Jovens e Adultos, o ENSEJA 2026, termina nesta sexta-feira. A avaliação é voltada a jovens e adultos que não concluíram os estudos na idade adequada e desejam obter a certificação do ensino fundamental ou médio. A participação no exame é gratuita e voluntária. Para fazer as provas, é preciso ter, no mínimo, 15 anos completos para certificação do ensino fundamental e 18 anos para o ensino médio na data da aplicação. As provas do ENSEJA serão aplicadas no dia 23 de agosto em todos os estados, em 2 turnos. O exame é organizado pelo INEP, o Instituto Nacional de Estudos e Pesquisas Educacionais Anísio Teixeira. A avaliação é composta por 4 provas objetivas e uma redação, tanto para o ensino fundamental quanto para o médio. No ensino fundamental, as áreas avaliadas são ciências naturais, matemática, língua portuguesa, língua estrangeira, artes, educação física, história e geografia. Já no ensino médio, os participantes fazem provas de linguagens e códigos, matemática, ciências da natureza e ciências humanas, além da redação. As inscrições devem ser feitas exclusivamente pela plataforma ensejanacional.inep.gov.br/enseja. Repito, ensejanacional.inep.gov.br/enseja. Lembrando que ENSEJA se escreve com 2 C's. E os vereadores da Câmara Municipal de Natal aprovaram 9 projetos durante a sessão ordinária desta última quarta-feira, e as matérias tratam de temas ligados à educação infantil, incentivo à doação de sangue, combate à exploração sexual de crianças e adolescentes e à capacitação de servidores públicos. Entre os destaques da sessão estão, em segunda discussão, os parlamentares aprovaram o projeto de lei número 395 de 2025, que institui a Semana Municipal do Educador Infantil. A proposta prevê que a celebração aconteça anualmente na semana do dia 25 de agosto. O objetivo é reconhecer e valorizar os profissionais da educação infantil da capital potiguar. E em primeira discussão, os vereadores aprovaram o projeto de lei número 30 de 2024. A matéria prevê a cassação do alvará de funcionamento de estabelecimentos envolvidos em crimes de abuso, violência e exploração sexual de crianças e adolescentes. O SENAC do Rio Grande do Norte promove o dia S, SENAC Carreiras, no dia 16 de maio, das 8 da manhã até as 17 horas na Arena das Dunas. O evento contará com estações de orientação profissional e atendimento especializado para apoio aos candidatos na construção de trajetórias profissionais, além de ações de saúde, bem-estar, beleza e atividades para a família. O acesso é gratuito mediante inscrição prévia no site www.fecomerciorn.com.br. Repito, www.fecomerciorn.com.br, e a doação de 1 quilo de alimento não perecível para o programa Sesc Mesa Brasil. Faltando 2 minutos para as 11 horas da manhã, e você continua na sintonia. A partir de 1 da tarde estaremos de volta trazendo mais notícias para você. E nesta edição, fechamos com notícias do MEC, que é o Ministério da Educação, também da Câmara Municipal de Natal e da Fecomércio RN.
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4: 11:01.
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4: Onze horas, 4 minutos, culto doméstico já está no ar com a irmã Jadice Figueiredo. Vamos ouvi-la e saudá-la nesta manhã de sexta-feira.
9: Paz do Senhor, meu caro ouvinte, muito obrigado desde já pela sua audiência, obrigado por continuar conosco, Rádio Nordeste Evangélica, Jesus em primeiro lugar. Nós estamos felizes de poder estarmos mais uma vez juntos para a glória do nome do Senhor. Vamos ter uma mensagem da palavra de Deus, vamos ter música, vamos sim ouvir aí Deus falar conosco. Então abra o seu coração e fique aí juntamente conosco hoje, cultuando ao nosso Deus. Se você puder convidar também alguém para estar ouvindo também, será um prazer para nós. Queremos agora convidar você para estarmos orando ao nosso Deus. Querido Deus, muito obrigada, Senhor, por mais essa oportunidade, por poder estarmos juntos para a glória do teu nome. Senhor, queremos te dizer, Senhor, que tu és a nossa porção. Tu és, Senhor, tudo aquilo que nós precisamos para termos uma vida equilibrada. Muito obrigada, Senhor, por tudo que tu tens feito. A vida, quando é centrada na tua palavra, Senhor, com certeza vamos ser bem-sucedidos. Com certeza, Senhor, a tua boa mão vai estar sobre nós. No Salmo 119, Senhor, 57 diz: o Senhor é a minha porção. Sim, e a vida do salmista é centrada em Deus e na sua palavra. Se desejarmos realmente conhecer, ó Deus, e compreender o teu amor, nós amamos a tua palavra, nós oramos e estamos prontos para obedecer, Senhor, e colocar em prática tudo aquilo que a tua palavra nos diz. Possamos te honrar, que possamos te glorificar. Fica conosco, Senhor, recebe a nossa adoração neste culto, nesta adoração, que possamos realizar a tua vontade, que possamos, meu Senhor, colocar todos os nossos problemas nas tuas mãos e crer, Senhor, que tu estarás conosco. Muito obrigada, em nome de Jesus. Amém. Muito bem, meu caro ouvinte, vamos agora de música e logo após nós estaremos de volta com a mensagem da palavra de Deus. Fica aí. Música.

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1: A leitura bíblica de hoje se encontra no Salmo 34:1, que diz: louvarei ao Senhor em todo o tempo. O seu louvor estará continuamente na minha boca. Este salmo, ele foi escrito por Davi em um momento de perigo extremo. Escreveu após ele fingir loucura para escapar ali da morte nas mãos do rei Abimeleque. Mesmo após passar por momento ali intenso e perigoso, ele escolheu louvar. É fácil declararmos a bondade de Deus, é fácil louvarmos a Ele quando tudo está correndo bem. Mas é um pouco mais difícil exaltar a bondade de Deus, louvar ao Senhor durante as tempestades da vida, durante os momentos difíceis da nossa vida, quando o cônjuge o trai, quando o seu chefe lhe demite, quando o seu médico liga com más notícias que alteram aí toda a sua vida. Mas podemos confiar em Deus quanto ao sofrimento da nossa vida? Podemos confiar no Senhor quando as pessoas nos decepcionam? Quando até mesmo as pessoas nos traem? É fácil declararmos a bondade do Senhor, é fácil louvar ao Senhor quando tudo corre bem. Mas nós aprendemos aqui com Davi que louvar não é apenas para os momentos bons. Diz assim: louvarei ao Senhor em todo o tempo. Isso inclui dias de aflição, dias de doença, dias de angústia, de medo, de perigo, pois a bondade de Deus não depende da nossa situação passageira. É isso que nós aprendemos aqui neste salmo do rei Davi. É uma lição para nós ainda no dia de hoje. E eu e você deveríamos dizer: eu louvarei ao Senhor, serei grato por sua misericórdia e por seu amor, mesmo passando por dificuldades, mesmo passando por lutas. Davi aqui nos ensina o que fazer quando enfrentamos os nossos temores, as nossas dores, as nossas dificuldades. Ele nos ensina. Temos muitas lições para tirar aqui deste salmo. E a primeira atitude que nós aprendemos é buscar ao Senhor. A segunda atitude que aprendemos é confiar na providência de Deus. E a terceira atitude é confie no livramento de Deus. Então, a primeira atitude é buscar o Senhor. E o verso 4 deste salmo diz assim: busquei ao Senhor e ele me acolheu, livrou-me de todos os meus temores. Aqui Davi está dizendo que o Senhor o livrou, o Senhor o acolheu e livrou de todos os seus temores. Sim, aleluia. Deus é aquele que é o nosso refúgio. Deus, ele é a nossa fortaleza. Por isso devemos buscar a sua presença em oração quando enfrentamos lutas. É o primeiro passo que nós devemos ter, é buscar ao Senhor. Eu não sei qual o tempo em que você está vivendo, se é tempo de vitória, se é tempo de perda, se é tempo de bonança, ou tempo de escassez, tempo de paz ou tempo de guerra. Mas eu quero te lembrar esta manhã que Deus quer escutar um louvor dos teus lábios. E é neste momento mesmo difícil que você vai provar o amor que você tem pelo Senhor. Passando por tudo isso, cante um hino de louvor ao Senhor. Aqui o salmista nos instrui: louvar a Deus em todo tempo. E louvar a Deus em todo tempo significa na bonança, quando tudo está favorável, como também também nos momentos de dificuldades e grandes desafios. E a segunda atitude, como dissemos, é que o que devemos fazer é confiar na providência de Deus. Aleluia. No versículo 7 deste salmo, ele diz assim: que os anjos do Senhor se acampam ao redor daqueles que o temem. Então, confie na soberania e no cuidado de Deus. Nosso Deus é um Deus de providência. Ele cuida de nós. E em terceiro lugar, como dissemos, é confie no livramento de Deus. No versículo 19, ele diz assim também, ó: muitas são as aflições do justo, mas o Senhor de todas o livra. Sim, podemos vivenciar todos os dias, e hoje é um dia. Então, nós podemos vivenciar, sim, a bondade e o cuidado de Deus em períodos extremamente difíceis. Você pode vivenciar, e onde você estiver, a bondade de Deus, o amor de Deus por você. Nós podemos enfrentar dificuldades, nós podemos estar ali em momentos extremos, assim como Jonas. Jonas estava ali no ventre de um grande peixe, e ele estava num lugar extremamente, num momento extremo da sua vida. E como foi que Jonas conseguiu fazer isso? Quando se sentiu ali desesperançado, ele escolheu pensar na bondade e na misericórdia de Deus. Quando ele já tinha perdido toda a esperança, ele voltou os pensamentos uma vez mais para o Senhor. E esta é a solução para a falta de esperança. Confie no Senhor. Confie no livramento de Deus. Confie na providência de Deus. Deus, ele é o Deus de providência e o Deus de livramento. É aquele que chega na hora que nós clamamos por ele. A escritora Corrie ten Boom, que ela é sobrevivente dos campos de extermínio nazista, ela disse certa vez: se você olhar para o mundo, ficará angustiado. Se olhar para dentro, ficará deprimido. Se olhar para Deus, você terá paz. Então, meu caro ouvinte, tudo depende daquilo para o que estamos olhando. Para onde você está olhando? Esta é a minha pergunta de hoje. Olhe para o autor e consumador da nossa fé. Olhe para Jesus esta manhã. Olhe para a palavra de Deus. E foque na bondade de Deus. O Senhor, ele é um Deus de misericórdia. O Senhor é um Deus de bondade. Mesmo se você estiver errado, você tiver pecado, aonde você estiver aí neste momento, você pode: Senhor, me perdoa. Senhor, tenha misericórdia de mim. Senhor, assim como Jonas estava ali naquele momento, arrependido, clamou pela misericórdia do Senhor, e o Senhor viu a oração dele. Aleluia. No Salmo 27:13 também, o salmista diz assim: viverei até ver a bondade do Senhor na terra. E esse versículo, ele é um lembrete de que o propósito de Deus em nossa vida é maior do que qualquer problema em que estamos enfrentando. Aleluia. Eu viverei a bondade do Senhor. Diga isso. Você pode estar passando por uma dificuldade, eu não sei qual é. Você pode estar passando por um problema, mas tenha fé, tenha esperança. Confie no Deus que você serve. Você, assim como o salmista disse: eu viverei até ver a bondade do Senhor na terra. Muitas vezes estamos sendo provados, muitas vezes o Senhor está nos provando, muitas vezes estamos passando por esta dificuldade, por esta prova, para sermos aprovados. A Aleluia. Então vamos continuar firme, continuar confiando no nosso Deus. Então, meu caro ouvinte, embora seja difícil, opte por olhar para cima. Opte para voltar os seus pensamentos uma vez mais para o Senhor, como fez Jonas. Jonas olhou uma vez mais para o Senhor e clamou. Opte uma vez mais em focar nas coisas que lhe causam. Não opte por focar nas coisas que lhe causam preocupações. Não, foque os seus pensamentos e olhe para cima, que é de onde virá o seu socorro. Olhe para o Senhor, olhe, clame a Ele neste momento, que Ele lhe ouvirá. Esta é a minha palavra para você esta manhã. Vamos agora de música e logo mais nós estaremos de volta.

0: Já estamos de volta e vamos ouvir agora todos os pedidos de oração que foram feitos aí pelo WhatsApp mais abençoado do Nordeste, que é o 988-26-2255, que é o WhatsApp da Rádio Nordeste Evangélica.
1: Amém, irmã Janice. Vamos então com os pedidos pelo 988-26-2255. Vamos iniciar pedindo oração pelo irmão Diógenes Júnior, de Parnamirim, Rosa dos Ventos, que pede por irmã Cristiane, que é a sua mamãe, pede também pela sua vida espiritual, pelos filhos Lana e Gael, também pelo irmão Francisco e família, irmã Jailma, irmã Heloísa, pelo irmão Daniel Narciso, pelos seus colegas de trabalho, Adriano Souza, Francisco Borges, pastor Edmundo Nóbrega, Jaine, Cristina, Larissa e toda a família que estão na audiência, todos esses ouvintes, essas pessoas que estão na audiência do nosso Renascer. Colocamos também o pedido de oração da irmã Maria de Fátima, ela que pede por sua sobrinha, aliás, pela sobrinha do seu esposo que está internada no hospital, está entubada, para que Deus chegue com providência na sua vida. Colocamos também a solicitação do pedido de oração da irmã Ediane Conde. Ela pede por saúde, para que Deus também chegue com providências. Cineide, irmã Cineide, pede pela família, por vida espiritual e todas as áreas da sua vida. E também, em especial, oração pelo irmão Tiago e também o Rafael. Pedidos de oração chega nesse momento em favor da nossa amada irmã Luana, ela que ouve também o nosso Renascer lá na Praia do Meio. Tiago Gama pedindo pelo menino Davi e toda a sua família, essa família aí que vai fazer uma viagem missionária amanhã, para que Deus esteja com os mesmos. A Eliane França pede oração por sua vida espiritual e também pela sua família. Todos que estão aí na audiência acompanhando o nosso Renascer, a irmã Fernanda pede por Ana Paula, Leonice Pereira pedindo por Rosemara, Fabrícia, também Douglas pedindo por Mateus, Andréa Caline pelo seu filho e também por Tainá, Maria de Fátima pedindo pela sua sobrinha, também a Lucimar pedindo por Luzia, irmã Leonora também pede oração, Roseline Duarte em Parnamirim pedindo pela sua família, por Priscila, por Nilda, a Kiara, todos os seus familiares, irmã Nancy pedindo oração para os exames que vai mostrar ao médico e também incluindo todos que fazem parte da família. Graça Valentim pedindo oração por família, chega também a solicitação de pedido de oração pela irmã Priscila, que pede por vida espiritual e uma causa, e a toda a família e pelos seus vizinhos também. Que Deus abençoe cada um de uma forma toda especial. E a irmã Simone, que pede oração por sua saúde e também por sua família. São esses pedidos de oração que chegam desta manhã. E vamos ouvir o pastor.
0: Senhor Deus, queremos agora neste momento, Pai, Senhor da glória, Rei dos reis, Senhor dos senhores, queremos, Senhor, entregar todos esses problemas, todas essas necessidades. São muitas vezes carências, são doenças incuráveis, mas Tu és o Deus do impossível. Tu és o Deus, meu Deus, que faz todas as coisas. Tu és o Senhor desta terra, deste mundo. Tu és aquele, Senhor, que soluciona, Senhor, os nossos problemas da melhor forma. Nos ajuda a confiar em Ti. Cada necessidade, cada problema que foi relatado, Senhor, pelo irmão Marcílio, nesta manhã, Tu conheces cada pessoa que nos pediu, que nos mandou as mensagens. Tu conheces os seus lares, suas casas, suas famílias. queremos entregá-los nas tuas mãos, Senhor. Tu és o Deus que faz o impossível acontecer, o milagre acontecer. Tu és aquele que faz o extraordinário nas nossas vidas.

0: Muito obrigado por esta palavra de hoje, Senhor, que possamos conservar a nossa vida moralmente e espiritualmente pura, Senhor, livre de toda a corrupção deste mundo, que possamos ser resistentes às influências imorais deste mundo. Nos ajuda a guardar a Tua palavra na memória. Nos ajuda, Senhor, a buscar orientação em Ti. E que possamos também defender corajosamente a verdade da palavra de Deus. Possamos, meu Senhor, nunca estar ocupado demais para ler e estudar, Senhor, a Tua palavra. Muito obrigado pela resposta desde já das nossas orações, Senhor. Em nome de Jesus. Amém. Muito bem, chegamos a mais um finalzinho do nosso quadro Culto Doméstico. Muito obrigado pela audiência. Fique na paz. Fique com Deus. Nós vamos estar juntos amanhã novamente, se assim o Senhor nos permitir. A paz do Senhor. Até amanhã.
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0: 11:40. 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
0: Onze e 41, perto quero estar com Fabi Oliveira.

0: 11:50 é agradecer a Deus por mais um dia, por mais um renascer da manhã desta sexta-feira e desejar também um bom final de semana para você que interagiu, para você que participou conosco através do 988262255. Maravilha! Agradecer a você que está sempre conosco todas as manhãs. Lembrando que daqui a pouco nós teremos a voz da Assembleia de Deus com os pastores Joacir Varela, pastor Jonas de Paiva Júnior, ainda pastor Rubem Varela e, claro, a participação do presbítero João França dentro aqui da nossa programação pela Nordeste Evangélica. Vamos agora trazer o nosso momento reflexivo.
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Salmo 73, verso 28. Mas para mim bom é aproximar-me de Deus. Pus a minha confiança no Senhor Deus para anunciar todas as suas obras. As aparências enganam. Amados, vemos aqui nesse versículo uma expressão do salmista Asaf, que afirma o desejo que tem de se aproximar de Deus. Ele estava vivendo um período em que começou a observar a vida dos homens soberbos e ver a prosperidade dos ímpios. E isso lhe causou inveja, chegando mesmo a dizer que seus pés quase se desviaram. Asaf não entendia como esses homens desfrutavam de uma vida de segurança e riquezas, ainda que não reconhecessem que é Deus que nos dá todas as coisas. Ele a chega afirmando que ficou sobremodo perturbado, até que entrou no santuário de Deus e entendeu o fim deles. Asaf entendeu que esses homens que vivem longe de Deus, seu fim é destruição, desolação e lugares escorregadios. Amados, saiba que Deus não se impressiona com a aparência, o que você tem ou quanto você é importante só pelos bens que possui. O que importa para Deus é se você tem uma vida de adoração e comunhão com Ele. Então, sirvamos a Deus com dignidade, trabalhemos na sua obra e amemos ao Senhor acima de tudo, e deixemos que as demais coisas Ele vai acrescentando nas nossas vidas e de nossas famílias.

0: trabalhos técnicos, Geraldo Dantas. Ficamos por aqui, voltando, se Deus quiser, segunda-feira, a partir das 7:10 da manhã. Nos comandos a seguir, ele, Joás Marques. Forte abraço e até lá.
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4: 12 horas.
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0: Em Natal, meio-dia e 6 minutos, você continua em sintonia com a Rádio Nordeste Evangélica e a partir de agora com o programa Voz da Assembleia de Deus. 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Muito bem. Agradecemos a audiência do pastor Martim, enviamos a paz do Senhor para o pastor Martim, também para a irmã Fátima, familiares que estão ligados conosco, Kleber, Lieber também, e esposas que estão sempre ligados conosco, filhos, netos, um abraço para todos. Pastor José Arimaldo e a irmã Sulamita também não perdem esse programa, muito obrigado. Pastor Jonas de Paiva, irmã Milde, muito obrigado pela audiência. Pastor Rubem Varela, irmã Marádia. Irmã Marlúcia, minha esposa, sempre está nos ouvindo, só que hoje ela está presente aqui comigo. Muito obrigado. Muito bem, pastor Abinuan Prachedes e a irmã Vilma, pastor João Batista Cardoso e irmã Ana Balbino, também sempre ligados conosco. Agradecemos também aqui a irmã Dorinha, a esposa do pastor Edmar e a sua seus familiares que estão sempre ligados, presbítero João, Raquel, Beatriz, muito obrigado pela audiência. Lá em Afonso Bezerra nós temos a irmã Fátima Silva, não perde também o programa, está ligada conosco. Lá em Caicó nós temos o evangelista Enoque, meu amado irmão Enoque, um abraço, muito obrigado pela audiência. Agradeço aqui também ao pastor José Nildo. Enviamos a paz do Senhor também para o irmão Josafá Cabral e também a sua esposa, a irmã Florípedes. Não perde o programa ali, em Parnamirim. Pastor Carlinhos, muito obrigado. Presbítero Rafael e irmã Maria Ferreira, também não perde. Envio a paz do Senhor ao pastor Arnon Júnior e a irmã Marilene Varela. Muito obrigado. E também ao pastor Arnon, o pai do pastor Arnon Júnior. Obrigado pela audiência, nos encontramos ontem. Deus os abençoe maravilhosamente. Ao pastor Mário Zan, muito obrigado pela audiência. Pastor Kleber Bandeira, irmã Silene, irmã Vilani, presbítero Raul Soares e a sua esposa, irmã Elaine, também sempre ligados conosco, nos ouvindo. Muito obrigado. Pastor Haroldo e irmã Isabelle, falou irmão Haroldo e irmã Isabelle, aí aparece presbítero Leandro e esposa também, neste horário, ligados nos ouvintes. Envio aqui a paz do Senhor ao pastor Marco de Souza, lá em Bahia Formosa. Lá em Bahia Formosa e a irmã Elione estão ligados também. Muito obrigado a você em Bahia Formosa. Nós agradecemos de coração a sua audiência. Meus amados irmãos aí no setor 22, muito obrigado pela audiência. E setor 7, nós temos irmão Marlon, Messi, irmã Arlen, Yuri, a irmã Ivanilda, a irmã Isabel, Ismael, irmão Roberto, irmã Kelly, também a irmã Kelly. Agradecemos também aqui ao presbítero Tiago, irmão Midian, e lá em Macaíba nós temos o nosso amado irmão José Rodrigues, que não perde também a programação. Você de Macaíba, um abraço, muito obrigado. Quero agradecer também aqui ao coordenador pastor João Maria Leite, ligado conosco também, ele é sua esposa. Professor Marto, com o seu radinho lá ligado, já mostrando aqui, olha, o radinho está na mesa, olha que coisa boa. Irmã Arlete, um abraço, irmã Arlete, Deus lhe abençoe, Deus continue te abençoando. Marcílio Dantas, que saiu agora indo, estava fazendo o programa, eu agradeço também a audiência. Evaristo, o homem aqui das orientações técnicas, nós agradecemos também de coração. E hoje temos aqui na sonoplastia o nosso amado irmão Joás. Joás, muito bem. Vamos para frente? São 12:11. Está comigo aqui a minha esposa Marlúcia Varela. Pai do Senhor, querida.
1: Pai do Senhor. Já que vou dar pai do Senhor, você aproveita e estenda a todos os ouvintes da Rádio Nordeste. Hoje é um dia especial, eu quero mandar uma saudação especial para as irmãs do setor 7. Estaremos reunidas mais tarde, às 19h15, para fazer um trabalho entre as mulheres lá na nossa congregação. E eu aviso a todas que estou esperando no horário certo para a gente terminar numa hora boa, em nome de Jesus.
0: Muito bem. Ok. Vamos ouvir o primeiro hino. O hino da nossa Harpa Cristã, hino de número 26. Hino que nos dá força e coragem para continuarmos firmes, constantes, abundantes na obra do Senhor. Vamos lá.

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1: Em Natal, 12:15, você continua em sintonia com a Rádio Nordeste Evangélica, com o programa Voz da Assembleia de Deus. Muito bem. Mãe Ivanira e o pastor Boanerges, nos encontramos um dia desse e eles disseram que eram ouvintes assíduos. Muito obrigado pela audiência. Lá em Parnamirim, nós temos o grande Joel. Joel e Ciclênia e o jovem Caleb também ligado conosco, muito obrigado. Irmã Miriam Barreto, não perde também o programa, muito obrigado, irmã Miriam. Pastor Elienay e a irmã Neuma, esses estão sempre na audiência, muito obrigado. Ao nosso amado irmão Américo, irmã Ednilma, estão ligados, nos ouvindo, muito obrigado. Evangelista Bimael, irmã Edinólia, agradecemos também aqui ao pastor Souza, irmã Elma, lá em Fontes, também nos ouvindo. Irmão Adonias Nogueira, sua esposa, doutora Verônica e filhos, sempre que pode estão nos ouvindo, muito obrigado. Agradecemos também a audiência. Irmão Emanuel Donato e a irmã Isabelle, ouvintes assíduos, muito obrigado pela audiência. Vamos à frente. Eu tenho aqui também a irmã Silene, irmão Vileni, que não perde esta programação. Deus os abençoe. Mas quem está também na audiência, eu estou aqui com minha esposa, irmã Marlúcia, Magdeli, Jadidia.
2: Exatamente. Quero aproveitar meus netinhos que estão ouvindo aí, o vovô Joaci e principalmente o programa. Eu quero mandar um abraço para vocês. Vovó está feliz com a vida de vocês. Murilo, Mariana, Azaf e Julie também estão nos ouvindo. Um abraço de vovó.
1: Muito bem. Meu amado irmão Evaristo, a bênção, Pai do Senhor. Muito bem, olha, amados, eu quero só lembrar a você que hoje à noite, nós temos o grande culto geral de doutrina. Só lembrando que hoje pela manhã, como sempre acontece, toda sexta-feira de 9 às 11, nós temos consagração. Aconteceu a consagração hoje, de 9 às 11. Pastor Martim, diretoria, aqueles que podem estar presentes, coordenadores de setores e dirigentes de congregações, e aquele que deseja participar tem a liberdade para participar também conosco, orando, buscando a presença de Deus. E hoje à noite nós estaremos com mais uma área participando, é a área de número 4, a área 4 compreendo os setores: setor 2, Congregação Polo Igapó 1, setor 10, Congregação Polo Santarém Bairro, setor 12, Congregação Polo Amarante 1, setor 21, Congregação Polo Parque dos Coqueiros, setor 27, Congregação Polo Igapó 2, setor 28, Congregação Polo Amarante 2 e setor 39, Congregação Polo Cidade das Flores. Estes amados irmãos, a liderança desses setores e também os grupos que estarão louvando o nome de Jesus do setor ou da área estarão ali hoje à noite para participar deste trabalho abençoado que é o culto geral de doutrina, palavra com a ministração do pastor Martim Alves da Silva. Muito bem, queremos lembrar os amados irmãos também que amanhã nós temos Cruzada Evangelística. O DEPEN está nos avisando. Mais uma grande cruzada evangelística, Natal para Cristo, envolvendo a área 3, que compõe-se dos setores 4, 9, 17, 26, 31 e 33. Então, se preparem, você da área 3, desses setores que foram citados, estejam presentes ali em Felipe Camarão, ao lado da antiga empresa Jardinense. É o local onde estará acontecendo a grande cruzada evangelística a partir das 19 horas, né? No louvor, o nosso amado irmão Marcos Júnior e banda, grande conjunto do DEFAD e DEJADE da área 3, e também na pregação o pastor José Arimaldo. Com mais precisão, da localização onde vai ser a cruzada, é na Rua Santa Cristina, esquina com a Rua Santa Maria Madalena, ali em Felipe Camarão, bom, ao lado da antiga empresa Jardinense. Os irmãos que moram nessas redondezas conhecem esse local. Haverá evangelização pela manhã e à tarde, nas proximidades das congregações, e à noite todo mundo se dirige para o local já falado aqui. Bom, pastor Jonas hoje não pode estar aqui, mas ele pede para avisar a vigília que estará acontecendo ali na Presidente Bandeira, a partir das 22 horas até às 5 horas da manhã. Até às 5 horas da manhã. Vai ser uma vigília a noite toda e nós temos lá a irmã
2: Ruth Leite convidando, né?
1: É, irmã Ruth Leite convidando todos os irmãos, todos nós, aqueles que podem estar presentes para participar desse trabalho ali em nome de Jesus. Muito bem. Muito bem. Mariana e Murilo, bom, já falamos aqui, os nossos netinhos estão nas escutas. Deus os abençoe maravilhosamente. Então, eu quero lembrar também que sábado, amanhã, nós vamos ter também uma cruzada evangelística ali em Serra Rosado, próximo à congregação Nascidos para Cristo. Os irmãos que moram ali próximo à congregação Nascidos para Cristo, haverá uma evangelização de 5 às 6 aproximadamente, ali convidando as pessoas para estarem presentes para participar. E aí à noite logo estaremos com a cruzada, estaremos com a participação, se Deus quiser, do nosso amado irmão Júnior Amorim, pregando a palavra de Deus. Estaremos com o nosso amado irmão Alexandre Sanfoneiro, ele que canta, que louva e bendiz o nome de Jesus. E você, que faz parte do grande conjunto do DEFAD e o grande conjunto do DEJAD, o grande conjunto do setor DEFAD e DEJAD, vai estar louvando e bendizendo o nome de Jesus. Então, meu amado irmão, já se prepare, aproveite aí, arranje logo sombrinha também, um guarda-chuva, uma coisa para se prevenir, né? Dizem que o homem prevenido vale por dois. Então, a gente já vai se prevenindo, porque pode ser que chova e aí a gente está tranquilo, tá bom? Mas não deixe de ir, vá orando, buscando a presença de Deus para Jesus salvar. Quando a gente vai para a rua, é para pregar o evangelho. Não é? Não é culto de doutrina, é pregação do evangelho. Então, se prepare para você participar orando, buscando a presença. Vamos para lá. Estaremos lá com o meu amado irmão Ismael e a sua banda, adorando, bendizendo, nosso amado irmão Marlon, irmã Maeva, todos cantando, as crianças, todo mundo. Vamos para lá, em nome de Jesus, se Deus quiser. 12:23, nós vamos para a pasta comercial. E daqui a pouco estaremos de retorno em nome de Jesus. Joás.
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2: 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Queridos companheiros, pastores, supervisores de campo, pastor de igrejas filiais, obreiros rurais, coordenadores de setor, dirigentes de congregação, diretores de departamentos, enfim, toda a liderança da nossa IADERNE, Assembleia de Deus no estado do Rio Grande do Norte. Venho fazer um convite muito especial para vocês. Dia 24, estaremos aqui fazendo a abertura da nossa EBOERN, Escola Bíblica para Obreiros e Esposas da Assembleia de Deus no estado do Rio Grande do Norte. E naquela oportunidade, dia 24, um domingo, estaremos aqui celebrando os 108 anos da nossa IADERN. E a partir daí, na segunda-feira, dia 25, 26 e 27, nós estaremos aqui na Escola Bíblica para Obreiros e Esposas da nossa Igreja no Rio Grande do Norte, com preletores, nossos presidentes aqui do Nordeste, e o pastor Erivaldo de Jesus estará aqui ministrando a palavra de Deus para nós, também na nossa Escola Bíblica. Vai ser um momento muito bom, muito agradável. Vamos crescer na comunhão e no conhecimento da palavra de Deus, porque Deus precisa de uma liderança fortalecida na sua palavra para que a obra de Deus ela se fortaleça e cresça também. O tema é os desafios do obreiro na pós-modernidade. Realmente temos enfrentado ataques de todos os lados, filosofias, novas teologias, ideologias que estão surgindo por aí. As inscrições já estão abertas e nós vamos, em nome de Jesus, ter mais uma EBOERNE com a presença expressiva da liderança da nossa igreja no estado do Rio Grande do Norte. Deus abençoe a todos, em nome de Jesus. Amém.

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1: Meio-dia e 27 minutos, você continua em sintonia com a Rádio Nordeste Evangélica, com o programa A Voz da Assembleia de Deus. Muito bem. Se você não fez sua inscrição ainda para a EBOERNE, o anúncio que o pastor Martim acabou de falar, de dizer, a inscrição é o seguinte: você entra na eboerne.iaderne.org.br. eboerne.iaderne.org.br. E aí você faz a sua inscrição. Se tiver alguma dificuldade, entre em contato com o seu coordenador ou dirigente da congregação. Ele vai dar orientação, porque eles têm recebido nas redes sociais as orientações de como fazer. O que sempre estamos falando e pedindo para que você faça logo? A inscrição, porque vai ser ali no tempo sede, no tempo central. E nós não temos lugares para todas as pessoas. Então, é melhor você fazer logo essa inscrição para participar. O pastor Martim, como falou agora, é para os pastores, evangelistas, presbíteros, diáconos, liderança de um modo geral. Aquele que deseja participar também tem a oportunidade. Faça sua inscrição, porque ali existem lugares limitados. Depois que a congregação ficar cheia, os lugares, não vai poder entrar mais ninguém, aí fica difícil. Então, aproveite, faça sua inscrição e eu vou repetir aqui como você fazer a inscrição. É só você colocar, entra no Google e coloca eboerne.iaderne.org.br. Pronto, você faz sua inscrição bem tranquilamente. Pastor Rubens está também nos avisando aqui a respeito do Departamento de Estratégias em Saúde Mental, está apresentando agora um trabalho abençoado. O grupo de acolhimento Encontro 3, com o tema Famílias Atípicas, Singularidades e Rotinas Possíveis, estará acontecendo dia 20 de maio, às 19h30. Público-alvo: líderes, famílias e demais interessados. Agora vamos ver o local que é para você ficar participando. Olha, vai acontecer em todas as áreas. No dia 20 vai acontecer na área 1, aonde? Lá na congregação em Bela Vista, setor 38. Na área 2, o núcleo de Candelária, vai ser no setor 5 em Candelária. Área 3, núcleo da Cidade da Esperança, estará acontecendo lá na congregação da Cidade da Esperança, setor 4. Área 4 é o núcleo da Assembleia de Deus em Santarém, bairro, setor 10. Estará acontecendo ali também. Na área 5, no núcleo da Assembleia de Deus da Solidariedade 2, no setor 3, também estará acontecendo o mesmo trabalho. E na área 6, núcleo da Cidade, da Assembleia de Deus Cidade Praia, no setor 20, estará acontecendo esse trabalho. Aí você pode se inscrever, entrar em contato, participar. Estará acontecendo nessas áreas, nesses setores que eu falei agora, no dia 20 de maio, que é uma quarta-feira. Por falar em quarta-feira, queremos lembrar os amados irmãos que nesse dia 20 de maio estará acontecendo o culto da restauração. Então, o culto da restauração vai ser antecipado para o dia 20. Então, na próxima semana, o culto da restauração vai ser na quarta-feira, dia 20. Por quê? Porque já foi anunciado pelo pastor Martim que a partir do dia 24 se inicia a EBOERNE, Escola Bíblica de Obreiros e Esposas do Rio Grande do Norte. Então, no dia 24 é a abertura, é um domingo. Estaremos ali com a comemoração dos 108 anos da Igreja Evangélica Assembleia de Deus no Rio Grande do Norte. No dia 25, no dia 26 e no dia 27. Então, por isso que no dia 27 seria a última quarta-feira, a gente está antecipando, a diretoria antecipou para o dia 20, o culto da restauração. No dia 25, eu quero lembrar os amados irmãos que estaremos aqui com o campo de Parnamirim, no dia 25, participando da EBOERN, e a área 6. No dia 26, que é a terça-feira, na continuação da EBOERN, estaremos com a área 1 e o campo de Macaíba. E no dia 27, que é a quarta-feira, estaremos com a área 2 e o campo de São Gonçalo do Amarante. E neste dia 27 estará sendo comemorado o aniversário do pastor Martim Alves da Silva. Os trabalhos estarão acontecendo a partir das 8 horas, 8:30 mais ou menos, e vai até às 13 horas. É só nesse período. À tarde, depois das 13 horas, não tem nenhuma atividade, somente à noite, com o grande culto aberto para todas as congregações, para tantos quantos queiram participar e possam participar.

0: Mas chegou. Irmã Nativa, ele chegou. Presbítero, não coloque falta, não. Presbítero França, João França, já está aqui. A paz do Senhor.
1: Paz do Senhor, pastor José. Quero deixar a paz do Senhor, pastor Rubem, pastor Jonas de Paiva. Quero deixar a paz do Senhor aqui para a irmã Marlúcia, que nos dá a honra de estar aqui conosco. A vossa digníssima esposa, muito honrada, a irmã Marlúcia Santana. E também quero aqui deixar a saudação para o nosso querido e amado irmão Joás Marques na Sonoplastia, né? Quero deixar uma saudação para o nosso pastor presidente, pastor Martim Alves da Silva, presidente da IADERN Semaderne, Convenção do Ministro do Estado do Rio Grande do Norte. E lembrando, pastor Martim, lembrar da irmã Fátima, que eu deixo minha saudação. E o obreiro Martim Neto, obreiro aprovado, está sempre ali. Creio que ele está se preparando também ali para os comes, né? Esse é o horário da barriguinha, né? Então, vou deixar uma saudação para minha esposa, irmã Vilma, João Filho, está se preparando para ir para a escola, irmão Francisco, minha sogra. E meu sogro Damião, pastor José. Eu não posso esquecer dele, né? Damião do Mel. Quase que eu dizia que era Damião das Cabras, mas não é. É Damião do Mel. É porque eu me atrapalho aqui, é muita coisa. Mas quero deixar uma saudação ali para ele. Está em Aroeira, pertinho ali de Jandaíra, onde está o pastor Cristóvão, que eu deixo minha saudação. E quero deixar uma saudação especial para você, Rádio Ouvinte, da Rádio Nordeste Evangélica 92.5 FM, esta missionária no ar, que tem edificado vidas através da exposição da poderosa palavra de Deus. Pastor José, não esquecendo, né? Eu não posso esquecer, porque senão vou levar falta. O senhor já falou, mas eu vou falar por aqui também. Irmã Nativa, eu estou nativa, viu, minha irmã Nativa? Eu estou por aqui pela misericórdia de Jesus. Irmão Silva Melo, Deus te abençoe. Quero deixar uma saudação para todo o povo de Deus do setor 26, em especial da congregação Esbom, que pela infinita misericórdia de Deus, Deus tem me imposto ali por dirigente daquela congregação. Quero deixar um informativo, canetinha na mão e papel, culto do Defade este domingo. E será um culto alusivo em comemoração, que 8 de março, né? É 8 de o Dia Internacional da Mulher, será comemorado lá em Esbom, nesse domingo que vem agora, Defade, não podemos fazer na data concernente, mas estamos aqui comunicando que este domingo que vem é o culto Defade. E terá uma homenagem para todas as mamães daquela congregação. Então, nesse momento também deixo para todas as mamães que estiverem ouvindo para a honra e glória do Senhor. Pastor José, retorno para o Senhor agradecido por esse tempo.
0: Muito bem, vamos orar pelas a mãe da irmã Nativa, que está doente. Tem 94 anos e está pedindo as orações. Ok. Pastor Daniel e irmã Eunice estão ligados conosco e está pedindo para lembrar aqui. E sábado, dia 16, também às 14 horas, estará acontecendo o encontro de corais masculinos e da IADERN e congresso de homens do Templo Central. Olha aí. Muito bem. Sábado, dia 16, a partir das 14 horas. Com o tema Jesus, a fonte da verdadeira felicidade. Baseado na citação bíblica de João, capítulo 15, versículo 11, vai ser ali no Templo Central. Estará ministrando a palavra de Deus no domingo, o pastor Kleber Maia, ministrando a palavra de Deus. E na segunda-feira, o pastor José Arimaldo estará ministrando aí o trabalho. Estaremos sendo divulgado. Muito obrigado, meu pastor Daniel, pela sua participação aqui também conosco. Deus abençoe, um abraço na audiência. Muito bem. Ok. Vamos fazer o seguinte, vamos ouvir a ministração da palavra de Deus, depois nós vamos ouvir o hino de número 2. Oh, que saudosa lembrança. Pastor Rubem, a paz do Senhor.
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3: Queridos irmãos e irmãs, a paz do Senhor, durante esta semana nós tomamos o capítulo 19 de Juízes e, finalizando o capítulo 19 de Juízes, alertamos para a construção de um princípio de justiça que deve ser considerado. E antes de irmos ao capítulo 20 de Juízes, estamos tratando a respeito do que é a justiça. Né? Falamos ontem na condição de que a justiça precisa ser equânime, ou seja, ela precisa ser numa relação de um a um ou de um a outro, e nunca uma justiça somente estabelecida de si para si mesmo, como é o caso de Lameque, que comentamos ainda ontem. Lameque, descendente de Caim, e um homem muito próspero, os filhos deles se tornaram pessoas muito inteligentes e muito influentes na sociedade de então. Pelo menos ele casou com duas mulheres, é a primeira vez que a Bíblia registra o casamento de um homem com duas mulheres. A poligamia surge aqui. Se ela não surgiu aqui, mas pelo menos o primeiro registro está aqui. O nome de uma era Ada, o nome da outra Zilá, também não é muito comum. Nós temos os nomes das mulheres no Antigo Testamento, mas elas são citadas, e não somente elas, mas também a filha, né, aquela irmã de Tubal-Caim, quer dizer, nascida da mesma mãe de Tubal-Caim, porque os três filhos deles, que são Jubal e Jabal, né, como diz aqui, são filhas de Ada. Talvez tenha sido a primeira esposa, né? Então ele é o pai dos que habitam em tendas e possuem gado. Você veja aqui que quando os homens falam, estudam sobre a pré-história e falam de três idades, né? A idade da pedra, o período neolítico, que já é a pedra polida, primeiro é a pedra lascada, né? E depois vem a idade dos metais, que aí os homens já estão trabalhando com armamentos de outro tipo, e eles colocam isso em milhões de anos de um desenvolvimento para outro. Absurdo isso. Se você quiser ler e entender o absurdo dessa exposição, é só ler Chesterton, quase não digo o nome aqui. Ele traz um livro chamado Sobre o Homem, né? E é muito profundo esse texto. É um autor católico, mas de uma profundidade extrema, né? No campo da análise da criação, da divindade, né? Em relação aos homens, este autor é muito importante. E vale a pena ler, né? O Homem Eterno, esse é o título. E lá ele desmistifica completamente essa ideia absurda que se criou dessa pré-história. Um atrevimento humano trabalhar uma pré-história com a ausência de fundamentos tão imensa, né? A confusão que se cria no exame dos fósseis é tão absurda que... E as datações também são extravagantes demais. De maneira que não há consistência para se transformar isso num dado histórico. Uma teoria, talvez, mas... um dado histórico jamais. E avançam nisso até chegar à teoria da evolução. Exatamente nesse avanço antes da escrita, que eles dizem, né, que é a pré-história, que cai nesse buraco profundo. Mas aqui você já está vendo, né, a pecuária sendo desenvolvida. Então não precisou de um período neolítico. Né? A agricultura já estava desenvolvida desde antes. A pecuária agora passa a ser desenvolvida, porque em Adão já tinha ideia da agricultura, né? E agora em Noé já era um agricultor, já plantou uma vinha logo depois, então não existe isso, né? É concomitante. A novidade aqui foi a vida peregrina, né? Que é habitar em tendas e criar gado, quer dizer, porque você tinha que se mover com o gado de forma nômade para poder dar alimentação para o gado em pastagens mais adequadas, imagino que seja isso. Mas ele teve outro filho que, olha, foi para o lado da música. Então, o Jubal, né, era o pai dos que tocavam harpa e flauta. Então já havia instrumento de corda e instrumento de sopro. Já dava para fazer uma orquestra. Se as bases de uma orquestra é isso, corda e sopro, né? Deve ter também a parte de percussão, mas ainda é mais simples. Se tinha harpa e flauta, imagina que percussão não faltava. Então, a orquestra...

mas já é muita coisa, né? E o significado desse nome é encanto, imagina, devia ser uma menina linda, né? E esse mesmo nome é de uma esposa amonita de Salomão, que é mãe, né, do rei Roboão de Judá, que passou a ser o rei de Israel depois de Roboão. Depois não manteve o reino, porque ficou só com duas tribos e meia, na verdade, e as outras 10 tribos e meia ficaram com Jeroboão, né, o seu rival. Então, e também foi o nome de uma das terras baixas de Judá, lá na região da Filístia. Mas Naamá é muito importante, chama-se encanto. Então, imagina a graça dessa menina quando ela nasceu e o que os pais esperavam, né? Tubal Caim, tu serás trazido de Caim, quer dizer, é como se fosse dar um nome a Caim, né? Eles honravam Caim apesar da maldade que ele fez. A Bíblia diz que ele era do maligno, mas a sociedade humana tem essa tendência a valorizar o que não presta, né? Analisando o nome de Ada é ornamento, né? E o nome de Zilá significa sombra, né? E Jabal, o nome Jabal, significa ribeiro de água. As expectativas eram as melhores possíveis para esses meninos. E eles realmente foram muito prósperos, extremamente prósperos, né? Mas era uma sociedade extremamente violenta. É uma prosperidade que custou muito, né? Porque ela era extremamente violenta, né? Jubal, por exemplo, chamava-se ribeiro, quer dizer, tudo relacionado realmente à prosperidade, ao avanço, né? Mas olha que coisa horrível. Veja a poesia de Lameque. Disse Lameque às suas duas esposas, Ada e Zilá, ouvi-me. Isso foi um texto, né, que ele registrou para a história. Escutai o que passo a dizer-vos. Isso é uma oratória, né? Chamando a atenção. Matei um homem porque ele me feriu e um rapaz porque me pisou. Esse é o nível de justiça individualista, que é injustiça na sua base. Porque eu noto que as pessoas se iram, e por isso que a Bíblia diz, quando eu diz eu noto, você também nota, claro, todos nós notamos. E quando elas se iram, elas o fazem por motivações egoístas. É por isso que a Bíblia diz: a ira do homem não opera a justiça de Deus. Saul era capaz de se irar só em saber que tinha uma feiticeira em seu reino. Um feiticeiro em seu reino era para matar, não era? Era absurdamente intolerante, né? Quando eu digo absurdamente, não é que ele estava errado. O que eu estou dizendo é que ele era em extremo. Ele era extremamente intolerante com qualquer feiticeiro. Mas era capaz de desobedecer a Deus, de agir de forma contrária à vontade de Deus, assim, num piscar de olhos. Foi por isso que foi dito a ele que o pecado de rebelião é como o pecado de feitiçaria. Né? Não é isso que está escrito lá em Samuel? Quando o Senhor dá a ele a oportunidade de firmar o reino dele, e prova, porque Deus nos prova em tudo, saiba disso. Deus faz promessas, nos faz promessas, mas ele nos prova, e nós só estaremos aptos para as promessas depois de passarmos nas provas. Antes disso, realmente não é possível. Tem porventura, disse no versículo 22 do capítulo 15 do primeiro livro de Samuel, porém Samuel disse: tem porventura o Senhor tanto prazer em holocaustos e sacrifícios quanto em que se obedeça a sua palavra? Meus irmãos, isso é um grito. Ritualismo religioso não tem mais poder do que a obediência à palavra. O ritualismo religioso serve à obediência à palavra de Deus. Eles são instrumentos que nos ajudam a dar atenção à palavra, porque o rito religioso ele serve para isso. Tem gente que é totalmente contra rito. Não, o rito tem que ter. O rito é prazeroso, o rito é importante, o rito é pedagógico, não é? A liturgia no culto é necessária, é fundamental.
quebrar.

para o ato litúrgico não é uma coisa boa. Não, vamos fazer o culto aqui de qualquer jeito. Não, não, tem que ter um ato, tem que ter uma liturgia. É importante ter. Ela marca os pontos da solenidade. E nós não podemos oferecer um culto a Deus não solene, um culto gaiato, um culto bagunçado, um culto desordenado. E eu percebo isso. Nós, irmãos, eu não vou falar de outras igrejas não, tá? Eu vou falar de nós, nós da Assembleia de Deus. Temos um costume horrível. Nós chegamos no culto e eu não vou me poupar disso não, que eu também já fiz isso. E eu, que Deus tenha misericórdia de mim, me perdoe por essas coisas. Mas chegar num culto, sabe, de forma desordenada, se movimentar demais, resolver coisas que não são para o culto, se levantar o tempo todo, como o nosso pastor sempre diz, aquela agonia da gente estar bebendo água, sabe? Podendo ter se organizado para beber antes, ou beber depois, mas ficamos naquela agonia, aquele trânsito, aquele garçom no pulpo distribuindo água, aquele converseiro mal do mundo, aquele culto sem pé nem cabeça, que começa com uma oração desmantelada, vai com um zinho, sabe, enxaguado, mal enxaguado, porque você vê que não tem consistência. Um zinho assim, destrambelhado, que cantado de mau jeito, um tocado estranho, se ajeitando o microfone, dando microfonia em horário de culto, quando podia ter sido resolvido antes. Nós não temos a solenidade necessária ao culto de Deus, por misericórdia, em algum momento manifesta a sua graça, mas assim são em pequenos momentos. O Espírito Santo, a meu ver, ele está tendo pequenos momentos no culto, mas muito pequeno. Se você for extrair a oportunidade que o Espírito Santo tem no culto, é minimamente possível, é horrível o que nós fazemos. Gastamos muito tempo com apresentações humanas, gastamos muito tempo com coisas que não deveriam estar no culto, e o momento de solenidade do culto deveria ser um só. Nosso pastor sempre diz, aquele texto de Malaquias, né? Quem é que... Não há ninguém, Deus perguntando, que fecha as portas. Será que Deus vai ter que fechar as portas da igreja para a gente entender isso? Será que tem que fechar as portas das congregações, como na pandemia, para nós entendermos isso? Que nós não estamos oferecendo ao Senhor um culto honesto? Um culto não pode ser carregado de politicagem. Um culto não pode ser carregado de honras humanas. Um culto não pode ser carregado de risadas, de piadinhas, de converseiros no púlpito. E eu mesmo, irmão, eu me sinto culpado nisso, porque eu mesmo já dei trela a essas coisas. E é horrível, não é culto a Deus. E me arrependo profundamente disso. E me permita compartilhar. Talvez alguns de vocês não tenham essa culpa, mas muitos de nós temos. Vamos reconhecer isso. Vamos tomar uma medida diferente, sabe? Vamos fazer como os antigos faziam, vá ao banheiro antes, né? Beba água antes, mas entrou no culto, se aquiete. Eu preciso desse comportamento, eu estou adotando isso, porque estou sentindo que o meu culto, ele está um culto deficitário. Ele não é um culto honesto diante de Deus, e Deus não aceita esse tipo de culto. Então temos que ter uma obediência litúrgica. Agora, o mais importante é essa liturgia? É fazer a oração inicial? É cantar os três hinos da harpa? Ler, fazer a leitura da palavra de pé? Retirarmos ou recolhermos as ofertas ao Senhor? Cantarmos um hino? Pregarmos a palavra? Depois fazermos o apelo e vamos para casa com a bênção apostólica? É isso? É só isso? Porque isso, até certo ponto, é fácil. Isso acontece nas missas. Irmãos, nos antros, que são inomináveis, e até mesmo nos cultos aos demônios, nos lugares da magia negra, há um ritual. E olha, um ritual de alta reverência. Alta reverência. E com o nosso Deus, nós fazemos uma bagunça dessa. Queridos, não é decente que seja assim. Estamos erradíssimos. E não é estranho que nos nossos cultos não tenhamos mais batismo com o Espírito Santo. Não é estranho que não tenhamos mais decisões para Cristo como tínhamos antes. Não é estranho que não haja mais profecias. Não é estranho também que
terminemos o culto sem sensibilidade espiritual, no máximo com uma alegriazinha causada por uma dopamina, por causa de alguém que deu uma palavra de efeito, mas não teve poder de geração de vida em nós. Queridos, estamos muito aquém. Isso é uma justiça aparente. É a justiça de Lameque. Né? Matei um homem porque me feriu. Então, se Caim vai ser vingado 7 vezes, eu serei 70 vezes 7. Olha que regra, olha que lei. Criada por mim mesmo, nós mesmos criamos as nossas doutrinas. Obedecer é melhor que o sacrificar, e o atender é melhor do que a gordura de carneiros. O Senhor disse isso. Eu não tenho prazer em sacrifício, como eu tenho prazer em que você me obedeça. Os sacrifícios são só uma espécie de estrutura para o lastro da obediência. Porque a rebelião é como o pecado de feitiçaria, e a obstinação é como idolatria. Obstinação, sabe o que é obstinação? Sabe o que é uma pessoa obstinada? É uma pessoa que pressiona, empurra. É insolente, é arrogante, é presunçosa e resiste à verdade. Isso é obstinação. Tá? E isso é como idolatria e cultos de ídolos lá. Visto que rejeitaste a palavra do Senhor, também ele te rejeitou a ti para que não sejas rei. Está aí? Como Deus rejeita uma liderança que rejeita a sua palavra, pastores queridos, obreiros da casa do Senhor, nem que o culto dure meia hora, sabe? Nem que o culto dure meia hora, mas que seja um culto decente. Durante meia hora, um culto decente. Um culto que Deus se agrade. Porque nossos cultos estão realmente extremamente desajeitados. E Deus me perdoe se eu me excedo aqui de alguma forma e se não tenho dignidade suficiente para tratar desse assunto. Mas quero chegar lá, quero estar na posição de poder ajudar também os outros e andar conforme o Espírito Santo. Que Deus nos ajude. Amanhã, se Deus quiser, continuamos.

0: Em Natal, meio-dia e 59, 13 horas. Fechou. Aí eu vou pedir a irmã Marlúcia, minha esposa, para fazer a oração em nome de Jesus e depois estaremos finalizando o programa.
1: Senhor nosso Deus e Pai, chegamos diante de Ti, agradecendo este momento especial na Tua presença. Muitos servos Teus também aproveitaram para pensar em Ti, para aproveitar a palavra que foi aqui trabalhada pelo pastor Rubem, ouvir os hinos da voz de Deus que clama em nosso coração, nos apaziguando para todas as lutas do dia a dia. Deus bendito e santo, seja conosco, nos dirija em tudo. Ó Deus bendito, cada irmão, Senhor, ajude nesta tarde, em nome de Jesus. Amém.
0: Amém. Receba a bênção, a graça do nosso Senhor e Salvador Jesus Cristo, o amor de Deus e a comunhão do Espírito Santo esteja com todos agora e sempre. Amém. Até segunda-feira.
2: Se Deus quiser.
0: É, cuidado, você ia dizer amanhã. Amanhã não, até segunda. Joás, um abraço.
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4: Boa tarde, vamos a mais um bloco de notícias na 92 FM. O Desenrola Brasil 2.0 já acumula cerca de R$1 bilhão em dívidas renegociadas. A iniciativa tem como foco a recuperação financeira de famílias, estudantes e pequenos empreendedores. Com duração prevista de 90 dias, o programa oferece descontos que podem chegar a 90% do valor das dívidas, redução de juros e a possibilidade de utilização do FGTS para abatimento de débitos de famílias, estudantes, aposentados, pensionistas e micro e pequenas empresas. O programa também estabelece um prazo de 30 dias para que os bancos regularizem o nome de devedores com dívidas de até R$100. Além do Desenrola Famílias, a iniciativa também inclui a renegociação de dívidas para estudantes vinculados ao FIES, o Fundo de Financiamento Estudantil, que permite o parcelamento das dívidas em até 150 vezes. Estudantes já podem realizar a renegociação de débitos. A expectativa é que mais de 1 milhão de estudantes sejam contemplados com refinanciamento de dívidas. O novo programa também amplia a renegociação de débitos para agricultores familiares e contempla microempresas e empresas de pequeno porte com dívidas. Para renegociar a dívida, a orientação é procurar a instituição financeira e redobrar a atenção para evitar golpes e fraudes. A Câmara Municipal de Natal aprovou nesta semana um projeto de lei que autoriza o pagamento da tarifa de ônibus por PIX no transporte público da capital potiguar. Após a aprovação dos vereadores, o texto seguiu para análise do Executivo, que poderá sancionar ou vetar a proposta. Caso seja sancionada, a medida passará a valer oficialmente em Natal. A proposta prevê que os passageiros possam realizar o pagamento da tarifa utilizando o PIX, independentemente da instituição financeira utilizada pelo usuário. Segundo a justificativa do projeto, o objetivo é modernizar o sistema de transporte público e facilitar o pagamento das passagens por meio do celular. O texto aprovado pelos parlamentares veta a utilização de cartões de crédito e débito para essa finalidade. A proposta também não prevê aumento no valor da tarifa. Atualmente, a passagem de ônibus em Natal custa R$ 5,20. O projeto, aprovado pela Câmara, vale apenas para o sistema de transporte público municipal de Natal. Edição e apresentação Sandra Cerqueira, com informações da Rede ABC e da Câmara Municipal de Natal. Voltaremos às 14 horas com mais notícias para você.
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6: 13:05.
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10: Boa tarde, meu querido ouvinte, a paz do Senhor. Estamos iniciando mais um programa, A Voz Missionária, através da Rádio Nordeste Evangélica, 92,5 FM, a Missionária no Ar. Hoje é 15 de maio de 2026 e o programa A Voz Missionária é apresentado todas as quintas-feiras pelo nosso querido pastor Nelson Barros e nas sextas-feiras pelo pastor Rodrigo Ranieri. Fique conosco até as 14 horas, temos muita coisa boa, muita coisa edificante para a sua vida. Hinos que vão falar o seu coração, o informativo missionário, a reflexão da palavra de Deus. Deus te abençoe, você de perto, você de longe, você que está sintonizado na Missionária no Ar. Está conosco nesta tarde nosso querido pastor Josimar Belarmino, a quem queremos saudar com a paz do Senhor. E logo após ele vai estar orando, apresentando a cada ouvinte do programa A Voz Missionária.
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11: A paz do Senhor, pastor Rodrigo Ranieri, a todo quanto nos ouve. Oremos então.

0: maravilhoso e eterno Deus, Pai Santo, justo e bom, em cuja presença nós estamos. Senhor, nesta tarde abençoada, por que não dizer mais uma tarde abençoada, em que este programa está indo ao ar para a glória e a honra do teu nome. Queremos te pedir uma bênção para todos aqueles que estão nos ouvindo e salvação de alma para aqueles que ainda não se decidiram. Assim sendo, nós já te agradecemos antecipado, em nome de Jesus.
1: Amém, glória a Deus. Vamos ouvir agora o primeiro hino da programação musical e queremos oferecer para você, meu querido ouvinte, que está ligadinho no programa A Voz Missionária.

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1: Meu querido e amado ouvinte, nesse momento vamos proceder com a leitura da palavra de Deus. E você que tem um exemplar da Bíblia Sagrada pertinho de você e pode abrir a sua Bíblia, nosso querido presbítero Abner Marques está conosco nesta tarde e nesse momento queremos convidá-lo para proceder com a leitura da palavra de Deus. Pai do Senhor, meu querido presbítero Abner.
2: A paz do Senhor, pastor Rodrigo, quero saudar também com a paz do Senhor a todos aqueles que estão nos ouvindo por meio da Rádio Nordeste. E queremos fazer a leitura devocional, a leitura bíblica. E vamos abrir nossas Bíblias no livro de Isaías, no capítulo 6 e no versículo 8. Diz assim as Sagradas Escrituras. Isaías, capítulo 6, versículo 8. Depois disso, ouvi a voz do Senhor que dizia: a quem enviarei? E quem há de ir por nós? Então disse eu: eis-me aqui, envia-me a mim.
1: Graças a Deus pela palavra que foi lida. E nesse momento vamos ouvir o próximo da programação musical, A Colheita, na voz de Alda Célia. E queremos oferecer para você, meu querido ouvinte de perto, você de longe, para o nosso diretor de PEM, pastor Alberico Marques, para o nosso pastor presidente, pastor Martim Alves da Silva, para a diretoria da nossa igreja, para os obreiros do interior, para os obreiros da capital, para você, meu querido ouvinte do programa. Querido presbítero Abner, algum oferecimento?
2: Com certeza. Quero oferecer para minha esposa, meu filho, toda a minha família e também a todos os irmãos ali da igreja em Ponta do Mato e todas as congregações que estão nos ouvindo e orando por nós.
1: Amém, nosso querido pastor Abner, o pastor da Assembleia de Deus em Ponta do Mato, campo de Ceará-Mirim, onde tem muitos ouvintes, né, que estão sempre ligadinhos conosco. Vamos ouvir A Colheita, na voz da cantora Alda Célia. Música.

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1: Meu querido e amado ouvinte, no próximo sábado, dia 16 de maio, acontecerá a Cruzada Natal para Cristo, envolvendo toda a área 3. Os setores que compõem a área 3, setor 4, setor 9, setor 17, setor 26, setor 31 e setor de número 33. Esses setores estarão envolvidos em um dia de evangelização e à noite a grande cruzada Natal para Cristo, que vai ser realizada na Rua Santa Cristina, esquina com Rua Santa Maria Madalena, em Felipe Camarão, ao lado da antiga empresa Jardinense. Vai estar louvando ao Senhor o grande conjunto do DEJAD e DEFAD, dos setores 4, 9, 17, 26, 31 e 33. E também louvando ao Senhor Marco Júnior e Banda. E na pregação da palavra, o nosso querido primeiro vice-presidente da IADERNE, pastor José Arimaldo, será o pregador da noite. Você, meu querido ouvinte, faz parte da área 3, se mobilize, convide pessoas não evangélicas e vamos juntos adorar o Senhor na grande cruzada Natal para Cristo da área 3, em Felipe Camarão, ao lado da antiga empresa Jardinense.
2: Então vamos estar orando por essa atividade, para que Deus venha fazer coisas grandes, que a palavra seja pregada e vidas sejam transportadas do reino das trevas para o reino do Filho do seu amor.
1: Meu querido ouvinte, queremos ainda destacar o 21º Fórum de Missões do Nordeste, que vai acontecer dos dias 4 a 6 de junho de 2026, em Abreu e Lima, Pernambuco. Então você que quer participar do Fórum de Missões, procure o promotor de missões da sua congregação, que ele vai passar as informações, as orientações, para que você venha fazer a sua inscrição. Então, 21º Fórum de Missões do Nordeste, dos dias 4 a 6 de junho de 2026. Vai uma caravana aqui do Rio Grande do Norte, liderada pelo nosso diretor do TPI, pastor Alberico Marques. Vai ser uma bênção e você não pode ficar de fora. Você que ama missões, que ama evangelização, participe, que você vai ser muito edificado através do 21º Fórum de Missões do Nordeste.
2: E vamos continuar orando pelas famílias missionárias que estão espalhadas pelo globo terra, as famílias que estão na Espanha, em Portugal, Guiné-Bissau, Peru, Uruguai, Paraguai, Venezuela. Então são muitas famílias que precisam das nossas orações. Missões, mas com os pés daqueles que vão, com as mãos daqueles que contribuem e com os joelhos daqueles que oram. Missão já nasceu no coração de Deus e tem que estar implantado também em nossos corações, porque um coração com Cristo é um missionário e o coração sem Cristo é o campo missionário. A nossa igreja, Assembleia de Deus do Estado do Rio Grande do Norte, é uma igreja missionária. É uma igreja que faz missões em Natal, no interior do estado, temos missionários no Pará e também nos confins da terra. Vamos agora ouvir o próximo hino da programação musical, Eu Vou, canta Fernanda Brum. E queremos oferecer para os nossos estimados ouvintes, você de perto, você de longe, pastor Josimar, tem um oferecimento?
3: A minha esposa e a todos quantos nos ouve.
2: Amém. Nosso querido irmão Wellington, que está conosco nessa tarde, a paz do senhor, algum oferecimento?
4: Paz do senhor, ofereço a todos aqueles que estão ligados na nossa programação.
2: Queremos ainda oferecer para os irmãos do Templo Central. Na última quarta-feira aconteceu aqui no Templo Central um grande culto, culto da família, onde vidas foram edificadas, uma alma aceitou a Jesus como Salvador. É uma mulher que estava tentando tirar sua própria vida ali na ponte Newton Navarro, e ela chegou aqui ao Templo Central através do Uber, né? Que disse que não, você não vai tirar sua vida, vou levar você para uma igreja. E ela veio aqui por conta da família e aceitou a Jesus como único e suficiente Salvador. Vamos ouvir Eu Vou, na voz de Fernanda Brum.

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6: Meu querido e amado ouvinte, nesse momento vamos meditar na palavra de Deus.
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6: O nosso querido presbítero Abner Marques, ele procedeu com a leitura no livro do profeta Isaías, capítulo 6, versículo 8. A quem enviarei? E quem há de ir por nós? Então disse eu: eis-me aqui, envia-me a mim. Nesse texto, observamos o chamado do profeta Isaías. Deus, ele falou: a quem enviarei? E quem há de ir por nós? E prontamente, Isaías responde: eis-me aqui, envia-me a mim. Isaías teve uma visão, nessa visão ele foi confrontado, ele foi tratado por Deus, ele reconhece o seu pecado e é purificado. Depois que Isaías foi purificado por Deus, ele ouviu a voz que dizia: a quem enviarei? E quem há de ir por nós? E prontamente ele diz: eis-me aqui, envia-me a mim. Então, desde o início da história, Deus, ele nunca trabalhou sozinho. Ele sempre escolheu pessoas comuns para realizar propósitos extraordinários. Homens e mulheres cheios de falhas, defeitos, medos e limitações, mas pessoas disponíveis. Nós vemos nesse texto a disponibilidade de Isaías para ser usado por Deus. A grande verdade, meu querido ouvinte, é que Deus, ele conta com pessoas. E hoje ele continua contando comigo e também com você. Que a nossa resposta nesta tarde seja: eis-me aqui, Senhor, envia-me a mim. Pode contar comigo. E a reflexão que eu quero trazer nesta tarde, essa reflexão tem um tema: Deus, ele conta com você. Deus poderia contar com Isaías. E Isaías disse: eis-me aqui, envia-me a mim. E no Antigo Testamento, Deus também contou com vários personagens bíblicos. A Bíblia nos diz que Deus, ele chamou Noé. Em um mundo corrompido, Deus contou com um homem obediente para preservar a humanidade. Noé não era perfeito, mas creu e fez exatamente o que Deus ele mandou. Deus também contou com Abraão para iniciar uma grande nação. Deus disse para Abraão: Abraão, sai da tua terra, da tua parentela, da casa do seu pai, e você vai para uma terra que eu vou te mostrar. Eu te abençoarei, tu serás uma bênção, e em ti serão benditas todas as nações da terra. Abraão precisou sair da zona de conforto, confiar sem ver e caminhar pela fé. Então Deus contou com Noé, Deus contou com Abraão, mas Deus contou também com Moisés. Mesmo com medo e achando-se incapaz, Deus contou com Moisés. Para quê? Para libertar o povo do Egito. Quando Deus chama, Deus ele capacita. Mas Deus também contou com Esté, uma jovem comum. Em um momento decisivo, Mardoqueu lhe disse: quem sabe não foi para um tempo como este que chegastes a esta posição. Então Deus contou com Esté para salvar um povo inteiro. Meu querido ouvinte, Deus não procura os mais fortes, mas Deus procura os disponíveis. No Antigo Testamento existem vários personagens bíblicos que Deus ele contou. Eu citei sobre Noé, Abraão, Moisés, Esté, mas no Novo Testamento Deus também contou com vários outros personagens, como Maria, uma jovem simples que disse: eis aqui a serva do Senhor. Deus contou com ela para trazer o Salvador ao mundo. Deus contou também com Pedro. Pedro, impulsivo, falho, mas disposto. Deus contou com Pedro para ser um líder na igreja, mesmo depois de suas quedas. Deus também contou com Paulo, de perseguidor a pregador. Deus contou com Paulo para levar o evangelho aos gentios e escrever grande parte do Novo Testamento. Deus contou com os discípulos, homens simples, pescadores, cobradores de impostos, mas que cheios do Espírito Santo viraram o mundo de cabeça para baixo. Deus usa pessoas transformadas, não perfeitas, pessoas falhas, mas que Deus ele aperfeiçoa. E Deus hoje conta com você, meu querido ouvinte. Deus não mudou, a missão continua a mesma. Jesus disse: ide por todo mundo, pregue o evangelho a toda criatura. Hoje Deus conta com você para pregar o evangelho, para comunicar esta palavra, para falar de Jesus onde você está, para ser luz em sua casa, no trabalho, na escola, na faculdade, no contexto que você está inserido. Jesus, ele conta com você para viver o evangelho com palavras e atitudes. Billy Graham disse: nós somos as Bíblias que o mundo está lendo e os sermões que o mundo está ouvindo. Você pode não ter um púlpito, mas você tem uma voz. Você pode evangelizar na rua, nas praças, nas feiras, nos trens, nos ônibus, através das redes sociais. Você pode falar de Jesus, você pode fomentar Jesus aos corações. Você pode não viajar o mundo, mas tem pessoas ao seu redor que você pode falar de Jesus. Assim como Noé, Abraão, Moisés, Esté, Maria, Pedro e Paulo, Deus ele conta com você. Deus conta com você, meu querido ouvinte, para pregar o evangelho, para levantar, para obedecer, para pregar, para anunciar as boas novas de salvação. Deus, ele conta com você.

Coração da Fé. Meu querido ouvinte, estamos chegando ao término de mais um programa A Voz Missionária. E queremos agradecer a Deus pela sua vida, muito obrigado pela sua sintonia. O nosso querido pastor Josimar Belarmino vai estar apresentando os

Amém. Meu querido ouvinte, muito obrigado pela sua sintonia e o programa Voz Missionária retorna na próxima quinta-feira com o nosso querido pastor Nelson Barros e, se Deus nos permitir, estaremos convosco na próxima sexta-feira. Tenha uma ótima tarde e a paz do Senhor.

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1: Está no ar mais uma edição do Nordeste Evangélica informa, a hora da informação na 92 FM. Foram divulgados os resultados dos pedidos de isenção da taxa de inscrição do Exame Nacional do Ensino Médio Enem 2026. Os interessados podem conferir se as solicitações foram aceitas por meio da página do participante com o login único do gov.br. O Instituto Nacional de Estudos e Pesquisas Educacionais Anísio Teixeira também divulgou os resultados das justificativas de ausência para quem estava isento da taxa do Enem 2025, mas não compareceu aos 2 dias de prova e precisava justificar a falta para participar gratuitamente da edição de 2026. Os participantes que tiveram pedido de isenção ou a justificativa de ausência negados podem apresentar recurso até a próxima terça-feira, dia 19. O resultado será divulgado no dia 25 de maio. Para mais informações, acesse enem.inep.gov.br/participante. Repito, enem.inep.gov.br/participante. E a Companhia de Serviços Urbanos de Natal, a Urbana, informa que neste sábado não haverá coleta domiciliar em Natal em razão do Dia do Gari. A data homenageia os profissionais responsáveis pela limpeza urbana e manutenção dos espaços públicos, desempenhando um serviço essencial para a saúde pública, preservação ambiental e qualidade de vida da população. O Dia do Gari representa o único em que as atividades da categoria são suspensas, como forma de reconhecimento pelo trabalho realizado diariamente em toda a cidade. A Urbana orienta a população a não colocar lixo para coleta neste dia, evitando assim o acúmulo de resíduos nas calçadas e vias públicas. Os serviços serão retomados normalmente no domingo, dia 17, seguindo o cronograma regular de cada bairro. Edição e apresentação de Sandra Cerqueira, com informações da Rede EBC, Ministério da Educação e Urbana. Contamos com a sua audiência às 15 horas.
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3: 13:59.
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1: Boa tarde para você, 2:03. Estamos iniciando mais um Feliz com Jesus nesta sexta-feira, hoje dia 15 do mês de maio. 15, meu amigo, estamos aí já chegando a meados do mês, já estamos no meio do mês e, como dizem por aí, mês meio, mês pintou, não é? Estamos já entrando na segunda quinzena, mas vamos vivendo esse dia intensamente, porque ele é presente de Deus para minha vida e para você também. Mais uma tarde feliz e abençoada em 92.5, então aumente o volume do rádio e vamos juntos celebrando ao Senhor com alegria. Claro, com a sua participação pelo 988-26-2255.
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1: Obrigado pela carona, amiga. Muito obrigado por nos receber em sua casa. Que Deus continue abençoando a sua vida no trabalho, ouvindo a gente. Que bom, hein? Fica tudo ainda melhor. Muito obrigado pela participação. Vamos juntos em mais um Feliz com Jesus, nessa tarde que promete chuva.

Boa tarde para você, agora 2:14 na capital Potiguar. Feliz com Jesus é aqui na Nordeste Evangélica, emissora das Boas Novas, começando com as notícias da igreja para você que acompanha a nossa programação. E a gente lembra que logo mais à noite, às 19h, estará acontecendo o culto geral de instrução e doutrina no templo sede na Praça Gentil Ferreira, no bairro do Alecrim. E você é convidado a estar participando. A Rádio Nordeste estará transmitindo o culto a partir das 20h, logo após a Voz do Brasil. Informa ainda que neste sábado tem círculo de oração de crianças e adolescentes nas igrejas polos. E você é convidado a participar, né? Culto, círculo de oração, né? Com jovens, é no horário da manhã, e o das crianças, horário da manhã ou à tarde, nas igrejas polos, todos os sábados. Então fica o convite, participe desse momento todo especial. E estamos em campanha de oração nacional, né? 24 horas ininterruptas de oração durante todo o ano, é um relógio de oração apresentando a igreja e a nação em nossas orações. E o texto base desta campanha de oração, segundo Crônicas, capítulo 7, versículos 13 e 14. Estão abertas as matrículas, as inscrições para a escola bíblica para obreiros e esposas de todo o Rio Grande do Norte, a EBOERN continua com inscrições abertas. Você pode acessar agora eboern.iadern.org.br com o tema Os Desafios do Obreiro na Pós-Modernidade. Então, de 24 a 27 estará acontecendo aqui no Templo Sede, na Praça Gentil Ferreira, no bairro do Alecrim. E você pode se inscrever agora mesmo. Dia 24 será a abertura, um domingo, a partir das 18h, e também a comemoração dos 108 anos da Assembleia de Deus em solo potiguar. No dia 25 pela manhã terá início o ciclo de palestras, e à noite o culto com a participação de toda a igreja e transmissão também por meio da nossa emissora. No dia 27 a programação é a mesma, né? O segundo ciclo de palestras pela manhã e o culto à noite, e na quarta-feira o terceiro e último ciclo de palestras pela manhã e o culto de encerramento e gratidão ao Senhor pelo aniversário do pastor Martim Alves da Silva, presidente da Assembleia de Deus no Rio Grande do Norte. Então, fica aí o convite feito para você participar desse momento tudo especial, tá? É um momento assim de agradecimento ao Senhor. Próximo domingo estaremos estudando mais uma lição bíblica, a lição de número 7, uma prova de fé, a entrega de Isaac. Sala dos adultos, estaremos estudando essa lição em todas as EBDs, em todo o Brasil, estará estudando esta lição bíblica. Então vá a uma igreja mais próxima da sua casa. Só aqui na capital são 260 congregações, no Rio Grande do Norte são 2.600 congregações da Assembleia de Deus. Você pode estudar a palavra de Deus em uma dessas congregações. Congregações de portas abertas esperando você. O departamento de música está com inscrições abertas, né, para o curso na área de música, curso de música, incluindo aí teoria musical e prática. Teoria e prática musical em diversos instrumentos musicais, aí você tem a oportunidade de aprender. WhatsApp é o 987-16-3117. Conversa com o pastor Daniel, conversa com a equipe do DEMAD Central e faz já sua inscrição para participar desse momento todo especial, tá? É o nosso convite a você que acompanha a nossa programação. Jesus, a fonte da verdadeira felicidade. João 15:11. O coral masculino Homens de Fé estará neste domingo realizando o aniversário, né? 14 anos do Homens de Fé, ali no Templo Central. A partir das 18h, o pastor Kleber Maia estará ministrando a palavra de Deus no Templo Sede, na Praça Gentil Ferreira, no bairro do Alecrim. Neste domingo, a partir das 18h, Praça Gentil Ferreira, no Alecrim. E aí você é convidado a estar participando e celebrando ao Senhor com o coral Homens de Fé, coral masculino, né? Homens de Fé. E aí fica aí o convite feito para você participar. Participe também do curso, né? Do curso que o DEPIN está promovendo. Esse curso está acontecendo na STEADEB, que é a Escola Teológica das Assembleias de Deus no Brasil.
aqui em Natal, fica na, em, no bairro de Lagoa Seca, ali próximo ao Shopping Midway, tem a Esteadeb e você pode estudar fazendo parte desse curso, o curso Educação Inclusiva Cristã, Teorias e Práticas Pedagógicas. E quem está à frente do curso é a especialista Maiara Sena, ela que é neuropsicopedagoga e que trará ferramentas práticas e fundamentação sólida para que possamos servir com excelência no ensino bíblico infantil. Então, fica aí o convite feito para você participar. Informações você pode obter agora pelo 987-99-4660. Você vai falar com Daniele neste telefone, 987-99-4660, é o WhatsApp também. Esse curso tem duração de 4 meses e é realizado quinzenalmente ali na Esteadeb, no bairro de Lagoa Seca. Então, fica aí o convite para você participar desse momento especial. Vem aí o primeiro Congresso da Família, terá início no dia 22, segue até o dia 24 de maio, na Assembleia de Deus, em São Miguel do Gostoso. Olha aí, vai ser um momento todo especial, né, de aprendizado, de conhecimento na palavra do Senhor. Primeiro Congresso da Família, em São Miguel do Gostoso, dias 22, 23 e 24 de maio. Pastor Samuel Renovato, ele que é o pastor do campo, convida você para participar desse momento todo especial. Agora são 2:20 na capital potiguar. Vamos a mais um louvor belíssimo e a gente volta em instantes.

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1: Boa tarde para você. Agora 2:41 na Grande Natal. O Direito do Consumidor chegando. A Anatel, Agência Nacional de Telecomunicações, continua neste mês de maio a implementar o fim da cobrança nas ligações de longa distância em chamadas por telefones entre cidades do mesmo estado que não compartilham o mesmo DDD. Desta vez, o processo inclui 9 estados, sendo que no Rio de Janeiro e Espírito Santo, a mudança ocorreu no último dia 10. E no Acre, Distrito Federal, Goiás, Mato Grosso do Sul, Mato Grosso, Rondônia e Tocantins, a atualização será feita no dia 31. Outros 13 estados já tiveram alterações. E o ministro das Comunicações, Frederico de Siqueira Filho, disse que essa mudança reduz barreiras tarifárias, acompanha a evolução tecnológica do setor e beneficia consumidores que utilizam a telefonia fixa em diferentes regiões do Brasil. Desde janeiro, os locais atendidos pelo serviço de telefonia fixa passaram a coincidir com os limites geográficos das áreas de numeração dos códigos de área, os DDDs. Com isso, ao final do cronograma da Anatel, previsto para o mês de junho, o número de áreas locais será reduzido de mais de 4 mil para 67 apenas. Segundo a agência, atualmente o país conta com 19,4 milhões de telefones fixos e a modernização busca atender especialmente o setor cooperativo, o setor corporativo e regiões onde o serviço ainda é essencial. Então tá aí. Informações, né, com relação a essa cobrança nas chamadas por telefones entre cidades do mesmo estado e que não compartilham o mesmo DDD. Pois é, então fica aí a dica, a informação para você no quadro Direito do Consumidor.
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1: É isso aí, Jesus em primeiro lugar sempre. Quero aqui enviar um abraço, uma saudação para você, Lucimar, Luzia, também lá na Zona Norte, no Soledade 1. A irmã Zélia já chegando por aqui, adorando Deus conosco em mais uma tarde, né, irmã Zélia? Muito obrigado pela participação. Francisco Moreira e a Cíntia lá no Soledade 2, maravilha, bênção, hein? Muito obrigado pelo carinho, Deus abençoe continuamente a vocês. O nosso querido irmão Rui e a irmã Isa também, ali na Zona Norte de Natal, nosso carinho. A irmã Graça Imperial lá no Jardim Progresso 2, acompanhando a nossa Nordeste, enviando a saudação para todos que acompanham a nossa emissora e para os seus filhos, noras, né? Para o seu netinho também. Edson, em boa

está aniversariando hoje, irmã Marta Souza, parabéns, felicidade, saúde, paz, alegria, maior presente é ser serva do Senhor e nos criar no Evangelho de Jesus, né? Sua filhota fala aqui com relação à sua mamãe, né? Parabenizando-a por mais um ano de vida e o maior presente é ela ter ensinado as crianças, né? No caminho que deveria andar, nos caminhos do Senhor, no caminho do Senhor, no caminho do Evangelho, e isso é bom demais, graças a Deus. Olha aí a importância da mãe, né? A figura da mãe aí sendo essa mulher sábia, essa mulher que edifica a sua casa, né? Essa mulher que com certeza é uma mulher virtuosa. Parabéns então, felicidade, saúde, paz, alegria, o que nós desejamos em nome de Jesus. E a irmã Creuza parabeniza a sua vizinha, né? A Givanice está aniversariando também hoje. Deixa o Salmo 23 para meditação, versículo 6, verso 6, né? Givanice, sinta-se abraçada. Salmo 23, verso 6, para sua meditação. Um abração para a irmã Creuza também e a todos que sintonizam a nossa Nordeste Evangélica. Deus abençoe, quer seja em casa, no carro, como está o José Adriano, ou no trabalho, acompanhando a nossa programação. Deus abençoe. Um abração para o irmão Carlos, lá em Eloy de Souza, na sintonia da bênção. Então, Carlos, vamos louvar a Deus juntamente conosco. Adorar a Deus, feliz com Jesus.

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1: Duas e 56, boa tarde, irmão Carlos, lá em Eloy de Souza, acompanhando a nossa Nordeste, a Cláudia em Extremoz também, feliz com Jesus, né, Cláudia? Graças a Deus por tudo. Que bom contarmos com a sua audiência, sua participação aqui na nossa 92 FM, Rádio Nordeste Evangélica, 30 anos, anunciando Jesus em primeiro lugar e você fazendo parte dessa história, né? 30 anos. Já se passaram, vamos completar agora no mês de agosto, 31 anos de bênçãos, 31 anos abençoando os céus do Rio Grande do Norte com o Evangelho de Jesus, graças a Deus. O Evangelho que não é religião, mas é poder de Deus, salvação de todo que crê. 12h56 ainda, quero aqui enviar um abração também para os nossos amados irmãos no interior, a irmã Graça Basílio ali em Parnamirim, acompanhando a nossa Nordeste. Também conosco está a Zilma ali no Panorama, boa tarde, Panorama, sendo bem representado, né? Graças a Deus. Quem está feliz com Jesus é a nossa querida Andressa, no bairro do Tirol, muito bem, graças a Deus também por sua sintonia, por sua participação, meu irmão, minha irmã, que não entrou ainda em contato conosco, mas ouve-nos todos os dias, todas as tardes, aqui na nossa Nordeste Evangélica 92 FM. Deus abençoe rica e poderosamente. E você pode também participar pelo nosso WhatsApp 988-26-2255, está à sua inteira disposição. Também aqui na nossa programação você pode acessar nordesteevangelica.com.br. Tem notícia boa chegando para você ficar sempre muito bem informado ouvindo a nossa Nordeste Evangélica. Deixa eu trazer essa aqui que já está também no nosso portal. A Prefeitura de Natal publica nesta sexta-feira, dia 15, publicou agora no Diário Oficial, né? Desta sexta-feira, a convocação dos candidatos selecionados para o cadastro reserva complementar do residencial Morar Bem Pajuçara. A ação é coordenada pela Secretaria Municipal de Habitação, Regularização Fundiária e Projetos Estruturantes e contempla famílias incluídas nos anexos da portaria 013/2026. Os candidatos convocados, assim como seus respectivos cônjuges ou companheiros, deverão comparecer em caráter de urgência à sede da secretaria, que está localizada na Rua Princesa Isabel, 799, na Cidade Alta, no prazo máximo de 5 dias úteis a partir da publicação oficial. O atendimento será realizado de segunda a sexta-feira, das 8 da manhã às 2 da tarde, tá? Exceto feriados. Então, segunda-feira você já dá uma passadinha lá, viu? Dá uma olhada no Diário Oficial do município de Natal de hoje. Se o seu nome estiver lá na lista, segunda-feira você já vai. Durante o atendimento, será realizada a etapa de pré-habitação para o empreendimento, necessária para análise documental da Secretaria de Habitação e do Banco do Brasil, instituição financeira responsável pela operacionalização do processo. Os convocados devem apresentar documentos pessoais, comprovantes de renda e residência, certidões civis e documentação complementar exigida para os casos de pessoas de pessoa com deficiência ou necessidades especiais. Então, meu amigo, tá aí, fica aí a informação para você. Mas outras informações você pode obter pelo WhatsApp 991887698. 991887698. Fica a dica, dá uma olhadinha no Diário Oficial do município de hoje e vê se o seu nome está sendo aí listado e convocado para que num prazo de 5 dias úteis você esteja apresentando toda essa documentação. Hoje não dá mais, né? Segunda-feira você já vai levando a sua documentação o quanto antes para que tudo seja aí formalizado da melhor forma possível, formalizado com maior, com máxima brevidade, tá? Possível. Então é a nossa dica. E quem traz mais informações para a gente nessa tarde é a Sandra Cerqueira em mais uma edição do Nordeste Informa e a gente volta já.
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2: Chegamos com mais um Nordeste Evangélico Informa para atualizar você. O Ministério do Trabalho anunciou nesta quinta-feira que os trabalhadores poderão consultar o saldo disponível no Fundo de Garantia do Tempo de Serviço, FGTS, para ser utilizado no novo desenrola a partir do dia 25 de maio. A medida permitirá o uso de até 20% do saldo do Fundo de Garantia ou até R$ 1.000, o que for maior, para amortização ou quitação de dívidas em atraso. Após a consulta do saldo, as instituições financeiras terão um prazo estimado de até 30 dias para formalizar os contratos com os trabalhadores e registrar as informações nos sistemas da Caixa Econômica Federal. Após a validação do contrato, a Caixa fará a transferência direta do valor do FGTS para a instituição financeira. A estimativa é de que até 8,2 bilhões de reais do FGTS possam ser utilizados para renegociação de dívidas por meio do programa. Segundo a pasta, a Caixa está finalizando a integração dos sistemas e iniciando os testes operacionais. Na última terça-feira, foi disponibilizado para as instituições financeiras o documento que reúne as regras e especificações técnicas que serão utilizadas no processo. O Rio Grande do Norte ganhou nesta quinta-feira um projeto voltado à promoção do livro, da leitura e da formação cultural por meio do Circuito Literário Potiguar. O projeto de interiorização da leitura e valorização dos autores locais está orçado em 2,2 milhões de reais. Parceria do governo estadual com o Ministério da Cultura. A previsão é que dure 3 meses. A ação integra a Política Nacional de Leitura e Escrita e prevê dezenas de atividades formativas itinerantes. A primeira fase, prevista para os meses de junho e julho deste ano, vai percorrer 14 cidades do interior. Começa por Apodi, Mossoró e Pau dos Ferros e termina em Parnamirim. Em agosto, Natal recebe uma segunda etapa do circuito, encerrando esta primeira edição. Em cada cidade, a duração do projeto é de 2 dias. Haverá feira de livros composta por editoras, sebos e autores independentes. As localidades receberão também 2 oficinas cada, além de mesas de conversa, apresentações e circulação de autores e agentes culturais. A intenção é formar cidadãos com mais interesse pela leitura. Entre as modalidades oferecidas estão cordel, slam, quadrinhos, escrita criativa, roteiro para podcast, jornalismo e poesia. Sandra Cerqueira na edição e apresentação com informações do Estadão Conteúdo, Ministério do Trabalho e Agência Brasil. Retornaremos às 16 horas com mais notícias para você.
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4: 15 horas e 5 minutos.
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0: 3:19 na capital do Rio Grande do Norte, 3:19 em Natal. Boa tarde para você, ligadinho na nossa programação. 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Agora 3:21. Vamos ao intervalo, a gente volta já.
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1: Boa tarde para você, agora 3:30 na capital do Rio Grande do Norte, na entrevista do dia. Vamos conversar um pouquinho com o diretor administrativo da LC Terno Chique, Lucas de Oliveira Santos, marca que vem aí se expandindo no segmento de moda social no Rio Grande do Norte e em outras regiões do nosso Brasil também. Vamos conhecer sua trajetória, sua visão empresarial e os desafios do crescimento. Lucas, seja bem-vindo, boa tarde.
2: Boa tarde, meu amigo. Muito honroso, prazeroso compartilhar com os senhores aqui, com todos que estão nos assistindo, nos ouvindo, através dessa rádio maravilhosa que tem impactado gerações. Eu me chamo Lucas, evangelista Lucas pela Misericórdia, estou na posição de evangelista e estou tendo o privilégio de estar compartilhando com vocês aquilo que de fato só Deus tem um poderio de fazer na vida de qualquer um ser humano. Está aqui comigo também a minha maravilhosa, amada, linda, bela esposa, Patrícia Fernandes Luiz, a qual eu tenho uma honraria e o privilégio de desfrutar da amizade, do companheirismo dela há 18 anos casado com a mesma mulher. E eu também tenho uma honra de ter 4 filhas maravilhosas. E aqui do meu lado também está o pastor psicólogo Ângelo, a qual é o meu irmão e ele que administra a nossa empresa LC Terno Chique aqui no Rio Grande do Norte. Dá uma palavrinha rápida e ligeiro, pastor Ângelo.
3: Obrigado a todos nesse momento que está participando, né? Os ouvintes que estão nesse momento da rádio Nordeste Evangélica FM 92.5 e está ao lado aqui do meu irmão, evangelista Lucas. É um privilégio muito grande poder participar desse momento da fase da sua vida, ter tido o privilégio de acompanhá-lo desde o início e até agora, né? Vendo o que realmente Deus tem feito na sua vida, né, mano? Deus continua te abençoando. E obrigado também ao acolhimento de todos daqui da rádio. Vocês são fora da curva.
1: Maravilha. Então vamos conhecer mais sobre o evangelista Lucas de Oliveira Santos, conhecer um pouco sobre a sua origem, a trajetória de vida e os desafios enfrentados até aqui, Lucas.
2: Vamos lá. Quero louvar a Deus pela vida do meu pastor presidente, pastor José Pedro Teixeira, a qual eu sou fruto do investimento desse pastor que é referência para o nosso Brasil. Pastor José Pedro Teixeira, juntamente com a sua família, que sempre apoiou, sempre investiu na minha vida, no meu ministério, no meu negócio. Vamos lá. Todos nós somos sabedores que em Eclesiastes capítulo 3 diz assim: há tempo determinado para todo propósito abaixo do céu. Tudo que qualquer um ser humano pode almejar, ou desejar, ou projetar, tanto na vida ministerial e tanto na vida empresarial, precisa ter a sabedoria e o entendimento que existe um tempo para o cumprimento daquilo que um dia foi o ortogado. E eu sou uma pessoa, um evangelista, um homem que entendeu que tinha um tempo para Deus cumprir aquilo que ele prometeu lá atrás. Falar da minha caminhada, eu me sinto até emocionado, porque não foi fácil. Mas fiel foi o Deus que me prometeu. Amém. Eu vim de uma família que o seu pai, a sua mãe sempre foram dedicados à obra de Deus. Inclusive, vou mandar um abraço pro meu pai, pra minha mãe. Eu sei que alguém vai gravar isso aqui, vai mandar pra eles. Pastor Edson Oliveira e missionária Vânia. Eu vim de uma família muito simples, a qual, com 13 anos de idade, eu me afastei da presença de Deus. Porém, meu pai e minha mãe nunca desistiram. Com 13 anos de idade, me afastei e voltei com 18. E quando eu retorno para Jesus, pastor Ângelo, eu retorno para Jesus sem profissão, sem nenhuma formação acadêmica, eu retorno para Jesus sem nenhuma estrutura. Só que o fato de você retornar para os caminhos de Cristo não vai fazer você melhor do que ninguém. Você tem que ir à luta. Porque servir a Deus vai além do que bem material. Servir a Deus é você ter garantia da vida eterna. Mas na terra você precisa perseverar para conquistar aquilo que você sonha. E quando eu retorno para Jesus sem profissão, com 18 anos de idade, quem está aqui do meu lado, pastor Ângelo, ele é a prova. Já cansou de pagar lanche para mim, já cansou de pagar aluguel para mim. E quando eu retorno para Jesus, a minha vontade era só servir a Jesus, pagar meu aluguel, que eu já era casado com essa maravilhosa mulher, e tocar a vida. Aí eu tive que enfrentar o preconceito, porque não tinha uma formação acadêmica. Eu tive que enfrentar as dificuldades, mas eu tinha um desejo, tenho um desejo dentro do meu coração de vencer na vida. Lucas, qual foi o seu primeiro empreendimento? Vamos lá. O meu primeiro empreendimento começou dentro de um trem. Começou trabalhando de camelô, de ambulante dentro de um trem. A qual eu estava ali trabalhando, correndo atrás para botar o pão de cada dia na minha mesa. Só que eu sabia que a qualquer momento Deus iria mudar o quadro da minha vida. Lucas, quantos anos você ficou no deserto? 13 anos. 13 anos trabalhando de ambulante ali, e as pessoas que estavam à minha volta olhavam e falavam que não ia ter expectativa de mudança, de transformação. Mas existe um Deus assentado em um alto e sublime trono, que levanta quem ele quer, honra quem ele quer. E durante 13 anos trabalhando, orando, jejuando, buscando, porque a gente tem uma vida espiritual ativa e uma vida para ser construída, para dar um conforto para a família também ativa. É possível fazer a obra de Deus? É possível cuidar da família? É. Só você precisa ter sabedoria para entender que tem um tempo de buscar e tem um tempo de se aperfeiçoar. E foi o que eu fiz. 13 anos trabalhando de camelô. E nesses 13 anos Deus estava me preparando, igual Davi. Davi não estava sendo preparado? E é desse jeito.
1: Tem que Deus faz, né? 13 anos perseverando, orando, buscando e trabalhando também na área secular, né? Buscando aí o pão de cada dia, como você bem falou, nos trens ali da Central do Brasil, né? Mas Deus foi te colocando um sonho, um projeto dentro do seu coração, foi isso? Sim. E aí, como foi que essa influência, essa decisão, esse projeto se transformou em algo real na sua vida?
2: Então, durante 3 anos eu fiquei orando direto, fazendo jejum, propósito, juntamente com a minha esposa, juntamente com a minha saudosa avó, Maria José, missionária que dorme no Senhor, juntamente com a minha mãe. Pra quê, Lucas? Pra mim sair da vida de camelô. Porque você vai se tornar aquilo que você quer se tornar. Aleluia. Tô sentindo a presença de Deus aqui. Você vai ser o que você quer ser. Tá aqui, ó. Meu irmão, se tornou o quê? Psicólogo. Quando ele me conheceu, quando eu conheci ele, ele morou com meu pai. Ele não tinha formação da psicologia. Só que ele precisou o quê? Acreditar no projeto. Eu, em oração, 3 anos orando, fiz cursos, fui pra faculdade fazer curso. Faculdade Simos, né? Nome, irmão. Fiz curso de mecânica diesel, refrigeração, eletricista de alta. Fiz curso de técnico de trabalho, administração, mas não conseguia exercer nenhuma função em nenhuma empresa, não se encaixava. Porque o meu desejo era arrumar uma empresa que eu viesse me encaixar e ter uma renda aí. De 2 salários mínimos eu estaria satisfeito. Só que eu não conseguia me encaixar. E durante esses 3 anos, a gente orando, aí na pandemia, eu vi um rapaz divulgando, eu falei, posso divulgar aqui no atacado? No varejo, pode? Divulguei. 6 pessoas pediram para comprar terno. Aí Deus virou, falou comigo, não foi com ninguém. Hoje, eu tô virando a página da tua história. Hoje eu estou destravando tudo aquilo que está travado na sua vida. E comecei a empreender. Ah, Lucas, teve sócio, teve ajuda de fulano, de Bertano? Não. Porque para Deus mudar a história de alguém, Deus não precisa de ninguém. Deus já é o suficiente, aleluia, para tirar alguém do nada e colocar em tudo. Deus já é suficiente para pegar alguém igual Davi, que cuidava das ovelhas malhadas de seu papai, e colocar para sentar no trono. Só que quem vê Davi no trono não imagina o que Davi enfrentou antes de chegar no trono. Hoje, quem vê a LC Terno Chique na envergadura que tem hoje, não sabe de 1/3, aleluia, que eu tive que enfrentar os preconceitos para tornar a minha marca reconhecida, respeitada em todo o território do Rio de Janeiro e agora no Rio Grande do Norte. Comecei a empreender com R$600. Mas esses R$600, limpo e honesto e debaixo de fidelidade a Deus. Porque o maior segredo para ter uma vida bem sucedida, aleluia, não é técnica, não é um marketing, não é simplesmente o produto. A maior ferramenta, aleluia, que Deus vai usar para nos prosperar, estou sentindo a graça dele. Não sei se aqui pode dar lugar. Pode dar lugar? Aleluia. Aleluia. A melhor forma que Deus vai usar para nos prosperar é a fidelidade no dízimo e na oferta. Aleluia. Porque não tem crescimento financeiro sem fidelidade. Marketing é bom. Propaganda é ótimo. Eu amo fazer. Mas o que destrava, o que está travado, é a fidelidade.
1: Esse é o segredo do crescimento da LC Terno Chique?
2: Esse é o segredo, dízimo e oferta.
1: Muito bem. E como e onde nasceu a LC Terno Chique?
2: Então, a LC Terno Chique nasceu dentro da minha casa, na varanda. Eu conversando com essa maravilhosa esposa aqui, falei, filha, qual o nome que eu coloco aqui na marca? Aí, como sempre Deus usa ela para minha vida, bota a LC Terno Chique. Aí colocamos a LC Terno Chique. Aí fui na fábrica, cheguei lá, dei um pulinho, subi num banco, dei um pulinho, nesse que deu um pulinho, aí virou Varão do Pulinho, LC Terno Chique, Varão do Pulinho. Aí foi aonde destravou tudo na minha vida. Eu posso dizer que a LC Terno Chique, ela não foi simplesmente revelada pela minha esposa, verbalizada por ela. LC Terno Chique é fruto do reino.
1: Amém, glória a Deus. Pois é. Então, olha aí, você está conhecendo hoje um pouco mais da LC Terno Chique, que também está presente aqui no Rio Grande do Norte. Começou lá no Rio de Janeiro, né? E agora tem expandido aí a marca para nos abençoar também, né? Essa é uma mensagem que você sempre traz, né? Que abençoar vidas é um propósito, é um dos objetivos da LC Terno Chique, não é isso?
2: Sim, sim. Porque se fosse pela estabilidade, eu sou muito sincero e muito verdadeiro, eu não precisaria ter esse sacrifício todo de atravessar para vir para cá. Porque as minhas 5 lojas no Rio de Janeiro, a minha fábrica, está consolidado o trabalho. Uhum. Tanto é que eu vou fazer até uma propaganda aqui rapidinho.
1: Sim.
2: As nossas lojas, Caxias, Santa Cruz, Aterrado do Leme, Nova Iguaçu, Madureira, todas elas estão estabilizadas. E a nossa fábrica também está estabilizada.

0: vocês.
1: Graças a Deus. Atualmente, quantas lojas você tem aberto aqui? E eu sei que tem novidade, né? Para o nosso ouvinte também. Fala aí pra gente.
0: Vocês são diferenciados. Aqui, essa rádio aqui, irmão, aqui tem uma paz.
1: Amém.
0: Pensa em uma paz. Eu sou muito sincero, vou falar aqui. Já vou entrar nesse assunto. Eu sou convidado para ir em muitos lugares. Muitos lugares. Muitos, muitos. Mas eu vou em poucos. Porque todos os lugares que eu vou na direção de Deus. Amém. Eu tô sentindo a presença dele aqui. Aqui tem uma paz. Amém. Tem uma leveza. Tem uma alegria aqui nesse lugar.
1: Graças a Deus.
0: Eu vou entrar nesse assunto. Tem novidade, sim, tem novidade. Temos aqui, vou deixar meu irmão falar o endereço.
1: Sim, sim.
0: Pastor Ângelo, filho do pastor presidente José Pedro Teixeira. Mandar um abraço também pro pastor André Teixeira, pastor Adriano e pastor Edinar. Fale, pastor Ângelo.
2: Isso aí, pessoal. 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
1: 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Pois é, estamos conversando hoje com o evangelista Lucas de Oliveira Santos, ele que é o gerente, o diretor administrativo, né, da LC Terno Chique, falando aí sobre os projetos.

0: sobre a hélice Ternochique, né? Sobre como tudo começou. A gente sabe que empreender não é fácil, né? É um desafio, mas ele enfrentou esse desafio com a graça de Deus, né? Com a ajuda do Senhor, e tá cantando ainda a vitória, não é isso? Então, qual a palavra, qual o conselho que você deixa para aqueles ouvintes que também pensam em empreender, que também pensam em sair daquele momento que estão enfrentando, aquele deserto, mas com um projeto de vida, um empreendimento, com um sonho, para que esse sonho se torne realidade?
1: Então, como um empreendedor que veio do nada, veio do zero e conseguiu vencer através de fidelidade a Deus, eu passo para vocês a perseverança.
0: Uhum, perseverança.
1: A perseverança. Porque não vai ser fácil,
0: uhum,
1: mas também não vai ser impossível, porque nós servimos um Deus do impossível. A você que faz parte do reino, a você que faz parte do evangelho cristocêntrico, não tem segredo maior a não ser fidelidade a Deus. Você tem que fazer a sua parte, ser fiel no dízimo, na oferta, e também acordar cedo para ir à luta. Quem me vê hoje acha que é fácil administrar. Não é fácil. Se torna fácil quando você tem disposição para se sacrificar, sacrificar o seu tempo e de encontro ao propósito que um dia foi outorgado.
0: Uhum.
1: Um conselho que eu lhe dou: não desista. Vai ter dificuldade, sim. Vai ter perseguições, sim. Quem tem que acreditar no seu projeto é você. Ah, Lucas, mas fulano vai me ajudar, ciclano vai me ajudar. Não, não, não, não, não, não, não, não. Você não tem que acreditar no fulano, no ciclano, você tem que acreditar num Deus que te fez a promessa. Ah, Lucas, todos vão ficar satisfeitos com o meu sucesso? Não. Todos vão apoiar o meu projeto? Não. Só que o projeto Deus deu para você. E é você que tem que acreditar no seu projeto. Quem tá falando aqui é quem tem propriedade para falar. Quando eu comecei o meu empreendimento, as palavras negativas que eu recebi foi muito grande. As pessoas falavam que minha propaganda era um palhaço. Mandava eu ir pro circo.
0: Uhum.
1: Só que eu peguei essas palavras negativas, transformei em combustível.
0: Amém. Glória a Deus.
1: Para me vencer na vida. Uma vez, o meu pastor presidente, José Pedro Teixeira, eu fui no gabinete dele e falei: meu presidente, qual o segredo para me continuar crescendo? Aí ele falou para mim: seja você mesmo e continue sendo fiel a Deus, porque Deus tem algo maior reservado para a tua vida.
0: Amém.
1: Não ligue para o que as pessoas vão dizer, o que as pessoas vão falar. Foque, continue, porque Deus preparou algo extraordinário para você viver. O que eu deixo para vocês que estão começando o seu empreendimento agora: todo projeto, ele não começa grande, mas ele chega num projeto extremamente alto ou elevado através da sua perseverança. Mas cresça honestamente. Mas cresça, cresça sem prejudicar ninguém. Prospere, prospere. Mas prospere de acordo com os princípios bíblicos. Eu falo sempre para todos que estão à minha volta: se for para me prosperar prejudicando alguém, eu não quero. Eu quero prosperar corretamente. Porque eu quero falar igual meu presidente fala, pastor José Pedro Teixeira. Eu sou homem de uma cara só. Eu cheguei nessa envergadura, mas eu olho para trás assim, ó. Eu olho para trás e eu não vejo o Lucas prejudicando ninguém lá atrás para chegar onde chegou. Cheguei até aqui de cabeça erguida, de coração limpo, de mão limpa. Porque a nossa maior realização não é ver o nosso empreendimento subindo, alcançando o topo. A nossa maior realização é de entendermos que chegamos até aqui, mas chegamos até aqui de cabeça erguida, sem fazer parada errada, sem precisar prejudicar ninguém. Então a palavra profética que eu libero para a vida de vocês agora é essa: cresça, prospere, avance, mas nunca perca a tua essência. Por quê? Você está falando isso?
2: Porque Deus não vai te dar projetos grandes se o teu coração não estiver blindado para você ter estrutura para manter a posição que ele te colocou. Nunca perca a sua essência. Nunca perca a sua humildade. Ah, Lucas, fiquei rico, tá bom. Mas a riqueza não pode arrancar de você a identidade de Cristo.
0: Os bíblicos, né, sempre presente. Principalmente essa mensagem é para você, jovem, que está começando agora, começando até sem muitos recursos, né, é normal, e às vezes bate aquela ansiedade, não é? Mas não desista, como ele falou bem, como o evangelista Lucas falou, persevere, tá? Com seus projetos, colocando diante do altar de Deus, perseverando, e eu tenho certeza que o Senhor vai fazer você próspero em tudo, em nome de Jesus, vai fazer você próspero em todas as coisas. O importante é você não perder o foco, né, Lucas? Isso. Olhando aí sempre para Jesus, autor, aleluia, e consumador da fé. E aí vai dar tudo certo, para a glória de Deus.
1: Não tem como dar errado.
0: É verdade. Eu quero deixar aqui, Lucas, os microfones da Nordeste Evangélica à sua disposição. Algo que você deseje acrescentar, trazer uma palavra para os nossos ouvintes, ou pastor, enfim, fique à vontade.
1: Então, melhor do que você receber é você reconhecer que teve alguém que foi um canal de bênção para minha vida. E hoje a LC Eterno Chique chegou nessa envergadura, primeiramente a Deus, a minha esposa, depois meu irmão Ângelo, meus pais, que vem depois do pastor Ângelo, e depois ao meu pastor presidente José Pedro Teixeira, minha pastora Regina, meu pastor André, e o meu ministério. Que Deus continue abençoando a todos aqueles que fazem parte da minha história. A palavra que perpassa no meu coração é... Qual é? Gratidão.
0: Gratidão. Amém. Glória a Deus. E aí, Lucas, como equilibrar a vida espiritual, familiar, né? E dos negócios?
1: Então, vamos lá. É você ser você, irmão. Eu sou desse jeito aqui, alegre, feliz. Posso glória estar do lado do cara mais top. Fui pro congresso agora de Deus da última hora. Cheguei lá no congresso. Sou empresário. Cheguei no congresso, aí o cara olhou pra mim e falou, aquele ali é o varão do terno. Aí quando chegou, me abraçou. Aí quando me abraçou, falou, vou te apresentar um homem. Aí me levou lá no presidente, uhum, do congresso. Cheguei lá no presidente conversando normal. Me chamou pra almoçar. Almocei um dia, almocei dois dias. Aí um colega meu me perguntou, Lucas, o que que você fez pra você ter acesso? Aí eu fui, virei pra ele e falei, fiz nada. Só demonstrei aquilo que eu sou. O que eu deixo para todos? Seja você. Uhum. Eu sou o Lucas aqui, sou o Lucas em casa, sou o Lucas na igreja. Lucas, qual o segredo para você ter uma estabilidade? Primeiro, Cristo. Uhum. Jesus disse assim, eu edificarei a minha igreja. Primeiro, vida com Cristo. Segundo, tenha sabedoria na mulher que você vai escolher para casar. Uhum. Aleluia. Porque eu só tenho um ministério consolidado, a vida empresarial consolidada, primeiramente é Cristo, depois minha esposa. Porque quem vê minha esposa bonitona hoje, né, nessa envergadura, não sabe o texto que a gente enfrentou. Já passamos fome, já moramos de favor, mas eu escolhi Cristo, escolhi minha esposa. E o segredo é esse. É você ter uma vida pautada em Cristo, que é a palavra, e você ter uma boa esposa do teu lado. Essa aqui comeu arroz e feijão comigo, passou necessidade comigo, e hoje eu posso dizer, porém eu e minha casa serviremos a Deus. O segredo para ter uma vida de sucesso é isso aí, a vida pautada na palavra. Ah, Lucas, mas como assim? A palavra, ela te dá direção para você ter uma vida ministerial bem sucedida. Aleluia. A palavra te dá direção para tu ter uma vida familiar bem sucedida. E a palavra te dá direção para você ter uma vida, profissional bem sucedida, empresarial bem sucedida. A vida empresarial precisa estar pautada na palavra. Não existe forma maior de você administrar. E eu sou muito grato a Deus pela minha família. Aleluia.
2: Lucas, de tudo que tu conquistou, de toda a riqueza que tu alcançou, de todas as casas belas que você tem, de todos os carros que você anda, o que é que você não pode perder? Eu não posso perder Deus, primeiramente. Eu não posso perder o Espírito Santo. E também eu não posso perder a minha família. Porque a pessoa que perde Deus, perde tudo. E a pessoa que perde a família, perde a estrutura que Deus dá. Então é sobre isso. Não é sobre dinheiro. Não é sobre fama. É sobre você saber quem você é. Eu sei que se fossem outras pessoas que estivessem no meu lugar, não estaria administrando desse jeito. Eu trato todos os meus colaboradores como fosse da minha família. E eu tenho a certeza de uma coisa: naquele grande dia, aleluia, eu vou ter uma recompensa de tudo que eu faço por eles na terra. Porque eu não faço para eles esperando deles, porque eles podem me decepcionar, mas eu faço por eles como se eu estivesse fazendo para Jesus. Aleluia. Ah, Lucas, e como você resume a tua história? Eu sou fruto de uma oração, de um propósito que foi entregue no altar. Vocês não conhecem o texto da minha história. Já fui viciado, já fui traficante, mas Deus resolveu mudar a minha história. Aleluia. Tô sentindo a graça dele aqui. Hoje meu telefone toca, o comandante do batalhão da polícia militar me ligando, me liga. Lucas, aonde você tá? Vem aqui fazer oração no batalhão. Tenente, major, me ligam. Aonde tu tá? Vem aqui fazer uma oração por mim. Vereador, me liga. Deputados, me ligam. Sabe o que que é isso? É Cristo mostrando que pega quem ele quer, coloca onde ele quer, para que o nome dele venha a ser glorificado. Aleluia. E é sobre isso. Nunca percam o temor a Deus. Porque certamente, se um dia você perder o temor, você perde tudo. E é sobre isso. Estou muito alegre, estou muito feliz de estar aqui com vocês. E meu irmão está até chorando, é chorão. Ângelo, pastor Ângelo Chorão, tá chorando. Eu tô me segurando, a minha esposa já chorou. E é isso aí, gente. É alegria.
0: Verdade, glória a Deus.
2: A LC Terno Chique, ela é mais do que uma empresa. É uma família que quer acolher todos vocês. Quer abraçar todos vocês. Se um dia vocês chegarem em qualquer uma das minhas lojas e eles não tratar vocês com um tratamento de respeito, de carinho, de amor, vocês entrem em contato comigo. Porque princípio de tudo, amarás teu Deus acima de todas as coisas, e o teu próximo como a ti mesmo. O que eu quero para mim, eu quero para o meu próximo. E é sobre isso. Eu não quero tomar o tempo de vocês, eu sei que vocês me deixaram à vontade. Vocês são diferenciados.
0: Então é isso, é a superação, né, através do poder do Evangelho de Jesus. Porque, como ele mesmo falou, sem mim nada podeis fazer, né? Mas com ele, em tudo, Lucas, somos mais do que vencedores, né? Glória a Deus por isso. Pastor Ângelo está conosco, aproveitar aqui a presença do pastor para também orar a Deus, né? Encerrando esse momento com oração e, enfim, colocando aqueles ouvintes que estão agora, talvez, no carro, no trabalho, em casa, ouvindo a gente, né? Colocar eles diante do altar do Senhor.
3: Amém. Querido Deus, eterno Senhor, nós louvamos ao Senhor na tarde deste dia, porque verdadeiramente é o Senhor que tem feito essas coisas. Nós não temos dúvida, ó Deus, que a mão abençoadora do Senhor, a mão generosa do Senhor, é ela que está estendida sobre nossas vidas, sobre a rádio, ó Deus, Nordeste 92.5 FM, e sobre cada ouvinte que nesse momento, ó Deus, tirou um tempo para poder escutar a rádio, ouvir essas palavras que foram proferidas através dos teus filhos, através do evangelista Lucas, onde ele trouxe parcialmente, ó Deus, parte da sua história. Nós te agradecemos porque a gente tem presenciado e tem visto que é o Senhor que faz essas coisas. Então abençoa esse ouvinte que está na sua casa, que está no seu lar, que está no seu trabalho, aquele que está também nesse momento dirigindo um caminhão, que está na BR, nas estradas. Ó Deus, em nome de Jesus, assim como o Senhor fez, ó Deus, de maneira milagrosa na vida do evangelista Lucas, na vida da sua família, da LC Eterno Chique, assim o Senhor também venha fazer de maneira grandiosa sobre a vida dos nossos ouvintes. Ó meu Deus, em nome de Jesus, nós colocamos cada vida, cada lar, cada casa, ó Deus, em tuas mãos, pedindo que o Senhor venha operar maravilhas nesse momento. Nós não sabemos a necessidade deste ouvinte, mas o Senhor sabe o que está faltando, o que ele está precisando. Ó Deus, talvez a sua dispensa está vazia, talvez esse pai de família está desempregado, mas está escutando a Rádio Nordeste. Ó Deus, neste momento, está nos ouvindo e ouvindo esta oração. E nós não temos dúvida que esse momento é resposta do Senhor para este pai de família, para este homem que está preocupado, essa mulher que está ansiosa, que está em estado de depressão, que está, ó Deus, isolada, que não consegue enxergar perspectiva nenhuma de vida. Mas nós cremos, ó Deus, que o Senhor trará um novo momento. Ó Deus, que o Senhor é o Deus que pode escrever uma nova história. E nós pedimos, ó Deus, no nome de Jesus, renova a força, levanta os que estão caídos, dá força para aqueles que se encontram fracos, dê ânimo para aqueles que estão com a sua alma batida e cura aqueles que também se encontram enfermos. E assim como o Senhor fez prosperar ele ser Eterno Chique, faça esse lar também ser próspero. É no nome de Jesus que nós agradecemos pelo acolhimento da Rádio Nordeste. Ó Deus, agradecemos por esse momento que o Senhor providenciou, no nome de Jesus.
0: Amém, amém, glória a Deus. Evangelista Lucas, pastor Ângelo, ficamos felizes com a presença de vocês, né, da nossa irmã também aqui, brilhantando a nossa programação. Eu tenho certeza que os frutos virão, né? Com certeza, pessoas foram abençoadas hoje, ouvindo também o seu testemunho.
4: Amém.
0: Né, ouvindo a sua mensagem, e vão colocar em prática suas habilidades, né? Colocar diante do altar de Deus: Senhor, eu tenho isso aqui, eu quero te servir com essa minha habilidade, com esse meu talento, né? E Deus vai fazer próspero, em nome de Jesus, esse homem, essa mulher, né? Estas vidas, em nome de Jesus, né? Que sejam aí cada vez mais abençoadas, não só na sua vida financeira ou empresarial, mas na sua vida familiar, né? Na sua vida como um todo, em nome de Jesus. Foi para isso que Jesus veio. Ele disse: eu vim para que vocês tenham vida e vida plena, com abundância, e é em todos os aspectos, em todos os aspectos da nossa vida. Então, que essa palavra se cumpra na sua vida, meu irmão, na sua vida, minha irmã, tá certo? E que esse testemunho do evangelista Lucas possa fazer a diferença nessa tarde, na sua vida, no seu dia, em nome de Jesus. Amém. Mais uma vez agradeço. Amém. E Deus os abençoe, viu?
1: Nós que agradecemos, foi muito honroso poder estar com os senhores aqui, e vocês moram no nosso coração. A LC Eterno Chique foi muito abraçada por vocês. Não existe palavras que eu possa usar para a tamanha gratidão que temos por ter vocês como parceiro da nossa marca LC Eterno Chique. 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
0: Pois é. Então fica aí a dica, fica aí a palavra do Lucas, do pastor Ângelo, né? E a irmã Patrícia aqui também conosco, mas você tem oportunidade, você jovem, como o Lucas falou, ele começou cedo. Quantos anos, Lucas, você tinha quando estava vendendo lá nos trens?
1: Então, comecei a empreender nos trens com 18 anos.
0: 18 anos, jovem, não é? E aí fui se qualificando, buscando conhecimento, buscando a Deus, e aí...
1: E hoje eu tenho uns 10 formações, se hoje eu parasse de vender terno, eu tenho um lugar de sobra para me escolher, para me trabalhar. Mas não tem como parar o projeto que Deus só tem para crescer.
0: Uhum, Deus te colocou lá, né? É o projeto, é o seu ministério também.
1: Se a gente continuar, Ângelo, a gente vai embora, entrar em outro assunto aqui, tá tão bom.
0: E aí, Ângelo, olha aí, testemunho do Lucas, né? E que com certeza muitos jovens estão aí, 16 anos, 17 anos, perguntando: o que que eu vou fazer? Fez o curso, vários cursos, né? Naquele momento inicial, e a dúvida: o que

0: que eu vou fazer? Eu não estou me encaixando ainda, eu não estou me achando, né? Até o momento que Deus fez, Deus abriu, né, essa visão de esse campo para ele atuar, para ele trabalhar e prosperar, né? Então, para os jovens, essa palavra também foi essencial, foi primordial, né, que Deus vai com certeza também mostrar o caminho a ser seguido, não é isso, pastor?
1: É verdade, né? Eu acho que é até importante salientar também, né, no testemunho de Lucas, ele centralizando Deus em isso. Tudo, né? Nas suas isso. Escolhas, mesmo quando estava buscando as suas formações, a sua relação com Patrícia, uhum. Com a sua família, nas suas tomadas de decisões, isso. Mas Deus sempre ali no centro de tudo, né? Então, assim, para quem é jovem, para quem está começando, é importante centralizar Deus em suas escolhas, né? Uhum. Busca, mas centraliza Deus em tudo, que isso. Certamente no final dá certo.
0: É verdade. E lá na frente você vai olhar para trás e diz, olha, foi Deus quem fez, né? Na verdade é Ele que faz, né? Ele faz todas as coisas. Então foi Deus quem fez na vida do Lucas, na vida do Ângelo, da Patrícia, na minha vida, na sua vida também é Ele que faz. Então, jovem, a palavra de Deus nos diz... Eu vos escrevi porque sois fortes, a palavra de Deus habita em você, já venceu o mal, e aí vai em frente na certeza de que maior é aquele que está contigo e vai te dar força, vai te dar entendimento, vai te dar sabedoria para que em tudo você seja próspero e o nome do Senhor seja glorificado através da sua vida, do seu testemunho.
1: Só um adendo, só, né? Veja o quanto é importante o conselho que Lucas deu na escolha, né? Do seu casamento. Eu estava até falando com ele que Patrícia é bem centrada, né? Então, a escolha é perfeita mesmo, né? Patrícia é bem centrada, bem realmente ali ligado com Deus e que tem certamente, né, nego? Ajudando, tem ajudado muito nas tomadas de decisões, né?
0: É verdade. E hoje é o Dia Internacional da Família, não é? Comemorado hoje e é assim, a família é a base de tudo. Como o Lucas falou, os pais oravam por ele, não é? Fruto da oração. Isso. Então é isso, a família é a base. Sua mãe, seu pai, com certeza são aqueles melhores conselheiros, aqueles que querem o melhor para sua vida. Então, dê ouvidos à sua mãe, aos conselhos do seu pai, e aí você vai ser bem sucedido em tudo também, né?
1: É verdade.
0: Então, mais uma vez, agradeço a todos, que Deus os abençoe rica e poderosamente. Isso é a primeira de uma série de vindas aqui, né, Lucas?
2: Eu espero que eu tenha correspondido à expectativa dos senhores, e todas as vezes... Sem sombra de dúvida, quando eu estiver pelo Rio Grande do Norte, eu vou fazer aquele contato.
0: Amém.
2: Haveria a possibilidade de encaixar o evangelista Lucas Oliveira, pela misericórdia de Deus, na rádio?
0: Pois é, pregando a palavra, falando do amor de Deus, orando por você também. Muito obrigado, Deus abençoe.
2: Amém. Muito obrigado,
0: fique poderosamente.
2: Forte abraço.
0: Vamos agora com Sandra, isso? Sandra Cerqueira com mais uma edição do Nordeste Informa, a gente volta já.
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4: Muito obrigada pela sua sintonia. Vamos aos destaques desta edição. Faltam 2 semanas para o fim do prazo da entrega da declaração do Imposto de Renda Pessoa Física 2026. Contribuintes têm até as 11 horas da noite e 59 minutos do dia 29 de maio para acertar as contas com o Leão. Este ano, segundo informações da Receita Federal, 44 milhões devem entregar o documento e cerca de metade ainda não enviou. Quem não enviar dentro do prazo terá que pagar multa de, no mínimo, R$ 165,74. Mas a penalidade pode ser de até 20% do valor do imposto devido. A Receita Federal também cobra juros da taxa Selic enquanto durar o atraso. Todo cidadão que recebeu rendimentos tributáveis acima de R$ 35.584 no ano passado ou rendimentos isentos, não tributáveis ou tributados exclusivamente na fonte, cuja soma tenha sido superior a R$ 40.000, está obrigado a prestar contas ao Leão. Algumas outras situações também obrigam a declaração. E elas podem ser consultadas no site da Receita, que é gov.br/Receita Federal. Repito, gov.br/Receita Federal. O valor da cesta básica em Natal ficou em R$ 669,39 em abril, com variação positiva de 2,39% em relação a março e de 12,10% no acumulado entre janeiro e abril de 2026. Já no comparativo dos últimos 12 meses, a elevação foi de 1,89%. Os principais responsáveis pelos aumentos registrados no quadrimestre são o tomate, com alta de 92,66%, e o feijão carioca, com elevação de 23,22% em 2026 até o mês de abril e 16,73% em 12 meses. Os dados constam na análise mensal da Pesquisa Nacional de Preço da Cesta Básica de Alimentos, divulgada pela Companhia Nacional de Abastecimento, CONAB, e pelo Departamento Intersindical de Estatística e Estudos Socioeconômicos, o DIEESE, nesta semana. De acordo com os especialistas, fatores como a redução de oferta, sazonalidade e questões logísticas influenciaram nos preços dos produtos, que apresentaram alta nos recortes analisados pela pesquisa. Em abril de 2026, o trabalhador de Natal, remunerado pelo salário mínimo, precisou trabalhar 90 horas e 51 minutos para adquirir a cesta básica. Edição e apresentação, Sandra Cerqueira, com informações da Agência Rádio 2, da Receita Federal, Tribuna do Norte e DIEESE. Tem mais informações às 17 horas. Fique ligado.
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6: 16:18.
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1: Meus caros irmãos e amigos ouvintes do Boas Novas para a Família, a paz do Senhor para todos. Pela bondade de Deus, vamos mais uma vez compartilhar com vocês essas reflexões sobre a redenção do homem, né, por meio do nosso Senhor e Salvador Jesus Cristo. Na reflexão anterior, nós falamos sobre a perfeita redenção propiciada pelo nosso Senhor Jesus. Hoje vamos falar sobre esta mesma redenção, mostrando que ela é uma redenção gratuita. Gratuita. Viu? Bem, você vendo pela palavra de Deus, a alma do homem é o bem mais valioso que existe no mundo. Não é o carrão, não é a casa, não é a fazenda, não é a propriedade, não é a posição política ou social, não é? Ou intelectual, nada disso. É a sua alma. O Salmo 49, versículo 8, diz assim, que se alguém tentar pagar o preço de uma alma, seus recursos se esgotariam antes. Daí onde se deduz que uma alma vale mais do que o mundo inteiro, embora isso não está escrito na Bíblia assim, né? De fato, meus irmãos, se os homens pudessem resgatar sua própria alma, os ricaços, os marajás, os magnatas deste mundo o fariam, usando os bens e os recursos financeiros, não é? Mas isso é impossível. Ninguém pode pagar o resgate de uma alma. De acordo com a Bíblia, ninguém, veja bem, ninguém pode remir ou redimir a si mesmo. Por isso, nosso Deus, em seu amor insondável, decidiu propiciar a redenção gratuita do homem. Parece um paradoxo, não é, meu caro ouvinte? Se a alma é o bem mais valioso que o homem possui, como pode resgatá-la de graça? Não é interessante? Exatamente porque Deus deseja que nenhum homem se perca, como está lá 1 Timóteo 3:4, e porque ninguém pode pagar. Se ninguém pode pagar, a única solução é se obter de graça. Por exemplo, uma pessoa tem que fazer uma cirurgia, fazer um exame caro de saúde, não é? Aí não pode pagar. Qual é a solução? Vai para o SUS, Sistema Único de Saúde, e lá vai conseguir de graça. De graça para ele, mas tem um custo, tem um preço alto, não é verdade? Então, diante da impossibilidade da autossalvação, autorredenção, Deus enviou Jesus para resgatar o homem do poder do pecado, do mundo e do diabo. Veja essa ilustração que eu anotei faz muitos anos, mas ela é interessante, não é? Interessante. Uma certa senhora foi acometida de uma terrível enfermidade. A solução seria submeter-se a uma cirurgia de alto risco e complexidade. O custo daquela cirurgia era alto demais, a mulher não podia pagar. Quando ela foi consultar-se com um médico numa cidade vizinha, pois na sua não tinha, ele disse para ela: minha senhora, eu vou fazer a sua cirurgia. Ela argumentou e disse: olha, eu não tenho condição de pagar. Mesmo assim, o médico disse: não, mas eu vou fazer, a gente acerta depois, tá certo? Aí o médico fez a operação e aquela senhora foi livre daquele seu mal, daquela terrível enfermidade, não é? É a enfermidade. E, após a recuperação, não é? A paciente foi ao hospital, encontrasse com o médico, né, que ele fizesse tamanho favor e pediu para que ele parcelasse a dívida, né? Parcelasse a dívida, pois aí a secretária do médico apresentou a fatura. Meus irmãos, era algo hoje com pelo menos 10 mil reais. A pobre senhora ficou apavorada. E agora, meu Deus, como é que eu vou pagar esse homem? Vou pedir a ele a parcelar em suaves prestações. Quando chegou para eles, doutor, o senhor devia ter me dito quanto era antes, porque eu não tinha feito, eu não posso pagar. É muito alto, só posso pagar se o senhor parcelar, não é? Para mim, sou uma mulher pobre, como eu lhe disse. O médico disse para ela: minha senhora, já está tudo pago. É? A senhora não deve nada. Aí ela disse: mas por quê? Mas porque a senhora não pode pagar. Além disso, não é? É, a senhora não pode pagar. Como a senhora não pode pagar, está pago já. A senhora não percebeu, mas eu coloquei lá na fatura para a minha secretária ver. Em letra pequena está escrito lá, está tudo pago. Eu mandei apenas ela mostrar a senhora, para a senhora ver o valor daquela cirurgia. Está vendo? Então, aquela mulher ficou fora de si, quase, coitada, quando viu que o médico fez aquela cirurgia de graça para ela. Mas ele fez de graça, não é porque foi, não custasse, não. É que a mulher não podia pagar e ele resolveu atender aquela pobre mulher. Agora veja bem, Jesus Cristo efetuou nossa redenção pela sua graça e de graça. Não porque não tenha valor, não, tem mais valor do que o mundo inteiro. Diz a Bíblia: sendo justificados gratuitamente pela sua graça, pela redenção que há em Cristo Jesus. Romanos 3:24. Queridos, a redenção de uma alma é caríssima. Ninguém pode pagar pelo preço dela. Por isso Jesus se ofereceu gratuitamente a todos que nele creem. Diz o apóstolo Paulo: mas Deus, que é riquíssimo em misericórdia, pelo seu muito amor com que nos amou, estando nós ainda mortos em nossas ofensas, nos vivificou juntamente com Cristo, pela graça sois salvos, e nos ressuscitou juntamente com ele, olha só, e nos fez assentar nos lugares celestiais em Cristo Jesus. Que privilégio, irmão. E prossegue: para mostrar nos séculos vindouros as abundantes riquezas da sua graça, pela sua benignidade para conosco em Cristo Jesus. Agora veja: porque pela graça sois salvos, por meio da fé. Isso não vem de vós, é dom de Deus, não vem das obras, para que ninguém se glorie. Está vendo, meus irmãos? É de graça, pela graça. Mas não é porque não tem valor, não é porque ninguém pode pagar, não adianta. Olha, assim como o médico daquela história fez a cirurgia da mulher de graça, por não ter condição de pagar, Jesus, que é o dono de todas as riquezas insondáveis, assegurou-nos a perfeita e caríssima redenção sem cobrar nada de quem nele crê e o aceita como seu salvador. Diz Paulo: em quem temos a redenção pelo seu sangue, a remissão das ofensas, segundo a riqueza da sua graça. Então veja bem, o meio da redenção do homem é o sangue de Jesus. Está vendo? Em quem temos a redenção pelo seu sangue, a saber, a remissão dos pecados. Então não foi através do sangue de animais, como no Velho Testamento, nem de bode, nem de bezerro, mas pelo seu próprio sangue. Jesus entrou no santuário uma vez, havendo efetuado uma eterna redenção. Hebreus 9:12. O preço da redenção foi ele próprio, diz a Bíblia, o qual se deu a si mesmo em preço de redenção por todos, para servir de testemunha a seu tempo. 1 Timóteo 2:6. Meu amigo, se você não é crente ainda, você ainda é um tremendo ingrato. Mas você precisa ser salvo, e para ser salvo tem que ser redimido por Cristo Jesus. A redenção é de graça, porque ele pagou o preço da cruz, mas você tem que fazer a sua parte. Tem que crer, depois aceitar, depois viver em obediência e santidade. Até o próximo programa, se Deus quiser. Por nós oramos por você.
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1: A hora da informação que você esperava na 92 FM, vamos às notícias. O plenário do Supremo Tribunal Federal validou nesta quinta-feira por unanimidade a lei que institui a igualdade salarial entre homens e mulheres que exercem a mesma função. A decisão foi tomada no julgamento de três ações sobre o tema, relatados pelo ministro Alexandre de Moraes. A norma obriga empresas com mais de 100 empregados a divulgar salários e critérios remuneratórios em relatórios semestrais enviados ao Ministério do Trabalho e Emprego. Para o STF, a lei é constitucional e atua no combate à discriminação e na promoção da igualdade de remuneração. De acordo com o regulamento aprovado, uma vez constatada desigualdade salarial, as empresas devem elaborar um plano de ação para corrigir as diferenças com metas e prazos sob pena de multa. A Prefeitura do Natal publicou no Diário Oficial do Município desta quinta-feira o edital da Feira Gastronômica 2026. A iniciativa, coordenada pela Secretaria Municipal de Turismo, vai selecionar empreendedores do setor alimentício para atuar durante a programação no Polo Arena das Dunas, na zona sul da capital potiguar. As inscrições já estão abertas e seguem até a próxima quarta-feira, dia 20. Podem participar pessoas físicas, microempreendedores individuais e pessoas jurídicas. A feira acontecerá nos dias 5 a 7, 12 a 14 e 19 a 21 de junho. Ao todo, serão disponibilizadas 16 vagas para comercialização de alimentos preparados. Dessas, duas serão reservadas exclusivamente para empreendedores iniciantes, com até 2 anos de atuação comprovada no segmento gastronômico. Os participantes deverão apresentar toda a documentação exigida no edital para a habilitação e classificação do processo seletivo. As informações completas estão disponíveis no edital publicado no Diário Oficial do Município. Na apresentação e edição, Sandra Cerqueira, com informações do Supremo Tribunal Federal e da Prefeitura do Natal. Às 22 horas estaremos de volta com mais uma edição do Nordeste Evangélica Informa.
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3: 17:02.
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1: Boa tarde para você. São em Natal, 5:08, 5:08 na capital potiguar. Um abraço para Raimunda e Maílson lá no bairro Nordeste, parabenizando Marilene, que hoje está completando mais um ano de vida. Marilene, a esposa do Paulo, a mãe da Paulinha, parabéns a toda a família. Parabéns, Marilene, que Deus continue te abençoando rica e poderosamente. Saúde, paz, alegria, é o que nós desejamos nesse dia tão especial, o dia do seu aniversário. Estamos felizes, viu, por essa dádiva, por essa bênção alcançada aí por você no dia de hoje. Deus continue derramando chuvas de bênçãos sobre você e sua família, minha querida. É isso aí, Marilene, isso é bom demais. Mais um ano de vida é a bênção do Senhor que enriquece verdadeiramente e não traz dores. Deus te abençoe mais e mais. E agora, chegando aí, meu irmão, meu amigo, a dica do dia, vamos lá.
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1: E na dica do dia de hoje, a gente traz a seguinte informação. O Senac Rio Grande do Norte promove o Dia S Senac Carreiras. Dia S Senac Carreiras, no dia 16, ou seja, amanhã, das 8 da manhã às 5 da tarde, na Arena das Dunas. O evento contará com estações de orientação profissional e atendimento especializado para apoio aos candidatos na construção de trajetórias profissionais, além de ações de saúde, bem-estar, beleza e atividades para a família. O acesso é gratuito mediante inscrição no site www.fecomerciorn.com.br. Anote aí, www.fecomerciorn.com.br. A doação de 1 quilo de alimento não perecível para o programa Sesc Mesa Brasil também tá valendo, hein? Fica a dica para você, a dica de hoje, a dica do dia é amanhã você participar desse evento, Dia S Senac Carreiras.
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1: Daqui a pouquinho, a partir das 19 horas, culto geral de instrução e doutrina no templo sede, na Praça Gentil Ferreira, no bairro do Alecrim. Você é convidado a estar participando desse momento todo especial. E a Rádio Nordeste Evangélica estará transmitindo o culto a partir das 20 horas, logo após a Voz do Brasil. Um abraço para a Silvia Mello acompanhando a gente. Maravilha, Silvia. Feliz com Jesus, hein? Deus abençoe a sua vida. Lá em Macaíba está conosco Edelfran. E acompanhando a nossa programação também, ele e toda a sua família, muito obrigado. Idel Fagner, né? Idel Fagner em Macaíba, nosso abraço, nosso carinho, meu irmão, que a paz do Senhor esteja contigo, oferecendo o próximo louvor para todos que fazem a Assembleia de Deus, refúgio dos profetas, Ministério Emanuel, e para o amigo Mateus. Maravilha, tá dado o recado, obrigado aí pelo carinho, pela sintonia, pela participação de sempre. Jorge André, boa tarde, Jorge, presbítero André e Eliette, sua esposa, as filhas Fernanda e Débora, todos ali na JA Refrigeração em Macaíba também, ouvintes assíduos da nossa programação. Obrigado aí pelo carinho, pela sintonia, Elson Estevão, lá em Parnamirim, na audiência, um abraço. Quem está conosco é o presbítero Romão. Também pedindo orações por Caio Guilherme e por sua mudança de São Gonçalo para a congregação Aquarela lá em Macaíba. Muito bem, pastor presidente do campo Josafá Lourenço, o nosso abraço a toda a igreja de Macaíba, ouvintes da nossa programação assíduos, né? O povo de Deus em São Gonçalo do Amarante também, pastor Abner Alves, nosso carinho, nosso abraço, nossa saudação, Deus abençoe a ele e a toda a sua casa. Silvia Mello, vamos louvar, vamos adorar. Feliz com Jesus, volta já.

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1: 5:33, um abração para o Matheus lá de Cajazeiras, acompanhando a gente, oferecendo o próximo louvor para o seu amigo Idel, né? Acompanhando a nossa Nordeste também, lá da congregação Refúgio dos Profetas. Olha aí, audiência fechada, né? Conosco, muito obrigado aí pelo carinho. Seição já aparecendo por aqui, muito obrigado, Conceição, pelo carinho, pela sintonia. Reginaldo lá no setor 36, maravilha, benção, hein? Arnor também conosco, a paz do Senhor, meu irmão. Aparece no próximo louvor para a meditação do pastor Haroldo e todos da Assembleia de Deus na cidade na cidade maravilhosa, maravilha. Também temos aqui uma informação para a gente encerrar o programa de hoje, é o seguinte: o Hemonorte, o Hemocentro do Rio Grande do Norte, está convocando a população a comparecer para doar sangue e ajudar a repor os estoques que estão em nível crítico. A baixa nos estoques atinge todos os tipos sanguíneos, com situação ainda mais preocupante para os tipos O positivo e O negativo, que são utilizados em maiores quantidades. A redução compromete procedimentos cirúrgicos, atendimentos de urgência e tratamento em pacientes com doenças crônicas. Então, você pode doar sangue? Dê uma passadinha no Hemonorte. O Hemonorte precisa de você e o Hemonorte, através do sangue doado, vai abençoar vidas, tá bom? Fica aí a nossa dica nesse finalzinho do programa. Quero agradecer a Deus a oportunidade, a você pela sintonia, os trabalhos técnicos do querido irmão Joás Marques e desejar a você um excelente final de semana. Permitindo Deus, estaremos de volta segunda-feira, a partir das 14h, com mais um Feliz com Jesus. A todos, um excelente final de semana e até a próxima semana, até segunda, se Deus quiser.

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2: Fala, meu povo, a paz do Senhor, meus irmãos. Hoje quero começar trazendo uma reflexão importante. Tem muito deputado por aí tratando emenda parlamentar como se o dinheiro fosse dele. E não é. Esse recurso não pertence a político nenhum. É dinheiro público, vem dos impostos que cada cidadão paga todos os dias. É uma parte do orçamento da União, cerca de 2%, que é destinada para deputados federais e senadores indicarem onde devem ser aplicados. Mas a grande diferença está na forma de agir. O papel de um parlamentar não é negociar emenda como se fosse favor, nem usar isso como moeda política. É entender as necessidades reais do povo, enxergar as dificuldades e direcionar esses recursos com responsabilidade. E é isso que eu busco fazer desde o início do mandato, visitando os municípios do estado e reconhecendo as necessidades do nosso povo. E eu falo isso com muita tranquilidade, porque os números mostram. Inclusive, saiu um levantamento recente, divulgado aqui mesmo, em Natal, em nossa capital, indicando que nesta legislatura, o deputado federal Sargento Gonçalves é quem mais destinou emendas para o nosso município. E quero aproveitar a oportunidade para cobrar de forma muito respeitosa ao prefeito Paulinho, que execute as emendas destinadas, pois o povo precisa. Agora preste atenção, mesmo sem parceria política com a prefeitura de Natal, os recursos foram indicados. São mais de 12 milhões de reais enviados diretamente para a prefeitura. E até agora, infelizmente, praticamente nenhum centavo foi executado. E aí sempre surge aquela pergunta: ah, mas você está cobrando alguém apoiado pelo seu grupo? Olha, aqui a regra é clara: o pau que dá em Chico, dá em Francisco. Se fizer, vai ser reconhecido. Se não fizer, vai ser cobrado. No final, que esses recursos virem melhoria na saúde, mais segurança nas ruas, mais apoio à assistência social, infraestrutura e tantas outras áreas, que faça diferença na vida das pessoas lá na ponta, onde a realidade acontece. Menos politicagem e mais entregas ao povo, mais compromisso, mais resultado. E no final, fica um princípio básico, que nunca sai de moda: faça pelo outro aquilo que você gostaria que fosse feito por você. E é isso aí. Para saber mais sobre o nosso mandato, acompanha arroba @sargentogonçalves22 e anota aí. Junto, vamos mudar a história do Rio Grande do Norte.
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5: A paz do Senhor, queridos irmãos, agradeço sua audiência. Você está aqui no programa Família e Cidadania e eu hoje tenho uma convidada super, hiper, mega especial, que é a minha dupla Canela de Fogo, a irmã Jéssica Sayonara. Traz aqui a tua mensagem, irmã Jéssica.
6: Queridos, a paz do Senhor, que alegria poder estarmos juntos aqui para celebrar o Senhor. E vamos embora de labareda e canela de fogo.
5: Nós temos um louvor muito especial aí para o seu coração.
6: Aleluia! Que neste momento Deus te faça lembrar de que Ele é o Deus do impossível. Vamos embora adorar Jesus?
5: Vamos!

0: Glória.
1: Glória a Deus, aleluia. Nosso Deus é o Deus do impossível. Quando Maria recebe a mensagem ali do anjo Gabriel de que ela seria mãe, sendo ela ainda uma virgem, e que isso seria virtude do Espírito Santo, ela fica: como isso pode acontecer? E o anjo diz: porque para Deus não há impossível. Do mesmo jeito, quando o varão vai dizer a Sara que ela terá um nome mudado de Sarai para Sara e será mãe de uma grande nação, Sara fica atemorizada. Como pode? Ela já avançada na idade, nunca tinha tido filhos, era uma mulher estéril, já idosa. Mas o anjo vai dizer: existe alguma coisa demasiadamente difícil para o Senhor? E a resposta está no Novo Testamento, que a Bíblia ela se completa, do Antigo ao Novo Testamento, ela se completa. Então, hoje, não existe nada demasiadamente difícil para o Senhor fazer na sua vida, nem impossível. Sabe por quê? Porque há 20 anos atrás, o Senhor me tirou do mundo das drogas, do mundo da bebida, do mundo do rock and roll, do mundo negro, para hoje dizer que só Jesus é o caminho, a verdade e a vida. Ele é quem tira o homem das trevas e traz para o caminho de luz. Então descansa o teu coração, porque o Deus do impossível está te visitando neste momento. Fique com esta palavra, com este louvor. No nome de Jesus, seja abençoado tu e a tua casa. Amém? A paz do Senhor Jesus.
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5: Meus queridos irmãos e amigos, rádio ouvinte da Nordeste Evangélica e da Rádio Boas Novas, quero com muito prazer no meu coração saudá-los com a paz do Senhor Jesus. Pela graça de Deus, estamos aqui apresentando mais um momento de reflexão, a voz do pastor. Pela graça de Deus, vamos fazer uma reflexão na Bíblia Sagrada, que é para nós a inerrante, infalível e completa palavra de Deus. Vamos meditar hoje o que significa amar a Deus. Eu quero fazer leitura da palavra de Deus no Evangelho segundo Marcos, capítulo 12, a partir do versículo 28, que nos diz assim: aproximou-se dele um dos escribas que os tinha ouvido disputar, e sabendo que lhes tinha respondido bem, perguntou-lhe: qual é o primeiro de todos os mandamentos? E Jesus respondeu-lhe: o primeiro de todos os mandamentos é: ouve, ó Israel, o Senhor nosso Deus é o único Senhor. Amarás, pois, ao Senhor teu Deus de todo o teu coração.

É Ele que nos dará a vida, é Ele que nos dá o ar que respiramos, é Ele que faz a terra produzir o pão para o nosso alimento, é Ele que nos sustenta a cada dia, é Ele que nos dá força, vigor, alegria, que faz a chuva cair sobre a terra, que faz a terra produzir o pão, é Ele. Então devemos amá-lo de todo o coração, sabendo que dependemos inteiramente dele. Enquanto Jesus estava aqui no mundo cumprindo o seu ministério, ele foi abordado pelo menos duas vezes por dois grupos, um doutor da lei e o outro que era um dos escribas. Ambos se dirigiram a Jesus para saber exatamente qual era o primeiro mandamento. Ora, eles, como religiosos, um era doutor da lei, o outro era escriba, né, que não resta a menor dúvida, um conhecedor da lei, ele fazia cópias da lei também, o outro era doutor, ele conhecia muito bem a palavra. E quando eu me refiro aqui à palavra de Deus, à Bíblia, eu estou me referindo ao cânon do Antigo Testamento. E Jesus fez citações, especialmente no Sermão da Montanha, da lei de Deus, dos salmos, dos profetas, dos escritos, enfim. E Jesus mostrou com muita precisão nas suas respostas como devemos amar a Deus. Não é somente em palavras, não. Tem pessoas que dizem, não, eu reconheço que Deus existe, não, eu amo a Deus, mas é aquilo que sai da boca para fora. O que é que Jesus Cristo diz? Amarás, pois, o Senhor teu Deus de todo o teu coração, ou seja, que vem lá mais do profundo coração, de toda a tua alma, de todo o teu entendimento, de todas as tuas forças. Este é o primeiro mandamento que devemos cumprir, que devemos viver em reconhecimento, em gratidão, sabendo que tudo provém de Deus, nosso Senhor, e devemos amá-lo de todo o nosso coração. E o que isso significa, amar a Deus de todo o coração? Isso significa, meus irmãos, meus amigos, que envolve as nossas emoções também, não é? Envolve as nossas emoções. Você não tem emoção de alegria, de tristeza? Você não tem outras emoções que são manifestas na sua vida? Então vamos amar a Deus, né, de forma contente, alegre, feliz, não é verdade? Que Deus se agrada. Quando você aniversaria, você não fica feliz? Aquilo é uma emoção. Quando você recebe um presente no dia do seu aniversário, você não fica feliz, alegre? É emoção, vem do coração. Então, para Deus, nosso Senhor, devemos amá-lo com toda esta alegria que traz ao nosso coração vida, força e vigor. E diz mais, de toda a tua alma, todo o nosso ser, tudo que em nós existe, se constitui a nossa alma, sabe? Está ligada ao nosso espírito e devemos amar a Deus de toda a nossa alma. Vamos fazer como fez Maria. Maria, do seu Magnificat, ou no seu cântico, Maria diz, a minha alma engrandece ao Senhor. Ou seja, a sua parte mais emotiva que havia no seu mais profundo ser, ela diz, a minha alma engrandece ao Senhor e o meu espírito se alegra em Deus, meu Salvador. Então, isso é uma demonstração de amor ao Criador, de todo o coração, não só pela metade, não, mas de todo o teu coração, disse o Senhor Jesus. Ou nós amamos a Deus de todo o nosso coração, ou Deus não aceita a metade. A metade, não, a metade do meu coração aqui é para Deus, uma outra metade é para eu fazer a minha vontade, viver como eu penso, como eu quero, amar a mim mesmo. Não, devemos em primeiro lugar amar a Deus de todo o nosso coração, de toda a nossa alma, ou seja, com todo o nosso

0: O ser, tudo que em nós existe nesta parte espiritual interior, devemos amar a Deus. Tanto é que quando vamos orar, é muito bom quando estamos orando e a nossa oração inicia com adoração a Deus, e uma forma de adoração é expressarmos o nosso sentimento, aquilo que está na nossa alma, no nosso coração, em dizendo para Deus: Senhor, eu te amo de todo o meu coração, de toda a minha alma. Tu conheces, Senhor, não somente o meu exterior, mas tu conheces o meu interior também. Tu sabes que eu te amo. Foi isso que Pedro disse para Jesus quando Jesus pergunta pela terceira vez: Pedro, tu me amas? Ele disse: Senhor, tu conheces tudo, tu sabes de todas as coisas, tu sabes que eu te amo. Ou seja, Pedro fazia uma confissão direta para Jesus, dizendo: Eu te amo de coração, eu te amo com a minha alma. Louvado seja Deus. Não é, porventura, meus irmãos, meus amigos, um grande exemplo para nós como devemos amar ao Senhor? De todo o nosso coração, de toda a nossa alma, de todas as nossas forças, disse o Senhor Jesus. Ou seja, de todo o nosso entendimento, de toda a nossa inteligência. Isto fala do nosso intelecto, do nosso entendimento, da nossa área intelectual, com sabedoria, com entendimento, com razão, porque amamos ao Senhor. Aleluia! E disse o Senhor Jesus: e você também ama ao próximo como a ti mesmo. Amar a Deus para fazer o que Deus quer é obedecer seus mandamentos, é obedecer a sua palavra. A Bíblia Sagrada, ela é a palavra de Deus, tanto o Antigo quanto o Novo Testamento. Ela é a palavra de Deus. E nós devemos guardar a palavra de Deus, viver a palavra de Deus. Quando assim procedemos, nós estamos dando uma demonstração de que amamos a Deus. Jesus Cristo, com seus discípulos, ele chegou a fazer a seguinte afirmativa: se me amardes, guardareis os meus mandamentos. Não adianta da boca para fora: não, eu amo a Deus, mas não guardo a palavra do Senhor. Não guarda os mandamentos do Senhor, não ama a Deus, não ama seu próximo, vive sua vida dissoluta, irreverente. E isso não é demonstração de que ama a Deus, não. Se amamos a Deus, devemos guardar os seus mandamentos. Jesus Cristo disse no Evangelho segundo João, capítulo 14: aquele que tem os meus mandamentos e os guarda, esse é o que me ama. Então, a demonstração de quem ama a Deus é guardando os seus mandamentos, ou seja, guardando a sua palavra, aquilo que a Bíblia Sagrada, que a palavra de Deus, nos diz. Você ama a Deus? Se você diz que ama a Deus, você deve viver, deve praticar a palavra de Deus. Caso contrário, você está dizendo que ama só da boca para fora. Mas quem verdadeiramente ama a Deus, guarda a sua palavra, guarda os seus mandamentos. Essa é uma demonstração daquele que ama ao Senhor. Moisés escreveu em Deuteronômio capítulo 8, versículo, aliás, capítulo 5, versículos 8, 9 e 10, ele diz: amar a Deus e guardar a palavra de Deus são coisas inseparáveis. Não podemos dizer que amamos a Deus e não guardamos a sua palavra. Ouve, ó Israel, o Senhor é o único Deus. A Ele, pois, amarás e guardarás a tua palavra e ensinarás aos teus filhos também, assentado em tua casa, andando pelo caminho, deitando-te, levantando-te, enfim, deve-se ensinar a palavra de Deus e viver a palavra de Deus. E por que amamos a Deus? Nós amamos porque Ele nos amou primeiro. Se alguém diz eu amo a Deus e odeio a seu irmão, é mentiroso. Por quê? Porque a palavra de Deus diz que nós devemos amar a Deus sobre todas as coisas, todo o nosso coração, toda a nossa alma, de todas as nossas forças, de todo o nosso entendimento, e devemos amar o próximo como a nós mesmos. Ou seja, Jesus Cristo, ele disse: quem me ama, guarda a minha palavra. E foi ele quem disse que nós devemos amar o nosso próximo também. Aquilo que eu não quero para mim, não devo querer para o meu próximo também. E em fazendo isso, nós estamos cumprindo com a palavra de Deus. E se alguém diz que ama a Deus e aborrece seu irmão, aborrece o seu próximo, odeia, espragueja até, a Bíblia diz que é um mentiroso. E quem é mentiroso não entra no céu. Pois quem não ama seu irmão a qual viu, não pode amar a Deus a quem não viu. Ora, se eu estou no dia a dia com meu irmão e não o amo, como é que eu vou amar a Deus se eu não o vejo? Se ele é espírito, ele está no céu, apenas sinto a sua presença e creio que ele existe, que é dominador, criador de todas as coisas. E se eu não amo a meu irmão a quem eu vejo, como é que eu vou amar a Deus que não vejo? E dele temos este mandamento, que quem ama a Deus, ame também a seu irmão. É que nos diz a palavra do Senhor. E nos diz mais o apóstolo João: nisto conhecemos que amamos os filhos de Deus, se amamos a Deus e guardamos os seus mandamentos. Porque este é o amor de Deus, que guardemos os seus mandamentos. E os seus mandamentos não são pesados. Então devemos amar a Deus de todo o nosso coração. Quem ama a Deus, ama seu irmão também. Não resta a menor dúvida, porque fomos feitos à imagem e semelhança de Deus. E é mandamento de Deus que nós devemos amá-lo de todo o nosso coração, mas também devemos amar o nosso próximo. Louvado seja Deus. É algo maravilhoso. E como nos diz a palavra de Deus, é o meu apóstolo João, na sua primeira carta, no capítulo 3, versículos 22 e 23, ele diz: e qualquer coisa que lhe pedimos, receberemos, porque guardamos os seus mandamentos e fazemos o que lhe é agradável. Ora, o seu mandamento é este: que creiamos no nome de Jesus, seu Filho, e nos amemos uns aos outros, como ele nos ordenou. Então é maravilhoso, meus irmãos, meus amigos, que nós amemos ao Senhor de todo o nosso coração, de toda a nossa alma, de todas as nossas forças, de todo o nosso entendimento, e ao nosso próximo como a nós mesmos. É o que a palavra de Deus nos diz. Então, vamos amar a Deus. Aleluia! Vamos amar a Deus. Quem ama, gosta de estar perto, gosta de se comunicar, gosta de estar em comunhão. Então, se dizemos que amamos a Deus, vamos buscar a Deus, vamos orar a Deus, vamos conversar com Deus, vamos ter comunhão com Deus. E assim sendo, automaticamente, isso reflete na vida do nosso próximo, do nosso irmão, da pessoa que não é evangélica, de qualquer pessoa. Nós amamos a todos porque é mandamento do Senhor. Que Deus nos ajude, que Deus nos abençoe maravilhosamente, que possamos entender a palavra do Senhor e vivê-la intensamente, amando a Deus e amando o nosso próximo também. Que Deus nos abençoe. Vamos orar e vamos agradecer ao nosso Pai Celestial. Soberano Deus, Pai que estás nos céus, tu estás assentado acima de todas as coisas no teu trono de glória, Senhor. A ti a honra, a glória, o louvor, a adoração, enfim, Senhor, tudo, Pai, nós dedicamos a ti, porque tu és o nosso Deus, o único Deus, Senhor de todas as coisas. Te agradecemos por este momento de reflexão, a voz do pastor. Te agradecemos pelos nossos irmãos, nossos amigos que têm nos acompanhado. Abençoa-os maravilhosamente, Senhor, e nos concedas a tua paz e a tua presença pelo teu Santo Espírito que nos foi dado. Aceita nossa oração, nossa gratidão, em nome de Jesus. Amém.
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1: Olá, meus queridos irmãos, minhas queridas irmãs. Quem fala é Albert Dixon. E hoje nós vamos falar sobre como prevenir gripe. Nós estamos passando um surto de gripe, surto de conjuntivite, que é tudo a mesma origem, né? Aí aparece dengue, aparece tanta coisa, que é tudo vírus. Como se defender de vírus? Ontem eu estive com um pastor muito doente, muito gripado. Eu estou um pouco rouco, mas não estou gripado, é por conta da... Eu corri, eu corro de manhã, né? De 5 da manhã, todos os dias. E todo dia Natal é impressionante. Corre contra a neblina, né? Aquela chuva de manhã logo cedo não dá gripe, não. Dizem as pessoas que morrem, moram no interior, né? A gripe dá com a chuva de dia, que pega o sol. Chuva quente. Mas eu gostaria de trazer para vocês como prevenir da gripe. Eu vou começar estimulando você idoso a se vacinar. Essa teoria de que não é para vacinar não existe. Tem que se vacinar. Eu aprendi no meu curso de medicina que tem que vacinar, tá bom? A vacina é importantíssima. Tá aí esperando você nos postos de saúde. Importante se vacinar. Tá nesse período de vacina. Agora não pode se vacinar doente, tem que estar bem de saúde. Outra coisa importante é que vocês precisam ter o devido cuidado com relação à imunidade. Existe uma substância chamada imunoglucan que está na aveia. Então, um alimento importante para você usar todos os dias para aumentar a imunidade é comer aveia. Aveia. Todos os dias comer aveia de manhã, papa de aveia, que aumenta muito a imunidade através dessa substância chamada imunoglucan. Então, a primeira dica de ouro é você comer aveia. Segunda dica de ouro para você, meu querido amigo que está me escutando, Dr. Albert Dixon, me deu uma dica boa. A dica boa é tomar banho de sol todos os dias. De manhã, entre 9 e 2 da tarde, tomar banho de sol. O que que faz o banho de sol? O banho de sol vai fazer com que sua vitamina D suba. Como é que sobe a vitamina D? O banho de sol. E o que é vitamina D? Qual a função dela? A função dela é aumentar a quantidade de linfócitos, que é a defesa do nosso organismo. Linfócitos e macrófagos. Pra que, doutor Albert, isso no meu corpo? Eles são os soldadinhos. Se você tiver uma concentração baixa deles, você não vai ter defesa. Você não vai ter soldado ali defendendo contra o inimigo. Então, pessoal, preste bem atenção. Grande segredo é você usar o famoso, bondoso banho de sol. Banho de sol aumenta a vitamina D3. A vitamina D3 é o grande segredo. Doutor, não quero tomar banho de sol. Aí você vai comprar a vitamina D3, que está na farmácia. O mínimo tem que ser 10 mil unidades internacionais para começar a agir. Na farmácia tem de 2 mil, 3 mil, não vale nada. Tem que ser 10 mil unidades internacionais. Eu manipulo para mim, eu uso 10 mil unidades, mais vitamina K2, mais vitamina A na mesma manipulação. Isso promove o aumento da minha imunidade. Certo? Eu até fico rouco, mas não gripo. Conta da importância da vitamina D3. Então, a partir de hoje, o banho de sol aumenta muito a vitamina D3, certo? E, para concluir, tomar melatonina aumenta muito a imunidade, aumenta o número de linfócitos, a produção. Como é que você toma melatonina? Compra na farmácia melatonina. Ou dorme à noite, 8 horas de sono, no escuro total. O escuro total faz facilitar a liberação da melatonina, que é um hormônio. Eu digo que é o carro do lixo. Ele passa de noite limpando tudo que está de errado, para no outro dia você ter imunidade. Então, resumindo, o que você tem que fazer? Primeiro, comer aveia. Lá no supermercado é baratinha, de R$4, R$5 uma caixa de aveia. Aveia todo dia, manhã, tarde e noite. Depois, tomar banho de sol ou tomar vitamina D3, 10 mil unidades internacionais. E depois, manda um WhatsApp pra mim, eu vou mandar meu número, eu mando a fórmula da vitamina D3 pra você, tá bom? Que Deus abençoe, quem fala é Dr. Albert Dixon e doutora Carla Dixon. Manda um abraço pra vocês. Que Deus abençoe grandiosamente. Saiba sempre que em qualquer tempo estaremos aqui cuidando de você, tá bom? Se você não tiver tempo de cuidar da sua saúde, um dia vai ter que arrumar tempo para cuidar da doença. E custa caro cuidar da doença. Deus abençoe. Dê uma semana rica de bênçãos. E que possa Deus estar dando imunidade contra todo o vírus, toda a doença. Deus abençoe. Um abraço. Albert Dixon e Carla Dixon.
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2: 18:09.
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2: 18 horas e 57 minutos.

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2: 18:59.
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2: Boa noite.
1: Boa noite para você que nos acompanha em todo o país.
2: Sexta-feira, 15 de maio de 2026.
1: E vamos ao destaque do dia. Atendimento contra o câncer ganha reforço.
2: 2 bilhões e 200 milhões de reais serão investidos para aumentar o acesso a tratamentos de ponta e medicamentos pelo SUS.
1: Serão financiadas também cirurgias robóticas e ampliação de reconstrução mamária.
2: O presidente Lula destaca que o governo tem a função de fazer justiça e garantir igualdade a todas as pessoas.
3: É garantir que todo mundo, sem distinção, tem que ser tratado com dignidade, com respeito em qualquer lugar desse país.
1: E ainda desenrola a Fies.
2: Em um dia, estudantes já renegociaram mais de 1,3 bilhão de reais. Graziela Mendonça.
4: Mais de 22 mil beneficiários do Fundo de Financiamento Estudantil já negociaram as dívidas nesta nova etapa do Desenrola Fies.
1: Você vai ouvir também sobre o acolhimento às mães que estudam e não têm com quem deixar os filhos pequenos.
2: Crianças podem ficar nas cuidotecas instaladas em instituições de ensino.
1: O governo do Brasil investe para aumentar o número de espaços em todo o país. Érica Brás.
2: E até 2028, 295 cuidotecas vão ser implementadas em todo o território nacional. Hoje, na apresentação da Voz do Brasil, eu, Mariana Jung, Mainazzi Brum.
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2: Investimentos para o tratamento contra o câncer pelo Sistema Único de Saúde.
1: São mais de 2 bilhões de reais que serão destinados a 23 novos medicamentos de alto custo, além de tratamentos de ponta.
2: O SUS vai contar com cirurgias robóticas e ampliar a cobertura de implantes mamários.
1: As novidades foram anunciadas em evento no Hospital de Amor, em Barreto, São Paulo, com a presença do presidente Lula.
4: O Hospital de Amor em Barretos, no interior de São Paulo, é o maior centro de tratamento oncológico gratuito da América Latina. O hospital atende mais de 2 milhões de pacientes do Sistema Único de Saúde por ano. Nesta sexta-feira, o presidente Lula e o ministro da Saúde, Alexandre Padilha, visitaram a unidade e anunciaram a construção do novo Centro de Pesquisa Clínica e Cirurgia Robótica do hospital e do Instituto de Treinamento em Cirurgias Minimamente Invasivas. O Ministério da Saúde vai repassar 129 milhões de reais em parcela suplementar para o Hospital de Amor. O vice-presidente Geraldo Alckmin falou sobre a importância da instituição.
5: A gente vê no Brasil inteiro o Hospital do Amor fazendo prevenção, diagnóstico, tratamento e pesquisa, treinamento de robótica, você poder atender à distância, telecirurgia.
4: Também foram anunciadas medidas para fortalecer o tratamento contra o câncer. O investimento total é de 2 bilhões e 200 milhões de reais. Recursos que serão empregados em novas tecnologias, equipamentos e medicamentos. De acordo com o ministro da Saúde, Alexandre Padilha, a medida beneficia 112 mil pacientes no tratamento de 18 tipos de câncer, como mama, pulmão, leucemia, ovário e estômago.
6: 23 novos medicamentos que o povo não tinha acesso pelo SUS. Tem medicamento que custa 25 mil por mês. Agora é de graça pelo SUS, como direito às pessoas.
4: Também foi garantido o financiamento para a cirurgia de reconstrução mamária na rede pública, o que amplia o custeio do setor com um investimento estimado em mais de 27 milhões de reais por ano. Além disso, foi implantada uma tabela específica para o financiamento da cirurgia robótica oncológica na rede pública. O presidente Lula destacou que os investimentos elevam a qualidade dos serviços públicos de saúde.
3: O SUS está provando que aquilo que é público, quando é feito com respeito, quando é feito com dignidade e quando é feito com justiça, aquilo que é público é muito melhor. É garantir que todo mundo, sem distinção, tem que ser tratado com dignidade e com respeito em qualquer lugar desse país.
4: No evento também foi anunciada a compra de 80 novos aceleradores lineares para ampliar em 25% a oferta de radioterapia em um ano e a entrega de veículos para o transporte de pacientes por meio do programa Agora Tem Especialistas Caminhos da Saúde. São 15 veículos do programa, além de 22 ambulâncias do SAMU e uma unidade móvel odontológica. De Barretos, em São Paulo, Luciana Colares de Holanda.
7: E uma esperança para pacientes que enfrentam a batalha contra o câncer.
1: O governo do Brasil investe também em tecnologia para a produção de medicamentos para a rede pública de saúde.
7: A medida vai ampliar o acesso e proporcionar mais sobrevida aos pacientes.
8: A descoberta de um câncer avançado mudou completamente a vida da comerciante Tereza Ferreira. O diagnóstico de câncer de pulmão veio em 2018, acompanhado de medo e incertezas. Depois da quimioterapia, surgiu uma nova alternativa, a imunoterapia com um medicamento moderno, capaz de estimular o próprio organismo a combater a doença.
9: Eu fiz um ciclo de quimioterapia, deu muito resultado e aí fiquei só com a imunoterapia. E aí foi dando certo, e com isso já ganhei 7 anos, né?
8: O tratamento teve uma resposta satisfatória. Hoje, Tereza está sem evidências do tumor e leva uma vida normal. A experiência mostra o impacto da imunoterapia, considerada uma das estratégias mais avançadas no combate ao câncer. Conhecido comercialmente como Keytruda, o medicamento age de forma diferente da quimioterapia tradicional. Em vez de atacar diretamente o tumor, ele estimula o sistema imunológico do paciente a reconhecer e combater as células cancerígenas. Isso pode aumentar a eficácia do tratamento e, em alguns casos, reduzir efeitos colaterais, como explica Clarice Baldotto, presidente da Sociedade Brasileira de Oncologia Clínica.
10: Ele mudou a história da oncologia, eu diria assim, essa classe de medicamentos, principalmente para alguns tumores, como o melanoma, que é um tumor de pele bem agressivo, que a gente tinha pouco tratamento, câncer de pulmão, e mais recentemente para vários outros tipos de tumores, como câncer de mama, câncer de esôfago, câncer de cabeça e pescoço. Então, hoje, muitos tipos de tumores, o paciente se beneficia em utilizar essa classe de medicamentos isolada ou, às vezes, até com combinada com outros tratamentos, como a própria quimioterapia.
8: Agora, essa tecnologia de ponta pode chegar a mais pacientes da rede pública. O governo do Brasil firmou uma parceria para a produção 100% nacional do medicamento, indicado para até 18 tipos de câncer. O acordo prevê a transferência de tecnologia para o Instituto Butantan, que passará a produzir o medicamento no país para distribuição pelo Sistema Único de Saúde. Um avanço para o tratamento universal, disse Fernanda Denigre, secretária de Ciência, Tecnologia e Inovação do Ministério da Saúde.
11: A expectativa é que haja uma transferência de tecnologia da empresa detentora da tecnologia para o Instituto Butantan e, neste tempo, o Instituto Butantan vai começar a aprender a fazer essa molécula e começando a produzir no Brasil.
8: Na rede privada, o custo do Keytruda pode chegar a cerca de R$ 27 mil por dose, o que limita o acesso. Com a produção nacional e a oferta pelo SUS, a expectativa é ampliar o tratamento e baratear o custo. Para pacientes como Tereza Ferreira, a chegada desse tratamento à rede pública representa mais do que inovação. É a possibilidade de ampliar o acesso a uma terapia que pode prolongar a vida e trazer esperança para quem enfrenta a batalha contra o câncer.
9: E acho maravilhoso todo mundo poder ter acesso a isso.
8: Hoje, a terapia já é usada no SUS para casos de melanoma, mas a expectativa é ampliar o acesso para outros tipos da doença. A ampliação depende da avaliação técnica da Comissão Nacional de Incorporação de Tecnologias no SUS, que já está em análise. Reportagem Pablo Mundim.
1: Quem está em débito com o FIES tem uma grande chance de sair do vermelho.
7: Até o fim do mês, o programa Desenrola FIES oferece descontos de até 99% nas dívidas.
1: E nos primeiros dias de adesão, muitos estudantes já aproveitaram as condições e foram negociados mais de R$1 bilhão em 24 horas.
4: Mais de 22 mil beneficiários do Fundo de Financiamento Estudantil já negociaram as dívidas nesta nova etapa do Desenrola FIES. Apenas nas primeiras 24 horas, foram mais de R$1 bilhão e 300 milhões negociados. A adesão começou na última quarta-feira. Mais de 1 milhão de alunos podem ser beneficiados com os descontos. O ministro da Educação, Leonardo Barchini, explica como participar.
12: E quem pode participar? Estudantes com contratos firmados até 2017 e que estavam em fase de pagamento em 4 de maio deste ano. A negociação pode ser feita até 31 de dezembro deste ano. Para fazer essa renegociação, você tem que entrar no site ou no aplicativo do seu banco, quer na Caixa Econômica Federal ou no Banco do Brasil. É uma nova oportunidade para você renegociar o seu débito, alívio no seu bolso, alívio no bolso dos brasileiros.
4: O FIES é uma das principais políticas públicas de acesso ao ensino superior privado no Brasil. O programa oferece financiamento para cursar graduação em instituições avaliadas positivamente pelo MEC. O Desenrola FIES visa ajudar milhares de estudantes a reorganizarem a vida financeira e seguirem com os projetos acadêmicos e profissionais. As condições variam conforme o perfil do estudante e o tempo de atraso no pagamento. Para quem está em dia ou com atraso de até 90 dias, a opção é quitar integralmente o financiamento, com 12% de desconto. Quem tem débitos vencidos há mais de 90 dias pode quitar o financiamento com desconto total nos encargos e redução de 12% no valor principal. Também tem a opção de parcelar tudo em 150 vezes, sem juros nem multas. Mas os descontos são maiores para quem está inadimplente há mais de 360 dias. O abatimento pode chegar a 99% no caso de quem participa do Cadastro Único para programas sociais do governo federal. Para renegociar, basta acessar o aplicativo do banco em que o contrato foi firmado, clicar na aba Renegociação do FIES e seguir os passos. Reportagem Graziela Mendonça.
7: E a partir de segunda-feira, 25 de maio, os trabalhadores vão poder consultar o saldo do FGTS disponível para uso no novo Desenrola.
1: A iniciativa permite utilizar até 20% do saldo do Fundo de Garantia ou até R$1.000, o que for maior, para renegociar dívidas em atraso.
7: Depois da consulta, as instituições financeiras vão ter até 30 dias para formalizar os contratos e registrar as informações junto à Caixa Econômica Federal.
1: Após a validação, o valor será transferido diretamente para o Banco responsável pela renegociação.
7: Interesse num assunto, habilidades, notas, tudo isso pode influenciar na hora de decidir qual curso fazer no ensino superior.
1: Mas é preciso ficar atento também na escolha da instituição de ensino. Antes de se matricular, confira se a faculdade está regularizada.
13: Medicina, Direito, Engenharias, a lista de cursos superiores é grande e a responsabilidade na hora de escolher também. É preciso ficar atento sobre onde vai estudar. A instituição de ensino superior escolhida tem que ser reconhecida pelo Ministério da Educação. Caso contrário, o diploma não terá validade no mercado de trabalho. Além disso, é importante saber a nota do curso, que é dada pelo MEC. A pasta realiza ciclos de avaliações contínuos e examina quesitos como o desempenho dos estudantes, infraestrutura da instituição e formação dos professores. Cursos com notas baixas podem sofrer punições, reduzir turmas ou até fechar, caso continuem sendo mal avaliados. Saber a modalidade, se presencial ou não, também é necessário. Todas essas informações são públicas e devem estar nos sites das instituições de ensino. Os estudantes também podem realizar a consulta pelo EMEC. O sistema reúne informações sobre todas as graduações oficiais do país. Em caso de dúvidas ou problemas, procure a ouvidoria da faculdade ou a plataforma fala.br. Márcia Fernandes para a Voz do Brasil.
7: garantir o cuidado das crianças para que as mães possam trabalhar e estudar.
1: Esse é o foco das cuidotecas, espaços públicos e gratuitos que oferecem lazer, alimentação e proteção para crianças de 3 a 12 anos, principalmente no período noturno.
7: O programa é uma alternativa segura para os horários em que as creches tradicionais já estão fechadas.
1: Até 2028 serão instaladas mais de 295 cuidotecas no país.
7: O Ministério do Desenvolvimento e Assistência Social, Família e Combate à Fome anunciou que até 2028, 295 cuidotecas vão ser implementadas em todo o território nacional, em 25 estados e o Distrito Federal, com presença em 204 municípios. As cuidotecas são espaços noturnos que recebem crianças com ou sem deficiência de 3 a 12 anos para que seus responsáveis, na maioria mulheres, possam trabalhar, estudar ou se qualificar profissionalmente. Ao todo, já foram implementadas 101 cuidotecas temporárias ou permanentes. O ministro Wellington Dias, do Desenvolvimento e Assistência Social, Família e Combate à Fome, destacou o papel deste novo instrumento social na vida dos cidadãos.
14: As cuidotecas nas universidades, nos institutos federais, no âmbito acadêmico, ela também, nos municípios e instância de participação social, representam uma inovação nas políticas públicas brasileiras. Elas criam condições reais para que muitas mulheres permaneçam e avancem sua trajetória escolar, acadêmica e profissional.
7: Maria Lúcia Tavares, professora no Instituto Federal de Minas Gerais, em Belo Horizonte, enalteceu as cuidotecas como espaços que têm auxiliado suas alunas a continuarem os estudos.
15: E o que a gente tem percebido é que essa política é super importante, não só como acesso, mas como também permanência. O fato da gente dizer que a gente vai ter um recurso como esse, ele é mobilizador para que as mulheres se inscrevam nos programas, né? Eu, como mãe, digo isso, que assim, é muito difícil para a gente estar em determinados lugares que não tem recurso para atender os nossos filhos, né?
7: A secretária nacional de Cuidados e Família do MDS, Laís Abramo, apresentou dados que evidenciam a relevância de cuidotecas na busca pelo desenvolvimento acadêmico e profissional de adultos, sem deixar de lado o cuidado com as crianças.
16: Hoje, entre os jovens que não concluíram o ensino médio, 9,5% pararam de estudar ou nunca estudaram pela necessidade de cuidar da casa, dos filhos, filhas ou outros parentes. Essa também é a principal razão pela qual 34% das mulheres que estão fora do mercado de trabalho não conseguem nem sair para procurar um emprego ou nem poderiam aceitar um emprego caso lhes fosse oferecido, é pela mesma razão. Essa proporção é maior para as mulheres negras, 37,6%, em comparação com as brancas, 29,3%.
7: Ao todo, já foram implementadas 101 cuidotecas temporárias ou permanentes. Reportagem Érica Brás. Empresas brasileiras exportadoras afetadas pela instabilidade internacional podem contar com o apoio do Plano Brasil Soberano.
1: São 21 bilhões de reais, sendo 15 bilhões do governo do Brasil e outros 6 bilhões do BNDES, o Banco Nacional de Desenvolvimento Econômico e Social.
17: O BNDES, Banco Nacional de Desenvolvimento Econômico e Social, abriu nesta sexta-feira o protocolo para que o setor produtivo do país possa solicitar crédito dentro do Plano Brasil Soberano. O objetivo da nova etapa do plano é apoiar empresas brasileiras de setores relevantes para a balança comercial nacional. O Brasil Soberano também visa apoiar as empresas exportadoras e seus fornecedores afetados pela instabilidade internacional, seja por causa dos conflitos no Oriente Médio, seja por causa das medidas tarifárias impostas pelo governo dos Estados Unidos. Tem direito ao crédito empresas dos setores de siderurgia, fertilizantes, móveis, automotivo, têxtil, farmacêutico, equipamentos eletrônicos, informática e minerais críticos, entre outros. Ao todo, estão disponíveis 21 bilhões de reais, sendo 15 bilhões do Fundo de Garantia à Exportação e mais 6 bilhões em recursos do BNDES. Como explica o diretor de Desenvolvimento Produtivo, Inovação e Comércio Exterior do Banco, José Luiz Gordon.
18: O programa tem um foco muito estratégico de impulsionar os investimentos no Brasil, ajudar as empresas a ganharem novos mercados de exportação, e são 21 bilhões colocados para ajudar o setor industrial a investir no capital de giro e a enfrentar tanto as adversidades como criar uma base produtiva mais robusta para que o Brasil tenha mais soberania e possa gerar mais emprego e renda.
17: Para saber como solicitar o crédito e todas as informações sobre o plano, inclusive as condições de financiamento, você pode acessar o site bnds.gov.br/Brasil Soberano. Reportagem André de Barros Lima.
7: Um gigante de mais de 2 mil quilômetros, o Rio São Francisco banha 5 estados e cerca de 30 milhões de pessoas dependem diretamente das suas águas.
1: Para assegurar o futuro do Velho Chico e garantir água a quem mais precisa, foram anunciados novos investimentos para revitalização ambiental, segurança hídrica e recuperação de bacias nas regiões do São Francisco e Parnaíba.
19: Na nascente histórica do Rio São Francisco, o ministro Valtês Góes conheceu de perto o berço do Velho Chico no Parque Nacional da Serra da Canastra, em Minas Gerais. O rio tem um papel fundamental para a segurança hídrica do semiárido brasileiro. As águas que nascem lá percorrem mais de 2 mil quilômetros e levam desenvolvimento para o coração do sertão nordestino. Hoje, mais de 30 milhões de pessoas são beneficiadas com as águas do Velho Chico. As obras de recuperação da estrada de acesso à nascente do Rio São Francisco, na cidade de São Roque, Minas Gerais, estão sendo realizadas para melhorar a trafegabilidade e fortalecer o turismo sustentável na região, como garante o ministro da Integração e do Desenvolvimento Regional, Valdez Góes.
20: Uma obra desafiadora, porque quem conheceu a estrada da Serra da Canastra, iniciar essa obra, sabe que a caixa dela era bem estreita. Nós temos ali de 6 a 7 metros de extensão, uma obra com toda a segurança de proteção de encostas, com drenagem, com preparação do solo, para ter uma vida útil realmente longa.
19: Valdez Góes também ressaltou o papel estratégico do Rio São Francisco para a segurança hídrica do país e defendeu a continuidade das políticas públicas voltadas à revitalização das bacias hidrográficas e o acesso à água.
20: Nós temos em torno de 2,6 bilhões de reais da conta Furnas e da conta São Francisco Parnaíba destinada a projetos de revitalização de bacias em Minas Gerais, com impacto positivo não só para Minas, mas para todo o Brasil.
19: O ministro Valdez Góes também assinou contratos para ações de recuperação hidroambientais em Pilão Arcado, na Bahia, e Petrolândia, em Pernambuco. As iniciativas somam 9 milhões e meio de reais em investimentos voltados à recuperação de microbacias e ampliação da disponibilidade hídrica para comunidades locais. Reportagem Cleide Lopes.
7: A utilização do caça F-39 Gripen em um exercício conjunto da Força Aérea Brasileira com outras aeronaves marcou esta semana uma nova etapa na integração para a defesa aeroespacial do Brasil.
1: O caça Gripen é a aeronave mais moderna da frota brasileira e este ano teve a primeira unidade produzida totalmente em solo brasileiro, numa parceria com a empresa sueca criadora do modelo.
21: O principal destaque dessa edição é a participação inédita do caça F-39 Gripen, considerado atualmente a aeronave de combate mais moderna da FAB. Essa é a primeira vez que o modelo é empregado no exercício, marcando uma nova etapa no processo de integração do caça ao sistema de defesa aeroespacial brasileiro. O treinamento é conduzido de forma conjunta pela FAB, pela Marinha do Brasil e pelo Exército Brasileiro, com o objetivo de aprimorar a integração entre as Forças Armadas em cenários de alta complexidade cidade. O diretor do exercício conjunto, Brigadeiro do Ar Paulo César Fischer da Silva, traz mais detalhes.
0: A gente tem a oportunidade de um cenário mais complexo, conseguimos inserir a parte de antiaérea, além da parte de salto operacional, que é muito interessante porque cria um cenário tático totalmente diferenciado para os nossos pilotos poderem realizar essa capacitação das novas táticas, técnicas e procedimentos que são utilizados no âmbito da aviação.
21: Segundo os organizadores, o exercício busca fortalecer a capacidade de resposta em situações de crise, além de aperfeiçoar operações aéreas e terrestres coordenadas. As atividades incluem missões de defesa aérea, escolta, reconhecimento, evacuação aeromédica, defesa cibernética e transporte de tropas e cargas. A operação também serve para testar procedimentos, treinar militares e elevar o nível de prontidão operacional das unidades participantes. A base aérea de Anápolis é considerada uma das estruturas estratégicas mais importantes da Força Aérea Brasileira para operações de defesa aérea e emprego do poder de combate no país. Reportagem Gabriel Pinheiro.
7: Serviços no Brasil avançou 3% em março desse ano em comparação com março de 2025, segundo pesquisa do IBGE.
1: O destaque foi o setor de informação e comunicação, com alta de 7,9%, impulsionado por telecomunicações, tecnologia da informação e serviços digitais.
7: Já em comparação com o mês anterior, fevereiro, o setor recuou 1,2%.
1: Ainda assim, opera 18,2% acima do nível pré-pandemia.
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1: E que agora para as notícias do Poder Judiciário e do Congresso Nacional. Uma boa noite e bom fim de semana.
7: A gente volta na segunda-feira. Boa noite para você e até lá.
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23: STF autoriza a operação contra esquema de fraude e sonegação fiscal no ramo de combustíveis no Rio de Janeiro.
24: STJ admite remissão pelo Enem para preso que já tinha diploma superior.
23: Neste fim de semana, quatro cidades realizam novas eleições.
24: Boa noite, eu sou Marcela Luiza.
23: E eu sou Walter Lima.
24: Supremo Tribunal Federal autoriza a operação da Polícia Federal contra esquema de fraude e sonegação fiscal no ramo de combustíveis no Rio de Janeiro.
23: A decisão é do ministro Alexandre de Moraes. Repórter Fernanda Porto.
25: É investigar os negócios da Refit, a antiga refinaria de Manguinhos, diante de suspeita de fraudes fiscais. O grupo é considerado um dos maiores devedores de impostos do país. Entre os alvos está o ex-governador Cláudio Castro, acusado de proteger e favorecer os interesses do grupo Refit. Também é alvo da operação o empresário Ricardo Magro, dono da empresa. Diante da gravidade do caso, também foi solicitada a inclusão do nome dele na difusão vermelha da Interpol, a lista dos mais procurados do mundo. A operação dessa sexta-feira também estipulou o bloqueio de cerca de 52 bilhões em ativos financeiros e a suspensão das atividades econômicas das empresas investigadas.
24: O ministro do STF, Flávio Dino, determinou a abertura de uma nova frente de análise para apurar suspeitas de irregularidades na destinação de emendas parlamentares para projetos culturais.
23: As informações foram apresentadas pelos deputados Henrique Vieira e Tabata Amaral. Repórter Judite Aragão.
26: No despacho assinado nesta sexta-feira, o ministro Flávio Dino afirma que os fatos narrados pelos parlamentares podem indicar, em tese, o descumprimento de decisões anteriores do Supremo relacionadas à transparência e rastreabilidade das emendas parlamentares. O despacho cita que, se comprovadas, as irregularidades poderiam comprometer a efetiva entrega de bens e serviços à sociedade em afronta ao artigo 165 da Constituição Federal.
24: STJ admite redução do tempo de pena a preso aprovado no Enem, mesmo que já tenha diploma de curso superior.
23: Essa decisão uniformiza o posicionamento da corte sobre o tema. Fátima Uchoa.
3: A sexta turma negou o benefício a um preso, mas como a quinta turma tinha entendimento oposto, reconhecendo que a escolaridade anterior não impede o benefício, a defesa interpôs embargos de divergência. Ao resolver a divergência, a terceira sessão do STJ fixou a tese de que a escolaridade prévia do preso não impede a remissão, pois tal limitação não está prevista na lei de execução penal. O ministro relator Ribeiro Dantas sustentou que é possível a interpretação extensiva do artigo 126 dessa lei para favorecer o apenado quando se trata de remissão por estudo, especialmente porque o objetivo da execução penal inclui a ressocialização.
24: Neste fim de semana, 4 cidades realizam novas eleições.
23: Elas ocorrem devido à perda dos mandatos dos eleitos em 2024. Fábio Ruas.
5: Eleitoras e eleitores de Brejo Alegre, em São Paulo, e das cidades de Itaú e Ouro Branco, no Rio Grande do Norte, voltam às urnas neste domingo para eleger novos prefeitos e vices. Em Melgaço, município no arquipélago do Marajó, no Pará, a renovação será em todas as 11 cadeiras da Câmara de Vereadores. Em todas as votações deste domingo, quem vencer vai cumprir mandato até o dia 31 de dezembro de 2028.
24: Justiça do Trabalho e CNJ levam serviços gratuitos ao arquipélago do Marajó.
23: Os atendimentos acontecem de 18 a 22 de maio. Larissa Batista.
6: Anota aí, você trabalhador, trabalhadora, pode fazer a carteira de trabalho, entrar com o pedido de abono salarial e de seguro-desemprego. E pode até entrar com ações para a garantia de direitos. Entre 18 e 22 de maio, o mutirão vai levar tudo isso de graça a moradores dos municípios de Breves e Portel, na ilha do Marajó, no Pará. E a população vizinha, em Melgaço, também será atendida.
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24: Uma boa noite.
23: Bom fim de semana e até segunda-feira.
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9: Eu sou Paula Groba.
10: E eu sou Ricardo Nakaoka.
9: E estes são os destaques de hoje do Jornal do Senado, que começa agora.
10: Senado vai analisar projeto que autoriza restituição do imposto de renda como garantia de empréstimo.
9: Avança projeto que destina parte da arrecadação das loterias a lares de idosos.
10: Comissão debate uso de imagens de flagrantes para combater crimes no comércio.
9: Boa noite.
10: Boa noite.
9: Quem tem dinheiro a receber da restituição do imposto de renda poderá usar esse valor para conseguir crédito antecipado nos bancos.
10: Um projeto que começa a ser analisado pelo Senado autoriza a restituição como garantia para empréstimos. A ideia é permitir que o contribuinte receba o dinheiro antes do calendário da Receita Federal e use os recursos da forma que considerar mais vantajosa. A reportagem é de Alexandre Campos.
11: A ideia do projeto é simples. A instituição financeira antecipa o dinheiro ao contribuinte deduzidos valores com encargos e juros que deverão constar claramente em contrato e passa a ter direito de receber a restituição no lugar dele na data do calendário divulgado pela Receita. Autor do projeto, o senador Plínio Valério, do PSDB do Amazonas, afirmou que em 2025 foram pagas quase 22 milhões de restituições que, somadas, correspondiam a cerca de 40 bilhões de reais. Ele explicou que ao anteciparem o recebimento desse dinheiro a que tem direito, por meio de contratos de empréstimo com os bancos, os contribuintes poderão usá-lo para quitar uma dívida mais cara ou comprar um bem em condição mais vantajosa.
27: A gente quer assim surgir uma nova possibilidade, uma nova opção para que as pessoas possam utilizar o seu imposto de renda de forma como queira, que ele beneficie e não apenas o Estado.
11: Pelo texto, o valor do empréstimo com a instituição financeira não poderá ser superior ao indicado na restituição pela Receita. Se eventualmente ultrapassar, o contribuinte continuará responsável pelo pelo pagamento do saldo remanescente. Se for menor, o total que exceder será devolvido a ele na data da restituição.
9: E o dinheiro arrecadado com multas ambientais poderá ajudar no resgate e cuidado de animais abandonados em todo o país.
10: A Comissão de Assuntos Econômicos aprovou um projeto que destina parte desses recursos a organizações sem fins lucrativos, responsáveis pela proteção animal. Repórter Lana Dias.
4: Quem comete infrações ambientais pode ser multado entre R$50 e R$50 milhões, com base no dano causado. A proposta aprovada na Comissão de Assuntos Econômicos quer direcionar parte desse valor a programas de acolhimento e proteção de animais domésticos abandonados. Na leitura do relatório, a senadora Tereza Cristina, do PP de Mato Grosso do Sul, lembrou que as multas ambientais já subsidiam outras ações.
12: Esses recursos já são fonte para outras ações governamentais, de forma que caberá ao processo orçamentário decidir em que medida cada um dos objetivos concorrentes será contemplado com as receitas arrecadadas.
4: A proposta vai ser analisada pela Comissão de Meio Ambiente.
9: E parte do dinheiro arrecadado com loterias poderá ser usada para ajudar na manutenção de lares de idosos em todo o país.
10: A medida foi aprovada pela Comissão de Assuntos Econômicos. Repórter Marcela Cunha.
13: O projeto permite destinar parte da arrecadação das loterias esportivas a instituições sem fins lucrativos que cuidam de idosos em tempo integral. Segundo o autor, senador Jaime Campos, do União de Mato Grosso, muitas acolhem pessoas sem apoio familiar e sem recursos. Pela proposta, a receita líquida de 3 concursos por ano ajudará essas entidades na compra de medicamentos, higiene, segurança, prevenção de infecções e adaptação de espaços. A relatora, senadora Damares Alves, do Republicanos do Distrito Federal, lembrou que os abrigos para idosos atendem uma população especialmente vulnerável.
14: Os casos de idosos com pouco ou nenhum amparo familiar e com carência de recursos para viver um final de vida de forma digna tende a aumentar nas próximas décadas. Precisamos garantir recursos para essa finalidade tão nobre e meritória.
13: Damares também reforçou que o projeto cria uma fonte permanente de recursos sem aumentar despesas da União, já que apenas reorganiza a destinação de parte do dinheiro das loterias.
9: E com o aumento da população idosa no Brasil, um outro projeto em análise no Senado pode ampliar a presença de médicos geriatras no atendimento básico do SUS.
10: A proposta prevê apoio da União para a contratação e qualificação desses profissionais. Repórter Henrique Nascimento.
15: Com o aumento da expectativa de vida, cresce também a preocupação com a saúde e a autonomia da população idosa. O projeto apresentado no Senado pelos senadores Alci Lucas, do PL do Distrito Federal, prevê incentivo à atuação de médicos especialistas em geriatria nas unidades básicas de saúde e equipes de saúde da família. Para o parlamentar, o país precisa criar políticas públicas voltadas ao envelhecimento da população.
16: Será que o governo acha que de 60 até os 100 o cara vai ficar assistindo televisão o dia todo em casa? Não vai. Você tem que criar política pública para o idoso. Nós temos sérios problemas com os idosos hoje. Se a gente não criar política pública, a gente vai ter sérios problemas.
15: A preocupação com a qualidade de vida faz parte da rotina do aposentado Nelson Takayanagi, que pratica atividades físicas na Universidade de Brasília.
17: Com o passar da idade, né? A gente vai tendo uma série de dificuldades locomotoras, psicológicas, físicas. E aí, esse tipo de atividade tenta manter a gente ativa e tenta manter a gente sem necessidade de um apoio.
15: O projeto será analisado pelas comissões do Senado.
9: Já está em vigor a lei que garante que assassinos de agentes de segurança cumpram pena preferencialmente em estabelecimentos federais de segurança máxima.
10: A iniciativa tem o objetivo de oferecer uma resposta rigorosa a crimes cometidos contra policiais, membros da Força Nacional e militares das Forças Armadas. Repórter Douglas Castilho.

0: Além do encarceramento em unidades federais, a nova legislação promove mudanças nas regras do regime disciplinar diferenciado, o RDD. O intuito é agilizar o processo legal, permitindo a solicitação da inclusão do preso nesse sistema mais rigoroso logo no início de sua detenção, dando ao juiz um prazo máximo de 15 dias para a decisão final. O texto determinava que o cumprimento da pena nesse regime fosse obrigatório, mas com vetos do presidente da República, essa saída para o RDD continuará dependendo de avaliação judicial caso a caso. O relator da proposta no Senado, o senador Sérgio Moro, do PL do Paraná, falou sobre o objetivo da medida.
1: Manda um recado ao mundo do crime, ao crime organizado especialmente, que assassino de policiais vai cumprir a pena em penitenciária federal de segurança máxima. Regime de cárcere duro, sim, mas um regime de cárcere necessário.
0: Também foi vetado o trecho que proibia expressamente o preso submetido ao RDD de progredir de regime ou conseguir livramento condicional. A presidência justificou que o endurecimento das penas precisa caminhar junto com as garantias constitucionais.
2: E a Comissão de Constituição e Justiça pode aprovar na próxima reunião a divulgação de imagens e áudios de crimes em flagrante dentro de estabelecimentos comerciais.
3: A ideia é que o compartilhamento dessas informações ajude na identificação e denúncia de criminosos. As informações com o repórter Bruno Lourenço.
4: O relator senador Esperidião Amin, do Progressistas de Santa Catarina, afirmou que o objetivo é auxiliar no combate à impunidade por meio da identificação e denúncia dos infratores. Ele ressaltou que a proposta traz mecanismos para impedir a simples divulgação de vídeos de furtos.
5: Ademais, a exigência do registro de boletim de ocorrência e a previsão de responsabilização por divulgação indevida funcionam como mecanismos de controle e desestímulo a abuso.
4: Depois da CCJ, o projeto de lei vai ao plenário do Senado.
3: Com trabalhos técnicos de João Lira, o Jornal do Senado fica por aqui. Acompanhe agora as notícias do Tribunal de Contas da União e da Câmara dos Deputados. Boa noite.
2: Boa noite e um bom fim de semana.
3: Minuto do TCU.
6: O Tribunal de Contas da União fez auditoria para avaliar o uso dos recursos federais destinados à saúde. Em 2025, o setor representou mais de 240 bilhões de reais no orçamento da União. A fiscalização analisou se o dinheiro foi aplicado de forma eficiente e se os resultados planejados foram alcançados. O trabalho verificou o alinhamento entre planejamento e execução orçamentária, além do uso de dados para apoiar decisões. O TCU identificou avanços na gestão da política de saúde, mas também apontou problemas. Entre eles, redução de recursos em programas estratégicos e baixa execução de ações importantes, como a compra e distribuição de vacinas e insumos. Quase um terço das iniciativas analisadas tiveram execução física abaixo do esperado, o que pode comprometer a entrega de resultados à população. Saiba mais em tcu.gov.br.
3: TCU, fiscalização a serviço da sociedade. Jornal Câmara dos Deputados. Deputados aprovam remarcação de concursos para gestantes e lactantes.
7: Plenário cria uma rota turística religiosa na região do Cariri, no Ceará.
3: Câmara regulamenta a aposentadoria compulsória de empregados públicos.
7: Boa noite. O plenário da Câmara aprovou proposta que permite que pesquisadores e cientistas de empresas públicas sejam recontratados, mesmo após a aposentadoria compulsória aos 75 anos. O repórter Antônio Vital acompanhou a votação.
8: A Câmara dos Deputados aprovou o projeto que autoriza pesquisadores e empregados de empresas públicas a permanecerem trabalhando mesmo depois da aposentadoria compulsória aos 75 anos. Isso será permitido para os funcionários em geral, caso não tenham completado o tempo mínimo de contribuição exigido para a aposentadoria. Esses funcionários poderão permanecer em serviço até que esse requisito seja atingido. Isso vai valer também para consórcios públicos e sociedades de economia mista. A proposta também permite que pesquisadores aposentados sejam recontratados para atuar em projetos de desenvolvimento científico, tecnológico ou de inovação. Eles poderão ser contratados, inclusive, pela instituição onde trabalharam até a aposentadoria. A condição para isso é que tenham um requisito de notória especialização, necessário para que sejam contratados diretamente sem licitação. Autor da proposta, o deputado Luiz Carlos Rauli, do Podemos do Paraná, disse que apresentou o projeto a pedido de pesquisadores da Embrapa. Ele disse que qualquer país do mundo tem interesse em manter seus cientistas na ativa.
9: O ser humano do século XXI está vivendo até 100 anos, alguns até 105, até 110. Um pesquisador se leva no mínimo 30 anos para que ele tenha densidade total do conhecimento científico, tecnológico. Qualquer país do mundo iria olhar com carinho e atenção para não deixar os seus cientistas serem expulsos do trabalho de pesquisa.
8: O projeto recebeu parecer favorável da relatora, deputada Bia Kicis, do PL do Distrito Federal.
10: Realmente, nós não podemos abrir mão de cabeças brilhantes, de profissionais que, por décadas, desenvolvem projetos, cientistas renomados que trabalham pelo nosso país.
8: O projeto que autoriza pesquisadores e empregados de empresas públicas a permanecerem trabalhando mesmo depois da aposentadoria compulsória aos 75 anos, seguiu para análise do Senado. Da Rádio Câmara de Brasília, Antônio Vital.
11: Ciência e tecnologia.
12: Patrus Ananias, do PT Mineiro, propõe que a sociedade discuta o projeto que institui a Política Nacional de Minerais Críticos, aprovado na Câmara e em análise no Senado. O congressista defende a industrialização nacional com o objetivo de processar minerais como lítio, nióbio e terras raras em solo brasileiro.
7: Patrus Ananias entende que é preciso garantir o uso de recursos estratégicos para fortalecer a soberania e evitar a entrega do patrimônio nacional a interesses estrangeiros. Ele vê a exploração dessas riquezas vinculada à criação de postos de trabalho e ao fortalecimento da economia interna.
12: Célia Chacriabá, do PSOL de Minas Gerais, critica o texto da Política Nacional de Minerais Críticos e Estratégicos aprovado na Câmara. Ela afirma que a proposta não define com precisão o que são esses minerais, nem separa interesses econômicos da proteção à soberania nacional.
7: Célia Chacriabá defende uma política nacional para explorar mineral com consulta pública prévia e informada à população indígena. A deputada alerta que a extração sem critérios ambientais ameaça territórios, adoece comunidades e amplia os riscos para os povos originários.
12: Na opinião de Inácio Arruda, do PCdoB do Ceará, o Congresso deve priorizar o debate sobre minerais estratégicos e tecnologia em vez de discutir pautas secundárias. Ele acredita que o desenvolvimento do país passa pela capacidade própria de extração, processamento e industrialização dos recursos naturais.
7: Inácio Arruda também teme a entrega de minerais estratégicos a interesses estrangeiros sem geração de valor agregado no país. Para o deputado, investimentos em ciência, tecnologia e inovação fortalecem a soberania nacional e ampliam a participação da indústria brasileira no setor.
12: José Nelto, do União de Goiás, destaca que o Brasil vive uma disputa internacional em torno das chamadas terras raras. Por isso, o parlamentar reitera que os recursos minerais estratégicos devem permanecer sob o controle nacional.
7: Além disso, José Nelto critica a exploração mineral sem tributação adequada de outros metais associados ao níquel. Para o deputado, o Congresso deve impedir qualquer forma de entrega dos recursos naturais brasileiros a interesses estrangeiros.
11: Turismo.
12: A Câmara aprovou a criação de uma rota turística religiosa na região do Cariri, no Ceará. A repórter Daniele Lessa tem mais informações sobre o lugar.
13: A Câmara dos Deputados aprovou o projeto que cria a Rota Turística Religiosa do Cariri, reunindo municípios do Ceará conhecidos pelas tradições religiosas e pelo turismo de peregrinação. O projeto foi apresentado pelo deputado Yuri do Paredão, do MDB do Ceará, para fortalecer o turismo religioso, valorizar o patrimônio cultural da região e estimular a economia local. Entre os principais pontos da rota estão monumentos e espaços religiosos já conhecidos pelos visitantes, como a estátua de Padre Cícero, em Juazeiro do Norte, a estátua de Nossa Senhora de Fátima, no Crato, a estátua de Santo Antônio, em Barbalha, e a estátua da Menina Benigna, em Santana do Cariri. Relatora da proposta, a deputada Renilce Nicodemos, do MDB do Pará, argumentou que a criação da rota ajuda a divulgar os atrativos religiosos e culturais do Cariri e pode ampliar o número de turistas e a geração de empregos na região. Pontos que também foram defendidos pelo deputado Helder Salomão, do PT do Espírito Santo.
14: e conciliar

0: sequiosos de explicação das nossas origens e desejosos de infinitude. E eu, como filho de piauiense, tive a honra já e o privilégio de conhecer Juazeiro do Norte, Crato, Barbalha, Santana do Cariri, com as suas santidades e devoções muito bonitas, muito piedosas e dignas de uma rota turística religiosa.
1: O projeto que cria a rota turística religiosa do Cariri no Ceará seguiu para análise no Senado. Da Rádio Câmara de Brasília, Daniele Lessa.
2: Desenvolvimento Regional.
3: Átila Lins, do PSD, destaca a visita a municípios do interior do Amazonas, onde participou de inaugurações e anunciou obras nas áreas de saúde, assistência social, esporte e infraestrutura. Segundo o deputado, as ações contemplam cidades como Lábrea, Tefé e Jutaí.
4: Ele também participou da posse do novo governador do Amazonas, Roberto Cidade, e do vice-governador Serafim Correia, após a renúncia dos antigos ocupantes dos cargos. Átila Lins destaca que a eleição realizada pela Assembleia Legislativa representa um momento inédito na política estadual.
2: Educação.
3: Sônia Guajajara, do PSOL de São Paulo, celebra a aprovação no Senado de proposta que cria a primeira Universidade Federal Indígena, com sede em Brasília, mas com polos distribuídos em diversas regiões.
4: Sônia Guajajara registra que a Universidade Federal Indígena nasce de debates realizados nos territórios com a participação de professores, estudantes, educadores e do Congresso Nacional. Ela ressalta ainda a importância da instituição para valorizar os saberes dos povos originários.
3: Hildo Rocha, do MDB do Maranhão, lamenta ataque ocorrido no início do mês em uma instituição de ensino de Rio Branco, no Acre, onde um adolescente matou duas servidoras que tentavam desarmá-lo. Ele defende a aplicação efetiva da lei anti-bullying como forma de prevenção a episódios de violência.
4: Hildo Rocha também cobra do Ministério Público, das prefeituras e das comunidades escolares medidas contra o bullying no ambiente escolar. Ele afirma que diretor e profissionais da educação devem receber treinamento para identificar conflitos antes que a violência se agrave.
3: Câmara analisa propostas que incluem os jogos eletrônicos como recursos pedagógicos no ensino básico. Confira os detalhes com a repórter Sofia Peçanha.
5: O uso de jogos eletrônicos como ferramenta de aprendizado pode ganhar mais espaço nas escolas brasileiras. Dois projetos que propõem desde atividades extracurriculares com games educativos até a utilização de técnicas de gamificação em sala de aula avançaram na Câmara dos Deputados. O primeiro projeto, apresentado pelo deputado Marcos Tavares, do PDT do Rio de Janeiro, institui os jogos eletrônicos como atividade extracurricular em escolas públicas e privadas de ensino básico. Na prática, as escolas poderão oferecer atividades com jogos educativos fora da grade obrigatória de disciplinas. O objetivo é estimular habilidades como raciocínio lógico, criatividade, a resolução de problemas, trabalho em equipe e a inclusão digital. O texto também determina limites para o tempo de exposição às telas, critérios pedagógicos e adequação por faixa etária e a capacitação de professores e monitores. A proposta foi aprovada pela Comissão de Educação. No parecer, o relator, o deputado Dagoberto Nogueira, do PP do Mato Grosso do Sul, destacou os benefícios do uso pedagógico dos jogos eletrônicos no ambiente escolar.
6: A utilização de jogos eletrônicos como ferramenta pedagógica contribui significativamente para o desenvolvimento de competências essenciais como raciocínio lógico, pensamento crítico, criatividade e resolução de problemas.
5: Também foi aprovado pelas comissões de Finanças e Tributação e de Educação projeto do deputado Coronel Crisóstomo, do PL de Rondônia, que cria uma política nacional de estímulo ao uso de jogos eletrônicos na educação básica. A ideia é incorporar elementos de gamificação ao processo de aprendizagem. Isso inclui o uso de dinâmicas inspiradas em jogos, como desafios, fases e sistemas de pontuação, para aumentar o engajamento dos alunos nas atividades escolares. O texto prevê que o governo federal deverá definir os recursos para custear a nova política de educação e o momento de adotá-la, de acordo com a disponibilidade financeira e sem aumento de despesas. Durante entrevista ao programa Painel Eletrônico da Rádio Câmara, o deputado Coronel Crisóstomo afirmou que o uso orientado de tecnologias digitais pode ter impacto direto na permanência dos alunos na escola.
7: Toda criança gosta de usar um aparelho eletrônico. Guiado, orientado, é muito melhor e com certeza nós vamos diminuir drasticamente a

0: mudança na dosimetria das penas aplicadas aos envolvidos nos atos de 8 de janeiro pode abrir precedentes para reduzir punições para outros crimes graves.
1: Jorge Sola também relaciona a derrubada de vetos presidenciais a articulações políticas ligadas às investigações sobre o Banco Master. Ainda assim, o deputado afirma que a Polícia Federal deve conduzir as apurações de forma imparcial.
0: Paulo Marinho Júnior, do PL do Maranhão, acredita que mudanças na legislação penal podem reduzir a sensação de impunidade no país. Segundo o parlamentar, autores de delitos graves precisam ser responsabilizados com mais rapidez e rigor pela justiça.
1: Na visão de Paulo Marinho Júnior, a morosidade do judiciário e a falta de punição favorecem a reincidência criminal e estimulam fraudes eleitorais. O deputado defende a união de diferentes correntes políticas em torno de propostas voltadas ao fortalecimento da segurança pública.
2: Direitos Humanos.
0: A Câmara aprovou a remarcação de etapas de concursos para gestantes e lactantes. O repórter Antônio Vital acompanhou a votação.
3: A Câmara dos Deputados aprovou o projeto que garante a remarcação de etapas de concursos públicos para candidatas por motivo de saúde relacionado à gestação, ao parto ou ao período pós-parto. A proposta, já aprovada pelo Senado, estabelece que candidatas nessas condições poderão fazer qualquer etapa do concurso em segunda chamada, incluindo provas escritas, avaliações práticas e testes físicos. A candidata terá que cumprir os mesmos critérios e exigências dos demais concorrentes, preservando o caráter competitivo do processo. O projeto também define regras para a remarcação da prova. Ao ter o atestado médico aceito, a nova data deverá ocorrer entre 30 e 90 dias após o parto ou após a comprovação da condição de saúde. Em alguns casos, esse prazo poderá ser prorrogado. Outra medida prevista é a garantia de atendimento para candidatas lactantes, com direito à amamentação durante as avaliações, sem prejuízo do tempo de realização da prova. Relatora da proposta, a deputada Júlia Zanatta, do PL de Santa Catarina, argumentou que o projeto garante tratamento igualitário entre os candidatos, sem criar privilégios, pois apenas autoriza a realização das etapas em momento adequado. A relatora também destacou que a proposta, que inicialmente tratava apenas dos testes físicos para gestantes, protege não apenas a candidata, mas também a saúde do bebê.
4: Consegui, inclusive, ampliar, porque o projeto ele previa a questão das regras para concurso público, especialmente no TAF, no teste de aptidão física. O nosso texto, enquanto relatora, conseguimos ampliar para todas as etapas do concurso e incluir também a questão da amamentação.
3: O projeto foi aprovado de maneira simbólica pelo plenário, sem votos contrários. Para a deputada Érica Cocai, do PT do Distrito Federal, é uma maneira de garantir o direito das mulheres.
5: Asseguram que as mulheres possam ter condições de disputar qualquer tipo de certame e a partir do seu próprio conhecimento. A mulher que não tiver condições de disputar da mesma forma em função da gravidez ou em função de estar em um período pós-parto, vai ter o direito de em outro momento ter ali provada a sua capacidade.
3: O texto prevê ainda punições em caso de uso indevido do benefício, como eliminação do concurso e ressarcimento de despesas. Como o projeto que estabelece regras nacionais para permitir a remarcação de etapas de concursos públicos para gestantes e lactantes foi alterado pela Câmara, o texto retornará ao Senado para nova análise. Da Rádio Câmara de Brasília, com informações de Daniele Lessa, Antônio Vital.
2: Política.
1: Bongás, do Rio Grande do Sul, afirma que os correligionários do PT apoiam a criação da CPI do Banco Master e rebate acusações de que o partido seria contrário à investigação. Ele alega que deputados da legenda assinaram um requerimento para a criação da comissão no ano passado.
0: Bongás também cobra a instalação da CPI e defende o aprofundamento das investigações sobre irregularidades envolvendo o Banco Master. De acordo com o deputado, é necessário esclarecer possíveis conexões políticas e financeiras relacionadas ao caso.
1: Rodrigo Dazaelli, do PL de Mato Grosso, rebate críticas de parlamentares do PT sobre o uso de armas legalizadas pelo crime organizado. O deputado sustenta que a maior parte das armas apreendidas em ações criminosas não tem origem em registros legais.
0: Rodrigo Dazaelli também critica a atuação de parlamentares da esquerda nos debates sobre o Banco Master e a CPMI do INSS. De acordo com o deputado, integrantes do PT recorrem ao STF para tentar reverter derrotas políticas

0: e usa informações distorcidas no debate público.
1: Termina aqui o Jornal Câmara dos Deputados, com trabalhos técnicos de Everson Urani e apresentação de José Carlos Andrade e Luciana Vieira. Uma boa noite para você.
0: A Voz do Brasil está de volta na segunda-feira. Uma ótima noite e um bom fim de semana.
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2: 20h02.
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1: Fazendo para Deus, e quando fazemos para Deus, Deus faz por nós. Glória a Jesus. Aleluia. Então vamos convidar os nossos companheiros para fazer esta oração ao Senhor. Pastor Marcelo vai fazer esta oração em nome de Jesus. Pega aqui, menino. Isso. Glórias a Deus. Aleluia. Ele é pequeno do tamanho, mas é um gigante na fé. Glória a Jesus.
2: Saúdo a igreja com a paz do Senhor. Oremos em nome de Jesus. Querido Deus, eterno Pai que está nos céus, Pai de nosso Senhor e Salvador Jesus Cristo, estamos diante da tua presença, Senhor, com os nossos corações rendidos a ti, Pai. Te agradecemos pela tua palavra que foi lida nesse instante, que possamos, ó Deus, aplicá-la ao nosso coração, guardá-la, Senhor, para não pecarmos contra ti. Deus eterno, nós estamos na tua presença, Senhor, e queremos interceder, Senhor, pelos pedidos de oração que aqui foram feitos, pelos enfermos, pelos enlutados, ó Deus, famílias, ó Deus, que estão sofrendo, que estão, Senhor, chorando a perda dos seus entes queridos. Que o teu Espírito Santo venha consolar, venha trazer o conforto divino a cada um. Pai, te apresentamos também a nossa igreja, a igreja do Senhor Jesus na terra. Que possamos, ó Deus, continuar firmes, batalhando pela fé que uma vez nos foi dada. Deus eterno, que possamos, ó Deus, continuar anunciando o teu evangelho os quatro cantos desta terra. E em especial, Senhor, a nossa igreja aqui no Rio Grande do Norte, a Iaderne, abençoando, Senhor, o pastor presidente, o pastor Martim, toda a diretoria, Senhor, restaura a saúde do teu servo. Também te apresentamos, Senhor, aqueles que estão encarcerados, aqueles, ó Deus, que estão precisando, ó Deus, realmente da intervenção divina. Pai, também te pedimos por Israel, nação escolhida, onde nasceu o nosso Salvador. Tu és o Deus de Israel. O Senhor é o Deus que peleja por Israel. Também te apresentamos, Senhor, o nosso Brasil, nação brasileira, Pai, onde tem passado por várias turbulências políticas, éticas, sociais. Mas tu estás no controle de todas as coisas. Pai eterno, Deus bendito, em nome de Jesus, nós apresentamos isto já gratos, hoje e sempre. Amém.
1: Amém. Pode tomar assento, meus irmãos. Glórias a Deus. Vamos ouvir o pastor Marcelino, nossos diáconos. Vamos servir com alegria a igreja, recolhendo as contribuições que trouxemos para a obra de Deus, nosso Senhor. Glórias a Deus. 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Você pode contribuir com a obra de Deus através do QR Code do Pix.
3: Graças a Deus. Querida igreja, saúdo a todos com a paz do Senhor. Estamos felizes por estar na casa do Senhor, para adorarmos ao Senhor na beleza da sua santidade. Quero convidar a igreja a louvar o Senhor comigo, com o hino de número 291 da nossa harpa cristã, A Mensagem da Cruz. Quero louvar a Deus pela vida do nosso pastor presidente, pastor Martim Alves, que nos permite nesta noite adorarmos ao Senhor juntamente com os irmãos. Gênesis 22:7 nos diz a pergunta de Isaac para Abraão, dizendo: eis aqui a lenha e o fogo, mas onde está o cordeiro? E Abraão responde no versículo 8: Deus proverá para si o cordeiro. O cordeiro foi morto, mas ele reviveu e está à destra de Deus, assentado, intercedendo por nós. Esta é a mensagem poderosa, a mensagem da cruz, e queremos que toda a igreja nos ajude a louvar o Senhor nesta noite, para a glória de Deus.

0: glórias a Deus. Louvado seja Deus. Que hino maravilhoso, não é, irmãos? Levar a cruz até por uma coroa trocar. Coroa da vida, coroa de glória. Aleluia. Ser fiel até a morte e dar-te o quê? Coroa da vida. Glória a Jesus. Um dia vamos deixar essa cruz aqui. Aleluia. E lá no céu, perante o tribunal de Cristo, vamos ser galardoados. Posso imaginar aquele momento? Glória a Jesus. Maravilhoso. Queridos, quero convidar o nosso secretário para as devidas apresentações e informações da obra de Deus.
1: Querida igreja, eu vos saúdo com a paz do Senhor. Damos graças a Deus pela oportunidade de estarmos aqui mais uma vez. E desta feita para anunciar a nossa programação durante a semana e já chegando o fim do mês, que estamos bem intensos. Se puder dar o start, eu agradeço. Então nós hoje temos dia 15, já no meio do mês, e tivemos aqui a participação, temos aqui a participação hoje da área 4 da nossa capital, que está servindo numa bela representação hoje. Logo mais o nosso pastor estará apresentando. E teremos o farol aceso na área 2, farol aceso para oração, aquele trabalho que era realizado pelo pastor Manuel Pequeno, hoje sobre os cuidados dos guerreiros de oração. E estará acontecendo ali na Assembleia de Deus, no Planalto, né? Na rua Mirassol 157, bem próximo à feira. O pastor Nildo e o presbítero Elias estão ali trabalhando também com a mensagem do Senhor. Concomitantemente, estará acontecendo ali em Neópolis também, na rua Divinópolis 2801, também a outra edição do mesmo farol aceso, concomitantemente. Estará pregando o pastor Rivaldo, pastor Abel e também o pastor Eliezer de Souza. E no sábado nós temos o encontro de corais masculinos. Está aqui o nosso pastor Daniel. Esse trabalho inicia-se aqui, e o tema é esse: Jesus, a fonte da verdadeira felicidade, baseado em João 15:11. E o coral masculino Homens de Fé é quem está encabeçando aí nos seus 14 anos de existência. E então sábado, amanhã, 16 de maio, a partir das 14 horas, haverá o encontro de corais masculinos da EAD, não somente o Homem de Fé, mas vários outros estarão aqui. Vai acontecer aqui no templo, sede da nossa igreja. E acontece também a Cruzada Natal para Cristo na área 3. A Cruzada Natal para Cristo está prevista para ocorrer ali, e o irmão Marcos Júnior e banda estará louvando ao Senhor. Também o grande conjunto de Fado e Dejade da área 3, e na pregação o pastor José Arimaldo, pregador de Cruzada, aí, tá vendo? Trazendo a mensagem ali. Na rua Santa Cristina, esquina com a rua Maria Madalena, Felipe Camarão, ao lado da antiga empresa Jardinense. É bem conhecido ali para os que transitam naquele local. E no domingo nós temos a continuação da grande festa do aniversário do Coral Homens de Fé. Eles estarão louvando a Deus e estará trazendo a mensagem aqui o pastor Kleber Maia. Estão louvando a Deus e também participando desse excelente trabalho. Por gentileza, se puder avançar um pouquinho, acho que travou aqui. E nós então temos a Escola Bíblica Dominical, que está prevista para o domingo pela manhã, além do culto à noite. As lições bíblicas estão em andamento, Homens de Quem o Mundo Não Era Digno. E na segunda-feira nós temos também a continuação do aniversário Homens de Fé. Eles estarão louvando ao Senhor, e o pastor que prega em Cruzada vai estar aqui também. Está pregando muito, meu pastor. Pregador de Cruzada e de aniversário aqui, ó. E acontece a escola de oração também na área 4. A escola de oração é também um movimento dos guerreiros de oração. E ali estará ministrando a palavra o presbítero Edgar Moraes, com o assunto jejum bíblico. É um assunto que está sempre sendo colocado nessa escola. E ministrante também o presbítero Edmilson Lima, trabalhando sobre a intercessão, a chave da resposta ao Senhor. E na quarta-feira, irmãos, nós temos um grupo chamado Grupo de Acolhimento. Isso é do Departamento de Estratégia em Saúde Mental. Esse nome já está sofrendo uma pequena alteração. teríamos uma palestra, né, do combate ao abuso infantil, mas isso vai ocorrer num outro momento. Mas o que vai ocorrer nesse momento, no dia 20, é esse assunto muito importante: famílias atípicas, singularidades e rotinas possíveis, né? Então esse é um encontro importante que tem como público-alvo líderes, famílias e demais interessados, portanto a partir das 19h30. E os irmãos podem perguntar onde. Então há 6 núcleos em cada área, um em cada área, que estarão disponíveis. Então a de Bela Vista, que setor 38, Candelária, setor 5, Cidade da Esperança, setor 4. Do outro lado, lá em cima, depois do Rio, nós temos um núcleo ali na Santarém Bairro, no setor 10, Soledade 2, no setor 3, e Cidade Praia, no setor 20. Os irmãos podem se dirigir a um desses núcleos e poder participar dessa importante palestra de famílias atípicas, ou seja, famílias que têm filhos que são atípicos, não estão dentro do padrão comum de normalidade, mas precisam ser trabalhados, inclusive, na igreja. E na sexta-feira, dia 22, temos aqui a consagração também. A consagração também aqui pela manhã com o nosso pastor e a participação abençoada da área de número 5. No domingo, nós temos aqui, dia 24, lá na frente, o início da nossa EBOER. Então, EBOER 2026, a sua abertura, os 108 anos da nossa igreja. Todos aqui são esperados. Os irmãos já têm conhecimento, os desafios do obreiro na pós-modernidade, isso que o nosso pastor acabou de falar. Portanto, estará acontecendo aqui no templo sede. Na segunda-feira nós temos a área 6 e Parnamirim participando aqui. Na terça-feira nós temos a área 1 em Macaíba. Na quarta-feira nós temos a área 2 de São Gonçalo do Amarante. E aí, pastor Dan está aqui, aniversário do pastor presidente. Estaremos comemorando. É a primeira comemoração, mas vai ter outra no domingo também, tá certo? Ele também não está sabendo. Os irmãos podem se inscrever, é boerne.iaderne.org.br. boerne.iaderne.org.br. Se inscrevam, acho que estamos aí com a faixa de 600 inscritos. Está esperando a sua inscrição. Nós aguardamos uma bela escola para a glória de Deus. Não está marcado no nosso calendário o culto da restauração, que ocorreria justamente na última quarta-feira do mês. Findou que não foi marcado, mas recebo a informação de que haverá sim na próxima semana, dia 20, o culto da restauração. Então esperamos, ele foi antecipado este mês em função da escola bíblica. Meu pastor, são esses os avisos, muito obrigado.
2: Glória a Deus. A igreja está viva e não para. Ela trabalha, ela avança em todas as áreas da sua responsabilidade e dou graças a Deus pelos nossos amados irmãos, líderes, nossas irmãs também, que Deus tem levantado para esta obra. Glória a Jesus. Nem Jesus fez a obra sozinho. Ele chamou para si 12, depois enviou 70. E a grande comissão foi para toda a igreja. Glória a Jesus, para todos nós, louvado seja o nome do Senhor. Então, louva a Deus, irmãos, pelos trabalhos que a igreja vem realizando, não somente aqui na capital, mas no interior do nosso estado também. Deus tem abençoado rica e poderosamente. Glória a Jesus. Meus irmãos, participação hoje da área 4, e eu quero com alegria apresentar por setor, congregação Polo e o coordenador do setor. À medida que eu for chamando, vão ficando em pé, tá certo? Setor 2, Igapó 1, pastor Marcelo Vieira de Souza. Os companheiros, obreiros que vieram, fiquem em pé também. Muito bem, nossas irmãs, nossos irmãos também podem ficar em pé. Isso, muito bem, vão ficando em pé, permaneçam. Setor 10, Santarém Bairro, pastor Antônio do Carmo Júnior. Estarão aqui os obreiros. E as irmãs onde estão? Fique em pé, pode ficar em pé, irmão. Isso. Muito bem. Setor 12, Amarante 1, pastor João Batista Cardoso, está sendo representado pelo presbítero Adailto Canela. Onde está o presbítero? Ah, está aqui, muito bem. Os obreiros, nossas irmãs que vieram ali. Muito bem. Setor 12. Setor 21, Parque dos Coqueiros, pastor Arijão Antônio da Costa. Está aqui, os obreiros também. Nossas irmãs que vieram também, Fique em pé, pode permanecer em pé. Setor 27, Igapó 2, pastor Leandro Salustino da Silva. Estar aqui, muito bem, os obreiros e as nossas irmãs, nossos irmãos que permaneçam em pé. Setor 28, Amarante 2, pastor José Josêmio da Silva. Estar aqui presente. Glórias a Deus. Muito bem, minhas irmãs. Isso. Fique em pé, permaneça. E o último setor agora, setor 39, Cidade das Flores. Pastor Luiz Antônio dos Santos, estar aqui, os obreiros e as irmãs, onde estão? Está aqui bem pertinho na frente, né? Glória a Deus. Muito bem, é a cooperação da área 4 da nossa cidade e eu quero com alegria apresentar a nossa diretoria da IADER. Fiquem em pé, os companheiros. Faltando o pastor João Batista Cardoso, está doente, vamos orar por ele, estamos orando por ele, para Deus ajudar, Deus guardar e curar em nome de Jesus. Qual pastor aqui da central, pastor Reinaldo, muito bem, diretores de departamentos, fique em pé onde estiver, demais coordenador de setor, fique em pé, dirigentes de congregação também, fique em pé, demais companheiros, pastores, fique em pé, evangelistas, presbíteros, diáconos, auxiliares do trabalho do Senhor. Louvado seja Deus, graças a Deus pela presença de todos vocês aqui. Glória a Jesus. Vamos dar uma saudação bem calorosa, uma saudação bem pentecostal, dizendo assim, alto e bom som, levante suas duas mãos assim e digam assim comigo, com alegria: queridos irmãos, sejam bem-vindos em nome de Jesus. Amém. Glória a Deus. Pode tomar assento, amados irmãos. Glórias a Deus. Bom estar na casa de Deus, não é, irmãos? Na casa do Senhor. Alegrei-me quando disseram o quê? Casa do Senhor. Cultuar, culto coletivo, o culto comunitário. Glória a Jesus. É algo maravilhoso para todos nós. Queridos, em face desta virose, minha fala muito comprometida, eu convidei um dos membros da nossa diretoria, o pastor Rubem Varela, para ele ministrar a palavra de Deus hoje à noite. Então vamos ficar com os nossos ouvidos, os ouvidos da alma também, e dizendo como disse Samuel: fala, Senhor, que o teu servo ouve. E eu digo para vocês, Deus está vivo e continua falando para nós. Glória a Jesus. Então, vamos ouvir a ministração da palavra pelo pastor Rubem Varela. Glória a
1: Deus. Saúde a Santa Igreja com a paz do Senhor. Quero em primeiro lugar agradecer ao pastor presidente, nosso pastor Martim Alves da Silva, pela confiança nesse seu momento de necessidade e poder contar comigo para poder trazer a mensagem do Senhor aqui. Esse púlpito é o mais caro de todos aqui do Rio Grande do Norte. Não esse púlpito aqui de acrílico, mas esse lugar aqui, especialmente na sexta-feira. Então é muito tranquilo quando estamos ali sentados, caderninho na mão, a caneta, e não tem preocupação. Só ouvindo, só recebendo, só aprendendo. Eu já estava revisando algumas dessas mensagens entregues pelo nosso pastor, também por outros companheiros que por aqui passaram e que vão criando marcas dentro do nosso coração. E eu estive orando hoje à tarde, pedi ao meu pastor que orasse por mim, levantasse as mãos, ele orou, e eu estou confiando que pela graça do Senhor, Deus compartilhe conosco algo de sua graça, algo de seu bem. Paulo disse: orem para que Deus me abra a porta da palavra. Eu sempre fiquei intrigado com isso, porque Paulo já era um homem tão cheio do Espírito, e eu pensava assim, quando ele diz me abra a porta da palavra, eu pensava que era um ambiente, vamos dizer assim, social, que pudesse ser mais aberto a ouvir. Mas eu estive lendo um texto de um livro e me trouxe luz sobre isso, porque realmente Deus dá a cada uma porta, né? E tem pessoas que Deus dá uma porta tão grande, tão ampla, e aquela pessoa com pouco faz muito, e outros têm uma medida menor. Mas por causa de vocês eu peço ao Senhor que abra uma boa porta hoje da palavra e haja alimento espiritual para as suas vidas, para as nossas vidas. Convido-os para a carta de Tiago, no capítulo número 3, um texto inclusive que nosso pastor já trabalhou aqui, do versículo 13 até o versículo de número 17. O capítulo termina no versículo 18. Eu vou ler até o 18 para concluir. E diz assim o texto sagrado: quem dentre vós é sábio e inteligente, mostre pelo seu bom trato as suas obras em mansidão de sabedoria. Mas se tendes amarga inveja e sentimento faccioso em vosso coração, não vos glorieis, nem mintais contra a verdade. Esta não é a sabedoria que vem do alto, mas é terrena, animal e diabólica. Porque onde há inveja, espírito faccioso, aí há perturbação e toda obra perversa. Mas a sabedoria que vem do alto é primeiramente pura, depois pacífica, moderada, tratável, cheia de misericórdia e de bons frutos, sem parcialidade e sem hipocrisia. Ora, o fruto da justiça semeia-se na paz para os que exercitam a paz. Glória a Deus. Que o Senhor nos ajude em sua graça a trazermos a palavra. Quando estava orando, eu pedi ao Senhor que me desse uma direção, um versículo, algum assunto para poder trazer para os irmãos aqui. Eu fui tentado até perguntar ao pastor o que ele sentia que eu falasse, mas aí eu já sei mais ou menos o que ele ia dizer, e aí eu digo, não vou perguntar não. Mas agradeço a Deus que o texto que ele leu, principalmente no último versículo lido, aponta de certa forma para o que vamos tratar aqui, se Deus nos permitir. Estava realizando o culto doméstico com as crianças, e a minha filha Débora, que está ali, ela perguntou um número, diga se é 14 ou 15. Aí eu não entendi o que era. O Rubinho disse 14. Ela estava perguntando a mim, mas ele antecipou-se e respondeu. E eu disse o 15, então. Mas ela disse, é porque chegou na minha mente. Tiago 3 e 15. A gente tem que prestar atenção nessas coisas, né? E aí isso virou o tema de vários cursos domésticos. E o versículo 15 diz: essa não é a sabedoria que vem do alto, mas é terrena, animal e diabólica. Nós temos uma tendência a considerar, elogiar a sabedoria, mas nem toda sabedoria é elogiável. Parece um contrassenso, né? Mas não é. Uma vez eu vi alguém dizer assim: que faça o mal, mas que seja inteligente. Isso não tem nada mais diabólico do que isso. Porque o diabo é muito inteligente. Alguém discorda disso? A Bíblia diz, se é que se refere a ele, lá nos profetas, Ezequiel e Isaías também fala deste assunto. E num destes textos diz assim: és mais sábio do que Daniel. Quer dizer, Daniel tinha uma sabedoria que não era a sabedoria horizontalizada como a sabedoria de Salomão. Era uma sabedoria vertical. Ele conhecia a profundidade das coisas celestiais. Lhe eram revelados segredos de Deus. O nosso pastor, ainda agora há pouco, gosta muito de usar essa expressão, Deus do céu. E eu me lembro de Daniel capítulo 2, diz, mas há um Deus nos céus que revela, né? E ele recebia isso. E o texto está dizendo que esse rei de Tiro, que na verdade é uma representação de Satanás, era mais sábio do que Daniel. Então, pensar que o inimigo não é inteligente e não age com sabedoria é um engano. Mas que sabedoria é a dele? É essa sabedoria que não é baseada naquilo que nós observamos. Enquanto eu orava, parecia que estava sendo, eu estava ouvindo uma mensagem. E eu me percebi isso depois, que já estava andando na oração, foi que eu percebi que aquilo estava sendo ensinado, né? Eu não ouvi voz, não digo que foi Deus falando, mas aquilo estava na minha mente, como que se descortinando numa conversa. E eu comecei a perceber algo que eu não tinha visto ainda. Quando nós olhamos para Provérbios, que é o livro da sabedoria mesmo, né? Na Bíblia nós temos esse livro, temos Eclesiastes também, temos Cantares de Salomão, mas Provérbios é o livro que evoca a sabedoria como um princípio fundamental de vida, do começo ao fim. E nós começamos a encontrar ali paralelos entre sabedoria e loucura, né? Um contraponto, sabedoria e loucura. Ao mesmo tempo que ele está falando de sabedoria e de loucura, não a loucura da deficiência mental, não é essa loucura, é uma loucura de natureza moral, porque a loucura que é definida psicologicamente ou psiquiatricamente, se posso me dizer assim, é uma desconexão do sujeito com a realidade. Ele age de uma forma avessa, contrária à realidade, é como se existisse uma realidade paralela na sua mente e ele não consegue compreender da forma como as outras pessoas compreendem. Mas a loucura moral, que é essa que o senhor se referiu, quem chamar o seu irmão de louco é réu de inferno, é réu de morte, ou seja, pode sofrer pena de morte, é isso que o senhor está dizendo. A loucura moral é uma desconexão com a realidade, com a verdade. A verdade de Deus, é isso que é loucura. E lá em Provérbios nós encontramos esse contraponto entre sabedoria e loucura. Ou seja, se você é sábio, está de acordo com a verdade. Se você é louco, você trabalha contra a verdade. Ou trabalha de forma desconectada à verdade. Essa é a loucura. O diabo não é louco, né? Mas ele é rebelde, que é diferente. O louco, ele não consegue perceber a realidade. Mas o rebelde percebe e se contrapõe a ela. Então ele é isso. Ele sabe onde está a verdade. Esse é o pecado do entendimento, que aliás é a pior natureza de pecado que existe, é o pecado do entendimento. Nosso pastor sempre diz aqui que um crente, ele não peca. O pecado de um crente é um acidente. Não é isso? Um acidente. Porque o que é pecar com o entendimento? É pecar resolutamente. E eu não estou falando de fraqueza da carne. Não tem fraqueza da carne no pecado do entendimento. É uma disposição mental para fazer aquilo. Que é a diferença que nós encontramos em Davi, que pecou com a carne, e Saul, que pecou com o entendimento. Porque se você olhasse para a vida de Saul, pensa num homem de boa família, filho bem criado, não passou o processo de divórcio, não se ouvia falar em muitas mulheres, sujeito centrado, bem direitinho, não é? Mas quando você olha para Davi, chega a dar uma agonia, não é? E ali arranjava uma mulher, e acolá arranjava outra, e acolá arranjava outra. E quando cansou, arranjou a de outro. Ainda conspirou para matar o sujeito. Aí, para Saul, Samuel diz assim: acabou. O reino ia ser confirmado hoje, mas passou. Para Davi, quando ele diz: pequei, está pronto para ser apedrejado, que era a lei, o Senhor disse: o Senhor traspassou o teu pecado. Aleluia! Por quê? Porque o pecado de Davi era o pecado do acidente. Era o pecado da natureza carnal dele, mas nunca do entendimento. Foi isso que Paulo disse: em mim, isto é, na minha carne, ele esclarece, não habita bem algum. Com o entendimento, eu quero cumprir a lei de Deus, mas acho outra lei, no meu corpo, na minha carne, que batalha contra a lei do meu entendimento. Ou seja, a minha carne instintivamente está dizendo: coma, faça, pegue, possua, olhe. Mas o meu entendimento está dizendo: isso está errado. Agora, no dia que o meu entendimento disser ao pecado está certo, eu estou separado de Deus e talvez sem possibilidade de retornar a Ele. É nisso que a palavra de Deus diz que é impossível que os que uma vez foram iluminados e recaíram, esse recair não é o cair da carne, porque senão muitos de nós, quantos aqui, eu não vou perguntar assim para você levantar a mão, porque pode ser que você fique acanhado, mas quantos que passaram por um momento em que se desviaram do evangelho, deixaram de frequentar e hoje estão bem com o Senhor? Porque você não pecou com o entendimento, você pecou com a sua carne. Não estou dizendo que não tem culpa, tem, leva o inferno, mas pelo menos o entendimento não foi ferido. E é por isso que você tem o Salmo 51. Porque em nenhum momento Saul reconhece o seu pecado. Em nenhum momento. Quando é apontado o pecado, ele diz: mas fique comigo para não ficar feio, eu vou falar na minha linguagem, para não ficar feio politicamente. Vamos manter as aparências. Não houve arrependimento. Então ele continua achando que o que ele fez era certo. É aquele remorsozinho porque perdeu aquele momento, mas o entendimento dele está ferido. E é assim que ele permanece até o fim. Deus nunca conseguiu recuperar o entendimento dele. É por isso que o Espírito Santo, ele atua no entendimento. Antes do Espírito Santo entrar em alguém e gerar o novo nascimento, ele trabalha incubando essa pessoa ou pairando sobre ela. A Bíblia diz: convencendo do pecado, da justiça e do juízo. E aqui eu quero entrar no ponto central. Nós também vemos uma relação em Provérbios entre justiça e impiedade. Então, na sabedoria está a justiça, do outro lado está a impiedade. A tolice que nós vemos no lugar da prudência. Ou a simplicidade, é a simplicidade, ele chama de simplice, mas na verdade o ingênuo em relação ao prudente. E quando nós encontramos aqui no texto sagrado, encontramos o que é a verdadeira sabedoria. Então, a sabedoria segundo o mundo, a sabedoria maligna, a sabedoria sensual, sensual que diz aqui é essa sabedoria animal, ou seja, da sensibilidade, do sensível, daquilo que a mente consegue perceber através dos sentidos naturais, esta não é a sabedoria de Deus, é a sabedoria da percepção natural. Mas Deus nos eleva a um padrão de sabedoria superior. E a sabedoria segundo o mundo, ela ocorre por meio de facções. Eu não estou falando das facções criminosas também lá, mas eu falo das facções religiosas. Quando nós na igreja começamos a brigar, e por sabedoria, tem gente que diz: eu prego melhor do que ele, eu canto melhor do que ela, esse grupo devia estar comigo. Essa sabedoria não vem de Deus. Ela é terrena, ela é animal e ela é diabólica. Ela é uma sabedoria de natural. As minhas crianças estão na fase de crescimento, vocês sabem, os que são pais sabem disso, tem arenga. Na casa que não teve arenga é porque o pai não ficou sabendo, mas teve arenga sim, e arenga grande. E por que eles arengaram? Porque são naturais, é da sensibilidade natural dele. Quando tem crente arengueiro é porque é menino. Não sei se doeu em alguém, mas é o que a Bíblia diz. Se vocês guerreiam uns com os outros, não é porque sois crianças. As crianças arengam porque elas têm uma percepção de justiça que é idiossincrática. E aqui eu quero dizer outra coisa. Está dando para receber, meus irmãos? Porque eu vou falando assim devagar, não sei se cansa, mas aguente aí, tá certo? Já eu termino. A Bíblia diz: a ira do homem não opera a justiça de Deus. Ira está sempre relacionada com justiça. Onde você vê ira, geralmente tem uma relação com justiça, pelo menos era para ser, porque a ira é acionada por causa da justiça. A justiça é quem motiva a ira. A ira, ela vem para agir, para colocar as coisas no lugar. A ira vem com um instrumento de justiça. Por isso que a ira de Deus é instrumento de sua justiça. Quando ele retém a sua ira, ele está dizendo: eu vou dar mais um tempo para não dar uma surra, eu vou dar mais um tempo para não castigar na medidas que precisa, eu vou segurar, eu vou em vez de dar 5 lapadas, eu vou dar 2. Eu estou falando na linguagem minha. Isso é Deus contendo sua ira, mas a ira dele é justa. Quando ele chegou para Moisés e disse assim: deixa eu acabar com esse povo, é porque a ira de Deus estava certíssima. Aquele povo não valia nada. E por causa da promessa a Abraão, o Senhor disse para Moisés, por causa da promessa a Abraão, o Senhor disse para Moisés: de ti eu farei uma grande nação. Estava resolvido. A ira de Deus estava exigindo uma posição, e a misericórdia, por causa da promessa, ainda estava dando uma chance, e a Moisés não se sabe o que ia dar lá na frente. Aí Moisés diz assim: se for para matar eles, então risco meu nome também. Aí o Senhor disse: não, eu riscarei o nome de quem pecar. Então venha conosco. Deus disse: vou não. Deus disse assim: esse é o teu povo que tu tiraste do Egito. Aí Moisés devolvia: não, Senhor, é o teu povo que tu tiraste do Egito. E Deus gostou disso. Aleluia. Porque isso mexeu com o amor dele. Adaha, Serebat. Mexeu com o amor dele. Redahai Kemasui. Ribahunahai Mexeias. Aí ele diz: então a minha presença irá contigo, para você ficar tranquilo.

fazer descansar, porque aquilo apavorou Moisés. Se não for conosco, a gente morre no deserto. Não nos faça sair daqui. Nós precisamos do Senhor. E ele amarrou Deus de um jeito, permita a linguagem, tá certo? Com as cordas de amor. E Deus se deixa amarrar por corda de amor. Você sabia disso? Deus, ele se deixa amarrar por corda de amor. Outra corda não, mas corda de amor ele se deixa. Ele entrega o braço, é amor e ele deixa. Me permite uma linguagem fraca, viu, pastor? Me perdoe aí. Mas Deus fica molinho, sabe? Quando você está amarrando ele com corda de amor, assim como o pai, assim, e o menino ali querendo alguma coisa, ele querendo fazer outra coisa, o menino puxando ele, ali Deus se deixa levar por aquele amor, porque Deus anda procurando corações sensíveis que amem de verdade. Alei Rabassos. Deus procura isso. Aleluia. Aleluia. Deus não lhe quer sabidinho, ele quer sábio. Vocês se lembram de Salomão? Salomão ainda era muito jovem. Talvez o filho caçula de Davi. Provavelmente. Não tenho certeza, mas provavelmente o filho caçula de Davi. Era novo quando Davi morreu. Não sei que idade, mas era novo. E sabe qual foi a palavra que Davi disse a ele? Ele disse assim: esforça-te e ser homem. Ele não disse ser macho, porque macho ele já era. Macho até os animais têm animal macho. Mas homem, homem significa seja maduro. E quando ele foi orar em Gibeá, então ele disse assim: ele disse, eu sou um menino pequeno, que não sei entrar e nem sair. Me dê sabedoria. Aí ele disse, para que eu saiba discernir entre o bem e o mal. Então, sabedoria é a capacidade de discernir entre o bem e o mal. Depois disso, ou eu tenho obediência, ou eu tenho rebelião. E aí, Deus deu a ele um coração sábio. E ele jogou causas muito difíceis. E é nesse ponto que Tiago também está mostrando. Lá no capítulo 9 de Provérbios, diz que a sabedoria fez um banquete. E já preparou as suas, lavrou as suas sete colunas. Eu não sei se os teólogos aqui comigo, quer dizer, eu não sou teólogo, mas os que estão aqui hoje vão aprovar no que eu vou dizer aqui, senão depois vocês me encostam em mim e me explicam. Mas eu, pareceu que eu vi aqui nesse versículo 17, essas sete colunas. A sabedoria que vem do alto, ela não é terrena, ela não é horizontalizada, ela não é de um para o outro, ela é do Espírito Santo descendo. Aleluia. Deus não lhe quer sabidinho, ele lhe quer sábio. Ele não lhe quer com a sabedoria do mundo, ele lhe quer com a sabedoria que desce do alto, porque ela é primeiramente pura. Diga comigo, pura. Sabe o que é uma coisa pura? Sem mistura. E por que que a sabedoria que vem de Deus, ela é pura? Porque ela não tem segundas intenções. Não tem, não mato, não tem. Ela é o que ela é. A sabedoria que vem do alto, ela não está armando. A sabedoria do alto, ela não cria sistemas de engano para tirar o justo da sua posição. A sabedoria que vem do alto, essa sabedoria é diabólica. Tem gente que diz, uau, na mosca, do jeito que eu fiz dê certo. E aí eu digo aqui para os pastores, quantas vezes a decisão tomada com um irmão na igreja, você disse, eu acertei, o Espírito Santo não está concordando com aquilo, porque você armou. Eu não estou dizendo a ele, só a vocês. A sabedoria que vem do alto não anda armando cilada para ninguém.
Porque quem cava uma cova, nela cairá. Você pensa que vai escapar? Escapa não, meu amor. Aquilo que você aprovou no erro, você sofrerá. Não tenha dúvida disso. Feliz de você, se Deus lhe permitir sofrer aqui. Feliz de você. É pacífica logo depois. Por que ela é primeiramente pura e depois pacífica? Ela não é primeiramente pacífica, ela é primeiramente pura. Porque a sabedoria não negocia uma falsa paz. A Bíblia diz: quanto estiver em vós, tende paz com todos os homens. Nem sempre é possível ter paz, mas a pureza vem na frente. Para ter paz, eu só posso ter paz com pureza. Porque se eu não tiver ter paz, se eu não puder ter paz com pureza, o que vai acontecer? Em nome da paz, eu vou deixar de ser puro. Nosso pastor sempre cita aqui o caso do rei Uzias. O rei Uzias enfrentou 80 sacerdotes, pastor? 80 homens da maior firmeza. Era o rei que estava ali, mas os sacerdotes queriam paz com o rei. Eles não eram homens de confusão, eram homens da maior firmeza. Mas se não podia ter paz com o rei, eles enfrentaram: este serviço não lhe compete. Ele ainda quis teimar, aí Deus agiu. A lepra chegou, quando ele se viu leproso, já quis sair. Mas aqueles homens enfrentaram o rei. Nem sempre é possível ter paz. Não, mas em nome da paz, eu não vou dizer isso, não. Eu vou mentir. Então você colocou a paz na frente da pureza. E não pode haver paz na frente da pureza. É a pureza na frente e a paz vem depois. E o restante? É possível ter paz com pureza? Amém. Se por causa da pureza alguém não quer paz, paciência. A posição continua sendo esta. Está dando para receber aí, meus irmãos? Então ela é primeiramente pura, depois pacífica, aí vem moderada. Na tradução Revista e Atualizada diz indulgente. Indulgente significa que ela tem bons modos, não é agressiva, não é violenta. Violenta no sentido de violentar. Porque se alguém acha que é sábio e sai passando por cima de todo mundo, Tiago diz assim: procure ver, você que se acha sábio e inteligente, se está agindo com mansidão de sabedoria. Porque a sabedoria tem uma marca nela, que é a mansidão. E isso fala lá em Provérbios, que o homem sábio, ele é de espírito suave. Quando você vê uma pessoa muito agoniadinha, não estou falando do temperamento, mas quando você vê uma pessoa irascível, irada o tempo todo, xingando o tempo todo, reclamando o tempo todo, não há sabedoria nessa pessoa. Não há. Porque o sábio é de espírito sereno. Não estou dizendo aos irmãos que eu sou sábio, não. Eu estou correndo atrás. Tenha paciência comigo. Que eu já também errei, eu já fiquei exaltado, eu já disse coisa que eu não devia, eu já me agoniei, mas foi um tolo falando. Que Deus teve misericórdia e suportou. Mas a gente vem aprendendo com o tempo e se arrependendo. E eu sei que tem gente aqui que deve estar ardendo o juízo, mas é para beber. Porque Deus não lhe quer neurastêmico, como dizia meu pai, agoniado, desesperado, gritando dentro de casa, no meio da rua. Não, senhor, tenha calma, seja firme, mas tenha calma, que a sabedoria, ela é indulgente. Às vezes você está na escola dominical e está dando uma aula e o aluno diz assim: me diga uma coisa, quem foi a mulher de Caim? Aí quem não é indulgente diz assim: ainda está com essa conversa besta? Às vezes não diz, mas tem vontade. Mas o indulgente diz: vamos lá, abra aí a Bíblia e começa por ali. A criança faz uma pergunta que você já sabe, mas ele não sabe. O irmão está fazendo a mesma pergunta que você já sabe, mas ele demora a aprender.
Tem pessoas que a gente

bicho. Tem ovelha que até o berrinho dela parece uma cabra. E você diz, é bode. Mas não é bode, é ovelha. Encoste que tem lã. Bendito seja o nome do Senhor. Encoste que tem lã. Mas precisa saber tratar. Viu? Então diz, tratável. Que nesse sentido de que ela consegue fazer do jeito certo até a pessoa chegar à posição. Outro dia, estava na escola dominical, ainda na classe Boás, eu acredito, lá em cima, na época do pastor Joacir, lembra de colocasse lá em cima com os jovens? E eles pegavam mesmo com força. E tinha de fazer pergunta só para testar a gente. Aí eu não sabia mesmo das coisas direito, o que eu sabia responder, o que eu não sabia. Aí um dia. Teve um deles que começou a... Tinha aceitado Jesus fazia pouco tempo, ou algum tempo, mas não se firmava muito bem. E começou a perguntar sobre Maria, se Maria tal era virgem e ficou virgem durante toda a sua vida. Aí eu achei fácil, e comecei a explicar. Mas não entrava no juízo dele de jeito nenhum. E eu falava para cá, falava para lá, e aquilo não dava certo. Aí Danilo, que é um mestre nas escrituras, Ele disse assim, é bem jovem ainda, ele disse, leia aí capítulo tal, versículo tal, do livro tal. Aí o menino deu, quando leu ele disse, entendi. Ele, mas olha, e eu rodando, conversando, a conversa comprida, e não resolvia, com um versículo ele resolveu. Eu digo, mas pia, como diz o Marto, resolveu. O que é isso? A sabedoria, ela é tratável. Aleluia, outro dia eu cheguei agitado para resolver um problema do celular, estava tão agoniado, coçava a cabeça, doía o juízo, e o rapaz calmo na minha frente. Aí no final ele disse assim, eu fiz um curso de psicologia. Eu digo, ah, então foi por isso que ele me entendeu. A sabedoria é tratável. A pessoa chega com uma confusão tão grande, mas quem é sábio fica esperando aquela confusão maior do mundo. Tinha um pastor antigo aqui no Rio Grande do Norte, e quando você vinha conversar uma coisa com ele, aí contava, mas fulano fez assim, assim, assim, assim. Viu, pastor? Uma coisa dessa, como é que pode? Aquele enredo, aí ele dizia assim, mas irmão Cicrano, você não sabe que fulano é assim? Aí saía, fulano naquela, Cicrano saía agoniado, aí lá vinha fulano, falar de Cicrano. Oi, pastor, esse crânio fez isso. Aí ele dizia, mas fulano, você não sabe que esse crânio é assim. E está resolvido. Meu pastor, eu sei que eu já estou além do limite do horário, mas só para concluir, pastor Zeneco, que era pastor aqui, Maceió, um irmão chegou para ele, contou aqui na escola bíblica. Um irmão chegou para ele e disse, pastor, tem uma mensagem para o senhor. E é particular. E vamos lá no seu escritório. E entrou no escritório. E disse, isso que o senhor tem em cima da sua mesa é um ídolo. E o senhor precisa se converter. Aí eu disse, o pastor olhou. Aí era uma peça que tinha sido feita de vidro, da profissão dele antiga, que ele era sapateiro. Aí o irmão fez uma peça daquela de vidro, deu de presente, ou comprou, deu de presente a ele. Aquela máquina de sapateiro, isso é um ídolo na sua vida. Aí ele disse, meu filho, vamos ali. Pegou a peça de vidro, foi lá num lugar assim, aberto, e chegou ali e disse, pum, quebrou a peça. Pisou. Aí disse, vamos fazer uma oração. Senhor, eu te agradeço, teu servo ter vindo até aqui, me alertado sobre esta situação, e agora o ídolo está destruído. Passou-se 10 anos, aí aquele irmão criou o juízo. E lembrou-se do que fez com o pastor. Disse, pastor, né? Por que o senhor atendeu um homem tolo como eu? E quebrou uma peça. Que tolice foi aquela, pastor? Deus lhe disse, mandar o senhor quebrar, achando que era um ídolo. Aí a resposta do pastor Neco foi essa. Meu filho, não estava lhe fazendo mal. Aleluia! Dá para tu entender isso? Deus, aleluia! A sabedoria que vem do alto é empática, ela não age como o que é sábio pensa, mas como o outro pensa, é como ele vê. Você sabe como é que o sábio faz com uma criança? O tolo fica assim, menino, vai.